0: do Mundial. Tivemos a primeira surpresa com o Qatar a conseguir um empate frente à Suíça, um jogo que foi dominado pela Suíça, que esteve a vencer praticamente até ao final por 1-0, mas o Qatar acabou por conseguir empatar. Neste momento estamos precisamente nos minutos finais do Brasil-Marrocos, também nesta altura, quando faltam cerca de 4 minutos para o final, já em período de descontos, as duas seleções, Brasil e Marrocos, estão empatadas também com um golo para cada lado. Rui Rodrigues é o novo presidente do Vitória de Guimarães. Uma vitória por apenas 2 votos de vantagem para o segundo candidato mais votado, ou seja, Viriato Sampaio, que, entretanto, fez saber que quer uma recontagem de votos. Um ato eleitoral cumprido que foi acompanhado pela repórter Ariana Azevedo.
1: A poeira ainda não assentou completamente aqui em Guimarães. Depois de uma noite eleitoral imprópria para cardíacos, o desfecho final volta a estar em aberto. A lista C, encabeçada por Viriato Sampaio, avançou com um pedido formal de recontagem dos votos, pedido que foi feito e entregue nas mãos do presidente da mesa da Assembleia Geral, João Henrique Faria. Isto acontece depois da vitória ter sido atribuída a Rui Rodrigues, com os números dos dois candidatos mais votados separados por escassos 2 votos, Rui Rodrigues com 2028 e Viriato Sampaio com 2026. O ambiente de tensão gerado por este impasse e pela margem mínima entre as listas levou mesmo a que a PSP fosse chamada aqui ao local, ao pavilhão Unidade Vimaranense, para acompanhar a situação, e foi pedido que as urnas fossem seladas. Questionado pelos jornalistas sobre este pedido de recontagem da lista C, o presidente recém-eleito optou por não alongar o assunto, respondeu apenas: não tenho comentários a fazer. Rui Rodrigues recusa assim prolongar o ambiente de campanha, garantiu que não falou com nenhum candidato adversário e que a partir de agora será o presidente de todos os vitorianos. Uma coisa é certa, a tomada de posse do presidente recém-eleito está agendada para a próxima sexta-feira.
0: Uma longa contagem de votos em Guimarães. Rui Rodrigues foi eleito novo presidente, mas Viriato Sampaio, que ficou em segundo com apenas menos 2 votos, já fez saber que pretende uma recontagem dos votos. Hoje será melhor, quase certeza. Este sábado não correu lá muito bem para a canoagem portuguesa, uma medalha de bronze, mas o presidente da Federação Portuguesa da Modalidade espera que este último dia de prova, domingo, traga mais medalhas. Horácio Antunes.
2: A medalha de bronze conquistada por Fernando Pimenta em K1 mil metros soube a pouco. O K4500 ficou a milésimos de segundo do pódio. O presidente da Federação Portuguesa de Canoagem, Ricardo Machado, lamenta que o esforço de Gustavo Gonçalves, João Ribeiro, Messias Batista e Pedro Casinha não tenha sido contemplado no final da regata.
3: É um balanço agridoce. Estamos satisfeitos com a prestação dos atletas. É óbvio que tivemos aqui o K4 muito perto das medalhas. Eles mais que ninguém ambicionavam mais e tiveram ali muito perto de conseguir lugares de pódio, que era o seu objetivo. Tiveram um bom desempenho, um bom tempo, fizeram uma boa prova. Nem sempre é possível. O ano passado foi um ano extraordinário. Acho que temos de ter essa noção. Portanto, é um ano dificilmente repetível, com o K4 a ser campeão do mundo e campeão da Europa, o Fim de Pimenta a ter também o título europeu, e portanto não é uma coisa que possa ser repetível todos os anos, mas é para isso que eles trabalham. Estão sempre perto desses lugares, umas vezes conseguem, outras não, infelizmente esta vez não foi possível.
2: Confiante para o último dia de provas, o presidente da Federação Portuguesa de Canoagem espera juntar o sucesso organizativo a mais medalhas neste europeu.
3: Voltamos a ter 2 ou 3 embarcações em luta por medalhas, portanto com certeza, e aquilo que esperamos é que aquela sorte que também é preciso nestes momentos possa estar do nosso lado e chegamos ao fim deste Campeonato da Europa com um sentimento de dever cumprido, somar aquilo que é o sucesso organizativo àquilo que são os resultados esportivos.
2: Neste domingo os atletas nacionais vão estar envolvidos em 8 finais A e 2 finais B. A competição começa com o Norberto Mourão na paracanoagem VL2 200 metros às 9h40 e termina às 16h25 com Fernando Pimenta em K1 5 mil metros.
0: Este é o último dia do Campeonato da Europa de Canoagem. Antes do fecho desta edição, tempo só para atualizarmos o resultado do Brasil-Marrocos. Mais um empate, uma noite de empates e mais uma surpresa. O Brasil empatou com Marrocos, um golo para cada lado. Já esta noite também o Qatar e a Suíça tinham acabado o jogo com um golo para cada lado.
4: Edição do jornalista Alexandre David. 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

E tal como já tinha acontecido da primeira para a segunda parte nestas viagens de costa a costa, mantivemos o universo musical de Joni Mitchell com uma cover sua. Aliás, a primeira cover de uma canção sua, feita pelo norte-americano Tom Rush, single de 1966, ouvimos a versão incluída no álbum de 1968, The Circle Game, para uma canção que Johnny só mais tarde gravaria para o seu clássico álbum Blue de 71. E mesmo assim só viria a ser editada em single como B-side de Turn Me On, I'm a Radio. Costa a Costa, coleção Verão 2026. Pedro Costa ainda durante a próxima hora. Agora avança Ricky Lee Jones.

uma das estreias mais celebradas de sempre no universo da música popular, a álbum estreia de Ricky Lee Jones, fevereiro de 1979, dois temas, Chuck Is In Love e The Last Chance Texaco. Com uma diferença de 10 anos, avançamos para Flying Cowboys.

Nesta viagem de costa a costa, nascidos respectivamente em 1954 e 1951, da mesma geração, Ricky Lee Jones, John Mellencamp, primeiro com Ricky Lee, por direito próprio, tema título do seu álbum de 1989 e quarto, Flying Cowboys, e também a sua participação em Scarecrow. O oitavo álbum de John Mellencamp de 1985, Between Laugh and Tear. Só um recado, aquele álbum que mencionei há pouco, Flying Cowboys, de Ricky Lee Jones, de 89, o seu quarto álbum, produzido por Walter Becker, homologado Walter Becker, deixou-nos em 2017. Toca também sintetizador e baixo nessa tal faixa título.

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0: das épicos da primeira metade da década de 80 com Stevie Nicks. Primeiro Edge of 17, a versão ao vivo gravada na Bella Donna Tour, levava o título do seu primeiro álbum de 1981. Participação do fabuloso Eddie Wetchell na guitarra e também nos teclados de Roy Beaton, o homem da E Street Band de Bruce Springsteen. Participação também da dupla naquele que foi o segundo álbum de Stevie, do Wild Heart. Ouvimos If Anyone Falls.
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0: 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E já que falámos dele, cá vai Bruce Springsteen, o álbum que o transformou numa super estrela à escala global, Born in the USA, um dos mais vendidos de sempre da história da música popular.

maio de 1984, o primeiro dos 7 singles da Born in the USA. Bruce Springsteen, 13 anos na tabela Billboard, de álbuns, 84 semanas no top 10. Desde a altura da sua edição, mais de 30 milhões de cópias vendidas, 17 milhões das quais só no mercado norte-americano. O álbum que o transformou numa superestrela à escala global. Dancing in the Dark, praticamente no final de mais uma viagem de costa a costa. Fins de semana da RTP, Antena 1, entre a meia-noite e as duas, com o Pedro Costa. Bruce Springsteen, que o ano passado nos disponibilizou mais partes do seu catálogo e arquivo. Oficialmente editada como Tracks 2, a caixa com 7 álbuns inéditos, que por uma

razão ou outra foram ficando pelo caminho. Aqui gravações de 1983 em casa, em Los Angeles, entre os álbuns Nebraska e Born in the USA. Despeço-me com esta espécie de maquete de My Hometown, um dos temas que apareceria em Born in the USA. Bom domingo, bom fim de semana. Bruce Springsteen.

0: 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Duas horas no continente e na Madeira. Uma hora nos Açores. Edição da jornalista Ana Fernandes Silva.
1: Dos jogos do Mundial desta noite, as quatro seleções em campo não foram além do empate. Brasil e Marrocos empataram 1-1 no primeiro duelo do Grupo C. A equipa marroquina adiantou-se no marcador pelos pés de Saibari, mas Vinícius Júnior fez o empate ainda na primeira parte. No Grupo B, o Qatar conseguiu empatar no confronto com a Suíça ao cair do pano. Mais um empate a uma bola. Haiti e Escócia do Grupo C entram em campo a esta hora. Nesta altura, a equipa portuguesa já terminou o primeiro treino em Palm Beach. Antes, Vitinha deu a primeira conferência de imprensa da seleção. O jogador do PSG garante que vai fazer de tudo para Portugal conquistar o Mundial.
2: Nunca quis fazer outra coisa. Não sei se também por influência do meu pai, não direta, mas por estar a acompanhar sempre, por ser jogador e eu também estar sempre presente nesse mundo, mas como eu disse, foi sempre o que eu quis fazer. De certeza que eu sonhava com isso já na altura, não adivinhava que iria conseguir, mas como eu costumo também dizer e gosto de dizer, ainda é um processo, já ganhei essas coisas, mas quero continuar a ganhar muito mais, incluindo o Mundial.
1: Os jogadores portugueses vão usar uma pulseira em todos os jogos com o nome de Diogo Jota, uma pulseira oferecida pelo primeiro-ministro Luís Montenegro. Portugal entra em campo na próxima quarta-feira frente à República Democrática do Congo. O Vitória de Guimarães tem novo presidente. Rui Rodrigues foi o escolhido por apenas 2 votos de vantagem para o segundo candidato, Viriato Sampaio. O ato eleitoral foi acompanhado pela repórter Ariana Azevedo.
3: A poeira ainda não assentou completamente aqui em Guimarães. Depois de uma noite eleitoral imprópria para cardíacos, o desfecho final volta a estar em aberto. A lista C, encabeçada por Viriato Sampaio, avançou com um pedido formal de recontagem dos votos, pedido que foi feito e entregue nas mãos do presidente da mesa da Assembleia Geral, João Henrique Faria. Isto acontece depois da vitória ter sido atribuída a Rui Rodrigues, com os números dos dois candidatos mais votados separados por escassos 2 votos, Rui Rodrigues com 2028 e Viriato Sampaio com 2026. O ambiente de tensão gerado por este impasse e pela margem mínima entre as listas levou mesmo a que a PSP fosse chamada aqui ao local, ao pavilhão Unidade Vimaranense, para acompanhar a situação e foi pedido que as urnas fossem seladas. Questionado pelos jornalistas sobre este pedido de recontagem da lista C, o presidente recém-eleito optou por não alongar o assunto, respondeu apenas: não tenho comentários a fazer. Rui Rodrigues recusa assim prolongar o ambiente de campanha, garantiu que não falou com nenhum candidato adversário e que a partir de agora será o presidente de todos os vitorianos. Uma coisa é certa, a tomada de posse do presidente recém-eleito está agendada para a próxima sexta-feira.
1: Viriato Sampaio pede a recontagem de votos depois de ter perdido a presidência do Vitória de Guimarães para Rui Rodrigues por apenas 2 votos. Estão a chegar ao fim os europeus de canoagem no Centro de Alto Rendimento em Montemor, o Velho, onde Portugal já conquistou uma medalha de bronze por Fernando Pimenta. A competição está a ser elogiada pela Federação Europeia de Canoagem, que integra um português. Vítor Félix, ex-presidente da Federação Portuguesa da Modalidade, foi ouvido pelo repórter Horácio Antunes.
4: Liderou a Federação Portuguesa de Canoagem durante alguns anos e integra agora a direção da Federação Europeia da Modalidade. Vítor Félix continua atento ao trabalho realizado em Portugal e não esconde o orgulho.
5: É com muito orgulho que sinto que a política desportiva para a modalidade, que foi assente também na organização de grandes eventos internacionais, se mantém, também ela como sustentabilidade da própria modalidade naquilo que é a sua atividade regular, continuar a ser uma modalidade de referência no nosso país.
4: Acompanhou os trabalhos de recuperação do Centro de Alto Rendimento de Montemor Velho depois dos estragos das tempestades e cheias. Vítor Félix, que na Federação Europeia de Canoagem é responsável pela comunicação e para a canoagem, refere que o organismo europeu nunca deixou de acreditar na organização deste Campeonato da Europa.
5: A Federação Europeia acompanhou muito perto a organização deste evento. Há 4 meses foi, muito preocupante ver a situação de Montemor, mas fomos falando com o Presidente, falando com a entidade organizadora, com a Câmara Municipal, e aquilo que assistimos este fim de semana aqui é um autêntico milagre e demonstra bem aquilo que é a capacidade e a superação de Portugal nos maus momentos, se superar e estar disponível, claro, com o financiamento do Governo. Foi possível montar este evento e acho que é um motivo de orgulho para todos os portugueses e também para a Europa.
4: Nestes europeus de canoagem, o destaque vai para a conquista da medalha de bronze por Fernando Pimenta em capa 1000 metros. As expectativas recaem agora nas últimas regatas, 8 finais A e 2 B. A partir das 9h40, Norberto Mourão tenta revalidar o título europeu em VL2 200 metros na paracanoagem. A última prova será de Fernando Pimenta em capa 1 5000 metros.
1: Reta final nos europeus de canoagem. Não há volta a dar, os atrasos nas entradas do aeroporto de Lisboa deixaram marcas muito negativas no turismo. Quem o diz é o presidente da Confederação de Turismo de Portugal ao programa Conversa Capital da Antena 1 e do Jornal de Negócios. Francisco Calheiros reconhece que a situação está melhor, mas não está resolvida.
6: Há questões que não estão resolvidas, que é tudo estar a funcionar, porque o que acontece é que neste momento, quando a fila começa a aumentar, é desligado o sistema, mas esse sistema vai ter que funcionar em pleno. Não é uma situação, bem sei que estamos na época quente, estamos no verão, mas é uma situação que eu ainda não estou descansado. Estou descansado porque estamos muito melhor do que estávamos ao mês. Não estou descansado porque não tenho a garantia que isto vai funcionar para o futuro. Esperemos nós que, entretanto, em paralelo com o aumento das forças de segurança, em paralelo com o aumento das boxes de atendimento, que de facto as máquinas que vão ser substituídas comecem a funcionar e que não seja preciso essa solução de desligar o sistema para que a coisa possa funcionar.
1: O presidente da Confederação de Turismo de Portugal defende que desligar regularmente o sistema de controle de passageiros não é solução. Francisco Calheiros é o convidado desta semana do programa Conversa Capital, que vai poder ouvir depois das notícias das 10.
0: Edição da jornalista Ana Fernandes Silva. 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

Mais um fim de semana, mais um destacável. Este é, obviamente, o magazine do fim de semana da RTP Antena 1 e RTP Mundo, comigo, Aurélio Gomes, nas próximas duas horas. E nas próximas duas horas vamos falar muito de um evento que vai acontecer já a partir do dia 24 de junho no Porto e até ao dia 29, e que é, sem exagero, o grande acontecimento literário e cultural a nível mundial, e não estou mesmo a exagerar. Estou a falar do Babel, vamos falar com quem o está a comissariar, que é o Rui Conceiro, vai ser o nosso convidado ao longo das próximas duas horas. Mas não vamos falar só disso, vamos também assinalar a estreia na última quarta-feira do novo filme de João Nuno Pinto, ele vai estar connosco, são 18 buracos para o paraíso, é o nome do filme. E com o Pedro Miguel Ribeiro e a Raquel Mourão Lopes, vamos lembrar há 40 anos o descalabro que foi Salto e a participação portuguesa no Mundial do México da altura. É um podcast a não perder. Vamos falar quer com o Pedro, quer com a Raquel, na nossa segunda hora. E quanto à música, para início de conversa, vamos com os Culture Club de Boy George, porque ele faz anos um dia destes, já lhe digo quando. Vamos lembrar o Karma Chameleon.

0: Os Culture Club aqui com Boy George, num tema de 1983, e tudo porque ele faz anos, o Boy, faz 65 anos amanhã. Karma Chameleon. E agora temos em direto dos nossos estúdios do Monte da Virgem, Rui Coceiro, que não sei, isto a propósito de Karma Chameleon, não sei se tinha previsto no seu karma estar à frente daquele que provavelmente vai ser o maior festival literário e cultural em sentido muito lato, a nível mundial, em 2026. Rui, bem-vindo ao Destacável.
1: Olá, Aurélio. Tenho muito gosto em estar aqui. Bom, não fazia parte dos meus planos, mas eu resisto mal a grandes desafios, e este desafio que me foi proposto pela Fundação Livraria Lelo era irresistível, e estou muito contente por estar a ajudar a erigir o Babel, que tem de facto essa ambição de ser uma experiência extraordinária, não só para os autores e artistas que nos vão visitar, mas também e especialmente para o público.
0: Olha, quão difícil ou quão fácil é convencer dois prémios Nobel a vir ao Porto, assim, no mês de junho, final de junho, para participarem no festival?
1: Olha, um dos grandes desafios era de facto construirmos um cartaz de enorme qualidade. Não fui propriamente atrás dos prémios, até porque temos, por exemplo, dois cabeças de cartaz que são talvez até os que mais mobilizam o público. Sim. Como a Margaret Atwood e o Salman Rushdie, que nunca venceram o Nobel, embora sejam sempre apontados como candidatos. Mas claro que fiquei muito contente por ter dois autores como o Laszlo Krasznahorkai, que venceu o Nobel no ano passado, e a Olga Tokarczuk, que venceu em 2018, porque são autores que eu admiro. O Laszlo Krasznahorkai, que começámos a conhecer há poucos meses, na verdade eu não conhecia a obra dele, mas assim que li percebi que de facto é um autor de uma qualidade imensa, e a Olga Tokarczuk já era uma das minhas autoras favoritas, e portanto, ao estarmos numa posição como aquela em que eu estou, temos a possibilidade de utilizar o nosso gosto e o conhecimento que temos, e eu trabalho na área dos livros há 20 anos, para criarmos uma programação que seja apelativa, sedutora e, eu diria mais, até gratificante para quem estiver a assistir. É isso que eu quero, que as pessoas saiam dali sentindo que aquelas sessões, aquelas conversas protagonizadas pelos escritores compensaram.
0: Era isso que eu ia perguntar. Como é que isto depois...
1: Acrescentaram.
0: Sim. Mas como é que isto depois, se um festival literário pode ir para vários lados, como é que isto se vai sublimar, se quiseres, nos vários espaços, e é pelas várias ruas e vários... cenários muito tradicionais e típicos do Porto, que isto se vai mostrar? Como é que isto se materializa, na verdade?
1: Estamos a falar, de facto, de um evento que acontece em espaço público.
0: Sim.
1: A minha primeira ideia foi propor à Fundação Livraria Lelo e à Câmara Municipal de Porto, que é coprodutora do evento, que o evento tivesse uma dimensão internacional, como já referimos, porque se assinalam 25 anos desde a Porto 2001, Capital Europeia da Cultura, e portanto eu tinha vontade de reavivar esse espírito internacional, e por outro lado que acontecesse, como disse há instantes, em espaço público, porque passam também 30 anos desde que o Centro Histórico do Porto foi distinguido como Património Mundial da Humanidade pela Unesco, e fazia sentido celebrar estas duas coisas em conjunto. Então o que estamos a fazer, e já estamos mesmo a começar a fazer, é a montar grandes plateias nas praças, nas ruas da cidade do Porto, e quando digo grandes plateias, são mesmo grandes para este tipo de iniciativas. Nós na Praça dos Leões, a Praça Gomes Teixeira, em frente à Reitoria, junto à Livraria Lelo, à Torre dos Clérigos e ao famoso Café Piolho, estamos a montar uma plateia para 1.600 pessoas, que é o máximo que cabe naquela praça. Eu queria até ter plateias maiores, e o público também queria, porque, por exemplo, a sessão da Margaret Atwood, que é uma das principais nessa praça, esgotou muito rapidamente, e os 1.600 bilhetes voaram. Outras estão também prestes a esgotar, como a da Olga Tokarczuk, a do Laszlo Krasznahorkai, a do Julian Barnes provavelmente também vai esgotar. Ainda não esgotou a do Salman Rushdie, só porque é a única que não acontece em espaço público.
0: São 3 mil bilhetes no Coliseu, não é?
1: Isso mesmo. Disse mesmo 3 mil lugares, mas eu estou muito convencido de que esses 3 mil lugares vão esgotar para ver e ouvir o Salman Rushdie.
0: Rui, eu disse mal a palavra, eu disse bilhetes, mas na verdade este é um festival que tem entrada livre.
1: Sim, essa expressão foi cunhada pelo João Coutrinho Figueiredo, que há dias sugeriu na televisão a participação no Babel, e utilizou uma expressão que
0: brilhante.
1: De facto é muito feliz, muito feliz. Nós não nos tínhamos lembrado dela, ainda bem que ele nos deu esse contributo. Desculpa, para
0: aceder
1: a uma sessão do Babel, aquilo que é preciso fazer é comprar um livro em qualquer uma das livrarias aderentes, que são mais de 50 livrarias da cidade do Porto, independentemente do preço. Pode ser, como eu costumo dizer, um livro de 1 euro ou 50 cêntimos comprado numa livraria de livros em segunda mão, num alfarrabista daqueles de livro barato.
0: Mais justo que isso não há.
1: Mais democrático não há. E o nosso objetivo é justamente levar as pessoas, convidar as pessoas, conduzir as pessoas a irem às livrarias. Há gente que me diz: pá, eu nem sabia que tinha uma livraria aqui na minha rua, nunca me tinha percebido, passo sempre de carro de manhã, ou não sabia que havia uma livraria aqui no quarteirão. As pessoas... Há pessoas que me dizem que eu não sabia que havia uma livraria tão antiga como a Moreira da Costa, aqui no centro do Porto, e uma livraria tão importante. A Moreira da Costa é a livraria mais antiga em funcionamento na cidade do Porto. As pessoas não sabem e ficam contentes por conhecer. Nós sabemos que é preciso pôr as pessoas em contacto com os livros para fomentar o consumo de livros e de leitura, não é?
0: Portanto, vale a pena dizer que essa livraria tem livros com 400 anos, dizia-me aqui o Pedro Miguel Ribeiro.
1: Sim, é uma livraria extraordinária.
0: Sim.
1: Visitar a Moreira da Costa é uma experiência notável. E outras, por exemplo, a In Libris, no Carvalhido, é uma livraria, eu diria, obrigatória. Não só pelo lado... pela primeira parte, pela primeira sala da livraria, que é aquela onde de facto se expõem e vendem os livros, mas sobretudo pela segunda sala, onde se manufaturam edições raras, onde se faz o restauro e a criação de edições únicas, absolutamente extraordinárias. É uma oficina lindíssima. Eu acho que é, no universo dos livros, uma das grandes joias da cidade do Porto, só rivaliza mesmo com a Livraria Lel.
0: Tu dizias que fica no Carvalhido, que é ali próximo do Largo da Igreja?
1: Isso. Okay. Sim, junto à Igreja do Carvalhido.
0: É que eu também sou do Porto e agora estava aqui a imaginar o Carvalhido, onde é que seria a livraria, sim.
1: Quem vai em direção a Montes Burgos, portanto, a sair do Porto para Norte, para quem conhece a cidade, é logo ali do lado direito, a seguir à Igreja do Carvalhido. É um sítio obrigatório. E já há muitas outras.
0: E já que estamos a falar de pormenores que são por maiores, quando comprarem um livro em qualquer dessas livrarias, alfarrabistas, seja onde for, é dada uma senha a quem compra, mas essa senha tem que ser convertida num site, não é? Em entrada.
1: Tens razão, e há pouco ia falar disso e esqueci-me, ainda bem que relembraste. Portanto, compramos um livro numa qualquer livraria da cidade, são mais de 50 as livrarias aderentes, são quase todas as livrarias da cidade, independentemente do preço, recebemos uma senha do livreiro. Essa senha tem um código alfanumérico que nós introduzimos em babel.pt, Babel com dois L's, onde já agora podem visitar toda a programação do evento.
0: E vale a pena descobrir
1: esse código.
0: Sim,
1: acho que sim. Inserimos esse código e escolhemos a sessão a que queremos assistir, tal qual fazemos quando vamos ao cinema e escolhemos a sessão, a hora da sessão a que queremos assistir, é igual. E depois recebemos o bilhete, isso sim, no nosso e-mail. Quando chegarmos à sessão do Babel, temos de mostrar o bilhete, mas temos de fazer uma outra coisa, porque nós queremos encher a cidade de livros. Para se entrar numa sessão do Babel é preciso transportar na mão um livro.
0: Que é o bilhete.
1: É
0: que vos levasse um bilhete um pouco maior.
1: É isso mesmo.
0: Rui Coceiro, escritor, editor, é também o comissário da Babel. No dia de São João começa a Babel, ou o Babel, no dia 24 e vai até dia 29 na cidade do Porto. Já vamos continuar a falar sobre isso e sobre muito mais, mas Rui, tu trouxeste-nos para ouvir o Rodrigo Leão com o Scott Matthew, já há uns anos, neste lindíssimo That's Life. Já vamos falar disso depois de ouvirmos, ok?
1: Até já. Great.

0: Rui Cosseiro, hoje no Destacável, ele está a comissariar o Babel Festival Literário e Cultural no Porto de 24 a 29 de junho. Antes de avançarmos outra vez para o Babel, Rui, porquê é que te lembraste do Rodrigo Leão com Scott Matthew neste That's Life?
1: Eu acho que o Rodrigo Leão e o Scott Matthew formam uma das melhores duplas de que tenho memória. Adoro todas as criações deles, gosto muito do resto do percurso do Rodrigo, de quem sou amigo. Gosto muito da voz e da escrita do Scott Matthew, e este é um dos temas mais extraordinários. Ele é um letrista de uma sensibilidade notável.
0: E um vocalista é imenso também.
1: É um vocalista extraordinário. Sim. Já os vi ao vivo e foi uma experiência formidável também. E este é um dos meus temas favoritos. Podia ter escolhido muitos outros da colaboração entre o Rodrigo Leão e o Scott Matthew, mas este é talvez o meu favorito, ou um dos meus favoritos.
0: Para quem ficou curioso, é do álbum de 2016, Life is Long. Olha, já...
1: Também é outro grande tema, o Life is Long, já agora.
0: O tema título do álbum, não é?
1: É isso.
0: Já agora, já tens feedback das livrarias do Porto desde que foram abertas as portas, digamos assim, para a compra de acessos ao Babel?
1: Sim, logo nos primeiros dias de abertura das bilheteiras, porque as livrarias são o bilhete, são as bilheteiras.
0: São as bilheteiras, sim.
1: Começámos a receber opiniões e impressões, novidades fantásticas da parte dos livreiros. Ainda há dias uma livreira me dizia que entrou na livraria dela há uns dias uma cliente que comprou nada mais, nada menos, imaginem o que é que isto significa para um livreiro, do que 40 livros, queria 40 senhas para o Babel.
0: Uau.
1: Para ela, para poder participar em todas as sessões e ainda para oferecer a alguns amigos. Tenho tido, de facto, muito feedback deste género. Livrarias que me telefonam e mandam mensagens a agradecer, a dizer, nem imaginam o que isto fez por mim. Com o que já vendi, já vou poder pagar as próximas rendas durante 2 ou 3 meses. Entraram aqui pessoas que nunca cá tinham entrado. Só este mês já foram mais de 100 clientes novos. Nós estamos muito contentes com isto. E atenção, é fundamental dizer, a organização do Babel, a Fundação Livraria Lelo e a Câmara Municipal do Porto não ganham nenhum tipo de comissão com isto. Portanto, todos os proveitos da venda de ingressos para o Babel revertem inteiramente para as livrarias.
0: Isso até me levanta uma questão, Rui. Quando foste falar, ou alguém da organização foi falar com as livrarias para aderirem, eles não acharam estranho
1: quando a esmola...
0: Quanto é a comissão, exatamente.
1: É, quando a esmola é grande, de facto...
0: O pobre desconfia, não é?
1: O pobre desconfia. E sim, isso aconteceu. Nós fizemos uma primeira reunião, uma primeira convocatória aos livreiros da cidade e notava-se uma resistência muito grande. Eles estavam sempre à espera do momento em que eu dissesse, mas vamos. Só que isso nunca aconteceu. Então,
0: eu estou a ouvir na minha cabeça um quê mesmo à Porto. O que há? Não há.
1: Sim, como
0: não
1: assim?
0: Há comissão. Não é?
1: Ninguém acreditava. Claro. Achavam, quer dizer, estranho, não é? E sendo a Livraria Lelo uma casa de um enormíssimo sucesso do ponto de vista de visitação e comercial, por arrasto, as pessoas achavam impossível que quem está à frente da Livraria Lelo não quisesse fazer negócio. Não perceberam, não tinham percebido ainda o que é aquilo que nos estávamos a propor, o ideário que presida ao Babel, que é no fundo a grande vontade da família Pedro Pinto, que dirige e é proprietária da Livraria. Sim. Lelo, passa por um efetivo contributo para o território. Eles querem contribuir para o desenvolvimento do território através do investimento na cultura. E portanto estão a investir mesmo, estão a investir milhões de euros para fazer o Babel.
0: E como tu me dizias há pouco, normalmente eventos deste cariz têm 2, 3 cabeças de cartaz. Vocês vão ter 10 e é por isso que se fala no maior evento literário e cultural de 2026 a nível mundial. Portanto, já estão a pensar, porque muitas vezes estes momentos têm disparos de consumo, disparos de interesse, mas depois a coisa começa, depois da coisa passar, do evento passar, as coisas começam a decrescer e a tornarem-se menos sustentáveis. estão a pensar no pós-Babel já? Ou ainda é cedo?
1: Estamos a pensar nas férias no pós-Babel.
2: E é justo.
0: É mais que justo.
1: A minha equipa está
0: quando é que isto acaba? Quando é que isto acaba?
1: Sim, sim, por tirar férias. Mas claro que está sempre presente, qual elefante na sala, o tema do futuro do Babel. Ainda hoje de manhã estive reunido, tivemos a nossa reunião semanal na Câmara Municipal do Porto, com o Presidente da Câmara, com o Vereador da Cultura Jorge Sobrado, que são de facto figuras fundamentais também para que o Babel aconteça, e todas as equipas do município. E claro que estávamos a falar então, e o próximo Babel, como é que vai ser? Vai depender naturalmente do que sentirmos durante a realização desta primeira edição. Agora, que isto já se tornou uma coisa muito grande para ser desperdiçada, eu acho que sim. Esperemos que seja de facto também uma coisa muito boa, ou demasiado boa para ser desperdiçada. É para isso que estamos a trabalhar.
0: Achas que este tipo de eventos tem algum efeito em modificar números como este? 75% dos jovens portugueses nunca entraram numa livraria.
1: Acho que nunca foi possível mensurar os efeitos deste tipo de políticas culturais. Em Portugal isso nunca aconteceu.
0: É uma pena, mas pronto, é o que é.
1: É uma pena. Eu confesso que tentei, há uns 10 anos, pus-me a fazer uma tese de doutoramento em que tentava perceber, em eventos como as correntes de escritas, o escritaria e mais um, e o Leva em Matosinhos, se... depois de frequentar um evento literário, um festival literário, o público sentia mais vontade de ler e se comprava mais livros.
0: Sem números oficiais e sem esses estudos feitos, qual é o teu feeling da tua experiência?
1: Naquela altura fiquei altamente frustrado a partir da investigação que tinha feito. Mas quando conheci o Pedro Pinto e ele me começou a falar, Pedro Pinto, dono da Livraria Lelo, ele me começou a falar dos resultados do método de acesso à Livraria Lelo, e começou a explicar que queria expandir esse método para outros projetos do grupo, eu disse-lhe, pois então o Pedro Pinto vai resolver um problema que até aqui existia, que era esse problema de quantificar ou de conseguir avaliar o resultado deste tipo de eventos, porque com o Babel nós vamos saber exatamente quantas pessoas por conta do Babel entraram em livrarias, quantas compraram livros, quantos livros se venderam. Nós vamos poder, no final do Babel, anunciar que nas livrarias da cidade do Porto, graças ao Babel, se venderam mais X mil livros. E isto é importante não só do ponto de vista, claro, do negócio dos próprios livreiros, mas também da indução de hábitos de consumo culturais, porque as pessoas, ao entrarem numa livraria, começam a familiarizar-se mais com aquele contexto, veem outros livros, eventualmente vão repetir a experiência.
0: E às vezes é assim que nos infectamos.
1: Claro, nós, para nos tornarmos leitores, temos de estar perto de livros. Se não houver livros na nossa vida, nós não vamos tornar-nos leitores. Hoje é mais ou menos incontroverso que os miúdos que crescem, as crianças que crescem em casas com livros, têm mais probabilidade de se tornarem leitoras. E, portanto, isso também acontece no que diz respeito aos adultos. Se estiverem perto dos livros, se estiverem perto desse contexto, podem ser, como dizias bem, contaminados.
0: Exatamente. Olha, foi o que aconteceu contigo, na verdade, na tua história, pelo que julgo saber, tu tiveste sempre livros à tua volta, não é?
1: Tive a sorte de ter pais que eram leitores e que fizeram os possíveis e os impossíveis para que eu me tornasse leitor, e conseguiram, e ainda bem, e estou-lhes muito grato por isso, porque os livros são uma das partes, se não a parte mais importante da minha vida, à parte das pessoas.
0: Muito bem, nós voltamos a conversar depois das notícias. De qualquer modo, daqui a pouco vamos falar com o João Nuno Pinto, que tem estreado já o seu último filme, 18 Buracos para o Paraíso. Mas para já, em termos de música, fazemos uma pausa na conversa aqui com o Rui Coceiro e também do Babel. É disso que vamos continuar a falar ao longo deste programa, mas não só. Mas agora ouvimos o novíssimo de Ana Bacalhau com Mimi Cat, juntas como se fossem casadas, mas não, estão a falar do casamento só, tipicamente casados.

0: casados.
1: Estávamos aqui a ouvir a Ana Bacalhau com a Mimi Cat. Este é o novíssimo single que une as duas. Este tipicamente casados e que explica claramente o que o tempo às vezes faz às relações mais íntimas. Mas agora vamos falar, espero que intimamente, com João Nuno Pinto. João, bem-vindo ao Destacável.
2: Muito obrigado.
1: Realizador insigne, lembra-se o Mosquito? Pois, é ele mesmo. Ele tem um filme acabadinho de estrear nas nossas salas. Foi estreado, curiosamente, no dia 10 de junho, na última quarta-feira. Chama-se 18 Buracos para o Paraíso. Quem perceber de golfe percebe o que é que estes 18 buracos querem dizer. João, João Nuno, diz-me uma coisa. Se tivesses que fazer um pequeno resumo do filme para quem, com quem te cruzasses na rua, o teu filme é sobre quê? O que é que dirias?
2: Bom, é sobre uma família que tem uma herdade muito grande. Aham. Uma propriedade no Alentejo.
1: Uma casa bem bonita, por acaso.
2: Uma casa bem bonita, linda. Passaram lá uma infância super feliz. Neste momento são herdeiros. O patriarca, quem construiu aquilo tudo, já faleceu há algum tempo. Eles são herdeiros e a dimensão da propriedade faz com que hoje em dia aquilo seja insustentável.
1: Sim.
2: Já não tem o dinheiro que tinham outrora e, portanto...
1: Aliás, deixa-me dizer que a decadência é muito bem filmada por ti em pequenos pormenores. Os azulejos no fundo da piscina, o garfo que já está um bocadinho partido, pequenas coisinhas assim que vamos percebendo a decadência iminente da... ou pelo menos gradativa daquele lugar.
2: Exato, porque é um lugar que extremamente belo.
1: É.
2: Que é o que eu queria, que era um oásis verdejando no meio da secura do Alentejo.
1: Uhum.
2: Mas que hoje em dia carece de uma atenção não só monetária, mas principalmente afetiva. E quando não há vida nas casas, as casas vão morrendo aos poucos, como aos velhinhos, quando não têm amor, vão morrendo aos poucos.
1: Isso acontece muito nas famílias com heranças para decidir, não é?
2: Exatamente.
1: Também acontece.
2: E, entretanto, esta família vai vender a casa e reúnem-se.
1: Uhum.
2: Um último verão, uma última vez, a sua família alargada.
1: Um último esplendor na relva.
2: Exatamente. Para desfrutarem, para desfrutarem da,

0: Foi um filme sobre, se quiseres, eu vou usar esta expressão, luta de classes.
1: É, total. Podes usar porque é um filme sobre luta de classes, conflito de classes.
0: Aliás, aquilo que acontece às empregadas lá da propriedade no Alentejo aconteceu na minha família, com familiares meus, com pessoas mais ricas que no fim da vida destrataram completamente gente que tinha dado toda a sua vida àquilo. E portanto tu tratas isso muito bem. Há uma coisa também muito interessante que é tu mantens atenção desde o primeiro minuto. Eu acho que nunca vi um filme, pelo menos português, em que a tensão é gerida mais ou menos, mas há ali um botãozinho que ela vai subindo, vai baixando, mas há sempre tensão até ao fim. Isso foi intencional, imagino.
1: Foi. Eu quis criar uma espécie deste thriller. Thriller sem crime.
0: Sim.
1: Há um crime social, mas não há um crime...
0: Sim.
1: Violento, de sangue. Sim. Mas há de facto uma tensão constante, que é a tensão destes personagens, destes.
0: Porque há tensões familiares, há tensões ideológicas e outras.
1: E há um pano de fundo também.
0: Climatéricas.
1: Exatamente, climatérico, tem a ver com a seca, tem a ver com os fogos, tem a ver com também com esta. A violência desta especulação imobiliária que assola o país.
0: Sim.
1: E que está a fazer com que muita gente, e a maior parte dos portugueses, não tenham condições de ter casa. E isto não é só uma questão nas grandes cidades, é também no campo, e no Alentejo principalmente, porque é tão lindo, idílico para aqueles europeus do norte da Europa, ou para os americanos, ou...
0: Mas que tem uma imagem romantizada de uma realidade que não entendem muito bem, não é?
1: Não entendem, vão desfrutar aquilo só como turistas.
0: Sim.
1: Mas ao mesmo tempo que o fazem, há todo um tecido social que deixa de ter lugar, deixa de ter um espaço para existir.
0: Outra das coisas que eu achei muito interessante no teu filme foi o teres escolhido contar-nos a história pelos olhos de três personagens diferentes. E estamos a falar das personagens que são encarnadas lá pela Margarida Marinho, perdão, pela Beatriz Batarda e pela Rita Cabasso. Todas elas estão, aliás, no filme há outros atores, há muitos outros, como Jorge Andrade, a Rita Redshoes, a Márcia Breia e muitos outros. Mas estas três encarnam as três vertentes do filme, se quiseres.
1: Exato.
0: Foi-te fácil convencê-las a vir até ao teu filme?
1: Não.
0: Então porquê? Não. Juro que esta pergunta não foi feita porque sei de alguma coisa, por acaso não sabia.
1: Não. Na verdade bastaram três telefonemas.
0: Ok.
1: Ainda na fase escrita já as imaginávamos elas como atrizes para dar vida aos personagens. Portanto, tudo aquilo fazia sentido. A escolha de três histórias, na verdade. O filme retrata duas famílias. A família dos proprietários e a família dos empregados.
0: Uma espécie de downstairs, upstairs, mas em versão alentejana.
1: Exatamente. Chegou um ponto, quando estávamos a criar o filme, eu e a Fernanda Polacou, que é a guionista do filme, que não quisemos ir pelo lado dicotómico da história ricos-pobres.
0: Exploradores-explorados.
1: Exploradores-explorados, exatamente, porque... De facto, as histórias têm muitas histórias. E as famílias também têm muitas visões diferentes. E interessou-nos criar este tríptico, onde os dois primeiros terços do filme é contado segundo o ponto de vista de duas das irmãs proprietárias.
0: Sim, a Margarida Marinho.
1: A Margarida Marinho é a Francisca, é a irmã que... A única que vive na propriedade e que tem um apego àquele lugar.
0: Mais emocional àquilo.
1: Emocional, nostálgico, quer preservar a memória daquele lugar e ainda acredita num futuro utópico daquele lugar. Depois temos a Beatriz Batarda, que encarna
0: a irmã mais cética,
1: a irmã mais nova, que é a Catarina, a mais cética, a mais pragmática.
0: Mais cínica, talvez.
1: É uma jornalista, escritora, vive na cidade, edita livros, ela é informada. Tem conhecimento, sabe que aquilo tudo tem os dias contados, sabe que as alterações climáticas estão a chegar e aquela terra vai ficar toda seca e sem água e, portanto, tem uma versão bastante pragmática.
0: Sim.
1: Vamos vender enquanto podemos.

0: Depois tens a visão da Rita Cabasso.
1: E depois tens a visão da Rita Cabasso.
0: A atriz que encarna uma personagem, obviamente.
1: Exatamente, que é a Susana, que é filha da empregada, que vai, nessas festas, sabe que esse encontro vai acontecer, sabe que a família vai toda se encontrar, portanto, vai lá para ajudar, porque a mãe e a tia já não são capazes de tomar conta e fazer os trabalhos domésticos para aquela gente toda, portanto, ela vai lá ajudar, como sempre fez, e vai também reivindicar os direitos da mãe e da tia
0: em relação àquela uma vida
1: que tiveram
0: inteira,
1: uma vida inteira a cuidar. E é aí o que é o conflito da história, claro, entre estes três personagens e os empregados, que no início têm uma presença bastante discreta, subterrânea, serviçal, portanto, estão na última parte, sim, eles tomam o protagonismo.
0: Para terminar, e muito rapidamente, são duas coisas, mas a primeira, foi fácil filmar isto? Houve alturas em que eu fiquei com tosse de tanto fumo que estava a ver, uma tosse induzida, estava a pigarrear e a ver o filme, porque há ali momentos em que há muito fumo por causa de... Quem for ver o filme vai perceber, também não quero fazer aqui muito spoiler. Mas do ponto de vista técnico, foi fácil filmar?
1: Filmar nunca é fácil. não há filmes fáceis, não há filmagens, sim, fáceis. Aquela coisa, isto é um filme muito simples, não é? Nunca é simples.
0: Isso não existe.
1: Não existe. Este aqui levantou outras questões técnicas que envolveram muita pesquisa, muita preparação e estar muito bem acompanhado por técnicos que sabiam muito bem o que estavam a fazer. Okay. E em Portugal existe muitos bons técnicos de cinema.
0: Queria dizer a última coisa, queria dizer que este filme está disponível, onde é possível, com audiodescrição e legendas descritivas, tornando-no um filme mais acessível e mais inclusivo, se quiserem. E tem o selo de Green Film, acho que é o primeiro português, primeiro filme português a ter este selo. Queres explicar muito rapidamente o que é isto?
1: Rapidamente. Primeiro quisemos ser coerentes, porque é um filme que fala de sustentabilidade e, portanto, fazia todo o sentido que a nossa produção tivesse também uma preocupação de reduzir ao máximo a nossa pegada ecológica ao produzirmos o filme. Isto envolve questões de produção com os transportes, com o deixar ao máximo o nosso envolvimento com a economia local, ou seja, onde nós estamos a filmar, envolver a comunidade local, levar o menos coisas possíveis de Lisboa,
0: comprar lá,
1: sim, por exemplo, na arte, no guarda-roupa, usar coisas que sejam usadas, ou seja, não comprar novo, mas sim usado.
0: Muito bem.
1: Esse tipo, e depois tem um critério, isto é um selo internacional, europeu, e tem auditorias super criteriosas, que nós temos que seguir certos parâmetros.
0: Portanto, não é atribuído assim, porque não há aquela palha.
1: É mais difícil, é mais caro, porque ainda estamos a começar.
0: Muito
1: quando
0: bem.
1: Isto se tornar tudo mais...
0: Já as engrenagens estarão mais oleadas. Portanto, é mais um bom motivo para irem ver 18 Buracos para o Paraíso, o novo filme de João Nuno Pinto. João Nuno, muito obrigado por teres vindo ao Destacável. Um bom fim de semana. Nós vamos embora. Gostaríamos imenso de dar os parabéns ao João Gilberto. Se ele fosse vivo, iria fazer muito em breve 95 anos. Vamos lembrá-lo, este pai da Bossa Nova, no tempo do O Pato.
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0: 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Três horas no continente e na Madeira. Duas horas nos Açores. Edição da jornalista Ana Fernandes Silva.
1: Não há volta a dar, os atrasos nas entradas do aeroporto de Lisboa deixaram marcas muito negativas no turismo do país. Quem o diz é o presidente da Confederação de Turismo de Portugal, ao programa Conversa Capital da Antena 1 e do Jornal de Negócios. Francisco Calheiros reconhece que a situação está melhor, mas não está resolvida.
2: Há questões que não estão resolvidas, que é tudo estar a funcionar, porque o que acontece é que neste momento, quando a fila começa a aumentar, é desligado o sistema. Mas esse sistema vai ter que funcionar em pleno. Não é uma situação, bem sei que estamos na época quente, estamos no verão, mas é uma situação que eu ainda não estou descansado. Estou descansado porque estamos muito melhor do que estávamos há um mês. Não estou descansado, não tenho a garantia que isto vá funcionar para o futuro. Esperemos nós que, entretanto, em paralelo com o aumento das forças de segurança, em paralelo com o aumento das boxes de atendimento, que de facto as máquinas que vão ser substituídas comecem a funcionar e que não seja preciso essa solução de desligar o sistema para que a coisa possa funcionar.
1: O presidente da Confederação do Turismo de Portugal defende que desligar regularmente o sistema de controle de passageiros não é solução. Francisco Calheiros é o convidado desta semana do programa Conversa Capital, que vai poder ouvir depois das notícias das 10 da manhã. A esta hora, no Mundial de Futebol, é tempo de intervalo no Haiti-Escócia. Os escoceses estão a vencer por 1-0. Ao início da madrugada terminou o Brasil-Marrocos com um empate a uma bola, o mesmo resultado no duelo entre o Qatar e a Suíça. A seleção portuguesa só entra em campo na próxima quarta-feira. Hoje realizou o primeiro treino em Palm Beach. Vitinha foi o jogador escolhido para falar em conferência de imprensa. O médio do PSG não esconde a vontade de ganhar o Mundial.
3: Nunca quis fazer outra coisa. Não sei se também por influência... influência do meu pai, não direta, mas por estar a acompanhar sempre, por ser jogador e eu também estar sempre presente nesse mundo, mas como eu disse, foi sempre o que eu quis fazer. De certeza que eu sonhava com isso já na altura, não adivinhava que iria conseguir, mas como eu costumo também dizer e gosto de dizer, ainda é um processo, já ganhei essas coisas, mas quero continuar a ganhar muito mais. Incluindo o Mundial.
1: Os jogadores portugueses vão todos usar uma pulseira igual durante a competição, durante o Mundial, e Vitinha explica o porquê.
3: Basicamente, a história da pulseira foi quando fomos agora reunir com o Primeiro-Ministro Montenegro. Ele ofereceu-nos esta pulseira e certificou-se que era uma pulseira que podíamos usar depois dentro de campo. Tem todas as especificidades possíveis para poder entrar dentro de campo com ela, com o nome de todos os jogadores, mais o nome especial do Diogo Jota, e deixou a nossa escolha se queríamos usá-la ou não, de que forma, se durante o dia ou se no jogo, e nós recebemos-la com bastante carinho e escolhemos-la usar todos.
1: Palavras de Vitinha na conferência de imprensa antes do primeiro treino da seleção em Palm Beach. Na canoagem, Portugal ainda pode brilhar este domingo. Os europeus da modalidade estão a chegar ao fim no Centro de Alto Rendimento em Montemor, o Velho, onde Portugal já conquistou uma medalha de bronze por Fernando Pimenta. A competição Horácio Antunes está a ser elogiada pela Federação Europeia de Canoagem.
4: Liderou a Federação Portuguesa de Canoagem durante alguns anos e integra agora a direção da Federação Europeia da Modalidade. Vítor Félix continua atento ao trabalho realizado em Portugal e não esconde o orgulho.
5: É com muito orgulho que sinto que a política desportiva para a modalidade, que foi assente também na organização de grandes eventos internacionais, se mantém também ela como sustentabilidade da própria modalidade naquilo que é a sua atividade regular. Continuar a ser uma modalidade de referência no nosso país.
4: Acompanhou os trabalhos de recuperação do Centro de Alto Rendimento de Montemor-Velho depois dos estragos das tempestades e cheias. Vítor Félix, que na Federação Europeia de Canoagem é responsável pela comunicação e para canoagem, Refere que o organismo europeu nunca deixou de acreditar na organização deste Campeonato da Europa.
5: A Federação Europeia acompanhou muito perto a organização deste evento. Há 4 meses foi muito preocupante ver a situação de Montemor, mas fomos falando com o Presidente, falando com a entidade organizadora, com a Câmara Municipal, e aquilo que assistimos este fim de semana aqui é um autêntico milagre e demonstra bem aquilo que é a capacidade e a superação de Portugal nos maus momentos, se superar e estar disponível, claro, com o financiamento do Governo. Foi possível montar este evento e acho que é um motivo de orgulho para todos os portugueses e também para a Europa.
4: Nestes europeus de canoagem, o destaque vai para a conquista da medalha de bronze por Fernando Pimenta em capa 1 mil metros. As expectativas recaem agora nas últimas regatas, 8 finais A e 2 B. A partir das 9h40, Norberto Mourão tenta revalidar o título europeu em VL2 200 metros na paracanoagem. A última prova será de Fernando Pimenta em capa 1 5 mil metros.
1: Os europeus de canoagem em Montemor Velho estão na reta final. Na Fórmula 1, George Russell da Mercedes conquistou a pole position para o Grande Prémio da Catalunha em Barcelona. Lewis Hamilton da Ferrari ficou com a segunda posição na largada e o companheiro de equipa Kimi Antonelli ficou na terceira posição. Antonelli tem 5 vitórias consecutivas e uma vantagem de 66 pontos. A Mercedes conquistou a pole position nas 7 corridas discutidas este ano.
0: Edição da jornalista Ana Fernandes Silva. 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

já estamos a folhear a segunda hora do Destacável deste fim de semana. É exatamente o magazine de fim de semana da RTP Antena 1 e também RTP Mundo, comigo Aurélio Gomes. Vamos continuar aqui com o Rui Conceiro, o comissário. Ele também é escritor e editor, mas agora está aqui também, para além do papel de escritor, está no papel de comissário da Babel, ou do Babel, festival literário, cultural, a acontecer no Porto logo a seguir, ou melhor, logo a começar no dia de São João. Depois da noitada de 23 para 24, arranca no dia 24 o Babel no Porto, pelos centros mais interessantes do centro do Porto, da zona mais histórica, muita literatura, muita música, muitos cabeças de cartaz. Vamos falar disso com o Rui Conceiro, vamos continuar a falar disso com o Rui Conceiro nesta segunda hora. Juntamos à conversa mais à frente Pedro Miguel Ribeiro e Raquel Mourão Lopes, porque já que está por aí o Mundial de Futebol, vamos lembrar o descalabro que foi a participação de Portugal no Mundial de há 40 anos, no México. Música para início de conversa. Que tal lembrarmos isto?

0: que bom que foi matar saudades dos Buena Vista Social Club, este chan-chan dos anos 90, o tema é mais antigo, é do Compay Segundo, que aliás também fazia parte dos Buena Vista Social Club. Hoje connosco Rui Conceiro, sim, o escritor e editor, agora comissário do Babel. De 24 a 29 de junho, o Porto vai ser o centro literário do mundo, e não estou a exagerar. Rui, para além de muitos escritores, muitos livros, vai haver também música no Babel.
1: Vai. Temos dois grandes concertos na principal sala de espetáculos da cidade, que é a Avenida dos Aliados. Portanto, mais uma vez, o espaço público presente no Babel. O primeiro concerto é único e irrepetível. Vai colocar em cima do palco, em interação, pela primeira vez, três grandes nomes da música da cidade e do país. Os primeiros a subir ao palco são o GNR, logo a seguir o Pedro Abrunhosa, e o terceiro nome eu não posso ainda dizer qual é.
0: Eu acho que é o segredo contratuais. Eu acho que é o segredo de Polichinelo, que mais que toda a gente sabe quem é, mas ninguém pode dizer, não é?
1: Não podemos dizer. Não podemos dizer.
0: Oh, okay. Eu não vou desgraçar-te, não te preocupes.
1: Obrigado, Aurélio. O que vai acontecer é que o GNR vão tocar um tema com o Pedro Abrunhosa, o Pedro Abrunhosa vai tocar um tema com o GNR, e além disto, cada um deles, e o terceiro artista também, apresentará um tema inédito composto especialmente para o Babel, a partir de poemas de poetas da cidade do Porto. Portanto, vamos ter GNR a apresentar um novo single, Pedro Abrunhosa a apresentar um novo single e o tal outro artista a fazer o mesmo. Isto no dia 25 de junho. No dia 26 temos em palco Bárbara Bandeira e Carminho. Tenho muita vontade de que, de facto, a Bárbara Bandeira suba ao palco do Babel, porque isso significará que o público jovem que segue a Bárbara Bandeira terá ido às livrarias da cidade comprar livros para poder assistir
0: ao
1: concerto. É uma forma, de facto, de combatermos esse dado terrível que tu já referiste aqui, de que, de facto, dois terços dos jovens portugueses nunca entraram numa livraria.
0: Já te deparaste com, não digo críticas, mas perguntas, mas porquê um festival literário também ter que fazer uso da música, quase que fosse preciso alguns truques para levar as pessoas aos livros?
1: Não, porque não precisamos justificar a ligação entre a palavra e a literatura, entre a palavra cantada e a literatura, não é?
0: Bob Dylan vem imediatamente à memória, não é? Por exemplo, por causa do Nobel da Literatura.
1: Até posso dizer aqui que o Bob Dylan esteve para vir ao Babel, foi convidado para vir ao Babel, tivemos um acordo no que toca ao cachê do artista, e depois houve apenas a vontade, ao fim de vários meses de negociação, do Bob Dylan de não querer viajar nesta altura. Foi uma pena, foi o primeiro artista que convidámos para tocar no Babel. Cheguei a acreditar que ia mesmo acontecer.
0: Levaste uma facada no coração, literalmente.
1: Foi uma grande facada. Mas enfim.
0: É vida.
1: Estamos muito contentes com os grandes artistas que temos. E já agora deixa-me dizer-te que temos um outro grande momento no Babel, no sábado, dia 27, às 8h15 da noite, sobre o Rio Douro, um artista chamado Cai Guoqiang, que é o homem que abriu e encerrou os Jogos Olímpicos de Pequim, é o homem que fez agora o encerramento recente do Centro Pompidou em França, é um artista plástico que está exposto no Prado, no Guggenheim, mas que faz arte no céu, com recurso a pólvora. E o que ele vai fazer no Babel é uma coisa nunca vista à escala europeia. É um espetáculo com mais de quase 700 drones, com pirotecnia acoplada. É um espetáculo dedicado à cidade do Porto. É um espetáculo que tem muito que ver com a nossa identidade, com a criação, com a literatura. É uma performance notável que as pessoas vão poder assistir das duas margens do Rio Douro, tanto na Ribeira do Porto como no Cais de Gaia. Só para teres uma noção, Aurélio, e tu és do Porto, perceberás isto bem. O tabuleiro superior da Ponta 1 Luís tem 55-60 metros, está a 55-60 metros de altura. A performance do Cai Guoqiang vai desde o rio até 130 metros de altura. Vai criar uma mancha visual gigante.
0: Ou seja, praticamente o dobro da altura da ponte.
1: Da ponte, sim. Ver se há... Vai ser mais alto do que aqui a antena do Monte da Virgem. Em Gaia. É uma coisa é um dos maiores espetáculos artísticos jamais vistos.
0: Muita gente estará já a pensar, é possível para quem não puder estar no Porto acompanhar toda esta grandiosidade ou não?
1: Não. Tirem férias, venham para o Porto.
0: Exatamente, tirem férias.
1: É isso que nós queremos. Venham cá ver como nós sabemos receber.
0: Olhem, podem começar com São João, peço desculpa, ia dizer Santo António, com São João na noite de 23 e continuar até ao resto do fim de semana, não é?
1: Porque... É essa a ideia. Aliás, nós vamos ter estes grandes escritores mundiais a festejarem o São João. A Câmara Municipal de Porto,
0: a Margaret Atwood a levar com o martelo na cabeça, eu gostava de ver.
1: A Margaret Atwood vai provavelmente dançar na noite de São João connosco, virada para o Rio Douro, e outros escritores também, porque estão todos convidados e vão participar na festa de São João especial que estamos a preparar para eles. Vêm ao Porto, não se livram de São João.
0: Isto é uma notícia que estás a dar. Vai ser provavelmente um dos São Joões mais notáveis, se quiseres, em muitos anos.
1: Ah, eu não tenho grandes dúvidas, aliás. Nós estamos ansiosos por essa noite inaugural, antes da própria noite inaugural, do dia inaugural do Babel, que é o 24, o dia de São João. É simbólico também. Começamos o Babel no dia de São João.
0: Quando te convenceram a aceitar, foste fácil de convencer? Porque isto são os trabalhos de Hércules para todos os efeitos.
1: Foi muito fácil o Pedro Pinto convencer-me. Tivemos uma primeira conversa e o Pedro Pinto perguntou-me se eu estaria disponível para equacionar. Eu disse sim.
0: Para equacionar estou, depois vê-se.
1: Para equacionar. Depois falamos novamente amanhã. E depois, muito rapidamente, em 15, 20 minutos, nos entendemos. E eu, no dia seguinte, apresentei à administração da Porto Editora e da Bertrand Editora, onde trabalhava... Sim. A minha demissão. Claro que depois ainda fiquei alguns meses a assegurar a passagem do trabalho. Com tristeza deixei a minha equipa, os meus autores. Confesso que isso não foi fácil, mas foi minorado pela dimensão e pelo entusiasmo do que o desafio provocou em mim.
0: É um dizer adeus definitivo à edição?
1: Não acho impossível. Neste momento não me vejo a regressar de imediato à edição, mas não
0: foram
1: sei.
0: Foram o quê? 10 anos? 20 anos? Quantos é que
1: foram? Foram 20 anos dedicados aos livros, os primeiros 10 como relações públicas da Porto Editora, como assessor de comunicação, os segundos 10 como editor na Bertrand, onde criei
0: a Contraponto,
1: e dirigi a Contraponto, sim. Também fazem parte do grupo Porto Editora onde eu estive.
0: Tu, na verdade, sempre. Tu és provavelmente dos poucos, se não até neste contexto, até talvez me arrisco a dizer o único, editor estrela, no sentido em que és quase uma figura pop. Muita gente que te conhece. Houve outros grandes editores no passado, obviamente, que foram importantíssimos, mas não sei se tinham o impacto público alargado que tu tens. É-te fácil conviver com essa imagem?
1: Bom, as pessoas ainda me reconhecem muito como editor e, de facto, foram muitos anos a trabalhar com os principais autores, o Walter Hugo May, Miguel Esteves Cardoso, Tolentino Mendonça, Gonçalo M. Tavares, tantos e tantos autores com os quais eu trabalhei, e outros grandes campeões de vendas, como a Cristina Ferreira, o Manuel Luís Goxa, o Pinto da Costa, o Tony Carreira... É normal que, por tendo trabalhado com esta gente toda, haja pessoas que me conhecem. Eu convivo bem com isso e, naturalmente, que quando somos reconhecidos, isso também nos traz vantagens. Não é? Isso foi bom para o meu trabalho. Os autores batiam-me à porta a partir de determinada altura. Eu já não precisava de ir atrás deles. E claro que isso foi benéfico, foi vantajoso. Para mim é uma questão que nunca sonhei ser uma pessoa conhecida,
0: mas deixa-me de interromper.
1: És.
0: Pelo menos num sentido em que normalmente os editores não são assim tão popstars, se quiseres, e tu aproximas-te um pouco dessa categoria. Mas diz-me só isto antes de ouvirmos a segunda música que tu nos sugeriste, o Sérgio Godinho, com o grão da mesma mó. Estás. Olhar para o mundo da edição com... Epá, isto já não é para mim?
1: Eu gosto muito do mundo da edição, mas eu cheguei ao mundo da edição porque tinha o sonho de ser escritor.
0: Ah.
1: E a dado momento do processo tornei-me de facto um autor publicado e o meu percurso enquanto autor tem cada vez mais, tem vindo a ganhar cada vez mais mais preponderância no contexto da
0: como
1: minha vida, com as traduções,
0: não é?
1: Sim, com agora com as traduções a saírem, com convites para ir a outros países apresentar os meus livros, sei lá, tenho nos próximos tempos duas idas à Espanha, três idas ao Brasil, tenho uma série de convites que vão surgindo e que vão comendo o meu tempo, não é?
0: Claro.
1: E que me vão aproximando daquilo que eu de verdade sempre quis fazer. Agora, continuo a gostar muito do mundo da edição e tenho maravilhosas memórias.
0: Muito bem, daqui a uns minutos vamos voltar a falar contigo, Rui, até para falar mais dos teus livros, dos que saíram da tua mão e da tua pena e da tua cabeça. Vamos agora, antes de falarmos com o Pedro Miguel Ribeiro e também com a Raquel Mourão Lopes sobre o podcast de Saltilho há 40 anos, vamos ouvir um tema que escolheste, o Sérgio Godinho com o Grão da Mesma Mó. A música é do David Fonseca e eu acho que se explica, não é preciso dizeres nada sobre esta música, mas se quiseres dizer...
1: O que eu quero dizer sobretudo é que o Sérgio Godinho é altamente inspirador, porque repara, ele criou este tema, um tema extraordinário, quase 50 anos depois de lançar o primeiro disco. Acho que o primeiro disco do álbum, o primeiro disco do Sérgio é de 70 ou 71.
0: Sim.
1: E portanto, depois de começar o seu, tantos anos depois de começar o seu percurso, o começo da carreira dele é dos anos 70, consegue ainda criar desta forma. Portanto, nunca é tarde para um autor continuar a reinventar e a produzir bem. Muitas vezes diz, já estão cansados, já não faz nada. Já não conseguem fazer coisas novas, é sempre...
0: Olha,
1: a mesma
0: como
1: coisa.
0: Ele próprio dizia, este como é sempre o primeiro dia do resto
1: pois
0: da tua vida, não é?
1: Portanto, pois é, ele conseguiu.
0: Ou
1: é
0: seja,
1: um tema formidável.
0: Podemos estar sempre a inaugurar qualquer coisa nova. Olha, Rui, já voltamos a conversar. Vamos então ouvir o Sérgio Godinho aqui no Destacado.
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0: É sempre um prazer ouvir Sérgio Godinho, aqui a escolha do nosso convidado principal, o Rui Coceiro, com quem já voltamos a falar. Estávamos aqui a ouvir Grão da Mesma Mó, é um tema do David Fonseca. Mas agora vamos falar de um podcast que já tem o primeiro episódio disponível em antena1.rtp.pt. Chama-se, eu tinha aqui o título antigo, que era para ser, mas entretanto já não foi. Eu gostava muito de O Saldo de Saltilho, mas não, o podcast chama-se Saltilho, Cromos de 86. É da autoria da Raquel Mourão Lopes e do Pedro Miguel Ribeiro e, obviamente, já que estamos no Mundial, tem a ver com o Mundial de há 40 anos. Raquel, porquê é que te apeteceu contar esta história? Porquê é que esta história tem de tão interessante? Eu estou a fazer uma pergunta parva.
1: Não,
0: a gente sabe que é uma história interessante.
1: Então, queria esclarecer um ponto. É quase uma tecnicidade, mas eu acho que é importante. O podcast é da autoria do Pedro. É ele o autor do texto, da narração, da escrita e a narração são da autoria do Pedro. Eu faço a coordenação do podcast.
0: E acho que tiveste a ideia, não foi?
1: E de facto, fomos nós que instámos o Pedro a juntar-se.
0: Pedro, tens que fazer isto.
2: Sim.
1: É quase.
2: Eu estava quietinho no meu canto, eles vieram com este desafio e eu, oba!
1: Mas porquê? Porque o Pedro tem, de facto, esta capacidade narrativa que é incrível e que nós podemos ouvir no podcast, que está disponível em antena1rtp.pt, como disseste, mas também nas plataformas tradicionais de podcast. Mas também tinha isto, descobrimos quando conversámos com ele, uma ligação pessoal com este tema. Ou seja, tinha memórias muito vívidas.
0: E tinhas que dias, seis, sete anos.
1: O Pedro tinha sete. Mas lembra-se, ele poderá dizer, claro, mas remetendo-nos já para o próprio primeiro episódio do podcast, que já está publicado. Há memórias de ver do sofá onde estava sentado quando viu o primeiro jogo, ou quando viu o golo do Carlos Manuel em Estugarda.
0: Que é o que leva Portugal ao Mundial.
1: Exatamente. Exato. De ver a alegria na rua, a alegria do pai, do avô, a amiga da rua, que tinha um videogravador em casa onde foi possível ver o jogo. Enfim, tinha uma relação pessoal com este tema e, portanto, óbvio que nós tínhamos de aproveitar isso, não é?
0: Claro. Pedro, tu lembras-te, tu eras 6, 7 anos
2: por aí, 7 anos. Em 86, 7 anos.
0: Tu
2: passamos em dezembro.
0: Tu percebias já com a mentalidade de um miudinho o que se estava a passar em Saltilho, no México?
2: Nem por isso. E é isso que é essa viagem que é engraçada. Esta efeméride está a fazer 40 anos e, portanto, mais gente está a contar esta história. A partir do momento em que há este desafio da parte da Raquel e Mourão Lopes e do Luís Oliveira, o meu raciocínio foi logo: eu tenho que arranjar uma perspectiva pessoal para contar isto, claro, para que esta história esteja contada de uma forma diferente dos outros todos. E a partir daí, depois, claro, as várias vozes que nós convidamos para o podcast, sim, acabam por juntar-se numa narrativa que acaba sempre por ser única, porque é uma combinação de várias vozes. Depois, o que acontece é que eu não me lembro assim tão bem de factos. Lembro-me de impressões, lembro-me de flashes de memória, lembro-me de sensações como estas que a Raquel estava a dizer, que de facto são marcadores de memória para mim. À medida que eu estava a escrever, de repente lembro-me, peraí, eu vi o golo do Carlos Manuel a olhar para a parede do fundo da sala, e o golo da Polónia eu vi olhar para a parede do lado da sala, porque a minha casa estava em obras. Portanto, eu vou reconstruindo estas coisas.
0: Okay.
2: E essas memórias, um bocadinho aquela perspectiva quase tipo Giuseppe Tornatore, daqueles filmes que é sempre o miudito, sim, não é? O protagonista, e é através dos olhos dele que a gente... É uma coisa muito italiana.
0: Alfredo, olha, vedero na película.
2: E por aí, exatamente. E então essa cena Tornatore ajuda a contar um pouquinho isto, desta perspectiva. Porquê? Porque há muita gente da minha idade, nesta faixa, vamos alargar o espectro, quer dizer, malta que tinha na altura de, sei, 5 até 25 anos, para mim é a minha primeira euforia futebolística e a minha primeira desilusão futebolística.
0: É para aquilo foi muito rápido.
2: Sim, sim. Sim,
0: ganhámos a Inglaterra e perdemos logo com a Polónia e com o Marrocos.
2: Exatamente, e nós vamos para lá carregados de entusiasmo, porque era impossível ganhar a Alemanha e nós ganhámos e apurámos-nos. Depois era impossível ganhar a Inglaterra e conseguimos. Então nós...
0: E depois perdemos com
2: o
0: Marrocos.
2: E depois perdemos ingloriamente com o Marrocos e com a Polónia. Bom, e o que é que acontece? Essa carga emocional está lá toda, para mim e para todas as pessoas desta geração. Portanto, à partida, muita gente se vai identificar com a perspectiva do miúdo a ver aquilo acontecer. Mas depois, há depois também toda a questão factual de descobrir que aquilo que eram impressões de estes jogadores estão a fazer greve, estão-se a portar mal.
0: Estão a jogar com como é que se diz, os coletes ao contrário.
2: Ao contrário. Esses episódios todos, que na altura eu me apercebi deles como sendo uma espécie de um desrespeito dos jogadores, eu tinha esta dívida para com a história de vir a perceber que não, havia ali coisas muito sérias em jogo. Os jogadores tinham de facto muita razão, e não são só eles que dizem, o próprio inquérito da Federação depois acaba por também concluir isso. Sim. Os próprios responsáveis da Federação, que depois ainda vieram a falar sobre o assunto, acabam por reconhecer, não, nós tivemos mal.
0: O que eu acho muito interessante é, por exemplo, o Presidente ficar na Cidade do México, muito bem instalado, e os pobres coitados estarem lá no meio do deserto, entre aspas.
1: Ir a Saltillo apenas para depositar uma imagem de Nossa Senhora de Fátima sem nunca se encontrar com os jogadores.
0: Exatamente. E depois há coisas como inenarráveis. Querem falar do que é que a Federação propunha para que se fizesse em Saltillo?
2: Havia, por exemplo, coisas que são grandes escândalos para os jogadores, que na altura já estão habituados a trabalhar bem nos clubes. É preciso que se diga isto. Chegam
0: Mas
2: lá com a Federação era muito amadora. Eu tenho a impressão que até não deu jeito nenhum à Federação ir ao Mundial, porque eles não estavam claramente preparados para aquilo. Os clubes já trabalhavam bem, os jogadores já sabiam o que eram direitos de imagem, já tinham noção de que estava muito dinheiro a rolar neste Mundial, que eles estavam à parte da discussão dos direitos de imagem e não deviam.
0: Pois, mas a Federação estava muito em cima disso.
2: Isso aí, há ali coisas que ficaram um bocado no off the record. Há algumas suspeitas que alguém se terá barbatado com o dinheiro, mas isso aí ficamos na domínio da suspeita.
0: Pelo menos isso ficou sempre
2: O que é certo é que o dinheiro não foi bem distribuído, isso garantidamente. Claro. E o que é certo é que os jogadores vão para o México sem ter essas questões definidas. Depois chegam lá e acontece o verdadeiro choque, e eu perguntei isto ao Rui Águas, perguntei isto ao Carlos Manuel. Se vocês chegassem lá e houvesse condições de treino mínimas, teria havido caso Saltillo? Eles dizem que em princípio não. Ou seja, é que já estão com esta questão na cabeça. Chegam lá e o campo onde vão treinar é inclinado. Não há equipas oficiais para fazerem jogos. Tínhamos prometido equipas da primeira divisão do México que acabam a jogar com o sindicato dos pasteleiros e dos cozinheiros. Quer dizer, vão treinar...
0: Uma equipa de empregados do hotel,
2: sim,
0: basicamente.
2: Sim. Vão treinar a um campo, epá, e têm que se equipar num balneário onde estão os miúdos da natação lá das escolas de Monterrey.
0: Pois também a segurança. Parece que havia uns seguranças que tinham mais aspecto de bandidos de segurança.
2: A chegada é caótica, eles fazem uma viagem terrível, só não sei quantas escalas, já nem sei quantas escalas são, Raquel, são bastante.
1: É Lisboa, Frankfurt, Dallas, Cidade do México, Monterrey, depois épica viagem de autocarro.
0: Como é que se dizia naquele anúncio antigo? E Raquel-se-alou isso.
2: 90 km de estrada depois de Monterrey para Saltillo, sim, com uns seguranças muito mal encarados a acompanhá-los. Epa, e uma coisa é tu ler sobre isto, e há um livro muito importante, um documento muito importante para isto, que é o Deixem-nos Sonhar, do Pedro Adão e Silva e do João Tomás, que são também entrevistados na história.
0: É isso que eu ia dizer, até no primeiro episódio.
2: Sim. É um documento muito importante e fidedigno, com muita pesquisa feita. E depois, entre navegares, tendo esse contexto, começas a navegar no arquivo da RTP.
1: Ui, pois.
2: E começas a perceber.
1: Isso é uma pérola, não é?
2: É, começas a perceber pela forma como o tema foi tratado a nível jornalístico depois. Epá, que claramente se tentou diabolizar um pouquinho o jogador, não é?
0: Raquel, isto também é um fresco daquele tempo.
1: É isso.
0: Porque não é só futebol.
1: Não,
0: isto é tudo à volta. Política, socialmente, culturalmente.
1: Sim, e eu sinto que, como o Pedro estava a dizer, nós estamos cientes que nesta fase em que o Mundial de 2026 está quente, há muito interesse neste tema, não é? Portanto, claro que há televisões, jornais, rádios a trabalharem este tema. Há inclusive outro podcast sobre este tema. Nós estamos antes disto. Mas nós temos uns trunfos aqui que, felizmente, que mais ninguém tem. Primeiro, absolutamente precioso, o acesso ao arquivo da RTP. É um tesouro. E é isso que diz, é um mosaico de tudo o que estava a acontecer nessa altura. E
0: até Mário Soares se envolve nisto.
1: Até, sim,
0: que era presidente na altura.
1: Claro.
3: Vou seguir com todo o interesse.
1: Exato, diz ele, sobre os jogos às 11 da noite.
2: Sim, às 11 da noite.
1: Trunfo,
2: vai mesmo ver.
1: Outro trunfo muito importante, a qualidade das entrevistas feitas pelo Pedro, mas a qualidade dos relatos feitos pelos entrevistados. Uhum. Aqueles sons do Carlos Manuel são de morrer a rir, mas também de ficar com lagrimita no canto do olho.
0: Vocês até tiveram acesso ao comunicado.
1: Sim,
2: o próprio comunicado.
0: Exatamente.
1: O Pedro teve acesso
0: dos jogadores, quero dizer.
1: A uma outra pérola, que é um diário que o Rui Águas manteve durante os dias de Saltillo.
0: Uau.
1: E tem o Rui Águas a ler certos desse diário. São momentos absolutamente lindos, não é? É estranho estar a usar este adjetivo, se calhar.
0: É
1: mas emocionantes.
0: Gosto de ver a tua paixão, a vossa paixão a falar disto. Isto é, ficas logo com vontade de ir ouvir.
1: Por favor, justifica.
0: O primeiro já está disponível.
1: Já está.
0: Qual é a periodicidade com que os nossos ouvintes poderão aceder ao podcast?
2: É uma vez por semana, para ficarem com sede.
0: Uma por semana.
1: Às segundas-feiras, novos episódios.
2: Sim.
0: E portanto, na próxima segunda, hoje é 13, 14, 15.
1: É isso.
0: No dia 15 já há outro episódio.
1: É, depois de amanhã.
0: Okay. Depois de amanhã.
2: E vamos, no fundo, fundo, agora um pouco durante o Mundial, esperemos que Portugal vá avançando na competição, que é mais giro assim. Pá, como são cinco, talvez o quinto calhe ali.
1: É isso, nós resolvemos deixar o quinto em aberto ainda.
0: Estratégicos.
1: Sim. Esperando, na expectativa, que no quinto possamos introduzir, enfim, novidades trazidas por este Mundial, que está agora a decorrer.
0: Portanto, já viram a paixão com que estes dois trabalharam nisto. Chama-se Saltilho Cromos de 86. É um podcast Antena 1 da autoria de Raquel Mourão Lopes e também do Pedro Miguel Ribeiro. O primeiro episódio já está disponível. Façam o favor de não perder. Quanto a vocês, muito obrigado.
1: Obrigada.
0: Eu vou ser cliente habitual e até um dia deste e bom fim de semana.
1: E depois diz-nos o que achaste, claro.
0: Claro que vou dizer. Olha, vamos voar com o GNR antes de voltarmos à conversa com o Rui Conceiro, nas asas, não de saltilho, mas numas asas quaisquer.

O GNR com este Asas do álbum Popless, bem do início do século XXI, é de 2001, e isto até casa muito bem com o convidado que está connosco hoje no Destacável, o Rui Coceiro, que está a comissariar o Babel, o grande festival literário do ano em Portugal e no mundo, de 24 a 29 de junho na Invicta, e o GNR são alguns dos convidados, ou uns dos convidados. Já agora, num país tão centralizado como o nosso ainda, ter isto a acontecer a norte já

0: investimentos na área da cultura na capital do Império, e estamos a fazer isto no Porto, orgulhosamente, e queremos contar com todos, de Lisboa ou não. Venham ao Porto, temos aqui muita coisa para oferecer, e portanto desta vez vão ter de ter paciência. Tantas vezes nós que somos do Porto tivemos de ir a Lisboa para assistir a concertos e isto e aquilo. Agora venham vocês ao Porto. Exato. E vão ver que vai ser bom.
1: O Ministério da Cultura interessou-se pela coisa ou nem por isso?
0: Sim, sim, a Sra. Ministra Margarida Balseiro Lopes interessou-se pelo projeto desde o começo, e ainda bem, estamos contentes com isso. Vai estar, já confirmou a presença até no dia 24, dia de abertura do Babel, e vamos contar com muito mais gente. Aliás, há gente ligada à cultura a vir do estrangeiro, que para nós é uma honra. O Vereador da Cultura do Porto, Jorge Sobrado, convidou e vai ter aqui colegas dele, sei lá, o Vereador da Cultura de Madrid, o Vereador da Cultura de Barcelona, que são verdadeiras estrelas da cultura aqui no país vizinho, e outras, há gente a vir do Brasil, de Angola e de muitos outros países. Aliás, posso dizer-te, Aurélio, que uma das coisas que mais me emocionou no contexto do Babel foi uma primeira mensagem, quando abrimos a bilheteira, de uma pessoa a dizer que se tinha metido num avião de Roterdão ao Porto para comprar livros nas livrarias da cidade, para poder depois em junho voltar e assistir ao Babel. E houve gente a vir dos Açores, da Madeira, gente, claro, pessoas que tinham a possibilidade de o fazer, ainda bem, mas depois também abrimos durante uma semana a bilheteira online para quem não é de cá, e houve gente de várias paragens do Algarve a adquirir bilhetes, adquirir livros para o Babel. Isso é muito bonito.
1: E o que eu percebo do teu percurso, do que me estás a dizer, é que por trás disto tudo há uma luta muito vincada, muito tua, de tentares trazer o livro outra vez para o interesse das pessoas, lutar contra a fixação nos ecrãs. Estou a ler bem. Aliás, isso também se traduz no título do teu mais recente livro, esta coleção de histórias, A Mais Bela Maldição, que é a maldição de gostar de livros, imagino eu.
0: Sim, eu sou um militante, não é? Eu milito pelo livro e pela leitura há muitos anos, não só porque tenho a noção exata dos benefícios que a leitura e até a escrita, mas que a leitura pode oferecer, e portanto luto muito por isso. Comecei por lutar porque era editor e interessava-me muito que houvesse mais leitores, mas na verdade aos poucos foi crescendo dentro de mim uma grande vontade de partilhar esses benefícios que eu próprio, enquanto pessoa, fui colhendo das leituras que fui fazendo. Eu acredito que o livro é de facto, à parte de uma série de outros benefícios que toda a gente reconhece, como o ganho de vocabulário e tudo mais, uma extraordinária máquina de criação de empatia. E portanto, se nós vestirmos a roupa do outro através da literatura, pode ser muito útil. Tenho a certeza de que é muito útil, e também por isso quis escrever sobre isso, como disseste.
1: Aliás, tu aqui na introdução deste novo livro, A Mais Bela Maldição, contas a história dos teus avós, quer paternos, quer maternos. Mas há uma história que eu achei deliciosa, que é até uma das tuas avós.
0: Minha avó materna.
1: Materna, que por um lado, eu não queria dizer demais, mas ia ficando cega, mas não ficou, até andou para trás. E depois, ela que nunca lia, passou a ler no final da vida. Isso é tão bonito.
0: Eu quis contar essa história porque a minha avó materna é provavelmente, ou era, a mais improvável leitora.
1: A mais refratária, não é?
0: Sim, se alguém me perguntasse qual é a pessoa que conheces que nunca irá ler um livro, era a minha avó. O meu avô era um poeta popular, um homem autodidata, ele era escansão, era provador de vinho do Porto, e nas horas vagas dedicava-se a bordar o quintal e a escrever poesia.
1: Aliás, tens aqui uma frase digna de escritor, obviamente, que é o que tu és também, que é: tinha um quintal escrito à máquina, não é?
0: Olha, também, de facto, e depois ia escrever à máquina para o escritório.
1: Sim,
0: dele.
1: Mas eu achei linda esta descrição de uma coisa muito organizada, de um quintal escrito à máquina.
0: Mesmo, era sim. Mesmo, tal como a poesia dele, que era muito rica do ponto de vista vocabulário. Ele era um homem que tinha um vocabulário imenso, tinha uma coleção de dicionários extraordinária, vários deles ficaram para mim, eu herdei-os com muito gosto. Mas a minha avó não ligava nada à poesia do meu avô, nem aos livros, e quando ele morreu, a minha avó quis ver-se livre dos livros.

0: livros do meu avô. Eu e a minha mãe achámos aquilo indecoroso, quisemos, e conseguimos salvar uma parte dessa biblioteca. Uma parte está com a minha mãe, uma parte está comigo, não só por respeito à memória do meu avô, mas também porque nos interessam os livros. Mas o que depois acontece é que a minha avó, como tu disseste, começa a perder a visão com um glaucoma, inexplicavelmente começa a recuperá-la um pouco depois, a ponto de poder voltar a ver televisão, e há um dia em que está a ver o programa da Cristina Ferreira e do Manuel Luís Goxa, onde aparece a atriz Fernanda Serrano a falar do seu de um livro sobre a doença que tinha passado, um cancro, sim, sim. E a minha avó ficou com muita vontade de ler aquele livro e pediu à minha mãe para ela lhe comprar o livro. A minha mãe achou que a minha avó estaria doente, que teria batido com a cabeça, porque ela nunca tinha lido um livro na vida. E lá foi, comprou-lhe o livro. No dia seguinte, a minha avó liga-lhe, um dia ou dois dias depois, e diz: filho, olha, eu já li o livro.
1: E quero mais.
0: Ir comigo a uma livraria comprar mais. E a minha mãe.
1: Ou seja, disse, ficou agarrado aos livros numa idade tardia.
0: Sim, sim, exatamente. Depois dos 80 e tal anos, aos 80 e muitos anos. E a minha mãe disse-lhe que nesse dia não podia, mas sugeriu à minha avó que ela pegasse nos livros do meu avô, os tais que ela queria ter deitado fora. E então foi assim que a minha avó, que nunca tinha lido na vida, começou a ler o Júlio Diniz, o Almeida Garrett.
1: Olha,
0: o Camilo Castelo Branco.
1: E se religou ao marido depois da morte.
0: Completamente.
1: Faz lembrar a palavra religião, religarem.
0: Sim,
1: que é basicamente
0: sim,
1: o que quero dizer. Sim.
0: O meu avô no túmulo, quer dizer, nem deveria acreditar no que estava a acontecer, mas se calhar pensou,
1: deve ter estar dito milagre
0: do que nunca. Sim, ele não acreditaria.
1: Olha,
0: portanto, eu quis começar o livro com essa tal história da leitora mais improvável do mundo.
1: E depois andas pelo mundo à procura de pessoas que de algum modo têm ligações muito especiais aos livros, e vale a pena mesmo ver o teu último livro, A Mais Bela Maldição.
0: Andei mesmo pelo mundo a
1: literalmente, sim, sim. Olha, nós estamos quase no fim da nossa conversa, mas ainda gostava de perguntar isto. Já percebi que o teu capítulo de editor provavelmente está fechado, pelo menos durante uns tempos, se não for para sempre. Qual foi a tua maior vitória quando olhas para o teu percurso como editor? O que é que para ti, aquilo correu mesmo bem?
0: As pessoas referem frequentemente, e eu respeito muito a opinião dos leitores, as coleções de biografias que publiquei na Contraponto, com enormes autores, o mérito é deles, duas coleções, uma de grandes figuras da cultura portuguesa contemporânea, onde biografámos a Agostina, o Manuel de Oliveira, a Maria Teresa Horta, a Natália Correia, o Zé Cardoso Pires, sim, o Manuel António Pina, e a coleção de biografias de grandes figuras históricas, onde tivemos também grandes êxitos, como a biografia do Marquês de Pombal do Pedro Senalino, ou a biografia do Luís de Camões da Isabel Rio Novo, a do Egas Muniz do Paulo Moraes.
1: É curioso que eu pensava que me ias dizer outra coisa, sabes? Porque eu tenho para mim que criar uma chancela e fazer dela, como fizeste com a Contraponto, e fazer dela um absoluto sucesso, é qualquer coisa.
0: Foi um trabalho de equipa, e claro que eu tenho orgulho no que fizemos e na equipa que trabalhava comigo e que agora está na Contraponto a fazer um trabalho excelente também, mas de facto essa coleção foi talvez o momento, foi o destaque principal do meu percurso enquanto editor da Contraponto, até porque não havia uma tradição na publicação de biografias em Portugal, e tirando algumas exceções, não se faziam boas biografias. Eu era um leitor e sou um leitor de biografias.
1: Eu também.
0: E pronto, então entendes o que eu vou dizer.
1: Entendo perfeitamente.
0: Eu quis publicar as biografias que eu queria ler. Há um gesto egoísta na figura do editor, que é, muitas vezes, ele dá-se ao luxo de fazer aquilo que gostaria de ler. Claro que não pode ser sempre assim, mas em muitas circunstâncias pode. E na escrita é igual. Olha, como falávamos dessas histórias, eu escrevi as histórias que eu próprio queria ler, porque eram histórias que me interessavam. Há muitas vezes essa... E temos muitas vezes o editor não pode obedecer apenas aos ditames da gestão, tem de seguir também a sua própria intuição. E eu aí segui a minha intuição, a minha vontade, e acho que esse foi um projeto muito bem conhecido, muito bem conseguido. Tenho muito orgulho e estou muito grato àqueles autores todos que confiaram em mim e sacrificaram para fazer grandes biografias.
1: E se depender de pessoas como tu, o livro tem um futuro garantido, diria eu. Olha, Rui Conceiro,
0: muito obrigado, Aurélio.
1: Muito obrigado por teres vindo até ao Destacável. Desejo-te as maiores felicidades, desejo-te a ti e a toda a gente envolvida no Babel, que vai acontecer no Porto, o grande festival, provavelmente o grande acontecimento literário e cultural deste ano a nível mundial. Vai acontecer no Porto de 24 a 29 de junho. O que é que eu posso dizer mais sobre a edição de hoje? É que só nos falta dar uma espécie de parabéns. Ele faria 85 anos na próxima segunda-feira, se fosse vivo, Harry Nilsson, aqui com este lindíssimo tema de 69, Everybody's Talking, que é o que nós queremos que toda a gente faça acerca do Babel. Bom fim de semana.
0: Espero ver-te lá. Bom fim de semana.
1: Vou fazer por isso. Bom fim de semana.
0: Um abraço.

0: 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Quatro horas no continente e na Madeira. 3 horas nos Açores. Edição da jornalista Ana Fernandes Silva.
1: O presidente da Câmara da Amadora será arguído na operação emergente. A informação está a ser avançada pelo observador. Vítor Ferreira é suspeito do crime de prevaricação. O autarca socialista é apontado como suspeito por não ter respeitado as regras da contratação pública. Em causa estará um contrato entre a Câmara da Amadora e Duarte Moral, também arguído no caso e que até há pouco tempo era assessor de José Luís Carneiro. Não há volta a dar, os atrasos nas entradas no aeroporto de Lisboa deixaram marcas muito negativas no turismo do país. Quem o diz é o presidente da Confederação do Turismo de Portugal ao programa Conversa Capital da Antena 1 e do Jornal de Negócios. Francisco Calheiros reconhece que a situação está melhor, mas não está resolvida.
2: Há questões que não estão resolvidas, que é tudo estar a funcionar, porque o que acontece é que neste momento, quando a fila começa a aumentar, é desligado o sistema, mas esse sistema vai ter que funcionar em pleno. Não é uma situação, bem sei que estamos na época quente, estamos no verão, mas é uma situação que eu ainda não estou descansado. Estou descansado porque estamos muito melhor do que estávamos há um mês. Não estou descansado, não tenho a garantia que isto vai funcionar para o futuro. Esperemos nós que, entretanto, em paralelo com o aumento das forças de segurança, em paralelo com o aumento das boxes de atendimento, que de facto as máquinas que vão ser substituídas comecem a funcionar e que não seja preciso essa solução de desligar o sistema para que a coisa possa funcionar.
1: O presidente da Confederação do Turismo de Portugal defende que desligar regularmente o sistema de controle de passageiros não é a solução. Francisco Calheiros é o convidado desta semana do programa Conversa Capital, que vai poder ouvir depois das notícias das 10 da manhã. Terminou o IT Escócia do Grupo C. Os escoceses venceram por 1-0. Daqui a uma hora para o Mundial de Futebol, há duelo entre a Austrália e a Turquia. Ao início da madrugada terminou o Brasil-Marrocos com empate a 1-1. O mesmo resultado no duelo entre o Qatar e a Suíça. A seleção portuguesa só entra em campo na próxima quarta-feira, mas hoje já realizou o primeiro treino em Palm Beach. Vitinha foi o jogador escolhido para falar em conferência de imprensa. O médio do PSG não esconde a vontade de ganhar o Mundial.
3: Nunca quis fazer outra coisa. Não sei se também por influência, influência do meu pai, não direta, mas por estar a acompanhar sempre, por eu ser jogador e eu também estar sempre presente nesse mundo. Mas, como eu disse, foi sempre o que eu quis fazer. De certeza que eu sonhava com isso já na altura. Não adivinhava que iria conseguir, mas como eu costumo também dizer, e gosto de dizer, ainda é um processo, já ganhei essas coisas, mas quero continuar a ganhar muito mais, incluindo o Mundial.
1: Os jogadores portugueses vão todos usar uma pulseira igual durante a competição e Vitinha explica o porquê.
3: Basicamente a história da pulseira foi quando fomos agora reunir com o Primeiro-Ministro Montenegro. Ele ofereceu-nos esta pulseira e certificou-se que era uma pulseira que podíamos usar depois dentro de campo. Tem todas as especificidades possíveis para poder entrar dentro de campo com ela, com o nome de todos os jogadores, mais o nome especial do Diogo Jota. E deixou a nossa escolha se queríamos usá-la ou não, de que forma, se durante o dia ou se no jogo, e nós recebemos-la com bastante carinho e escolhemos-la usar todos.
1: Portugal entra em campo e estreia-se no Mundial na próxima quarta-feira frente à República Democrática do Congo. O jogo está marcado para as 18h. O Vitória de Guimarães já tem novo presidente. Rui Rodrigues foi o escolhido por apenas 2 votos de vantagem para o segundo candidato, Viriato Sampaio. O ato eleitoral foi acompanhado pela repórter Ariana Azevedo.
4: A poeira ainda não assentou completamente aqui em Guimarães. Depois de uma noite eleitoral imprópria para cardíacos, o desfecho final volta a estar em aberto. A lista C, encabeçada por Viriato Sampaio, avançou com um pedido formal de recontagem dos votos, pedido que foi feito e entregue nas mãos do presidente da mesa da Assembleia Geral, João Henrique Faria. Isto acontece depois da vitória ter sido atribuída a Rui Rodrigues, com os números dos dois candidatos mais votados separados por escassos dois votos, Rui Rodrigues com 2028 e Viriato Sampaio com 2026. O ambiente de tensão gerado por este impasse e pela margem mínima entre as listas levou mesmo a que a PSP fosse chamada aqui ao local, ao pavilhão Unidade Vimaranense, para acompanhar a situação e foi pedido que as urnas fossem seladas. Questionado pelos jornalistas sobre este pedido de recontagem da lista C, o presidente recém-eleito optou por não alongar o assunto, respondeu apenas: não tenho comentários a fazer. Rui Rodrigues recusa assim prolongar o ambiente de campanha, garantiu que não falou com nenhum candidato adversário e que a partir de agora será o presidente de todos os vitorianos. Uma coisa é certa, a tomada de posse do presidente recém-eleito está agendada para a próxima sexta-feira.
0: Edição da jornalista Ana Fernandes Silva. 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

0: O 25 de Abril de...
1: Engenheiro Ângelo Correia, o que é que seria a sua vida se não fosse o 25 de Abril?
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2: Não sei. Não sei, mas não era a mesma, obviamente. Não era a mesma. Eu sabia que ia haver um 25 de Abril.
1: Engenheiro seria porque já tinha acabado o curso.
2: Isto tinha acabado outro.
1: E tinha acabado outro de gestão de empresas.
2: Gestão de empresas.
1: No ISCTE.
2: E não tinha feito o doutoramento ainda.
1: Ah, mas aí já fez doutoramento?
2: Já. Há 10 anos.
1: Um doutoramento tardio, apesar de...
2: De propósito.
1: Pronto, claro.
2: Senti necessidade de arrumar ideia.
1: Mas e então, e o que é que a sua vida seria?
2: Seria uma pessoa dedicada a empresas, com uma vocação política frustrada.
1: E mas seria... adera a SEDES antes de
2: 1969. Ajudei a fazer a SEDES.
1: Pois, porque a SEDES é de 70, não é?
2: Começámos em 69. Mas o mestre da... Havia dois, um mestre fundamental da SEDES, que era o Dr. João Salgueiro, que era o homem que animava todo aquele movimento.
1: Foi ministro das Finanças, que foi
2: tudo.
1: O governador do Banco de Portugal, que esteve para ser Cavaco Silva.
2: Esteve, não quis.
1: Esteve para ser Cavaco Silva, porque era para ele ganhar a eleição e não Cavaco Silva, não é?
2: Foi no Congresso da Figueira.
1: Foi no Congresso da Figueira.
2: Foi. Mas ele depois, à última da hora, aparece o Machete em vez dele. E que não é a mesma coisa. O Dr. João Salgueiro era um grande animador, era um homem, era um católico progressista.
1: Sim.
2: Ele percebe como aquela maior parte das pessoas que estavam nas SEDES aderiram por
1: onde
2: uma razão.
1: Onde estava Guterres, onde estava Marcelo Rebelo de Sousa.
2: Jorge Miranda, Mário Morteira, o António Guterres, claro, onde estava o Alfredo Sousa, onde estava o Rui Vilar.
1: Mário Morteira, que também foi ministro também das Finanças, a seguir ao 25 de Abril.
2: Foi, e era um
1: economista.
2: Homem, dos mais, para mim foi meu professor, foi dos mais respeitados que eu tive. Adorava e trabalhei com ele. Portanto, desse movimento todo, percebeu-se que era necessário alguma coisa que não fosse União Nacional, mas que não podia ser um partido político. O regime não permitia.
1: Não permitia.
2: Então criou-se uma associação para o desenvolvimento económico e social, onde cabia tudo.
1: Bom, mas a nossa pergunta aqui é, e a sua vida, o que é que era?
2: Eu era diretor de um departamento bancário, de um banco. Sim.
1: E, portanto, se não fosse o 25 de Abril, pronto...
2: Era um tecnocrata.
1: Era um tecnocrata chato.
2: Tecnocrata, chateado com a vida.
1: Ah, chateado e chato.
2: Chato não, eu nunca fui chato com os meus colaboradores. Nunca. Sim. Sou mais chato com os superiores, às vezes.
1: Ora, é isso.
2: Tenho sempre problemas aí.
1: É abaixo, ficamos.
2: Ao meu lado nunca tenho, em geral.
1: Muito bem.
2: Tenho sempre empatia. Nessa reunião... A lógica que era, nós não vamos formar um partido, mas temos que ir para partidos, porque nós existimos porque não havia partidos políticos, claro, legítimos e democráticos. De onde?
1: E a democracia existe partidos.
2: Existe partidos. Logo, o que é que vamos fazer? A SEDES percebeu-se nesse dia que se ia dividir. Apoio ao PPD e ao PS.
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2: Deixámos acontecer duas coisas graves em Portugal. Primeiro, perdemos causas. Segundo, deixámos que o Estado português seja capturado por corporações, por princípios fundamentais de organização de corporações com os seus interesses próprios. O nosso Estado é um somatório
1: de corporações.
2: Corporações. De onde o exercício de um poder político nele tem pouca capacidade transformativa. E o essencial de uma democracia é ser transformativa. Quando não é, tende a acabar. Tende a não ser importante. Tende a ser inútil.
1: Há uma expressão que lhe ficou colada, que é a inventona dos pregos.
2: Pois, intentona dos pregos, não há a mesma coisa.
1: Ou intentona ou inventona?
2: O PCP inventou, não, intentona. O PCP lançou, através de intersindical, duas greves gerais. Tivemos duas greves gerais, eu apanhei-as.
1: E essa aí é de 12 de fevereiro de 82?
2: É 12 de fevereiro. Mas o PC lançou a segunda no dia que o Papa João Paulo II esteve em Portugal. Portanto, está a ver o que é o desconchavo disto tudo. Bom, de qualquer das formas, nesse dia, o que é que eles fizeram? A condução operacional do governo foi cometida.
1: Era ministro da Administração Interna.
2: O que fazer para travar, conduzir o problema em coisas graves.
1: Mas esta de 12 de Fevereiro era com o Papa ou sem Papa?
2: Sem Papa.
1: Esta é sem Papa.
2: O Papa foi 12 de Maio.
1: Ah, pois, claro.
2: Fizeram duas greves gerais do PCP. Além de greves locais, de transportes, isto, muitas. Bom, foi o início, do meu ponto de vista, foi o início do destrutor do PCP, que depois perdeu. E no dia 12 de Fevereiro a ideia era, fizemos uma campanha demolidora, assim, de levar as pessoas a trabalhar. Todos ao trabalho. Que se podem fazer, mas nós vamos trabalhar. Em várias estradas, sobretudo ali na autoestrada que vem do Sul, quem me contou isso foi o António Chora.
1: Sim, foi os trabalhadores,
2: são trabalhadores da
1: Alta Europa.
2: Da Alta Europa. Ele contou. E
1: do Bloco de Esquerda também. Contou,
2: olha, eu andei lá a fazer isso. E o que é que era? É. Não eram pregos. Eram coisas que estão no Museu da Judiciária. O que é que são? Vários pregos gigantes que são amolgados, depois são três ou quatro, e que estão postos de maneira...
1: Para furar pneus.
2: Para furar pneus. Para quê? Para que não haja movimento de pessoas para trabalhar. Isso aconteceu, algumas pessoas sofreram com isso, outras não. Daí, como ganhámos, a maior parte das pessoas foi trabalhar. Houve uma vitória, claramente, da ALDE e da maioria democrática do país.
1: Mas o que é certo é
2: PCP
1: que...
2: O PCP não perdoou.
1: Assim.
2: Ou seja, eu era um inimigo deles, porque combati-os no terreno deles.
1: Olha, para preparar esta nossa conversa, fui à procura desta história, porque, enfim, já foi há muito tempo. Encontrei isto no Público, numa peça da Raquel Martins, de 12 de fevereiro de 2012, portanto, quando isto fez uma data redonda, ela foi buscar uma citação de Medeiros Ferreira, que dizia que este momento, este dia 12 de fevereiro de 1982... estabeleceu uma distanciação da CGTP em relação à UGT. Isto é engraçado agora, quando falamos agora do pacote laboral. Também foi por isso que achei que era interessante
2: também,
1: falarmos
2: disto. Também, por uma razão.
1: E foi uma separação de águas, escreve Medeiros Ferreira, um elemento clarificador das estratégias de cada uma das centrais. Criou o paradigma do movimento social reivindicativo, mas com uma filosofia muito própria de ordem e de não violência.
2: O Zé Medeiros Ferreira, que era um homem notável, talvez o melhor historiador português sobre o MFA. Sobre o MFA de per si.
1: Ou seja,
2: José Medeiros Ferreira tinha um...
1: Não concorda com o que acabou de ouvir?
2: Completamente. Pois. Ou seja, nesse dia, de facto, a UGT não quis ir à greve geral.
1: A UGT, nessa altura.
2: Juntou-se-nos. Exato. Ora bem, portanto, houve uma vitória política, o que o José Medeiros Ferreira está a dizer. É a vitória política...
1: É a forte oposição do governo da altura, que era da AD, AD de Balsemão, do PS e de outra central sindical, a UGT.
2: Exatamente.
1: E cresciam os receios de que se pudesse estar para manter...

0: houve um rio que passou
1: naquele dia.
0: Já passava.
1: Já passava.
0: E aumentou a densidade do rio, a força do rio.
1: E depois, mais tarde, estreitou?
0: Estreitou a partir da gestão de Jorge Sampaio, na Câmara de Lisboa. Jorge Sampaio era um homem genial, atenção. Eu tinha uma profunda admiração pelo Jorge. Conheci-o desde 1975. O meu banco era ao lado, mas onde eu trabalhava era ao lado do Flórida.
1: Ah,
0: e o grupo do Flórida, onde estava o Mestre, o Bredrode, o Nuno Bredrode, nós Vemans,
1: o Cravinho Pai.
0: Que eu conhecia da Setes. Conhecia o Carvinho já, e do Sereno Notável, Sereno Técnico da Presidência de Conselho, da equipa de João Salgueiro. Era um homem notável, o pai, o filho também, mas o pai era um homem.
1: Estamos a falar de João Cravinho.
0: João Cravinho.
1: Que foi ministro, super-ministro de
0: Terras. De tudo. Ele podia ser ministro de tudo. Não só das infraestruturas, podia.
1: Também era engenheiro. Os engenheiros também têm um bocadinho essa mania, não é?
0: Não, não, não é mania. É que ele, além de engenheiro, ele depois esteve em Yale. Nos Estados Unidos. O que era Yale?
1: Não é?
0: Antes do 25 de Abril.
1: Pois.
0: Portanto, não era um engenheiro qualquer. Era um homem com uma capacidade teórica e metodológica notável. Ora bem, o que é que acontece? Acontece, portanto, que Jorge Sampaio, a certa altura, depois do Pequeno Cassis ser Presidente da Câmara de Lisboa, dá-se uma circunstância em que o Jorge...
1: Estamos a falar no final dos anos 80, 80, 90.
0: Tenta recomeçar, refazer, ou antes, fazer alguma coisa nunca esteve feita. É claro, a posição dele vindo do MES... O grupo do MES teve muita influência no PS. Lopes Cardoso, que foi ministro. Um que já morreu, que era o historiador da classe operária, como é que ele se chamava? Era o César
1: de Oliveira.
0: César de Oliveira, o Jorge Sampaio, o que foi presidente da Assembleia da República, o Ferro Rodrigues. Também era do MES.
1: Sim.
0: O Augusto Mateus. Havia um grupo de homens notáveis, quer dizer, a densidade cultural do MES não se comparava talvez à direção do PS, era melhor. Claro, mais à esquerda. Quando entraram no PS...
1: Entraram devagarinho, não entraram
0: Soares,
1: todos.
0: Já entraram depois do Soares ter perdido a companhia do Zanha. Portanto, podia encarar algo de novo que não reproduzisse, claramente.
1: Mas Soares perde Zanha...
0: Perde Zanha em 1986. 86, já era depois disso. Não sei se o MES entrou ou não antes disso. Penso que não entrou depois. Mas enfim, o que interessa é... A semente do MES entra no PS com uma visão democrática
1: antes, agora já não, mas antes era importantíssimo ser sampaísta ou não ser sampaísta. Agora no PS já não é.
0: Não sei se é por ser sampaio ou se é por se perfilar do mesmo modo doutrinário como encarar o socialismo que o Jorge concebia. Ora bem, quando o Jorge candidato à Presidente da Câmara, lembra-se, ele faz a primeira coligação com o PCP. Ou seja, quando se acusa o doutor
1: negociada.
0: António Costa de ser a primeira vez que se faz uma ligação com a geringonça, não é verdade. Essa ligação foi feita para a Câmara de Lisboa pelo Jorge Sampaio. Isso é uma linha vermelha que foi destruída. Porque Soares nunca concebeu. Soares sempre acreditou e desejou um rio que passasse entre o setor democrático, nomeadamente o PS e o PCP. Ora bem, esse rio desfez-se com Jorge Sampaio, relativamente. E retornou em força com a geringonça mais tarde. Ampliou-se, aliás, até.
1: Estou só a ver...
0: Está a ver as datas.
1: Estou a ver as datas. A ver. Portanto, à semelhança do Dr. Ferro Rodrigues, Augusto Mateus, vereador europeu em 78, ano em que intervenção...
0: Vítor Bengróvios.
1: Exatamente.
0: Há muitos.
1: Intervenção socialista é absorvida pelo PS em 78.
0: 78 já. Não me admiro, se calhar. Pois foi. Porque o Jorge Sampaio estava na Assembleia da República em 81, quando era ministro. É natural, já lá estava. E o Lopes Cardoso. E, portanto,
1: muito importante naquela altura, era daqueles rostos.
0: Era um homem da agricultura, era um homem do bloco israelita. Era um homem muito interessante, mas era um homem.
1: Israelita daquela altura também. Altura. Também não tem nada a ver com esta.
0: Não, os ashkenazis naquela altura tinham força, não eram sefarditas. Segundo, o populismo dos sefarditas e da extrema-direita, a direita religiosa, a visão religiosa que foi implícita na política israelita nos últimos anos, contrasta com a visão socialista de Ben-Gurion. Abba Eban, Golda Meir, Levi Eshkol, todo aquele movimento eram ashkenazis socialistas europeus.
1: Eram do...
0: Que se transmutam, digamos, para o governo de Israel, dando uma feição. Claro, o Mapai, que era o Partido Trabalhista israelita, era fortíssimo nessa altura. A direita só começou a ter expressão, curiosamente, com Menahem Begin, que era um dos líderes do movimento de guerrilha. Estava ligado à Haganah, aos movimentos terroristas contra os ingleses. Contra os ingleses, antes de 48.
1: Antes de 48?
0: Antes da declaração de independência
1: de Israel.
0: Estava lá. O Menahem Begin. É muito interessante olhar para a história de Israel e perceber a influência que algumas pessoas e movimentos tiveram.

0: começamos a dizer, mas desculpe, a gente compra lá o petróleo todo. O senhor sabe que há 800 palavras no nosso léxico, que são árabes.
1: Tudo.
0: O senhor sabe que eles deixaram, o que eles deixaram na medicina, na matemática. Ouça, os ladrilhos.
1: Sim, os azulejos.
0: Os azulejos é uma criação árabe em Portugal. Quer dizer, estamos ligados a eles, queremos ou não.
1: Uma das particularidades da sua biografia, talvez não política, é que foi presidente da Câmara do Comércio e Indústria Árabe e é cônsul honorário do reino de Hashemita,
0: da Jordânia. E foi mais quatro coisas. Presidente da Associação de Amizade Portugal-Países Árabes, presidente da Associação de Amizade Portugal-Iraque.
1: O que é esse fascínio?
0: Vou lhe dizer. Começou em 73.
1: Antes do 25 de abril.
0: Singapura. Estava a trabalhar também em Singapura, ou através de Singapura. Um dia me mandaram, ou pediram para ir.
1: Quando estava em Timor, foi a Singapura?
0: Fui convidado antes de sair de Timor. Sim. Mas fiquei em Portugal a trabalhar com o Dr. João Salgueiro, com a equipa do Fraújo da Silva e do Roberto Carneiro.
1: Ministro da Educação.
0: Onde o núcleo de criação das novas universidades. Estive nesse grupo, dirigido por uma senhora célebre, notável, chamada Teresa Ambrosio.
1: Que era do Partido Socialista.
0: Era, também. E havia cinco ou seis pessoas convidadas para preparar. Eu estive também nesse grupo.
1: Muito próxima de Maria de Lourdes Pintasilgo.
0: Eu não era, mas ela era. Bom, de qualquer das formas, eu sou convidado. Pediram-me para em Singapura para eu ir até o Bahrein.
1: Naquela altura, 73.
0: 73. Sim. Para quê? Para acabar, para tentar convencer ou ultimar um acordo com a Philips Conoco, duas empresas de petróleo. E uma das coisas que esta empresa que eu trabalhava fazia eram bases offshore e onshore.
1: De petróleo?
0: De petróleo. De petróleo. Mais de petróleo que de gás. Gás naquela altura ainda era reduzido a utilização. E eu vou ao Bahrein. Não conhecia, nunca lá tinha estado. E chego ao fim da tarde, e quando chego ao hotel, em Manamá, capital, eu fico num hotel que está frente a frente quase com um deserto. E eu nunca me esqueço, ainda hoje, não me esqueço, ver ao fim da tarde o sol a bater na areia, parecia ouro, pepitas de ouro, reflexos de ouro. Ver ao longe uma caravana de camelos, pessoas com as túnicas. Eu fiquei... É a primeira vez que eu vi aquilo, fiquei impressionadíssimo. Disse, eu tenho que conhecer isto, tenho que perceber isto. Bom, estive 10 dias no Bahrein, conheci o emir do Bahrein nessa altura, conheci outras pessoas, lá resolvemos o problema, lá voltei a Singapura, mas disse, eu tenho que estudar este mundo. E em Portugal havia uma pessoa que eu conhecia havia duas árabes que eu conhecia, um chamava Suleiman Vali Mahmed, que era o Mufti de Lisboa, e já era a entidade religiosa da comunidade islâmica, que era pequena. E que engrossou só em 75, 76, com a vinda de Moçambique, sobretudo.
1: Dos retornados, não é?
0: Retornados que eram islâmicos. Bom, conheci o Vali Mahmed e conheci uma pessoa, um colega seu, que chamava-se Trindade, Cartacho e Trindade.
1: Jornalista?
0: Jornalista, importante. Morreu em Marrocos, passados uns anos. Conversámos, eu disse, eu tinha estado, tal. E de repente deu-nos a ideia, a vontade, a mim deu-me a vontade de estudar mais, de ler mais. E ele diz-me, isto foi em 73, fim de 73. Ele diz-me, epá, porquê que a gente não cria a Associação de Amizade Portugal-Países Árabes? Eu disse, opá, isso é um excelente instrumento para... E fazemos isso, e apresentamos na PIDE. O Ministério do Interior, aliás. Passados dois
1: meses... Era mais ou menos a mesma coisa.
0: Passados dois meses, um de nós é chamado lá para perguntar quem é que nós éramos. O que é que a gente não vai fazer? Que brincadeira é esta? E alguém explicou, desculpa, são os tipos que têm o petróleo todo.
1: Pois é, porque houve uma brincadeira com os árabes do petróleo do Michel, que era um cozinheiro.
0: Isso é outra história.
1: Isso é outra história.
0: Isto era a sério. Certo. Mas a sério. E começamos a dizer, mas desculpa, a gente compra lá o petróleo todo. O senhor sabe que há 800 palavras no nosso léxico que são árabes.
1: Tudo.
0: O senhor sabe que eles deixaram, o que eles deixaram na medicina, na matemática. Ouça, os ladrilhos.
1: Sim, os azulejos.
0: Os azulejos é uma criação árabe em Portugal. Quer dizer, estamos ligados a eles, queremos ou não.
1: E depois não foi ter com o Cláudio Torres?
0: Viu depois. O mestre, chamamos de mestre Cláudio Torres. Portanto, isto tudo e com vários. Isto significou o quê? Significou que, até ao vice-ministro não foi aprovada, passados dois meses, o Manuel Pereira, que era o ministro, aprovou, e nós temos uma primeira sessão na Gulbenkian. Aí demitiram de presidente e puseram ao ministro-geral. Porquê? Porque é preciso trabalhar. O presidente não trabalha, diz. Ali é preciso trabalhar, então vais para lá. E continuou a minha relação com eles, aquilo depois esbruou-se, mas começou a costela árabe de estudo, e depois disso, várias razões contribuíram para continuar interessado. A primeira, você citou duas, o Cônsul-Geral da Jordânia, fui convidado. Porque, pela família real. A minha relação era com a família real. Eu era bastante dava-me, conhecia e gostava muito do Marechal Chapkar, que era o tio, avô do rei, que era o Marechal do Reino. Conheci-o em Amman, tive com ele duas vezes, horas a conversar. E ele influenciou-me bastante. Explicou-me a natureza do reino na palavra Hashemita. Hashemita quer dizer uma coisa espantosa. É a tribo, é o clã, dentro dos Coraixitas, onde Muhammad, o profeta, nasceu.
1: Será nascido para quem acredita, não é?
0: Os descendentes naturais, dos próximos, em termos sanguíneos, de Muhammad, o profeta, Maomé, o profeta, são os Hashemitas. E eles são. Por isso a designação que eles hoje dia conservam. Tudo isso me permitiu conhecer. Depois conheci um outro cidadão árabe, muito interessante, argelino. Em 1985 convidou-me para presidente da Câmara de Comércio Árabe Portuguesa. Eu disse, não posso. Acabei de sair do governo, vida profissional.
1: O tal governo de Balsemão, não é?
0: Balsemão, portanto, não
1: do
0: posso.
1: Tal daí...
0: Intentona.
1: Intentona.
0: E, portanto, como o PC quis chamar. Nunca foi, mas o PC quis chamar. Bom, de qualquer das formas.
1: Sim.
0: O que interessa é... Adiei por 10 anos a ida para presidente da Câmara, indiquei uma pessoa amiga minha, porque não quis estar nessa altura, e de 95 até 2017, portanto 20 e tal anos, fui presidente da Câmara com todo o prazer e dediquei-me a conhecer o mundo árabe todo. Desde as Ilhas
1: Comores. Desde as Ilhas?
0: Comores. Diga lá vai. Eu nas Ilhas Comores vi uma coisa, duas notas. É tão pequenino. O Estado República Federal Islâmica das Comores tem dois ministros de negócios estrangeiros. Uma para os países árabes, que são muitos,
1: sim.
0: E outra para os países outros, que eram três ou quatro países só. Era a França, a África do Sul e pouco mais. Ouça, engraçadíssimo. Segunda coisa que eu achei e gostei imenso. Fui ver lá num extremo um cemitério português.
1: Aonde?
0: Nas Comores. Que ninguém lá vai. Mas... estão lá.
1: Mas e porquê que é lá um cemitério português?
0: Passagem dentro do canal de Moçambique, quando havia mares, enxurradas, tempestades, e alguns deles iam morrer, ou iam parar os corpos às ilhas, neste caso às Comores, ou outras, tem duas grandes ilhas e várias pequenas, iam depositá-los lá. E muitas vezes tinham o nome. Eu vi o nome Pereira e Sousa, por exemplo. Fiquei... Tive a mesma sensação, nesse dia, que tive em Macau, na Ilha Verde, ao pé da Gruta de Camões. Portugal fez, e a China mantém, o primeiro canto de Camões escrito. As armas e os borões assinalados, que do ocidental para a Lusitana, por mares nunca antes navegados, e passaram ainda além da Taprobana, por perigos e guerras forçadas. Ver aquilo...
1: Mais do que permitir a força humana.
0: Dá-me vontade de chorar.
1: É.
0: Ver aquele cemitério, deu-me vontade de chorar para perceber uma coisa. A grandeza e a tragédia de Portugal são sinónimos de duas coisas num sentido dialético. A glória e a tragédia nos acompanha. Ouça, retrato mais duro, mais sensível que eu tive e que nunca me esqueço até à minha morte.
1: Mas é engraçada essa ideia da presença árabe por aqui. Quer dizer, que se nota, que se vê que...
0: Pois, até tínhamos uma designação, os moçárabes.
1: Pois.
0: Aqueles que, não sendo geneticamente islâmicos, aceitaram a religião islâmica. Ouça, Portugal, a história portuguesa tem coisas muito interessantes. Uma delas é, às vezes chama-se ao rei de Portugal, nos primeiros tempos da primeira dinastia, o rei dos três povos ou das três religiões. Porquê? Nós tínhamos um ser muito interessante. Quando havia comunidades próximas entre si, judeus, havia muitos judeus. Os judeus em Portugal foram trazidos pelos árabes.
1: Sim.
0: Não. É. Judeus.
1: Pois foram expulsos na altura.
0: E cristãos foram expulsos os dois ao mesmo tempo.
1: Em Espanha.
0: O decreto é para árabes e para judeus. Bom, claro que árabes havia poucos, judeus havia muitos. Mas o que é que o rei de Portugal fazia? Fazia uma coisa espantosa. A sabedoria dos reis era notável. Tinha três sistemas diferentes, consoante a religião, de fazer a aplicação das leis penais. Ou seja, aceitava um código para a religião islâmica, outra para os católicos, cristãos e outro para os judeus. Cada um tinha uma autorregulação própria em torno do eixo religioso. Isto era notável. Pois é. Se alguém falasse de multiculturalismo,
1: sim.
0: dizia-se, olha, vá à primeira dinastia de Portugal e veja o que é que os reis até Dom Dinis fizeram. É notável. É notável perceber a antecipação histórica.
1: É verdade.
0: Que os reis portugueses tiveram.
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0: Naquela altura havia grande discussão no PSD de preparar o futuro, ver o mundo, ver Portugal. Não havia problemas. Sá Carneiro, aliás, nesse aspecto era líder, mas por ser líder aceitava o debate, a discussão forte, veemente, às vezes caótica. Hoje em dia não há discussão. Hoje em dia o silêncio tumular acompanha a vida partidária. Só não é tão forte porque há televisões onde aparecem os líderes, mas mais nada.
1: É ruído, é ruído.
0: Hoje em dia podia estar arrumada num ritual de ruído por um lado e de pequenas frases para o espetáculo.
1: Os partidos hoje, quando olha para os partidos, para o seu partido...
0: Não é para o meu, para todos quase.
1: É para todos quase.
0: Não, a não ser para o PCP que temos de falar à parte.
1: Mas quando olha para o seu partido, o que é que vê ali? O que é que...
0: Vejo diferenças. Mais diferenças que semelhanças. Sim, naquele tempo havia duas...
1: O Pacheco Pereira está sempre a dizer que se forem ler o programa eleitoral do PSD, do PPD, do início, não tem nada a ver com o que se faz hoje.
0: Mas, aliás, o programa do PPD, do
1: centro-esquerda,
0: de novembro de 74, era... Qual centro-esquerda? Era a esquerda, porque era uma condição de aceitação mínima do MFA em relação a nós, se não éramos aceitos sequer.
1: Pronto.
0: Portanto, a matriz socialista estava lá em demasia.
1: Pronto.
0: Corrigiu-se no tempo. Mas começou assim.
1: Bom, sim.
0: Mas o que me interessa não é tanto a doutrina e a ideologia.
1: É mais a prática.
0: Também são duas coisas. As causas. Nós tínhamos causas. A primeira causa era, eu diria, três tipos de causas, se quiser. Causas como a liberdade. Era muito forte. Porque vínhamos de um regime que não tinha liberdade política. Tinha liberdade económica, mas não tinha liberdade política. Económica, TQB. TQB. Bom, causas. Hoje em dia não me parece que existam causas. Isto é, porquê é que se luta? A luta está transformada numa rotina. Hoje em dia qualquer poder político atual na nossa conjuntura não é um sinal, não é um detonador de transformações. É um guardião de imobilismo. Deixámos acontecer duas coisas graves em Portugal. Primeiro, perdemos causas. Segundo, deixámos que o Estado português seja capturado por corporações, por princípios fundamentais de organização de corporações com os seus interesses próprios. O nosso Estado é um somatório
1: de corporações.
0: De onde o exercício de um poder político nele tem pouca capacidade transformativa. E o essencial de uma democracia é ser transformativa. Quando não é, tende a acabar. Tende a não ser importante. Tende a ser inútil. E num mundo, então, em que a velocidade de acontecimentos, de ideias, de formas de organização, de tecnologias, olha o que vem aí com a IA, por exemplo, obriga-nos a pensar. Naquela altura havia grande discussão no PSD. Não era questão de visão. Era questão de fomentar o futuro. De preparar o futuro. Ver o mundo, ver Portugal. Não havia problemas. Sá Carneiro, aliás, nesse aspecto era líder, mas por ser líder aceitava o debate, a discussão forte, veemente, às vezes caótica.
1: Sim.
0: Mas, apesar de tudo, positiva, do modo geral.
1: Mas transformadora, que mas transformadora. Sai qualquer coisa.
0: Hoje em dia não há discussão. Hoje em dia o silêncio tumular acompanha a vida partidária. Só não é tão forte porque há televisões onde aparecem os líderes. Mas mais nada.
1: Sim, mas é só barulho. Não é discussão, é só ruído.
0: Barulho excessivo.
1: É ruído, é ruído.
0: Hoje em dia podia estar arrumada num ritual de ruído por um lado e de pequenas frases para o espetáculo. Para o espetáculo, para a persuasão, para a indicação.
1: Hoje tem-se menos paciência para acompanhar a vida política até.
0: O Maria Flor, desculpe uma pergunta. Isso. Como é que se pode aceitar a repetição permanente e o vazio? O grande problema de Portugal é que doutrinariamente estamos num vazio. Não é Portugal, é a Europa. Estamos num vazio. Que não chegou ainda ao caos, mas tem tendência a poder lá chegar. O problema fundamental de Portugal e da Europa, mais da Europa ainda que Portugal, nós temos uma grande vantagem. A nossa identidade é inquestionável. E perdura há séculos. A identidade nunca é estanque.
1: Vejo.
0: A identidade varia, altera-se. por natureza, a identidade tem sempre um conteúdo narrativa, mas também tem de ter um conteúdo de esperança. Sim. E quando perde a narrativa ou a esperança, ou os dois, caímos no caos, ainda não chegamos lá. Agora, o que é essencial na vida partidária hoje é também a formação que se dá. Eu lembro naquela altura, a preocupação, nós tínhamos curso de formação, dados, o Pedro Roseta deu tantos, eu dei alguns. Muita gente do PSD, a primeira coisa que fazia era curso de formação sobre a social-democracia, sobre políticas concretas. O PSD, por exemplo, quando o Sá Carneiro determina a criação do Gabinete de Estudos, legítimo em primeiro lugar foi o Alfredo Sousa. Depois o Alfredo Sousa saiu e o Sá Carneiro disse-me, vai para lá. Eu estive lá um ano só. Depois apareceram outras pessoas. Mas a ideia era...
1: Formar.
0: Formar, não só doutrinariamente, mas sobretudo a aplicação da doutrina à realidade. Como é que se faz nesta área, nesta e nesta? Tínhamos discussões enormes sobre todos os assuntos, o que era para nós uma grande vantagem. Quando chegava ao governo, era fácil escolher pessoas, porque todas essas pessoas tinham participado em discussões.
1: Deixe.
0: O único problema era se eles queriam ser membros do governo.
1: Deixe.
0: Mas eram pessoas tecnicamente bem preparadas, politicamente mais sólidas e, sobretudo, doutrinadas.
1: Isso.
0: Ora bem, hoje em dia,
1: à Universidade de Verão...
0: Já de Verão é uma feira de vaidades, mais nada. Não é uma formação política. A formação política é um contínuo,
1: claro,
0: que se tem de
1: não
0: ter.
1: Não é três dias ou uma semana.
0: Não, é passar, é lá. Toda a gente importante tem que lá ir, televisões... Não, é para formar pessoas em silêncio, com prudência, com calma, com conteúdo, com esforço, com trabalho, com resultados. Hoje em dia os partidos políticos, não é o PSD.
1: Sim.
0: O único talvez não faça isso, talvez seja o PCP. E às vezes o Bloco. No fim de semana qualquer, com o calor, fazem isso tal.
1: Fazem uns acampamentos.
0: Acampamentos,
1: e fazem
0: tal, que ele serve para várias coisas, mas enfim. Agora, os partidos democráticos têm a obrigação de explicar ao país, porque as doutrinas mudaram tanto, tanto. As circunstâncias mudaram tanto. Os drivers da ação política mudaram tanto. Somos obrigados a falar disso todos os dias, ou pelo menos algumas vezes com consistência e com organização. Para quê? Porque, você repara, estamos num mundo com uma comunicação enorme. Hoje em dia há multiplicidade de informação e tal. É tão grande a informação que às vezes a pessoa não sabe o que é que há de acreditar. Uhum. Nem saber julgar. De onde a formação política serve para quê? Para criarmos crivos de interpretação. Crivos de análise. Não só para perceber o que está a passar,
1: saber o que está a passar e
0: mas
1: saber...
0: como interpretá-los e, sobretudo, como os articular. Pois existe a política nacional e internacional. Portugal não tem isso. O debate está noutras instâncias, não está entre os operadores políticos. Ora bem, isso é gravíssimo.
1: Isso enfraquece-nos.
0: Totalmente. Totalmente. Este pacote laboral devia ter sido começado a ser discutido na campanha eleitoral para este governo.
1: Porquê que não foi?
0: É a esperteza saloia. Não vamos pôr isto aqui, podemos perder votos. Ou isso é esperteza saloia, quer dizer.
1: Com a sua experiência política, o que é que acha que isto vai dar?
0: Nada. Porque se o PS e o PSD se juntam e fazem uma lei, nunca será aquela que o PSD queria.
1: Mas percebe-se o que é que o PSD queria?
0: Percebe-se. Agora, percebe-se. Se me perguntar, o partido percebia, não sei.
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1: Engenheiro Ângelo Correia, se eu lhe perguntasse como é que caracterizava o seu Portugal antes do 25 de Abril, como é que me respondia?
0: Ah, o Soares dizia Portugal amordaçado, eu diria. Não era tão amordaçado. Portugal era amordaçado para a esquerda portuguesa, a esquerda tipo PC, tipo algumas PS, a extrema-esquerda. Era. Para o restante das pessoas, expunham os que queriam. Ouça, o Diário de Lisboa. Quando é que nasce o Diário de Lisboa? Nasceu no 25 de Abril? Não. O Diário de Lisboa nasce muito antes. O Ruela Ramos construiu aquele jornal muito antes. Era uma expressão...
1: Mas passava pela censura.
0: Mesmo assim, o próprio Expresso, quando acha... Passava também pela censura, mas quer dizer... Na relação humana entre pessoas, se nenhum de nós fosse do PC, não havia problema nenhum que nós dizíamos. Se fosse o PC, era um problema logo. Portanto, havia uma liberdade real, mas limitada para alguns setores e algumas áreas. Não global como hoje.
1: Pois.
0: Bom, isso é a primeira questão. Hoje em dia temos abundância de partidos políticos, mas alguns são vazios.
1: Alguns são inúteis, não é?
0: São inúteis.
1: E sobretudo não transformam
0: Portugal. Não ajudam a transformar Portugal, nem o exercício da política. A política hoje em dia tem um conteúdo espetacular que lhe retira essência, que lhe retira objetivos, que lhe retira a imagem da pedagogia. Uma sociedade como a portuguesa, como as sociedades europeias, são sociedades muito mais desenvolvidas em termos culturais, em termos de conhecimento. Hoje em dia, a discussão política é essencial, porque há pessoas que o sabem fazer, que o podem fazer e que o devem fazer. Retirar isso, colocar apenas na sociedade civil, fora dos próprios partidos políticos, isolá-los do debate político real, e não do debate político do que se passa na Assembleia ou de algumas coisas menores, é gravíssimo. Por exemplo, a lei do trabalho.
1: Este
0: pacote laboral devia ter sido começado a ser discutido na campanha eleitoral para este governo.
1: Porquê que não foi?
0: É a esperteza saloia. Que é, não vamos pôr isto aqui, podemos perder votos. Ou isso é a esperteza saloia, quer dizer.
1: E agora, o que é que acha, com a sua experiência política, o que é que acha que isto vai dar?
0: Nada. Porque se o PS e o PSD se juntam e fazem uma lei, nunca será aquela que o PSD queria. É uma lei próxima do que está.
1: Mas percebe-se o que é que o PSD queria?
0: Percebe-se. Agora, percebe-se. Se me perguntar, o partido percebia? Não sei. Há uma coisa importante que é o partido, outra coisa que são os ministros. A ministra do Trabalho, claro, sabia o que queria.
1: Com certeza.
0: Claramente. O partido tinha esse desidrato? Não sei, julgo que não. Porque não há discussão sobre isso. Vivemos as questões sem as discutir, com profundidade. Mesmo corremos o risco de não ser compreendidos, mesmo corremos o risco de dizer asneiras. Mas a democracia e a asneira é constitucional, sabe? A asneira também é constitucional.
1: A democracia e a asneira é livre, não é?
0: Exato.
1: Era uma das palavras de ordem.
0: Eu digo é constitucional, porque, para não copiar as pessoas, a seguir ao 25 de Abril.
1: O 25 de Abril já acabou.
0: Não, o 25 de Abril nunca acaba.
1: Não?
0: Não. Mas uma coisa. No 25 de Abril você tem duas coisas distintas, se quiser, ou três. Tem uma, o símbolo da mudança. Isso acabou? Não. Tem menos valor e menos importância, que as pessoas estão esquecidas.
1: Mas não esquecer, por exemplo, a maneira agora como se, o 25 de Abril, na Avenida da Liberdade...
0: É verdade. O símbolo da mudança mantém-se. E mantém-se-á, e volto a dizer, talvez mais decantadamente no futuro.
1: Segunda decantadamente, questão. Isso quer dizer mais...
0: Vai separando as coisas, vai sendo, tornando-se mais no essencial.
1: Okay.
0: O regime da liberdade. É o regime da liberdade. O fator essencial de mudança foi a liberdade. E é que ele não pode ser perdido. Segunda coisa, é essa questão. Há elementos fundamentais que o 25 de Abril te trouxe, que Portugal não deve perder, a não ser que queira não continuar a ser democrático. Portanto, há aí um problema que não é de celebração, é de pedagogia. E mais uma vez, a função pedagógica

0: Ou seja,
1: os que são menos, sim.
0: A democracia não tem um conteúdo apenas operacional para formar o governo.
1: Dá imenso trabalho, não é? Dá muito trabalho.
0: Mas tem outro conteúdo obrigatório, que é mostrar às pessoas que somos diferentes. E a celebração da diferença é tão importante como a celebração da igualdade.
1: E é por isso que acha que 25 de Abril...
0: tem essa missão. Mas é uma missão que não se celebra no 25 de Abril. Não é o cerimonial. Esse é o símbolo. É a função pedagógica. Pedagógica. De explicar às pessoas as coisas. A participação popular não pode ser vista como um ato meramente eleitoral. Sim. Mas um ato permanente de debate, audição e discussão.
1: Daqui a 50 anos, engenheiro Ângelo Correia, já cá
0: estou,
1: não estamos, eu também. É bom fazer esta pergunta, depois logo vemos o que é que vão...
0: Não, mas
1: qual
0: a sua pergunta é outra.
1: Portugal vai ser uma democracia?
0: Não é um problema de Portugal, eu não sei o que é que vai ser democracia. Essa é uma questão, porque nós temos a ideia que há uma extensibilidade permanente e perpétua da democracia, não é verdade? A democracia é como aqueles copos de água com um buraquinho no fundo. A água vai-se caindo, vai saindo e é invadida por várias ideias. Eu acho que os debates hoje sobre o nativismo e o soberanismo são debates que são importantes, inevitáveis, mas temos de pensar como os fazemos. Os debates sobre a multiculturalidade, temos de pensar como é que os fazemos. Porque a multiculturalidade, como existência normal, nada se pode contestar. Mas o problema não é a multiculturalidade em si, é a interculturalidade ou não. Isto é, se as pessoas conseguem absorver umas das outras os fenómenos que criam mais amplamente denominadores comuns. Oh, Maria Flor, você tem um problema hoje em dia na Europa grave, que alguns chamam a transformação cultural, que é dada por a chegada à Europa pessoas com outra religião, outra civilização.
1: E com outra cultura. Com outra maneira de viver.
0: De viver. Não só ideias, mas costumes.
1: Pois. Bem,
0: os costumes nunca se conseguem articular uns com os outros. As ideias é possível. As ideias é fácil. Ou antes, é relativamente fácil, exceto quando as ideias e os princípios religiosos são institucionalizados e são doutrina quase de um Estado.
1: Pois.
0: Que é diferente.
1: Dá teocracias e...
0: É outras coisas. Ora bem, eu acho que nessa matéria é importante nós percebermos e sentirmos que essa mudança de paisagem cultural, o landscape é outro, deve-nos obrigar a fazer um esforço para criar formas de integração. Porque se nós, a pior coisa que pode acontecer à Europa e em Portugal também é criarmos guetos. Isto é, aquilo que o Adriano Moreira, o professor Adriano Moreira, chamava as colónias interiores. Isto é, criar uma zona onde alguns vivem de determinada maneira
1: e outros
0: da outra, mas não se entendem mutuamente. Ou seja, a diferenciação na proximidade pode dar choques, mais dia menos dia. Nós temos de encontrar formas de fazer. E vou dizer uma coisa que talvez a choque. Dentro deste mundo, onde houve colonialismos, racismos, houve tudo, o povo que mais pode superar isto é o português.
1: Porque está habituado, não é?
0: Está habituado. Há 5 séculos que anda pelo mundo a conviver com os ricos e com os pobres. E mais. E parte da própria colonização portuguesa em África foi feita pelos mais pobres. A colonização de Angola é feita por pobres e médios. Não é pela o grande
1: não
0: capital.
1: Não é pela aristocracia.
0: Não é pela aristocracia. Moçambique tem mais isso. A aristocracia da administração pública. Em Angola não é. Ou seja, nós temos os germens, sabemos conviver.
1: Como é que isto se faz? Quer dizer, devíamos saber, não é? Devíamos.
0: Nós sabemos.
1: Pois.
0: É preciso fazê-lo.
1: É o que falta.
0: Sabe o que falta politicamente? É deixar fazer de uma forma organizada, ordenada e não tensional.
1: Muito
0: só
1: bem.
0: Isso. Quer dizer, só com esse grande. Eu vou ao Bahrein. Não conhecia, nunca lá tinha estado. E chego ao fim da tarde e quando chego ao hotel em Manamá, capital, eu fico num hotel que está frente a frente quase com um deserto. E eu nunca me esqueço, ainda hoje, não me esqueço, ver ao fim da tarde o sol a bater na areia, parecia ouro, pepitas de ouro, reflexos de ouro. Ver ao longe uma caravana de camelos, as pessoas com as túnicas. Eu fiquei, é a primeira vez que eu vi aquilo, fiquei impressionadíssimo. Disse, eu tenho que conhecer isto, tenho que perceber isto.
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0: A semente do MES entra no PS. Quando Jorge Candidato apresenta a Câmara, lembra-se, ele faz a primeira coligação com o PCP. Ou seja, quando se acusa o doutor António Costa de ser a primeira vez...

0: vez que se faz uma ligação com a geringonça, não é verdade. Essa ligação foi feita para a Câmara de Lisboa pelo Jorge Sampaio. Isso é uma linha vermelha que foi destruída. Porque Soares nunca concebeu. Soares sempre acreditou e desejou um rio que passasse entre o setor democrático, nomeadamente o PS e o PCP. Ora bem, esse rio desfez-se com Jorge Sampaio, relativamente. E retornou em força com a geringonça mais tarde. Ampliou-se, aliás, até.
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2: Engenheiro Anjo Correia, muito obrigada por esta partilha, desta reflexão que foi de Portugal e tudo à volta, e tudo aquilo que se cruza com Portugal. Esta é uma edição especial do Serviço Público Bloco Notas. É um programa que ajuda quem está nos últimos anos do secundário, mas também quem se interessa por saber mais. E com o pretexto dos 50 anos do 25 de Abril, aqui fixamos memórias. Agora estamos ao sábado, depois das 2 da tarde. Pode contar sempre com o 25 de Abril de, e neste caso é o 25 de Abril de Ângelo Correia. Todos os episódios estão em todas as plataformas de podcast. Os cuidados de emissão foram de Diogo Axel, a imagem de Maria Saimel, a produção de Ana Fernandes e da edição de Maria Flor Pedroso. E voltamos para a semana. Muito, muito obrigada.
0: Gostou?
2: Gostei.
0: Também eu.
2: Também gostou. Pronto, ainda bem.

0: 5 horas no continente e na Madeira. 4 horas nos Açores. Edição da jornalista Ana Fernandes Silva.
1: Esta hora arranca mais um jogo no Mundial de Futebol. A Austrália e a Turquia, do grupo D, já entraram em campo. Na última hora, a Escócia venceu o Haiti por 1-0. O Brasil, pelos pés de Vinícius Júnior, não foi além do empate. 1-1 contra Marrocos. E a Suíça empatou também 1-1 frente ao Qatar. Portugal já realizou o primeiro treino em solo norte-americano. Um momento que foi acompanhado pelo enviado da Antena 1, Fernando Eurico.
2: Então, Ronaldo, vamos ganhar isto ou não, pá? Vamos para a frente com isto!
3: Michael Araújo, nascido na África do Sul, agora imigrante nos Estados Unidos, foi um dos 250 privilegiados a tomar a iniciativa no primeiro treino aberto das esquinas aos adeptos. Ao longe, Cristiano Ronaldo e os outros convocados fizeram corrida, exercícios com bola e muita finalização. Depois tiraram uma foto com o público atrás e foram embora perante mais de 200 de jornalistas em redor do centro de treinos em Palm Beach. Houve cânticos à seleção, muitos telemóveis apontados ao terreno de jogo e palavras doces que os convocados de Martínez já levaram no coração depois do primeiro dia aqui nos Estados Unidos da América.
2: Taça Mundial é para Portugal este ano! Vamos!
1: O apoio dos adeptos durante o primeiro treino de Portugal em Palm Beach, onde antes, em conferência de imprensa, Vitinha não escondeu a vontade de vencer o Mundial.
4: Nunca quis fazer outra coisa. Não sei se também por influência... influência do meu pai, não direta, mas por estar a acompanhar sempre, por eu ser jogador e eu também estar sempre presente nesse mundo, mas como eu disse, foi sempre o que eu quis fazer, e sim, de certeza que eu sonhava com isso já na altura, não adivinhava que iria conseguir, mas como eu costumo também dizer e gosto de dizer, ainda é um processo, já ganhei essas coisas, mas quero continuar a ganhar muito mais, incluindo o Mundial.
1: Portugal estreia-se no Mundial na próxima quarta-feira, frente à República Democrática do Congo. Na canoagem, Portugal ainda pode brilhar este domingo. Os europeus da modalidade estão a chegar ao fim no Centro de Alto Rendimento em Montemoro Velho, onde Portugal já conquistou uma medalha de bronze por Fernando Pimenta. A competição, Horácio Antunes, está a ser elogiada pela Federação Europeia de Canoagem.
5: Liderou a Federação Portuguesa de Canoagem durante alguns anos e integra agora a direção da Federação Europeia da modalidade. Vítor Félix continua atento ao trabalho realizado em Portugal e não esconde o orgulho.
6: É com muito orgulho que sinto que a política desportiva para a modalidade, que foi assente também na organização de grandes eventos internacionais, se mantém, também ela como sustentabilidade da própria modalidade naquilo que é a sua atividade regular. Continuar a ser uma modalidade de referência no nosso país.
5: Acompanhou os trabalhos de recuperação do Centro de Alto Rendimento de Montemoro Velho depois dos estragos das tempestades e cheias. Vítor Félix, que na Federação Europeia de Canoagem é responsável pela comunicação e para a canoagem, refere que o organismo europeu nunca deixou de acreditar na organização deste Campeonato da Europa.
6: A Federação Europeia acompanhou muito perto a organização deste evento. Há 4 meses foi muito preocupante ver a situação de Montemor, mas fomos falando com o Presidente, falando com a entidade organizadora, com a Câmara Municipal, e aquilo que assistimos este fim de semana aqui é um autêntico milagre e demonstra bem aquilo que é a capacidade e a superação de Portugal nos maus momentos, se superar e estar disponível, claro, com o financiamento do Governo. Foi possível montar este evento e acho que é um motivo de orgulho para todos os portugueses e também para a Europa.
5: Nestes europeus de canoagem, o destaque vai para a conquista da medalha de bronze por Fernando Pimenta em capa 1 mil metros. As expectativas recaem agora nas últimas regatas, 8 finais A e 2 B. A partir das 9h40, Norberto Mourão tenta revalidar o título europeu em VL2 200 metros na paracanoagem. A última prova será de Fernando Pimenta em capa 1 5 mil metros.
1: Os europeus de canoagem em Montemoro Velho terminam este domingo. Não há volta a dar, os atrasos nas entradas no aeroporto de Lisboa deixaram marcas muito negativas no turismo do país. Quem o diz é o presidente da Confederação de Turismo de Portugal ao programa Conversa Capital da Antena 1 e do Jornal de Negócios. Francisco Calheiros reconhece que a situação está melhor, mas não está resolvida.
7: Há questões que não estão resolvidas, que é tudo estar a funcionar, porque o que acontece é que neste momento, quando a fila começa a aumentar, é desligado o sistema. Mas esse sistema vai ter que funcionar em pleno. Não é uma situação, bem sei que estamos na época quente, estamos no verão, mas é uma situação que eu ainda não estou descansado. Estou descansado porque estamos muito melhor do que estávamos há um mês. Não estou descansado, não tenho a garantia que isto vai funcionar para o futuro. Esperemos nós que, entretanto, em paralelo com o aumento das forças de segurança, em paralelo com o aumento das boxes de atendimento, que, de facto, as máquinas que vão ser substituídas comecem a funcionar e que não seja preciso essa solução de desligar o sistema para que a coisa possa funcionar.
1: Francisco Calheiros, o presidente da Confederação do Turismo de Portugal, é o convidado desta semana do programa Conversa Capital, que vai poder ouvir depois das notícias das 10 da manhã. Pelo crime de prevaricação, o presidente da Câmara da Amadora será arguído na operação emergente. A informação está a ser avançada pelo Observador. O autarca socialista Vítor Ferreira é apontado como suspeito por não ter respeitado as regras da contratação pública. Em causa estará um contrato entre a Câmara da Amadora e Duarte Moral, também arguído no caso, e que até há pouco tempo era assessor do líder do PS, José Luís Carneiro.
0: Edição da jornalista Ana Fernandes Silva. 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

0: Prestes a celebrar 10 anos, o Espaço Miguel Torga, em São Martinho da Anta, Sabrosa, é hoje a casa que nos acolhe. Ao leme da programação está João Luís Sequeira, que aceitou o desafio de cuidar da palavra do escritor, mas também de nos dar a conhecer o homem e as paisagens que o moldaram. A conversa há de levar-nos pelos lugares do escritor, médico de profissão, num roteiro desenhado ao sabor das tantas descobertas que a leitura de Miguel Torga nos pode proporcionar. Dos diários aos contos, da poesia aos ensaios, do teatro aos ciclos da natureza. Conhecedor da obra que o acompanha desde miúdo, João Luís Sequeira abraça há uma década toda a criação do mundo de Torga. É de Vila Real, é professor de filosofia no ensino secundário, licenciado em filosofia e mestre em cultura portuguesa e diretor deste espaço. É pessoa para isso. João Luís Sequeira, obrigada por me receber. Ainda se lembra do primeiro dia de cortar a fita, de entrar aqui, de abrir as portas do Espaço Miguel Torga?
1: Bom dia, antes de mais, e obrigado pelo convite. A abertura oficial, digamos assim, foi em julho de 2016. Portanto, o Espaço Miguel Torga já estava aberto ao público, já estávamos a tentar consolidar uma programação regular e por serviço de visitas ao espaço e ao território envolvente, etc. Isso já ia funcionando. Recordo-me do primeiro dia. Era um desafio novo, era uma responsabilidade que continua a ser. Uma pessoa estar a fazer a programação e a direção de um espaço que ali é, por um lado, o nome de Miguel Torga, que por si só já é uma responsabilidade enorme, e para um transmontano de Vila Real ainda mais, como é o meu caso, e também de uma personalidade que me marcou fortemente desde a adolescência, não é? Como foi Torga. E juntar a isso um nome como o arquiteto Souto Moura, não é? Eduardo Souto Moura. Mas era um desafio, como todos os desafios. A gente sabe como começa, não sabe como acaba, mas vou tentar.
0: Pronto. Portanto, passaram 10 anos. Como é que é esse contacto com Miguel Torga na adolescência? Já vamos falar um pouquinho mais sobre o espaço, mas agora eu gostava que quem nos escuta possa conhecê-lo um pouco melhor, perceber que sua infância, a sua adolescência aqui em Vila Real. Estamos a falar de há uns bons pares de anos, as distâncias eram muito mais vincadas e profundas, a grande cidade, o Porto era quase uma miragem, não é?
1: Sim, o Porto era a grande cidade e era longe, onde nós íamos por questões de saúde, basicamente, por um lado. Por outro lado, pronto, de vez em quando também ir às compras, não é? Para quem podia, infelizmente a grande maioria da população aqui não se podia dar
0: esse luxo. Luxo.
1: Era um luxo, sim. E, claro, o Porto era longe, era longe geograficamente e psicologicamente, porque tínhamos de atravessar a mítica estrada do Marão, as curvas do Marão, e eu lembro a gente chegar ali à pousada e pensar, isto nunca mais acaba, porque são curvas atrás de curvas, isto é só o início, porque o trajeto do Marão só para baixo ainda era muito longo, e depois atravessar todas aquelas localidades, não é? Amarante, Penafiel, Paredes, quando estava a linha do comboio embaixo, a gente esperava, parecia um tempo infinito para que ela ouvisse outra vez. Era quase uma aventura chegar ao Porto, não é? Portanto, nós vivíamos aqui, claro, isolados, e isso marca, como é evidente. Vila Real era uma cidade pequena, era uma pequena cidade de província, como se dizia na altura, ainda que uma capital de distrito, mas uma cidade pequena, onde quase todos nos conhecíamos. Era um isolamento que obviamente se faz sentir em todos os... Tenho consciência que se faz sentir a todos os níveis das nossas vivências, para o bem e para o mal, como é evidente.
0: Vou já falar na adolescência e infância, mas que há duas esquinas que são muito particulares, sim, no seu, sim, crescimento, a esquina da Gomes e da Brasileira.
1: A Brasileira, não porque eu era miúdo, não é? Mas via, eram dois cafés que eram muito perto da minha casa, eu vivia mesmo no centro de Vila Real, da Avenida Carvalho Araújo, e mesmo em frente à estátua do Carvalho Araújo, que é o herói local, não é? Da cidade, da Primeira Guerra Mundial. Muito perto da minha casa havia dois cafés que eram centrais, havia três até, havia a Pompeia, logo abaixo havia a Brasileira, que era assim, um café um pouco mais popular, e a Gomes, que era e é a grande referência de Vila Real, não apenas do ponto de vista dos produtos, da pastelaria e do café, mas também era uma referência cívica, onde se juntava uma certa elite da cidade, que era famosíssimo. Aliás, há lá placas, não sei se já lá passou, exatamente, lá da esquina da Gomes, com um acento no O, e muito do que era a vida cívica da cidade, diversão, e, portanto, centrava-se um pouco naquela parcela de território onde tinham que conviver pessoas, muitas vezes, de classes um pouco diferentes, não é? Maneiras de estar e de ser e de estar diferentes. Havia até um conflito até saudável, digamos assim, pelo menos da memória que eu guardo, pessoas que ali conviviam. Eu, por exemplo, daquilo que se passava e das conversas, que obviamente hoje tenho noção disso, de caráter político. Logo ao lado havia um quiosque que é mítico também na minha infância, que era o Pelinhos, que era um senhor, que o Sr. António, onde eu ia comprar revistas cromos e revistas de banda desenhada, não é? Os Patinhas, os Asterix, não sei o quê. E para mim era um pouco misterioso, porque às vezes as pessoas entravam lá e aquilo parecia um código meio secreto, eles não falavam muito bem. Eu ia lá muitas vezes, ia lá comprar o jornal também, os jornais desportivos A Bola, que chegava, era trissemanário na altura, só chegava ao fim da tarde, a Vila Real, portanto já quase no dia seguinte. E um jornal que eu li muito naquela altura, mais na adolescência, que era o 7.
0: Um jornal muito conhecido e que marcou uma geração.
1: Marcou porque as minhas grandes referências culturais, o Bebias do 7 e até dos jornalistas, o João Galberno, do Riato Teles, para mim eram referências, o que eles achavam e tal, e moldaram de alguma forma um conjunto de valores, não é? Do ponto de vista não apenas cultural, mas também político até, não é? E talvez eu vou dizer que nesse quiosque, de vez em quando, as pessoas entravam, eu parecia assim um código meio estranho, e o dono do quiosque levantava-se e abria uma porta que estava por trás das estantes cheias de livros, e saía de dentro de uma porta que estava muito dissimulada, e saía lá com os livros, entregava o livro. Isto era na minha infância, e só muito depois vim a perceber que aquilo era livros proibidos na altura, e que era por ali que passava a literatura clandestina da cidade. Pronto, essa zona assim, é a minha criação do mundo, para começar aí, sim. Exatamente.
0: A primeira vez que sai é para ir estudar em Braga?
1: Sim.
0: Porquê a filosofia? Como é que se desenha no seu percurso a certeza do caminho?
1: O caminho nunca foi assim absolutamente certo, mas uma coisa foi muito clara desde o início, eram as humanidades. Gostava muito de português, tive uma professora que me marcou.
0: A professora Isabel Pizarro.
1: Era muito dura, era muito exigente, era uma intelectual, verdadeiramente, e era uma senhora, em todos os sentidos, a maneira de vestir, a maneira forma de andar, muito distante ao mesmo tempo também, mas tinha um aspecto que foi muito marcante, valorizava a nossa opinião, pedia-nos opinião. O que é que tu achas?
0: Não era propriamente comum naquela altura.
1: Comum, exato. E essa valorização, pôr-nos a pensar, termos uma certa consciência crítica, foi muito importante para mim. Eu, ao contrário da esmagadora maioria dos meus colegas, adorava as aulas, gostava muito das aulas dela.
0: Ah, pois, a maioria não gostava, não é? Porque aquilo era a sério.
1: Era a sério. E eu, pronto, lá, não é que tivesse excelentes, não, nunca tive excelentes notas, não era... Mas safava-me. Era. E ela percebia que eu gostava. Também me marcou neste sentido, em que quando nós fazemos algo, e eu ainda hoje transmito isso muito aos meus alunos, nós temos que fazer aquilo que gostamos. Porque só somos bons naquilo que fazemos com gosto. Se não tivermos gosto no que fazemos, nunca seremos bons. Podem obrigar-nos a fazer algo, mas ninguém nos pode obrigar a fazer algo com gosto, com brilho, com prazer. Isso tem que ser de nós, e nós tem que ser o resultado das nossas escolhas de vida, inclusivamente. Não é?
0: Sim, podemos executar e até executar bem, mas falta a alma.
1: Falta a alma, falta o brilho, falta o que faz, o detalhe que faz a diferença, não é? E isso eu acho que só se consegue com prazer, com aquilo que se faz com prazer, claro.
0: E quando o João Luís Sequeira escolhe a filosofia, por um lado, e depois escolhe ser professor, é esse gosto que aí está?
1: O facto da minha mãe ter sido professora também marca isso, não é? Marca um pouco o percurso, não é? Na altura a profissão era mais valorizada, bem mais valorizada do que é hoje, portanto eu vou fazer 38 anos de serviço, portanto estávamos ainda na década de 80, em 88, por aí, não é? portanto a profissão era mais valorizada, não tinha as contingências que tem hoje, nesse sentido. Aquele espírito de missão que havia, a escola era diferente também, a própria envolvência, praticamente vivíamos na escola, não havia cá contagem de horas e minutos que se dão à escola. A gente fazia as coisas por gosto de fazer, praticamente vivia-se para a escola. As escolas eram lugares de convívio, principalmente em meios pequenos, né? E onde eu acabei por lecionar um pouco aqui na região. Aqui, quer dizer, estive no Algarve também, não é? Mas pronto, aí foi uma...
0: Fez o calvário, não é?
1: Sim, preparei-me para esse calvário também, correu bem, porque tive assim apelos que me fizessem dizer assim, ah, não, vou deixar isto ou vou fazer outra coisa. Não, se fosse hoje, se calhar, mas isso não...
0: Era, pois isso, não vai, já não... E se fosse mas, e se... Não vale a pena pensar nisso, de facto. Falou há pouco, e para encerrarmos aqui o capítulo do ensino, hoje em dia ser professor é muito diferente. Como é que é hoje a figura do professor dentro da sala de aula?
1: A figura do professor dentro da sala de aula hoje, quer dizer, em primeiro lugar, o professor, a atividade do professor está muito mais burocratizada. Gastamos, ou passamos muito do nosso tempo a tratar de tarefas burocráticas, e eu nem posso queixar tanto. Tenho colegas que então, que exercem cargos que supera muito aquilo que seria sensato acontecer, não é? Nesse dispêndio de tempo, de energia para a resolução de tarefas administrativas. Aposta-se pouco, cada vez menos, não é? Na competência, ou seja, na aposta no aprofundamento científico e pedagógico do docente. E nós somos professores, nós existimos para estar ali, para saber o quanto mais determinadas matérias, aprofundar conhecimentos, ter tempo para ler, ter tempo para encontrar novos materiais, novas estratégias para que as aulas corram melhor, para chegar a alunos que são muito diferentes do que eram. Nós temos uma concorrência brutal, os meus colegas todos, sabe que hoje com as redes sociais, a introdução das redes e dos telemóveis nas escolas é muito problemática. Está a ser, continua a ser. Há medidas que são paliativas, mas não vão ao cerne do problema. É uma escola que tem que estar constantemente a correr atrás de uma evolução tecnológica e de uma evolução social, sem saber muito bem para onde vai, porque o percurso é sinuoso, as tecnologias...
0: A evolução não traz instruções, não é?
1: Não traz instruções, exatamente, não é previsível, e todos nós estamos um pouco sempre a correr atrás, entre aspas, do prejuízo, e os próprios alunos também, não é? A relação com os pais aqui também têm uma missão muito difícil, e muito, mas também muito importante, são pais, não é? Mas também eles próprios parecem perder um pouco esta luta desleal, não é? Com as redes sociais.
0: Sim, o controlo, no fundo, é isso, não é?
1: O controlo, hoje em dia, eu tenho, não sei se vou dizer algo que tenho consciência, pode ser discutível, mas eu tenho um pouco esta noção de que as grandes referências hoje, para muitos jovens, não são os pais. As referências, quando falo, as referências inclusivamente éticas, de valores de vida, etc., e tudo mais aquilo que é fundamental, não são os pais, também não são os professores, são os influencers. Não é? São
0: essa nova categoria.
1: Essa nova categoria que não tem legitimidade, por um lado.
0: Cujo feito ou cuja obra, vou dizer assim, é simplesmente aparecer.
1: É aparecer, exatamente. E a forma como eles determinam a forma de ser, de estar, de pensar de jovens, adolescentes, é muito complicada hoje e complexa, e devia suscitar mais reflexão e mais medidas que aquelas que têm sido tomadas. E daí que me pareça que aquilo que tem sido feito são boas intenções, mas não chega. Não chega, não sei. Pode ser útil, e é, e tem aspectos muito positivos, mas é como tudo na vida, tem que ser regrado, tem que ser regulado, e não se pode sobrepor a outros princípios, a outros valores que são civilizacionais, que são culturais e que são a base de toda a sociedade. As sociedades desenvolvem-se, não é? Relações entre pais e filhos, entre as unidades, a unidade que é a família, a relação com a escola, a relação com o Estado, não tem 20 anos, como as redes sociais, resultam de uma aprendizagem secular. E faz sentido. E resultou até ver, portanto, este questionamento constante de regras absolutamente, de princípios absolutamente básicos da vida em sociedade, sem que justifiquem, pode pôr em causa a realidade que temos, mas não sabe para onde é que nos leva. Portanto, questionar por questionar, sem um objetivo, sem um rumo traçado, sem um sentido, é complicado. Quem não sabe o que quer, acaba a ir para onde não quer, não é?
0: É um desafio diário para os professores, imagino eu.
1: Para os pais...
0: E para os alunos também.
1: Porque eles também têm consciência, por um lado, da necessidade que têm daquilo, mas também, principalmente quando começam a atingir uma certa maturidade e um poder de reflexão, também percebem que eles próprios têm um problema. Né? Mas como é que se libertam disso? Não é fácil.
0: E é a idade em que queremos ser aceitos pelo grupo e pelos pares, tudo isso?
1: Não, exato, e aceito pelos pares, etc. Portanto, eles passam muitas horas em contacto com essa realidade e as consequências que isso traz. Pronto, já há estudos, etc., que são feitos, eu não gosto, mas não sei até que ponto não vão determinar muito daquilo que vai ser o futuro. Deixa-nos assim, pelo menos a mim, um bocado expectante, não é? Deixa ver. Não quero ser muito catastrofista, mas não entro naquela coisa de otimismo. Tem que ser assim porque é a evolução. A evolução e o futuro compete-nos a nós determinar. Somos livres, temos livre arbítrio, podemos escolher ainda, não é? Acho eu, não é? Podemos dizer não. Temos sempre a possibilidade de dizer não e optar. Não
0: é? Sim. Para já, o olhar deixa-nos expectantes, como dizia o João Luís, mas um bocadinho assustados com o que aí vem.
1: É um bocado assustador. Por um lado, sim, mas há muita apreensão. Eu, pelo menos, falo e não é só. É algo que é comum. Muita gente, estamos principalmente na classe docente, há muita gente apreensiva. O que é que isto vai dar? Não é? O que é que isto vai dar? Porque se nota uma incapacidade de resposta da escola, nossa também, da família, do Estado.
0: Bom, vamos virar a página da sala de aula, vamos sair da sala de aula, assim é que é, não que é obviamente importante refletir sobre isto e sobretudo com quem tem a experiência diária de entrar na sala de aula, estar em contacto direto com os alunos, mas vamos então regressar ao espaço Miguel Torga, que é onde estamos e que está a celebrar estes 10 anos, para o João Luís Sequeira nos falar desta aventura que tem sido programar para este lugar, para este território, porque eu acredito que algo tenha mudado aí sim, ao longo destes 10 anos, naquilo que é a visibilidade deste espaço. Obviamente o nome de Miguel Torga é um nome conhecido, mas daí a trazer as pessoas cá, e não só os visitantes, também as pessoas da cultura a quererem estar e a participar, como nesta ocasião do Festival Literário do Douro, porque estamos aqui a gravar esta conversa enquanto decorre a 8ª edição deste festival. Como é que tem sido essa aventura?
1: Tem sido uma aventura, é um bom termo. É um desafio difícil, e é difícil porque, pronto, há algumas barreiras, existem barreiras que são complexas de ultrapassar, porque a verdade é esta, ou seja, é um lugar comum, eu até gosto de dizer, o interior do país. Portugal verdadeiramente e comparativamente com muitos outros países nem devia ter interior, não é? Se nós lembramos de pensarmos, quem viver em Miranda do Douro, se um dia se levantar às 7 da manhã, às 9 e meia está na praia, portanto, isso é o que muita gente de outros países demora para ir para o trabalho todos os dias, não é?
0: Okay.
1: Portugal tem a dimensão e a configuração que tem.
0: É um penico, como muitas vezes se diz, não é?
1: Exatamente, este retângulo, não é, aqui à beira-mar, e portanto esta diferenciação entre um litoral e o interior, verdadeiramente tão, tão acentuada e que provoca tantas assimetrias a tantos níveis, é verdadeiramente injustificada, creio eu. Mas a verdade é que ela existe. O Marão, ainda que exista um túnel, não é? Já não se passem aquelas famosas recurvas de que falávamos há bocado da minha infância e da infância de toda a gente que tem mais ou menos a minha idade e daí para cima, como eu, continua a ser uma barreira psicológica tremenda.
0: Como é que era o ditado? Para lá do Marão...
1: Manda-os cá estão. Sim, sim. É verdade, nunca vi isso. Acho que historicamente que foi verdade, mas há muitos, muitos anos, há muito, muito tempo, não, aqui não, que é outra, também outro aspecto, creio eu, que por ao qual podia passar a mudança desta realidade, era por haver alguma capacidade de resolução de problemas a nível regional. Ou seja, isto estarmos sempre à espera que alguém que está a 400 quilómetros ou a 100 quilómetros, não é, resolva problemas uma realidade que manifestamente até nem conhece muito bem, porque do litoral para aqui, então o interior, que de facto existem, apesar de não justificarem, creio eu, esta diferenciação, a verdade é que ela existe. E, portanto, isto denota que é a todos os níveis uma assimetria e dificuldades para quem vive do lado de cá, e que se avolumam na área da cultura, porque na área da cultura é um parente pobre, digamos assim, não há um verdadeiro investimento cultural há muitos anos no país. Nem sei se há uma política cultural. Creio que nem está sequer claro qual o papel que o Estado deve desempenhar na cultura e na vida cultural do país. Creio que não é este. Tem vindo a ser trilhado desde há décadas pelos vários governos, fazer uma atividade de programação e de direção e programação de um espaço destes numa vila que verdadeiramente tem, como São Martinho d'Anta, tem centenas, não chega aos 600, não sei, pá, talvez 700 pessoas ou coisa parecida, não é? E que está em perda também de população. É complicado porque estamos um pouco isolados de tudo a todos os níveis. É, ao mesmo tempo, é um desafio também, não quero estar aqui a ser catastrofista, dizer, ah, coitadinho, não é? Não, o nome de Torga é apelativo, obviamente Miguel Torga ainda continua a ser um nome conhecido, reconhecido, admirado.
0: Isso aí ainda continua a ser, porquê? Porque tem sentido que o nome dele está a perder brilho?
1: Sim, por vezes, ou seja, acho que as pessoas, nós descobríamos Torga na escola porque havia obras de leitura obrigatória, Os Bichos, Os Novos Contos da Montanha, portanto, e muita gente chegava a Miguel Torga pela poesia, quanta gente chega aqui e diz, ai, o primeiro poema que li na vida foi o Sei do Ninho, O Segredo. Sim. E tal, pronto. E, portanto, a ligação era muito precoce, era dos autores que nos ligava mais precocemente a Miguel Torga, a Fábula da Fábula, aqueles poemas, pronto, que eram muito conhecidos de Torga, ditos para a infância, que é muito discutível, mas pronto. Hoje em dia isso não se passa, ou seja, a introdução de Miguel Torga nos currículos escolares diminuiu substancialmente, deixou talvez de ser um escritor de referência no sentido em que não está na moda, digamos assim, no sentido... Hoje há um país que não se reconhece muito no Portugal rural, do que ele falava, porque da geografia do caminhante que era Torga, desse viajante insaciável, não é? Que percorria todas as montanhas, os vales, os rios, que conhecia Portugal a palmo. Nós estamos muito urbanos, digamos assim. Não acho que é uma má convivência do Portugal atual com o Portugal, digamos que tradicional, do sentido daquilo que fomos.
0: Como se essa literatura, poesia, essa prosa, todas essas descrições fossem uma coisa do passado, que já não existe.
1: Que já não existe. Como se isso fosse uma coisa, algo de...
0: Como se isso pudesse apagar, não é? Como se pudesse passar uma borracha.
1: Como se nós olhássemos para a obra de Miguel Torga e não víssemos aí algo que é universal. Quer dizer, esta é a ligação.
0: E belo.
1: E belo, antes de mais, exatamente, belo e universal. Miguel Torga, quando faz... Quer dizer, reduzir um autor, que não é só Miguel Torga, muitos outros, ao lugar... É uma forma de o diminuir e fundamentalmente é uma forma, uma manifestação de incapacidade de compreensão do próprio autor e dos próprios textos, não é? Porque se nós lemos os contos de Torga, são universais. Os diários podiam ser escritos em qualquer época, muitas das reflexões que ele lá deixa, não é? A poesia de Torga também, que se condensa muito naquela frase dele, não é? Que o universal é o local sem paredes, não é? E, portanto, é universal no tempo e no espaço. E, portanto, não só com ele, como disse, mas há um preconceito que, às vezes, se vai gerando, de afastamento, não apenas dele, de alguns autores. Isso também, se calhar, é normal, é cíclico. Pronto, ele já teve mais peso que é o que tem, mas continua ainda a ser um escritor de referência, uma pessoa muito admirada, não apenas pela obra, mas a postura cívica também, aquela verticalidade, a luta contra o regime, a luta pela liberdade no pós-25 de Abril, ainda é uma referência para muita gente. Por outro lado, noto também que há uma descoberta de Torga, não já na adolescência, por causa da leitura de obras, mas um pouco de. Temos um número significativo de pessoas que visitam o espaço com curiosidade de conhecer Miguel Torga, mas já depois, ou durante uma licenciatura, porque se cruzaram
0: Já
1: com o
0: na idade
1: texto dele,
0: adulta.
1: na idade adulta, com muita curiosidade e já com um espírito crítico também muito, muito, muito desenvolvido e com muita uma curiosidade genuína de perceber quem era, porquê, portanto, e investigar mesmo a obra de Torga. Porque abrange muitos domínios do saber.
0: Olhando talvez para essa ideia de reino maravilhoso
1: Sim,
0: como
1: também.
0: algo que não é uma obra de ficção, não
1: Sim,
0: é?
1: não é obra de claro que
0: Sim.
1: tem algo de real, não é? Claro que para quem é atrás dos montes ganha um valor acrescido, não apenas a beleza
0: Valor
1: dos textos.
0: acrescentado.
1: Exatamente, porque é o valor acrescentado, porque. Para mim, como para muitos, era o contacto com Miguel Torga surge na adolescência, o início da juventude, e para quem tem uma relação com a Terra, com esta geografia que nos envolve, e que muitas vezes não sabe expressar essa relação e essa influência que estas montanhas têm sobre nós, como o Douro, o Val do Douro tem, a gente ter o Torga e dizer, é isto. É isto. Eu não sabia dizer, eu não diria, mas é isto que eu sinto. E, portanto, há esta identificação com esta ligação à terra.
0: Esse é o poder da literatura, não
1: É o
0: é?
1: poder da literatura.
0: Convém sublinhar também. Então, seguindo esse raciocínio e essas reflexões, João Luís Sequeira, o espaço já foi mais visitado do que é agora? Não.
1: Não, não, não. Quer dizer, tem vindo a crescer paulatinamente, portanto, tem vindo a
0: Socalcos.
1: esses cálculos, como ao Douro. Sim, tem vindo a crescer. Quem vem aqui é porque quer mesmo vir, isto não fica de passagem para lado nenhum, não dizemos, olha, vou aqui, eu vou ali, de passagem. Não, quem vem aqui é porque quer mesmo vir
0: Aqui é
1: cá.
0: São Martinho Danta,
1: São
0: convém.
1: Martinho Danta, ao Espaço Miguel Torga, e depois as pessoas aproveitam, vão conhecer ali lugares míticos.
0: Já vamos falar desses lugares que fazem parte do
1: Exatamente, o
0: itinerário, não é?
1: itinerário de Torga, portanto, é um visitante, ou seja, era um lugar comum, é dizer, mas não é que sejam poucos, não são, são os milhares, anualmente, são os que são e são bons. Porque querem conhecer, são pessoas interessadas, isso é bom. E tem vindo a crescer, não de uma forma muito significativa, de uma forma gradual, e eles têm vindo a aumentar. O que, pronto, também se refletiu, por exemplo, o facto da filha de Miguel Torga, a doutora Clara Crabe Rocha, ter doado a casa de nascimento de Miguel Torga ao Ministério da Cultura, e ela está agora aberta ao público, ainda que seja dinamizada.
0: Já aqui dois passos, sim.
1: Sim, já aqui ao lado do próprio espaço Miguel Torga, também, obviamente, aguçou a curiosidade de muita gente de conhecer o espaço de criação de Miguel Torga. A casa, pronto, mantém alguma autenticidade relativamente à altura em que ele viveu, quer a casa em si, quer a parte envolvente, o jardim, o quintal também. Houve uma queda, obviamente, a seguir à pandemia, né? Mas depois tem vindo gradualmente a crescer.
0: E convém sublinhar que a entrada é gratuita.
1: É gratuita, pelo menos tem sido, não sei se vai haver alguma alteração, tem sido gratuita, quer no espaço, quer na casa. Tem sido, creio que se vier a ser paga, são valores absolutamente simbólicos.
0: Sim. Aqui no espaço há uma exposição permanente.
1: Sim, é permanente, intitulada O Chão e o Verbo, dedicada à vida e à obra de Miguel Torga, uma exposição que foi coordenada pelo professor Carlos Mendes de Sousa e que uma exposição, pronto. O mérito dessa equipa ótima, porque pela excelente seleção de textos e imagens, depois há a visita à casa e pronto, inclusivamente nós grupo também, sempre que possível, pronto, apoiamos também, damos indicações para visitas ao território envolvente, a esses lugares que
0: Sim,
1: iremos.
0: estes tais 11 quilómetros, não é? Que levam umas 3 horas a percorrer, se for feito assim de seguida, vamos lá, e que nos levam por vários miradouros até ao excesso de natureza que Torga descreve como ninguém.
1: Exato. Torga é o nosso melhor guia turístico, digamos. E, portanto, a dois passos temos aqui a norte, logo a Cidade Azinha, o centro de São Martinho de Anta, que ainda é uma localidade interessante, ainda pouco adulterada na construção urbana, digamos, no núcleo urbano. Pronto, já tem algumas coisas, pronto, mais discutíveis, mas ainda mantém uma traça interessante. Depois irei aqui a dois passos à Senhora da Azinheira, um lugar que é, no fundo,
0: a Capela da Senhora da Azinheira.
1: A capela é a zona envolvente, inclusivamente. Não é? Toda a zona envolvente, todo aquele território granítico de que o Torga falava, e que ele próprio dizia que era a encarnação daquelas fragas. E por ali percorrer uns quilómetros que nos levem, por exemplo, a lugares onde ele gostava de ir, nomeadamente com o significado histórico, o Cemitério das Touças, que é uma necrópole perto de uma aldeia que é Garganta também, onde Torga ia com alguma assiduidade. Há imagens de documentários de Torga ali em Garganta, a Mamoa de Madorras, um pouco mais para leste, perto, entre São Martinho e Vila Real, o Santuário de Panoias, que era um lugar muito enigmático e é ao qual o Torga frequentemente visitava e fez recorrentes textos nos diários. Claro, São Leonardo de Galafura, entre Sabrosa e a Régua, ali um promontório sobre o Douro, que é belíssimo, onde ele ia sempre.
0: E onde o João Luís Sequeira, já o ouvi dizer que todos os portugueses deveriam conhecer aquele lugar, não é?
1: Sim, toda a gente devia conhecer, devia haver... Devia
0: ser obrigatório.
1: Obrigatório ir a São Leonardo, não é? Não apenas pela beleza paisagística, mas a perceber, como o Torga tem, né, daqueles textos que estão lá naqueles painéis de azulejo que felizmente lá puseram, perceber a dimensão humana daquela paisagem. Não é? Porque é uma paisagem criada pelo ser humano, pelo homem. Eu costumo dizer que deve ter sido os poucos sítios onde o homem mexeu e não estragou, melhorou, não é? Obviamente.
0: Ainda gigantou, ampliou, não é?
1: Sim, é o trabalho de gigantes que ali está, não é? De gerações e gerações de homens e mulheres que revolveram aquela terra, desfizeram aquelas pedras, construíram os socalcos, plantaram as vinhas e que ao longo de séculos têm feito as vindimas, não é? Com muito esforço, muito trabalho. É um monumento à própria humanidade. Essa visão humana daquele lugar acho que é muito importante, não apenas a beleza paisagística. E portanto, ao roteiro, aqui a estrada entre o São Martinho de Anta e o Ferrão, até o Cais do Ferrão, são lugares que vale a pena visitar, tudo tendo aqui como ponto de acolhimento o espaço. Depois também é uma das nossas missões, é acolher as pessoas e a partir daqui elas irem conhecerem o território.
0: De semear. Semear conhecimento, olhares.
1: E ajudar a ver, a olhar a paisagem por trás daquilo que é a aparência, não é?
0: Porque que para o João Luís Sequeira, o Mirador de São Domingos de Monte Coxo é um lugar muito particular?
1: É particular porque onde assumidamente o Torga diz que é um mirador também, onde o Torga assumidamente assume, melhor dizendo, que foi ele que se inspirou.
0: Que se inspirou. Que
1: pela primeira vez sentiu que o seu destino ia ser a poesia, ele tem isso num texto. É um lugar também muito, muito bonito, dá para o Douro, não se vê o rio, mas é uma sucessão de montanhas e de tonalidades que se atravessam umas atrás das outras e que, por exemplo, um entardecer ali é qualquer coisa de extraordinário.
0: Mas eu perguntava isso porque creio que já ouvi dizer também que ao longo destes anos vai dando entrevistas e vai sendo procurado o João Luís Sequeira para falar sobre o espaço e sobre o Miguel Torga, com certeza, em que o próprio João Luís Sequeira também procura às vezes aquele lugar para
1: sim,
0: as suas
1: coisas. Sim, mas por exemplo há alguns que são quase místicos, por exemplo, a gente teria ali a Necrópole das Touças, que não é um lugar único, a gente de facto, quem fez aquilo há milhares de anos, não é? Tinha sentido estético, é muito bonito, é um parece um meio caminho entre a terra e o céu, assim. É muito bonito e há qualquer coisa de diferente naqueles lugares. E, portanto, sim, é tal ligação à terra e à paisagem, não é?
0: Ter os pés bem assentes na terra, mas o olhar livre e solto
1: para o horizonte.
0: De facto, aqui temos paisagem a perder de vista. Como é que estes 10 anos são celebrados? As datas, faz sentido celebrar estas datas, sinalizar com certeza?
1: Sim, sinalizar uma data redonda, digamos assim. Estes 10 anos têm permitido também, no fundo, que este espaço tenha vindo a consolidar no panorama cultural da região, consolidação de público, de se constituir como uma referência na atividade cultural desta região.
0: E diversa, não é? Já agora, eu até vou aqui brevemente dizer, desde parcerias com o teatro, Conto Contigo, vou falar aqui de várias iniciativas que acontecem, Conto Contigo, parceria com o Peripécia Teatro, como eu dizia, solstícios e equinócios, assim é que é, a cada dança de estação, as novas canções da montanha, mais relacionadas com a música, e também a ciência, 5 vezes ciência.
1: Ciência às 5, começou como 5 vezes ciência às 5, então, mas depois alargou, que é uma iniciativa que, pronto, eu sou professor e que é uma parceria com o Departamento de Ciências Experimentais e com o Grupo e da Matemática do Agrupamento de Escolas onde eu dou aulas, que é o Agrupamento de Escola Morgado Mateus em Vila Real, e que começou com, eram 5 conferências anualmente, mas depois a associação de novos grupos disciplinares, novas disciplinas, são sessões de divulgação científica, já duplicou praticamente o número de sessões e então já deixou de ser 5 vezes, então não vamos pôr um número nem 6 nem 7, não, vamos pôr N vezes ciência às 5.

0: tinha e na região, etc. E então a valorização cultural, ele teve alguma intervenção, por exemplo, na abertura do posto médico aqui em São Martinho Dante, há fotografias dele com o Dr. António Arnaud a inaugurar o posto médico, e ele fez alguma força para que na altura o Serviço Nacional de Saúde passasse por São Martinho Dante, e pronto, era uma pessoa com alguma influência, não é? Portanto, o bem-estar dos outros, e que também gostaria que esse bem-estar fosse também se alargasse ao saber, à cultura e ao conhecimento. Ter uma visão, acho que é importante ter uma visão mais abrangente daquilo que pode ser o papel de um espaço destes, não cingir apenas à vida e à obra de Miguel Torga,
1: Nem
0: mas
1: apenas à literatura ou à
0: nem apenas à
1: poesia, sim.
0: literatura ou à poesia, alargar à ciência, ao conhecimento de uma forma geral, não é? O saber não ocupa lugar, que costuma-se dizer, e fazendo jus àquela frase que eu gosto muito também de lembrar aos meus alunos, do grande Miguel de Unamuno, que era uma das referências do Miguel Torga, daí o Miguel também, que era só é livre quem sabe e é mais livre é aquele que mais sabe. Portanto, a liberdade por si só não vale muito se não tiver a cultura e o saber e o conhecimento por trás, não é? Seja na arte, seja na poesia, seja na ciência, seja na política, seja no que for, é sempre uma mais-valia. É a condição para o exercício da liberdade, que era o valor fundamental de Torga, não é? Ser livre.
1: Tem o programa já está desenhado?
0: Está
1: Esse dia já está
0: desenhado,
1: já
0: está
1: está
0: mais ou menos desenhado, portanto estamos à espera de algumas confirmações. Terá
1: um lado mais oficial.
0: um lado mais, sim, mais oficial e mais, digamos, mais ligado ao ensaio, ao pensamento, e outro um pouco mais ligado à arte. Se bem que vão andar próximos uns dos outros.
1: E pensa dizer umas palavras do João Luís Sequeira ou quer manter-se assim afastado dos holofotes, ficar assim nos.
0: Prefiro. É mais a minha. É mais confortável para mim. Não, é. Gosto mais de estar no, nos bastidores.
1: Para quem visita este espaço, bom, quem já visitou, conhece já os cantos à casa, vou dizer assim, e os cantos ao itinerário e aos lugares, embora a cada nova passagem há sempre novas descobertas na paisagem. Falando para aqueles que estão lá em Lisboa ou lá mais distantes e que vêm, que outros sítios aqui, o que é típico aqui, o que é que as pessoas podem para comer, para beber?
0: Podem comer bem, não quero fazer publicidade. Mesmo aqui em São Martinho Dante, come-se bastante, muito bem. Aliás, temos em toda aqui na zona de Vila Real, ou mesmo no Conselho de Sabrosa, concretamente, tem bons restaurantes. Podem fazer visitas a quintas aqui da região, que são. O Conselho de Sabrosa é privilegiado, mesmo na região do Douro, que são todos eles privilegiados, mas algumas das mais interessantes quintas da região do Douro estão aqui sediadas. Estão abertas ao público, como é costume agora, portanto, têm unidades de alojamento e não apenas, também de visitas e provas de vinhos, etc. E, portanto, estão a abrir cada vez mais, portanto, é importante. Do ponto de vista cultural, também, não é? Portanto, temos aqui um conjunto de património edificado e imaterial, no caso da obra de Torga, que podem convidar bem uns dias bem passados aqui, não? Mais do que uma tarde, mais do que um dia, não? Creio que é diferente também, não é? Que é o comum, não é? Dos dias de descanso, mas também de enriquecimento cultural e
1: Sem falhar o Covilhete, não é?
0: sim, quer falar os covilhetes em Vila Real, claro. Os covilhetes também, as cristas de galo, uns
1: Um
0: barros de
1: salgado, um doce.
0: bisalhães, sim, comprar uns barros de bisalhães, umas cavacas aqui são muito boas também em Sabrosa. Come-se bem, está-se bem, é bonito, é muito bonito.
1: Quais são os versos ou as frases do Torga que mais o acompanham?
0: De Torga, pronto, aquele que referi há pouco, que acho que é o universal, é o local sem paredes, é todos os pontos de vista, uma frase que sintetiza, é uma concepção de vida e do mundo por si só, né? E pronto, é quase um lugar comum, mas há um poema do Torga, o Sísifo, que acompanha sempre e que acho que devia ser de leitura obrigatória para todos nas escolas, não é? Não só esse, claro, mas pronto, falando de Miguel Torga.
1: Indo ali à casa, nós estamos aqui a gravar no espaço, a casa fica mais adiante, o João Luís Sequeira nas visitas guiadas, eu já tive a oportunidade de o fazer, leva naturalmente as pessoas pelo espaço exterior, que é um espaço muito importante,
0: Sim.
1: e era importante para ele, e por isso é que ele é importante e continua a ser presente.

0: preservado pelas árvores que plantou, pelos canteiros que ajudou a construir, foi criado por ele. Que árvores são essas e que flores são essas, para sairmos com que perfume é esse?
1: Não é a minha especialidade, mas ele tem lá assim ele tinha um especial carinho por quase todas as flores. Ele trazia-as e dizia que era uma paixão que tinha herdado do pai. Que as camélias, o rododendros, o noboleiro, onde ele dizia que ouvia o mel madrugador, as azáleas. Tudo aquilo é um conjunto que tem algum significado e é uma enorme beleza também. É um lugar interessante visitar, aproxima-nos muito do próprio, daquilo que era a própria figura de Miguel Torga.
0: Fica lá às vezes o João Luís, assim, nos dias de maior calor, por exemplo, no verão, é uma sombra boa?
1: Sim, é uma sombra boa e gosto de lá levar as pessoas, porque pronto, é uma forma de se aproximarem do escritor e do homem também. Não ficar por uma perspectiva de um autor porque se ouviu dizer ou porque o diz, que a opinião não é superficial e errada. O visitar este espaço, visitar a casa, aproxima-nos do homem e dá-nos a conhecer uma personalidade e ler a obra, fundamentalmente, não é? O verdadeiro retrato dele está aí.
0: Vou precisamente pegar nos versos do poema Sísifo a que já fez referência. Recomeça, se puderes, sem angústia e sem pressa. E os passos que deres, nesse caminho duro do futuro, dá-os em liberdade. Enquanto não alcances, não descanses. De nenhum fruto, queiras só metade. Obrigada, João Luís Sequeira, por ser pessoa para isso. Este programa teve, como habitual, a produção da Cristina Condinho. 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
2: Sou pessoa para isso, com Teresa Dias Mendes.

0: 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Seis horas no continente e na Madeira. 5 horas nos Açores. Edição da jornalista Ana Fernandes Silva.
1: Não há volta a dar. Os atrasos nas entradas no aeroporto de Lisboa deixaram marcas muito negativas no turismo do país. Quem o diz é o presidente da Confederação de Turismo de Portugal ao programa Conversa Capital da Antena 1 e do Jornal de Negócios. Francisco Calheiros reconhece que a situação está melhor, mas não está resolvida.
2: Há questões que não estão resolvidas, que é tudo estar a funcionar, porque o que acontece é que neste momento, quando a fila começa a aumentar, é desligado o sistema. Mas esse sistema vai ter que funcionar em pleno. Não é uma situação, bem sei que estamos na época quente, estamos no verão, mas é uma situação que eu ainda não estou descansado. Estou descansado porque estamos muito melhor do que estávamos há um mês. Não estou descansado, não tenho a garantia que isto vai funcionar para o futuro. Esperemos nós que, entretanto, em paralelo com o aumento das forças de segurança, em paralelo com o aumento das boxes de atendimento, que de facto as máquinas que vão ser substituídas comecem a funcionar e que não seja preciso essa solução de desligar o sistema para que a coisa possa funcionar.
1: O presidente da Confederação de Turismo de Portugal defende que desligar regularmente o sistema de controle de passageiros não é a solução. Noutro plano, questionado sobre as alterações à lei laboral, Francisco Calheiros acusa a UGT de ter sido responsável pela ausência de acordo e de ter arrastado a negociação desnecessariamente.
2: Não falhou. Eu acho que nunca teve condições para poder funcionar. Aquilo que eu condenei ao secretário-geral da UGT é que não havia, nunca houve vontade da UGT em assinar este acordo. Manifestamente, desde o princípio, que a UGT diz que está disponível para dialogar, mas não avança nem um bocadinho. Não quer avançar. Nunca cedeu em rigorosamente nada.
3: Foi um arrastar de uma situação desnecessariamente.
2: Foi arrastar uma situação completamente desnecessariamente. Da parte do Governo houve inúmeras cedências, da parte das entidades empregadoras houve inúmeras cedências, da parte do UGT não houve nenhuma.
3: E cedências. Mas não é isso que o UGT diz.
2: Mas isso eu tive nas todas as reuniões, não faltei nenhuma, mas foi isso que aconteceu. Olha, foi uma frustração.
1: Francisco Calheiros, o presidente da Confederação de Turismo de Portugal, é o convidado desta semana do programa Conversa Capital, que vai poder ouvir depois das notícias das 10 da manhã. Pelo crime de prevaricação, o presidente da Câmara da Amadora será arguído na operação emergente. A informação está a ser avançada pelo Observador. O autarca socialista Vítor Ferreira é apontado como suspeito por não ter respeitado as regras da contratação pública. Em causa estará um contrato entre a Câmara da Amadora e Duarte Moral, também arguído no caso e que até há pouco tempo era assessor do líder do PS, José Luís Carneiro. Esta hora decorre o Austrália-Turquia do grupo D, do Mundial de Futebol. A partida já vai na segunda parte e os australianos estão em vantagem por 1-0. Nos restantes jogos desta madrugada, a Escócia venceu o Haiti por 1-0. O Brasil, pelos pés de Vinícius Júnior, não foi além do empate a 1 contra Marrocos. E a Suíça empatou também 1-1 com o Qatar. Os portugueses já realizaram o primeiro treino em solo norte-americano, um momento acompanhado pelo enviado da Antena 1, Fernando Eurico.
4: Então, Ronaldo, vamos ganhar isto ou não, pá? Vamos para a frente com isto!
5: Michael Araújo, nascido na África do Sul, agora imigrante nos Estados Unidos, foi um dos 250 privilegiados a tomar a iniciativa no primeiro treino aberto das esquinas aos adeptos. Ao longe, Cristiano Ronaldo e os outros convocados fizeram corrida, exercícios com bola e muita finalização. Depois tiraram uma foto com o público atrás e foram embora perante mais de 200 de jornalistas em redor do centro de treinos em Palm Beach. Houve cânticos à seleção, muitos telemóveis apontados ao terreno de jogo e palavras doces que os convocados de Martínez já levaram no coração depois do primeiro dia aqui nos Estados Unidos da América.
4: Taça Mundial é para Portugal este ano! Vamos!
1: A esperança e o apoio dos adeptos portugueses durante o primeiro treino da seleção em Palm Beach, onde antes, em conferência de

0: imprensa, Vitinha não escondeu a vontade de vencer o Mundial.
1: Nunca quis fazer outra coisa. Não sei se também por influência, influência do meu pai, não direta, mas por estar a acompanhar sempre, por eu ser jogador e eu também estar sempre presente nesse mundo. Mas, como eu disse, foi sempre o que eu quis fazer. E sim, de certeza que eu sonhava com isso já na altura. Não adivinhava que iria conseguir, mas como eu costumo também dizer e gosto de dizer, ainda é um processo, já ganhei essas coisas, mas quero continuar a ganhar muito mais, incluindo o Mundial.
0: A seleção portuguesa estreia-se no Mundial na quarta-feira frente à República Democrática do Congo. O jogo está marcado para as 6 da tarde. Na canoagem, Portugal ainda pode brilhar este domingo. Os europeus da modalidade estão a chegar ao fim no Centro do Alto Rendimento em Montemor-o-Velho, onde Portugal já conquistou uma medalha de bronze por Fernando Pimenta. A competição, Horácio Antunes, está a ser elogiada pela Federação Europeia de Canoagem.
2: Liderou a Federação Portuguesa de Canoagem durante alguns anos e integra agora a direção da Federação Europeia da Modalidade. Vítor Félix continua atento ao trabalho realizado em Portugal e não esconde o orgulho.
3: É com muito orgulho que sinto que a política desportiva para a modalidade, que foi assente também na organização de grandes eventos internacionais, se mantém, também ela como sustentabilidade da própria modalidade naquilo que é a sua atividade regular. Continuar a ser uma modalidade de referência no nosso país.
2: Acompanhou os trabalhos de recuperação do Centro de Alto Rendimento de Montemor-o-Velho depois dos estragos das tempestades e cheias. Vítor Félix, que na Federação Europeia de Canoagem é responsável pela comunicação e para a canoagem, refere que o organismo europeu nunca deixou de acreditar na organização deste Campeonato da Europa.
3: A Federação Europeia acompanhou muito perto a organização deste evento. Há 4 meses foi muito preocupante ver a situação de Montemor, mas fomos falando com o Presidente, falando com a entidade organizadora, com a Câmara Municipal, e aquilo que assistimos este fim de semana aqui é um autêntico milagre e demonstra bem aquilo que é a capacidade e a superação de Portugal nos maus momentos, se superar e estar disponível, claro, com o financiamento do Governo. Foi possível montar este evento e acho que é um motivo de orgulho para todos os portugueses e também para a Europa.
2: Nestes europeus de canoagem, o destaque vai para a conquista da medalha de bronze por Fernando Pimenta em capa 1 mil metros. As expectativas recaem agora nas últimas regatas, 8 finais A e 2 B. A partir das 9h40, Norberto Mourão tenta revalidar o título europeu em VL2 200 metros na paracanoagem. A última prova será de Fernando Pimenta em K1 5 mil metros.
0: Os europeus de canoagem em Montemor-o-Velho terminam hoje.
4: Edição da jornalista Ana Fernandes Silva. 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

bom dia. Cá estamos nós para mais um programa da Aliança Evangélica Portuguesa. Começamos esta manhã bem cedinho com um tema de louvor e adoração a Jesus, o nosso Salvador. Provavelmente já ouviu falar muitas vezes de Jesus, um homem que marcou a história. Mas mais do que isso, vale a pena refletir sobre o que faz dele alguém tão especial, único e imortal. Alguém que morreu pelos nossos pecados, ressuscitou e está vivo, sempre pronto para nos ajudar e para ser o nosso melhor amigo. Aliás, este tema que vamos ouvir lembra-me disso mesmo. Maior

0: Jesus é o nosso melhor amigo. Para isso, precisamos também de o conhecer melhor, não apenas das histórias, mas de ter uma experiência pessoal com Ele. E às vezes é mesmo através do sofrimento que nos achegamos mais a Ele e descobrimos quem realmente Jesus é. A propósito, já ouviram falar da história de Jó? Um homem que amava a Deus e que passou por muitas lutas. Perdeu a família, os bens, a saúde, os amigos. No meio do sofrimento, Jó chegou mesmo a dizer a Deus:
1: porque não morri ao nascer, porque não expirei ao vir à luz.
0: Jó não entendeu a razão da sua dor e questionou-a muitas vezes. Mas apesar das circunstâncias, ele não deixou de duvidar do amor, do cuidado, da soberania de Deus. Através do sofrimento, Jó pôde amadurecer e conhecer o Deus de compaixão de uma forma muito mais íntima e pessoal. Foi assim que ele chegou a esta conclusão:
1: Senhor, bem sei que tudo podes e nenhum dos teus planos pode ser frustrado. Na verdade, falei do que não entendia, coisas maravilhosas demais para mim que eu não conhecia. Eu te conhecia só de ouvir, mas agora os meus olhos te veem.
0: O mesmo Deus que se revelou no sofrimento também operou o milagre da restauração de vida de Jó, dando-lhe o dobro de tudo o que ele antes tinha perdido, incluindo uma nova família. Da mesma maneira, apesar de todas as nossas dúvidas, podemos ter a certeza de que, ainda que mais ninguém se importe connosco, Deus sempre se importa. Ele está presente também nas nossas lutas e elas são uma boa oportunidade para nos fortalecer e para que Deus haja a favor das nossas vidas.

0: ainda que possamos ter um grande problema diante de nós, não nos vamos esquecer que temos um Deus ainda maior e todo-poderoso que se deseja revelar cada vez mais às nossas vidas. Um Deus que nos ama e que está sempre ao lado dos seus filhos. Para conhecer mais de perto este Deus de milagres, leia a Bíblia e, a propósito, hoje temos para lhe oferecer um devocional.
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0: Voltamos a estar convosco brevemente aqui na Antena 1 e lembramos também que este e outros programas estão disponíveis em podcast no site da RTP Antena 1. Deus vos abençoe e até ao próximo programa, se Deus quiser.
1: Procure descobrir por você mesmo como o Senhor Deus é bom. Feliz aquele que encontra segurança nele. Salmo capítulo 34, versículo 8.

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1: Olá, muito bom dia. Bem-vindos a esta emissão do programa Eclésia da Igreja Católica, aqui na Antena 1 da Rádio Pública. A Conferência Episcopal Portuguesa promove entre segunda e terça-feira as suas jornadas pastorais. São uma iniciativa anual que em 2026 tem como tema Anúncio da Fé na Nova Revolução Tecnológica e na Nova Cultura. O tema estava já escolhido há bastante tempo, mas ganha uma nova dimensão após a publicação da primeira encíclica do Pontificado de Leão XIV, a Magnifica Humanitas, que é dedicada aos temas da inteligência artificial. Estas jornadas vão reunir aproximadamente uma centena de pessoas, entre, claro, os bispos católicos do país, representantes das dioceses, de vários secretariados e organismos da Conferência Episcopal, e contam com a participação de oradores nacionais e internacionais, incluindo representantes do Vaticano, para esta grande temática da inteligência artificial, um dos grandes desafios para a humanidade e para a Igreja Católica hoje. A esse respeito, falámos com o Patriarca de Lisboa, Dom Rui Valério, que esteve na apresentação da nova encíclica na Feira do Livro.
2: De forma podemos olhar para esta encíclica que se percebe está a ultrapassar aquilo que são as salas, os encontros, as igrejas, as paróquias, está a tocar o mundo em geral. Como é que olha para esta encíclica?
3: Bem, para já olho com esta encíclica com imensa alegria, na medida em que faz eco daquelas palavras do Salmo 8, não é? Quando o salmista dizendo, contemplando a maravilha do universo, das estrelas, do mar, mas o que é o homem para que vos lembreis dele? O que é o homem para o ter revestido com a dignidade e com a grandeza que lhe é própria? E esta encíclica ajuda-nos a admirar, a amar e a compreender melhor o homem e a sua grandeza e, como ele diz, a sua dimensão magnífica.
2: Podemos perceber a sua aceitação fora da Igreja, são muitos os comentários, são muitas as análises em torno deste texto escrito por Leão XIV, o primeiro escrito a solo. Como é que acredita que ela pode ser recebida também no interior da Igreja, colocando a Igreja no diálogo com o mundo?
3: O ponto de partida é sempre a centralidade do ser humano. Foi para o salvar, enfim, que houve a encarnação, toda a história da salvação é em vista do homem, a própria história da criação mobilizou Deus a conferir, a partilhar, a dar aquilo que lhe era próprio, o seu sopro de vida, a sua beleza, o seu encanto. E quando o mundo se sente mobilizado e atraído por uma encíclica cujo coração, cujo centro é preenchido pelo ser humano, pelos seus problemas, pelos seus desafios, pelas suas debilidades, isso só nos pode dar uma atitude e um sentimento de esperança.
2: Ela vai estar no centro também das jornadas do Episcopado. Que significado tem este? Os bispos em Portugal se reunirem em torno deste texto?
3: É curioso, e há aqui uma coincidência que foi quase profética, porque a escolha da temática das nossas jornadas pastorais foi elaborada e foi realizada há alguns meses atrás, o que significa que nós estamos a caminhar par a par com aquilo que são as intuições e as sensibilidades do Papa Leão. Portanto, o Episcopado português sente o sentir do Papa Leão, passa a redundância.
1: A jornalista Lígia Silveira conversou ainda com o Núncio Apostólico em Portugal, do Andrés Carrascosa Cose, sobre as questões da inteligência artificial e o significado do tema escolhido para as próximas jornadas pastorais.
2: Uma leitura do Núncio Apostólico em Portugal a este texto do Papa Leão XIV, um texto que ultrapassa as fronteiras da Igreja, que de alguma forma vem recordar que a centralidade da sociedade é o homem. Como é que sente que este texto deve ser recebido na sociedade portuguesa?
4: Não é como deve, porque isto não é um dever. Eu acho que quem não ler perde alguma coisa. É uma chance que está nos dando o Papa. É um texto que não é para a Igreja, é um texto que é para a humanidade. Pessoalmente, eu tenho o prazer de poder dizer que, conhecendo bem a pessoa do Papa, fomos colegas de turma, é alguén que comezou por unha licenciatura en matemáticas. Este homem coñece moito ben o que son os algoritmos, cosa que nós non coñecemos. Ao mesmo tempo, é alguén que estuda filosofía, estuda teología, é un agustiniano, é un homem de moita interioridade, que reza, que ten esa reflexão interior profunda, ese discernimento, depois coñece ben o direito internacional, depois a experiencia no mundo todo le faz chegar a por unha parte, a apresar e dizer as coisas positivas enormes que pode facer a inteligencia artificial, mas no mesmo tempo a dizer atentos, ten tamén estos perigos e faz iso a partir do coñecemento profundo que ten da doutrina social da Igreja. Quero dizer, é o fato do background que ele ten como pessoa tamén, como religioso, como pastor, que le ofrece todas esas posibilidades para nos dar un texto que outro papa que viese da vida pastoral non coñecería, porque non sabe nem o que... eu non sei o que é un algoritmo, ele coñece moito ben.
2: Este tema vai estar no centro das jornadas do Episcopado. O que é que isto quer dizer junto dos bispos em Portugal? A forma como este texto pode ser recebido, apreendido e impulsionar aquilo que é pastoral da Igreja em Portugal?
4: Obviamente, porque é unha coisa que deve nos preocupar como pastores. Porque tamén podemos ter a reacción contraria, dizer, isto, como eu non coñezo, eu tamén teño visto padres máis idosos que cando alguén fala destas coisas, diz, a inteligencia artificial nunca vai ser como a inteligencia natural, punto. Mas temos desafíos que temos que enfrentar, non somente para nós, mas tamén para saber iluminar e saber ajudar este mundo ao qual temos que servir.
1: Olá, muito bom dia para si. Este é o programa Eclésia da Igreja Católica, aqui na Antena 1 da Rádio Pública. Muito obrigado pela sua companhia. Estamos hoje a falar sobre as questões da inteligência artificial que vão estar no centro das próximas jornadas pastorais do Episcopado, da Conferência Episcopal Portuguesa, sobre o tema Anúncio da Fé na Nova Revolução Tecnológica e na Nova Cultura. É um tema que, como dizia no início deste programa, ganha particular significado à luz da nova encíclica de Leão XIV, Magnifica Humanitas. Este documento foi apresentado na última semana na Feira do Livro, em Lisboa. Entre os participantes nesta apresentação, com quem tivemos a oportunidade de conversar, com a reportagem da jornalista Lígia Silveira, estiveram o sociólogo António Barreto, que vamos escutar em seguida.
5: Se não houver uma guerra nos próximos anos, este texto e este problema e esta posição humana vai ficar na história. Fica e vai marcar. A inteligência artificial é tratada com o respeito que merece e com a dimensão de perigo que representa, mas é ultrapassada por uma reflexão muito mais séria, mais profunda sobre a ciência, a tecnologia, o poder, a utilização do poder e a paz, que é o essencial. O que quer dizer que está, em certo sentido, afasta-se um pouco da conjuntura, se quiser, e assume valor civilizacional, como você diz, sim.
2: Podemos pensar na primeira encíclica do Papa Francisco como a primeira encíclica programática do seu pontificado. Da mesma forma podemos ler esta encíclica, esta primeira encíclica do Papa Leão XIV. O que é que a partir deste texto, o que é que promete o início deste pontificado?
5: Eu não quero fazer previsões desportivas, mas eu estou convencido que não vimos nada ainda. Há uma força vital que parece que está imanente na encíclica, mas que não é suficiente. Eu estou convencido que vamos ter mais, ou encíclicas, ou o que for, ou tomada de posição, ou doutrina. Eu creio que este Papa ainda vamos ter muito mais. Vai ser uma surpresa.
2: Não posso deixar de referir o seu texto que assinou no Público, onde fala da serenidade, da radical serenidade com que o Papa Leão XIV responde a Donald Trump. De que forma é que isto também posiciona o líder da Igreja Católica no mundo atual, no mundo de mudanças, de novidade constante?
5: a serenidade com que ele respondeu, com três ou quatro palavras, a tranquilidade do olhar e do espírito, são as mais terríveis armas que existem. Não há armas que cheguem à força dessa frase e do que é a serenidade. E eu creio que se querem, se a hierarquia e os cristãos e os católicos querem mudar a Igreja e querem abrir a Igreja para o mundo, porque há muitas questões que não são tocadas nesta encíclica e que estão em falta, seja questões internas da Igreja, que não é este o caso, seja outras questões do mundo. E para isso eu estou convencido que o Papa vai querer estar presente, vai querer ser mais protagonista, não é só isto.
1: A apresentação da nova encíclica do Papa, Leão XIV, Magnifica Humanitas, esteve a cargo do antigo Presidente da República Portuguesa, Marcelo Rebelo de Sousa.
6: Eu acho que o Papa tem sido de uma consistência muito grande. Eu tive a felicidade de ser recebido em audiência pelo Papa Leão XIV e nesse momento percebi como o mundo não estava a perceber o que se passava com a Igreja Católica e sobretudo com a projeção do Papa Leão XIV. As pessoas, naturalmente, por aquilo que admirava o Papa Francisco, que era verdadeiramente excepcional e muito próximo e a tocar emocionalmente e efetivamente as pessoas, olharam para este Papa como uma espécie de gestor que vai resolver problemas e vai ouvir antes de tomar decisões e vai demorar imenso tempo a tomar iniciativas. E de repente o Papa tem sido o contrário disso. Atirou-se para a África e teve em África depoimentos corajosos. Interveio nas relações internacionais. Avança de forma pioneira na inteligência artificial, preocupa-se com as migrações, está a acompanhar todos os problemas, são os problemas de ponta da humanidade, e a intervir sobre eles. Olha, afinal não era o Papa que nós achávamos que era, mas ele de facto não era o Papa que as pessoas achavam que era. Diferente de Francisco, mas um Papa que quer liderar a apreciação dos problemas e as respostas aos problemas de um espírito de partilha e de abertura. Todo o mundo está a correr atrás do prejuízo. Quando a maior potência do mundo anuncia há 24 horas que esse é um tema que vale a pena eventualmente considerar para ser objeto de disciplina, é surpreendente, porque precisamente se trata de sociedades onde o tema já existe e existe com muita força há não sei quantos anos.
2: Deixe-me só perguntar-lhe, professor Marcelo, deixe-me só perguntar-lhe que lugar é que o Papa Leão XIV vai ter também no diálogo internacional? Que lugar é que o Papa Leão XIV tem no diálogo internacional?
6: Acho que ele vai ser uma grande surpresa para as pessoas, por todo o mundo. Primeiro porque é muito novo. Segundo porque provavelmente tem um longo pontificado à sua frente. Terceiro porque tem pressa de não ficar para trás no tratamento das questões urgentes. Ouviu, mas sente que depois de ter ouvido é preciso agir. E depois está a agir em todos os domínios em que é fundamental que deva agir. Felizmente, com uma energia, com uma juventude, com uma capacidade de presença muito grande. E, portanto, isso é muito promissor. Acho que as pessoas deviam levar este Papa a sério. Mundo. Estamos a falar de economias e sociedades muito evoluídas que não estão a ser capazes de acompanhar este desafio. E isso, obviamente, significa que quanto mais tarde se quiser tentar recuperar o tempo perdido, mais difícil é verdadeiramente recuperá-lo.
1: Obrigado a si que nos acompanha nesta manhã de domingo. Este é o programa Eclésia da Igreja Católica, aqui na Antena 1 da Rádio Pública. Temos estado a conversar sobre a nova encíclica de Leão XIV, a Magnifica Humanitas, sobre inteligência artificial, o tema que vai estar no centro das jornadas pastorais do Episcopado Português, uma iniciativa anual que decorre entre segunda e terça-feira em Fátima, reunindo representantes de todas as dioceses e dos organismos, vamos chamar assim, centrais de governo da Igreja Católica em Portugal. A nova encíclica, a Magnifica Humanitas, foi apresentada na última semana na Feira do Livro, em Lisboa, e entre os participantes nesta apresentação esteve o Ministro de Negócios Estrangeiros de Portugal, Paulo Rangel, que concedeu uma pequena entrevista à Eclésia, à nossa repórter Lígia Silveira.
2: Muito bem, Dr. Paulo Rangel, um olhar sobre esta encíclica que parece ultrapassa fronteiras da Igreja e de alguma forma recoloca o Papa Leão XIV como um interlocutor também no diálogo internacional.
7: Sim, quer dizer, sinceramente, vem numa linha de encíclicas, não é, que aliás são todas citadas no início, não é, da Rerum Novarum, 40º anos, a Mater de Magistra, e a Popularum Progressio, a Laborem Exercens, 60º anos, a Laudato Si, a Fratelli Tutti, todas estão, no fundo, na mesma linha. Não é? Agora, o problema que nós temos hoje é um problema novo, e essa é que é digamos, a res nova deste tempo, que é realmente a inteligência artificial. Mas está longe de se esgotar a inteligência artificial. Não é? Eu acho que, no fundo, nos dá... Aqui também foi dito isso pela Inel, que fez a apresentação, foi que há muitas outras questões que provavelmente vão ser desenvolvidas pelo Papa Leão XIV no seu magistério a seguir, que já estão pré-anunciadas aqui. Agora, eu acho que isto, de facto, há um ponto que foi sublinhado e que eu, quando li a encíclica, não tinha pensado nele, que é a circunstância disto pôr também a Igreja Católica na dianteira do debate filosófico, científico e depois público, não é? Ou seja, também acessível a todos. E pôr todos os cristãos também em sintonia com a necessidade de estarem por dentro das novas tecnologias. Quer dizer, há aqui também essa grande, diria eu, virtude ou vantagem, se quiser, desta encíclica, é que muita gente estava distraída relativamente ao avanço da inteligência artificial e, a partir de agora, passará a dar atenção a esse fenómeno. E isto, nas comunidades cristãs em particular, e católicas neste caso, é muito importante, porque as vai pôr também na dianteira dos problemas. Não é? Porquê? Porque as ameaças realmente à humanidade são enormes. Não é? Mas, claro, cada tempo tem as suas. E este é o tempo destas. E o facto da Igreja se adiantar, isto também tem muito a ver com o facto de ser um Papa americano, onde a inteligência artificial está muito mais avançada e é muito mais tema de debate diário do que é na Europa, por exemplo, também é uma questão interessante, no fundo. Verdade que esta escolha também tem esse sentido, às vezes dava só um sentido geopolítico, mas tem um sentido verdadeiramente, eu diria, quase que antropológico. No sentido de alguém que vem de um mundo que já vive com estes dilemas e, portanto, que é capaz de os partilhar com o resto do mundo, que precisa, obviamente, de refletir sobre eles. E penso que isso, de facto, aqui é uma novidade, digamos assim.
2: Mas é uma novidade neste contexto presente que vivemos e uma novidade escrita pelo punho de Leão XIV, mas que quer marcar relações sociais, relações políticas, relações com empresários, relações na sociedade uns com os outros. Que desafios, concretamente até pensado na sociedade portuguesa, é que podemos ler nesta encíclica?
7: Eu acho que essencialmente é o desafio sempre de ver o outro como um igual, não é? É no fundo o desafio quase que fundacional do cristianismo, que vem logo numa das primeiras cartas de São Paulo, não é? Não há judeu nem grego, não há escravo nem livre, não há homem nem mulher, isto é, todos os seres humanos contam. E a humanidade é o que nos diferencia. E o risco da ameaça tecnológica é o de nós mimetizarmos as máquinas e não repare, hoje, muitas vezes, quando estamos numa sala, as pessoas estão a comunicar por mensagens escritas. Ora, isto é uma pobreza humana enorme. Não é que escrever não seja uma forma de comunicação interessante, mas quando as pessoas estão frente a frente, porque é que elas estão a trocar mensagens? Não é? Portanto, isso é de facto o grande risco das tecnologias nos desumanizarem, porque elas também têm coisas muito positivas, não é? Sei lá, e o Papa fala nisso, não é? O Papa fala que, no fundo, nós podemos aproveitar todo o bem que vem da inteligência artificial, mas para isso temos que estar conscientes dos riscos que ela comporta. E repara, nós vimos isso, não é? A escravatura só acabou quando já havia tecnologia. E, portanto, foi um instrumento de libertação. a intervenção e o papel das mulheres foi muito importante quando passou a haver máquinas de lavar, a roupa, etc. As mulheres puderam libertar-se para também estarem na sociedade de uma forma mais ativa. Portanto, a tecnologia pode ter muitos fatores de libertação, não é? Mas, evidentemente, também tem fatores de vício, desde logo de as pessoas ficarem dominadas pelas máquinas. E, portanto, agora isso implica saber como regular e também implica saber como formar as pessoas e em particular os jovens, porque se nós não tivermos um pensamento crítico seremos instrumentos das máquinas, não é? Nós temos que ter capacidade de não sermos conduzidos ao ritmo do algoritmo e para isso nós temos que ter um instrumento que é a nossa própria formação. Eu costumava dizer aos meus alunos, não é? Ainda antes de uma revolução, porque a inteligência artificial vai ser realmente uma revolução ainda maior, ou já está a ser, do que foram as anteriores, portanto vai ser mais drástica e mais dramática sob esse ponto de vista, mas costumava dizer que é fundamental dominar as novas tecnologias, isto o Papa também diz, mas é fundamental ter uma formação própria para não sermos dominados por elas. E, portanto, não é apenas a vertente, se quiser, da regulação até mundial deste instrumento tecnológico, é também a formação de cada um para estar preparado para lidar com ele e saber, no fundo, não ser dominado e não ser, digamos, de alguma maneira, submergido por esse instrumento que é a inteligência artificial.
1: Muito obrigado a si que nos acompanha na manhã deste domingo. Este é o programa Eclésia da Igreja Católica. Magnífica Humanitas, a primeira encíclica de Leão XIV, apresenta uma reflexão inovadora sobre a inteligência artificial e os desafios que ela abre à Igreja e à sociedade. Estas temáticas estão no centro das jornadas pastorais que a Conferência Episcopal promove entre segunda e terça-feira.

0: sobre inteligência artificial.
1: De facto, a encíclica é uma encíclica essencialmente de doutrina social. Aliás, as duas principais do Papa Francisco também eram, e muitas dos papas últimos têm sido, e esta é insistentemente de doutrina social da Igreja. Aliás, começa com uma espécie de uma hermenêutica, uma interpretação mesmo da própria doutrina social da Igreja, e com a tese fundamental de que a doutrina social da Igreja acompanha os tempos, é dinâmica, é uma aplicação do Evangelho na dinâmica dos tempos. E tal como o Papa já tinha dito, de facto, no início do seu pontificado, até um bocado em sintonia com a escolha do próprio nome, não é? Iria dedicar de forma especial a esta dimensão da doutrina social no contexto contemporâneo em que ele considera ser o fenómeno da inteligência artificial, de facto, o fenómeno mais marcante. Aquilo que referiu agora introduz talvez o tópico mais específico, diríamos, do que é o impacto da inteligência artificial, da tecnologia em geral, mas a inteligência artificial é talvez assim, a sua manifestação, enfim, mais radical neste momento, sobre a questão social e sobre a questão do humano. Nós diríamos que salientar a positividade da ferida humana não passaria talvez pela cabeça ao Leão XIII, na altura em que enfrentava precisamente a Revolução Industrial e que, em certa medida, se dedicava era a nós cuidarmos das feridas humanas e das feridas provocadas por essa revolução. Mas, estranho talvez e paradoxalmente, as coisas foram-se desenvolvendo de tal modo que, de facto, chegámos a um momento em que parece que criámos a esperança de atingirmos uma humanidade sem feridas. Atingir uma humanidade perfeita não é problemático, diríamos, até pode corresponder ao Evangelho, mas a interpretação dessa perfeição é que é o problema. E, nesse sentido, o cerne da questão, de facto, da defesa da humanidade, de uma certa concepção de humanidade, evidentemente, e alguma concepção de humanidade, por acaso, bastante condizente com a concepção evangélica, ou com a concepção da revelação do ser humano em Jesus Cristo, mas, enfim, já chegaremos talvez a isso depois mais explicitamente, encontra neste momento, diríamos, da nossa história, o seu cerne precisamente nesta dimensão da vulnerabilidade e fragilidade do humano. É talvez uma das consequências mais interessantes do desenvolvimento tecnológico contemporâneo, é nós chegarmos à conclusão, finalmente, que aquilo que nos qualifica e que é o mais profundo de nós próprios é precisamente esta dimensão da vulnerabilidade e da fragilidade humana, e não, enfim, as nossas grandes capacidades com as quais construímos a história. Tudo isso faz parte de nós, evidentemente, mas talvez não seja o nervo daquilo que nos distingue de tudo o resto.
0: Neste debate participou o diretor da Faculdade de Teologia da Universidade Católica Portuguesa, o padre Luís Miguel Figueiredo, com quem conversei sobre o impacto, o grave impacto tecnológico do desenvolvimento da inteligência artificial.
2: O Papa, nesta encíclica, presta uma grande atenção exatamente à crise climática que está associada ao desenvolvimento tecnológico. Efetivamente, uma das características que está muito presente no desenvolvimento das tecnologias é que elas tendem a ser cada vez mais leves, com dispositivos cada vez mais pequenos, mais pequenos, cabem no bolso, cada vez têm mais memória, precisam de menos cabos, o que nos pode criar a sensação de que a inteligência artificial está nas nuvens. Mas não, a inteligência artificial, para funcionar, a tecnologia no seu todo para funcionar, precisa de grandes recursos físicos. Desde logo os recursos que saem da mineração, as terras raras, os materiais para fazer os diversos componentes, e eles têm que ser extraídos de algum lado. Os grandes centros de processamento de dados estão em algum sítio, e aí consomem energia, consomem água, e aqui é um grande problema, a questão da refrigeração. Por isso o Papa alerta exatamente para que este desenvolvimento tecnológico tenha o seu expoente máximo na inteligência artificial, ainda que nós não vejamos diretamente. Sabemos que quando fazemos uma pergunta a uma máquina de inteligência artificial, quando utilizamos estes recursos, estamos, ainda que para nós sejam desmaterializados, em algum sítio eles estão a utilizar

0: a utilizar esses recursos naturais. Por isso o Papa alerta que o desenvolvimento tem que ser sustentável para todos. Não pode, e ele depois faz essa distinção, não pode um norte mais desenvolvido tecnologicamente viver à custa, de, digamos assim, de um sul que está a ser explorado. O mesmo o que se diz com os recursos naturais, diz também com os recursos humanos. Não podemos pactuar ou estar tranquilos diante de uma tecnologia que, para trazer benefício para alguns, falo à custa do sacrifício de muitos.
1: Para não nos perdermos no reflexo das máquinas, a encíclica Magnifica Humanitas de Leão XIV apela a uma renovação das próprias comunidades. Um dos participantes do debate que nos tem acompanhado nos últimos minutos, o professor Vítor Navais, docente da Faculdade de Teologia, no Polo de Braga, partilha agora uma reflexão sobre os princípios centrais da doutrina social da Igreja.
2: Sobre o princípio da subsidiariedade, eu penso que é uma forma muito importante de desenvolvermos aquilo que pode ser uma humanidade pautada por aquilo que é também a corresponsabilidade. Aquilo que alguém pode fazer não é o Estado, nem são as comunidades superiores que devem fazer. Portanto, a partir do princípio da subsidiariedade, cada zona, cada associação, cada movimento é chamado e é implicado nesta construção de um mundo que a todos diz respeito. Este, a encíclica fala muitas vezes da responsabilidade partilhada, porque nós não podemos esquecer que o individualismo não, é uma das características essenciais do nosso tempo e que muito afeta a nossa vida, desde o amanhecer até ao anoitecer, preocupados com as nossas carreiras, com os nossos trabalhos, com os nossos afazeres, e sobra muito pouco tempo para aquilo que é, muitas vezes, ou que são inúmeros os desafios da comunidade. E, portanto, a encíclica vem dizer que não há sociedade nenhuma que funcione bem onde cada um está centrado no eu, ou quando muito, alarga a esse pequeno nós que é a sua própria família nuclear. E esse princípio vem dizer que cabe aos vizinhos, cabe às associações próximas que, diante desses desafios, devem, efetivamente, colaborar na construção de um mundo diferente. E, ao mesmo tempo, também, com ele, desafia a que o Estado ocupe também o seu lugar. Em nome de pretensos populismos, sobretudo nas proximidades àqueles tempos de eleições, que é sempre o tempo da sedução, onde é preciso fazer muita coisa próximo das populações para que os votos possam acontecer em determinado partido, o princípio é muito claro, que o Estado nunca deve suprir aquilo que a comunidade próxima é capaz de resolver.
1: Chega assim ao fim esta emissão do programa Eclésia da Igreja Católica. Eu sou Otávio Carmo, jornalista. É sempre um gosto estar deste lado. Nós voltaremos à sua companhia aqui na Antena 1 na madrugada de quarta para quinta-feira, pouco depois da meia-noite. Até lá, despeço-me com votos de um santo domingo e uma vida feliz.

Muito bom dia. Os Talking Heads em 1983 a levarem-nos até à hora certa, em instantes de atualizarmos as notícias. Bom domingo.

0: Bom dia, 7 horas no Continente e na Madeira, 6 horas nos Açores. Ana Fernandes Silva, os destaques das notícias para esta hora.
1: A Confederação do Turismo de Portugal reconhece que os atrasos no aeroporto de Lisboa deixaram marcas muito negativas no turismo. Portugal já realizou o primeiro treino em Palm Beach com os adeptos portugueses nas bancadas. Vamos ouvir a reportagem do enviado da Antena 1, Fernando Eurico, e conferimos ainda os resultados dos jogos desta madrugada.
0: 17 graus em Ponta Delgada a esta hora, 19 no Porto e no Funchal, 20 em Faro e 21 graus em Lisboa. As notícias às 7, edição de Ana Fernandes Silva.
1: Não há volta a dar, os atrasos nas entradas do aeroporto de Lisboa deixaram marcas muito negativas no turismo do país. Quem o diz é o presidente da Confederação de Turismo de Portugal ao Conversa Capital da Antena 1 e do Jornal de Negócios. Francisco Calheiros reconhece que a situação está melhor, mas ainda não está resolvida.
2: Há questões que não estão resolvidas, que é tudo estar a funcionar, porque o que acontece é que neste momento, quando a fila começa a aumentar, é desligado o sistema. Mas esse sistema vai ter que funcionar em pleno. Não é uma situação, bem sei que estamos na época quente, estamos no verão, mas é uma situação que eu ainda não estou descansado. Estou descansado porque estamos muito melhor do que estávamos há um mês. Não estou descansado porque não tenho a garantia que isto vai funcionar para o futuro. Esperemos nós que, entretanto, em paralelo com o aumento das forças de segurança, em paralelo com o aumento das boxes de atendimento, que de facto as máquinas que vão ser substituídas comecem a funcionar e que não seja preciso essa solução de desligar o sistema para que a coisa possa funcionar.
1: O presidente da Confederação de Turismo de Portugal defende que desligar regularmente o sistema de controle de passageiros não é a solução. Francisco Calheiros é o convidado desta semana do programa Conversa Capital da Antena 1 e do Jornal de Negócios. Pelo crime de prevaricação, o presidente da Câmara da Amadora será arguído na operação emergente. A informação está a ser avançada pelo Observador. O autarca socialista Vítor Ferreira é apontado como suspeito por não ter respeitado as regras da contratação pública. Em causa estará um contrato entre a Câmara da Amadora e Duarte Moral, também arguído no caso e que até há pouco tempo era assessor do líder do PS, José Luís Carneiro. Já terminou o Austrália-Turquia do Grupo D do Mundial de Futebol. Os australianos venceram por 2-0. Nos restantes jogos desta madrugada, a Escócia venceu o Haiti por 1-0. O Brasil, pelos pés de Vinícius Júnior, não foi além do empate a 1-0 contra Marrocos e a Suíça empatou também 1-1 com o Catar. Os portugueses já realizaram o primeiro treino em solo norte-americano. O momento foi acompanhado pelo enviado da Antena 1, Fernando Eurico.
3: Então, Ronaldo, vamos ganhar isto ou não, pá? Vamos para a frente com isto!
4: Michael Araújo, nascido na África do Sul, agora imigrante nos Estados Unidos, foi um dos 250 privilegiados a tomar a iniciativa no primeiro treino aberto das esquinas aos adeptos. Ao longe, Cristiano Ronaldo e os outros convocados fizeram corrida, exercícios com bola e muita finalização. Depois tiraram uma foto com o público atrás e foram embora perante mais de 200 de jornalistas em redor do centro de treinos em Palm Beach. Houve cânticos à seleção, muitos telemóveis apontados ao terreno de jogo e palavras doces que os convocados de Martínez já levaram no coração depois do primeiro dia aqui nos Estados Unidos da América.
3: Taça Mundial é para Portugal este ano! Vamos!
1: O apoio dos adeptos portugueses durante o primeiro treino da seleção em Palm Beach, onde antes, em conferência de imprensa, Vitinha não escondeu a vontade de vencer o Mundial.
5: Nunca quis fazer outra coisa. Não sei se também por influência... influência do meu pai, não direta, mas por estar a acompanhar sempre, por eu ser jogador e eu também estar sempre presente nesse mundo, mas como eu disse, foi sempre o que eu quis fazer, de certeza que eu sonhava com isso já na altura, não adivinhava que iria conseguir, mas como eu costumo também dizer e gosto de dizer, ainda é um processo, já ganhei essas coisas, mas quero continuar a ganhar muito mais, incluindo o Mundial.
1: Portugal estreia-se no Mundial de Futebol na quarta-feira frente à República Democrática do Congo. O jogo está marcado para as 6 da tarde. O Vitória de Guimarães tem novo presidente. Rui Rodrigues foi o escolhido por apenas 2 votos de vantagem para o segundo candidato, Viriato Sampaio. O ato eleitoral foi acompanhado pela repórter Ariana Azevedo.
6: A poeira ainda não assentou completamente aqui em Guimarães. Depois de uma noite eleitoral imprópria para cardíacos, o desfecho final volta a estar em aberto. A lista C, encabeçada por Viriato Sampaio, avançou com um pedido formal de recontagem dos votos, pedido que foi feito e entregue nas mãos do presidente da mesa da Assembleia Geral, João Henrique Faria. Isto acontece depois da vitória ter sido atribuída a Rui Rodrigues, com os números dos 2 candidatos mais votados separados por escassos 2 votos, Rui Rodrigues com 2028 e Viriato Sampaio com 2026. O ambiente de tensão gerado por este impasse e pela margem mínima entre as listas levou mesmo a que a PSP fosse chamada aqui ao local, ao pavilhão Unidade Vimaranense, para acompanhar a situação, e foi pedido que as urnas fossem seladas. Questionado pelos jornalistas sobre este pedido de recontagem da lista C, o presidente recém-eleito optou por não alongar o assunto, respondeu apenas: não tenho comentários a fazer. Rui Rodrigues recusa assim prolongar o ambiente de campanha, garantiu que não falou com nenhum candidato adversário e que a partir de agora será o presidente de todos os vitorianos. Uma coisa é certa, a tomada de posse do presidente recém-eleito está agendada para a próxima sexta-feira.
1: Presidente escolhido, mas Viriato Sampaio pede a recontagem de votos depois de ter perdido a presidência para Rui Rodrigues, que venceu por apenas mais 2 votos.
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0: E passam 8 minutos das 7, vamos ficar com Ana Sofia Carvalheda e Árvore da Música, Cordel e Omiri, as novidades musicais trazidas no programa. Já a seguir.
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0: Hoje na Árvore da Música há uma cabra, mas não é uma cabra qualquer. É uma cabra que nos dá música e que se reinventa numa releitura de Omiri do Vasco Casais. Que cabra é esta que tem música dentro e que faz quase um roteiro musical pelo país, que começou em Lisboa?
1: Sim, olha, olá a todos. Este tema basicamente foi... Isso começou como um convite para eu tocar em Lisboa, num hotel em Lisboa, em que eu fiz uma... Estive a gravar as pessoas do hotel, com os sons que o hotel tem, a cozinha, as pessoas no quarto, os aspiradores, e fiz uma música com esses sons. Uma música instrumental. E depois acabei por não ter autorização das pessoas para usar esses sons. Ainda estou a aguardar, espero usar em breve. E refiz a música, passado uns meses, já com recolhas feitas em ceia. E fui tocando a música umas quantas vezes ao vivo, com esses sons de ceia, o pastor, as pessoas a tocarem, pessoas, vários tipos de pessoas dali da região de ceia. E depois, ainda no ano passado, estive na bordeira, a fazer também a recolher pessoas, e na carrapateira, e aí recolhi esses trava-línguas, que é esse trava-língua, uma cabra birrolada, chirrolada, ferripatalhada. Foi mesmo por acidente, porque até estava a trabalhar outra música, e de repente estava a trabalhar essa frase da cabra birrolada, e copiei isso para outra música que tinha feito, e de repente aquilo encaixou tão bem. Eu disse, epá, isto aqui realmente está mesmo giro. E pronto, e é aquilo que eu gosto de fazer, que é um bocado misturar os sons e as culturas do nosso país. E que vai, pronto, temos o Algarve misturado com a Serra da Estrela e misturado comigo.
0: E é esse o fascínio do teu trabalho, é que nunca está acabado uma música, um tema, pode dar sempre mil e uma voltas e pode estar sempre naquela gavetinha do computador, ou já não é lá do móvel de casa, mas tens pastas e pastas e pastas com centenas de ideias, podes sempre misturar um trabalho que já fizeste e pensavas que, ok, já está, para uma nova ideia que encaixa no fundo.
1: Sim, sim, é sempre um bocado isso que eu ando a tentar fazer, é sempre, estou à procura, eu estou constantemente a gravar pessoas e felizmente, pronto, estão sempre a aparecer trabalhos novos e fazer aqueles trabalhos mais com as comunidades locais, e até já estou a fazer às vezes com os migrantes. Este ano vou fazer um trabalho com os migrantes no Algarve, e também estou a fazer um na Bélgica com a comunidade belga, que também tem turcos, gregos, italianos, espanhóis, até portugueses, que vivem lá, não é? Que é uma coisa diferente. E às vezes, de repente, eu vou-me esquecendo do que é que gravei, não é? Como é óbvio. Depois, quando vou... Olha, tenho aqui este som. Porquê que eu nunca usei isto? E recupero aquele som ou aquela pessoa e faço uma música nova. E também sinto que a riqueza da nossa tradição é tão grande que eu, apesar de já fazer isto há muito tempo, só comecei agora a aflorar à superfície o que Portugal e as nossas tradições têm para nos oferecer. Portanto, ainda há tanto para descobrir.
0: Tens sempre um início, mas nunca tens um fim de um tema.
1: Sim, pronto, chega uma altura que...
0: Porque tens que fechar e dizer, não, vou gravar e vou apresentá-la assim, mas ao vivo pode ganhar sim. Outras dimensões.
1: Eu penso, é como se abandonasse o tema, pronto, não está acabado, está assim.
0: Está ali como os cozinheiros gostam muito de dizer, reserve.
1: Sim.
0: E depois voltas outra vez a esse trabalho. A viola braguesa também é um fio condutor deste tema, porque temos tanto com a sonoridade que conhecemos mais tradicional, mais acústica, mas também passando por máquinas. Esse também é um desafio de Omiri, Vasco.
1: Sim, eu tenho estado a pensar nos últimos anos, para mim... A questão dos instrumentos e a exploração dos instrumentos, porque eles têm um som muito bonito e muito característico, mas há músicos a tocá-los de uma forma maravilhosa, e eu penso o que é que eu posso dar, o que é que eu posso fazer com este instrumento que seja diferente. Que
0: mais nós... uma voz, lá está.
1: Exato, mas que seja a minha voz e que seja uma abordagem diferente. Então ando sempre a tentar... um bocado inventar e explorar técnicas e maneiras e sonoridades diferentes e para além de, pronto, mesmo tocando acústico de uma forma diferente, mas a parte eletrónica e a parte da experimentação e do processamento são coisas que eu também gosto muito de fazer.
0: Então fica combinada uma nova conversa mais para o final do ano. Para já há uma cabra birrolada para ouvir aqui na Árvore da Música e na plataforma da RTP Play, vezes sem conta.
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0: João Pires e Edmundo Cordel, tinha tanta saudade de ouvir musicalmente Cordel, porque eu acho que é um projeto que faz todo o sentido hoje em dia. Porquê? Porque junta a nossa raiz, o nosso passado, mas também aponta o futuro com as vossas influências, as vossas viagens musicais, cumplicidades com outros músicos, e acho que isto é que faz a nossa música, aquilo que estamos ligados no passado, mas aquilo que vamos ouvindo aqui e ali. Cordel, antes de falarmos deste segundo volume, já está anunciado um terceiro disco de originais, mas antes de falarmos deste volume 2, querem-me contar a história do primeiro capítulo desta trilogia?
1: Então, o primeiro capítulo, ele basicamente é uma ligação entre duas pessoas que se encontram através de uma via digital. Um vive em Belo Horizonte, outro no Porto, e os dois a gostar muito de música e com uma necessidade de uma incursão nos ritmos e nas melodias tradicionais. Não de uma forma revivalista, mas de alguma maneira tentar reformar, sobretudo dentro de nós, a ideia de música portuguesa. E o disco é uma consequência dessa tentativa de reforma e definição do que é a música portuguesa para nós os dois. Sendo eu, de base, um baterista de música do mundo e o João um guitarrista de origens várias, nomeadamente música espanhola, cabo-verdiana e brasileira, mas com uma nacionalidade e um bilhete de identidade que diz que nasceu na Parada, na Beira.
0: Mas vocês já se conheciam?
1: Não.
0: Tinham trabalhado juntos?
1: Não.
0: Foi a internet que vos juntou?
1: Foi um...
0: Estando em dois continentes?
1: Foi um amigo chamado Francesco. O culpado disto tudo é um italiano que mora a Portugal há mais tempo do que em Itália. E ele é o culpado disto tudo, que eu, com quem eu tocava em Terracota. E ele tocava baixo no projeto autoral do João e encontrou uma semelhança entre as duas autorias, entre as composições, e começou de alguma maneira a instigar que o João me abordasse e que eu abordasse o João. E assim foi. O João enviou-me um e-mail com uma música que eu achei maravilhosa e que, por sua vez, entrou neste segundo disco, cantada pelo Salvador. É a primeira música de Cordel que nós decidimos voltar a pegar nela, uma música densa. E quando eu ouvi aquilo, como eu costumo dizer, fez choca-pique. Assim, de repente a coisa juntou-se e transformou-se neste projeto. Em pouco tempo, ainda não conhecia o João fisicamente, mas já tínhamos umas 7, 8 canções. E a primeira vez que o João foi tocar ao Porto, encontramos-nos pela primeira vez, encontramos-nos em casa de um amigo, onde obviamente rodam umas guitarras, e pela primeira vez tocamos os dois juntos, ao fim de 6, 8 meses, aquelas canções que estavam num banquinho de areia a serem construídas de uma forma virtual. Parecia uma relação epistolar moderna. E assim foi. A partir daí os amigos fizeram força para que nós gravássemos essas canções. Não fazia sentido, pá, vocês têm que gravar isto. E aqui continuamos.
0: Então vamos à música, aqui na RTP, tendo um Árvore da Música, ouvir então esse tema. Qual é o nome que falaste que tem a cumplicidade de mais um músico do mundo, porque o Salvador Sobral é também um homem de viagens, de cumplicidades, e está sempre atento às nossas tradições, mas também mistura na sua música o jazz, o improviso, música brasileira, africana. Como é que se chama este tema que vamos ouvir?
1: A música chama-se Naufrágil.

0: voltando à conversa, João Pires, um cordel faz parte de um novelo sem fim. Então, quando pensaram nesta trilogia, estamos no segundo volume, foi logo a pensar que o nome cordel podia não ter fim, e mesmo quando acaba esse novelo pode-se sempre dar um nó, porque é maleável, e juntar mais um novelo de música.
1: Com certeza, até porque nós somos compulsivos, os dois. Então essa sinergia está no cotidiano, não é? De cada um, uma necessidade de estar com o instrumento, dizer coisas cá para fora. Então acho que sim, acho que... Pronto, uma trilogia é
0: ambicioso logo quando se começa um projeto, pensar logo que são três discos, que vai haver canções para três discos, vai haver criatividade. Sim.
1: Mas tem uma arquitetura aí que talvez o Edu, como é o homem da palavra, ele possa...
2: Sim, na verdade nós pensamos no sentido de montar uma história em que essa história pudesse ter vários capítulos, mas eles como se servissem de, às vezes, atirarmos-nos para o futuro, outras vezes para o presente, às vezes fazemos analepses, voltamos lá para trás. E os discos todos, os três discos, eles só farão sentido nessa história, os três juntos, em que existem músicas do primeiro disco, que na verdade elas fazem parte, em termos cronológicos, elas fazem parte de um terceiro, ou seja, e muitas vezes há músicas do terceiro disco que farão parte de um primeiro, isto na história cronológica.
0: Na vossa história.
2: Na nossa história.
0: Independentemente de nós ouvintes, quando é que vamos ouvir? A vossa história tem três histórias dentro. E depois nós, público, fazemos a nossa história.
2: Sim, e depois também tem a ver com a voz da pessoa que canta. Que neste caso posso não ser eu, porque eu apresento-me como o porta-voz dessas vozes todas.
0: Porque és do mundo.
2: Porque sou do mundo. E no entanto, no primeiro disco é um disco muito introspectivo, um disco para dentro, onde maioritariamente se fala na primeira pessoa. O segundo disco é na segunda pessoa. Fala sobretudo para alguém que está do outro lado, para lá do meu corpo, para lá da minha intenção, dos meus sentimentos. Quando digo eu, digo a personagem que está a cantar. Essa voz, no segundo disco, já fala com intenção para o outro. E o terceiro, garantido...
0: Já é o nós?
2: Para nós, sim, nós e vós, que se usa muito pouco. No entanto, em Trás-os-Montes ainda se ouve maravilhosamente.
1: Vós.
2: Vós.
0: Cordel hoje na Árvore da Música, na RTP Antena 1, e que pode ser sempre ouvido vezes sem conta na plataforma da RTP Play. Mas, habitualmente, quando um baterista e um guitarrista se juntam, são esses os instrumentos que são o fio condutor, porque querem estar na primeira linha. Normalmente um baterista está mais atrás numa banda e o guitarrista está lateralmente. Vocês deram primazia à voz. Continuam a ser o duo cordel, mas é a voz o fio condutor. Isso é de uma grande generosidade. Foi logo à partida pensar que temos que ter diferentes vozes, como o do Salvador ou outros convidados, mas pensaram sempre que a voz podia saltitar com muitos cúmplices. Os dois instrumentos é que não, que fazem parte da vida de cordel.
1: Na realidade, nós começámos as primeiras músicas criadas...
0: Como é que começa uma música? Quem é que começa primeiro? É a melodia ou as linhas de texto?
2: É o sonho. O sonho é que começa primeiro.
0: Manda a vida, como diz o poeta.
2: A intenção é que começa primeiro.
1: É, mas... Eu, assim, a maioria das vezes sou eu que mando melodias já com acordes ou com ideias e mando para o WhatsApp para o Edu, e o Edu segue viagem. E como eu sou super fã dele, como músico, eu deixo ir e sei que o que vai vir de lá...
0: Mas já pensas noutros instrumentos? Ou pensas só na tua guitarra e na percussão e os instrumentos do Edmundo? ficas com a expectativa de que instrumentos vais ouvir depois quando a canção está fechada? Tudo isso.
1: Não, mas fico sempre com a expectativa que algo de rítmico vai vir do lado lá, porque é a base dele. Agora, pronto, mas eu ia dizer uma coisa importante, que é, as primeiras músicas que nós fizemos foram pensadas também para outros intérpretes.
2: Sim, nós começamos por compor canções que numa primeira fase nem nos víamos a nós a cantar.
1: Sim.
2: Era como se fosse um conselho, como depois se chamou à casa onde nós passámos a frequentar, o Porto das Canções. Que era um cais onde nós iríamos aglomerar aí algumas canções que depois poderiam ser utilizadas por diferentes vozes. O caso da Sara Tavares aconteceu isso. O Buba Espinho também. Existem outros tantos que nós primávamos por esse lugar, pelo deixar e tentar fazer com que outras pessoas cantassem essas canções. Só que de repente apareceu esta coisa.
1: Quando nós nos encontramos fisicamente para tocar essas canções, para nós percebemos que podemos... Isto é muito próprio, a nossa forma de tocar.
0: E a inspiração não tem hora marcada. Pode ser num aeroporto, numa viagem de comboio, numa espera para fazer um check-sound de outro músico, de outro coletivo. E nessa altura gravas. Hoje as tecnologias ajudam-nos muito nisso. Já não é preciso chegar a casa e pôr naquela gavetinha lá de casa. Fazes isso regularmente quando... notas que pode dar uma boa ideia, uma boa linha, guardas e depois primeira altura que tiveres internet.
1: Com certeza, isto virou o meu melhor amigo.
2: Às vezes gravam por ti.
1: Às vezes gravam por mim.
0: Ouvem-te?
1: Sim, ou estou em casa e a minha companheira ou o meu filho, eu faço sinal, já sabem. Que não consigo sair daqui. E eles gravam e depois enviam-me, pronto.
2: Depois aquela cabeça que precisa de gravar, só o facto de parar, ir pôr o telefone, voltar, entretanto o fio já pode ter quebrado.
0: Então... Quantas melodias tens no telefone? De base? De base para trabalhares um dia?
1: Muitas. Muitas, muitas.
0: Dezenas, centenas?
1: Sim.

0: E se o companheiro cúmplice de Cordel não achar que aquilo pode entrar no projeto Cordel, se não desenvolver com palavras, envias para outro músico, para outro projeto ou não? Quando estás a criar, sabes que aquilo potencialmente é Cordel. Pode ser para o quarto disco, o quinto
1: Sim.
0: disco. Não, aquilo é Cordel. Outros projetos estás envolvido, envias para quem está a criar noutro
1: Não,
0: projeto. O músico
1: a maioria da
0: consegue.
1: coisa é aquilo. Eu quando sinto que aquilo. Sinto, não, sei, é físico. Quando é cordeliano, eu sei que é cordeliano e sei que algumas coisas são. E também vice-versa. Portanto,
0: Acontece,
1: nós estamos
0: recebes
1: aqui a falar que sou
0: palavras.
1: eu que mando melodias, mas há
2: Claro.
1: muita coisa que o Edu te trouxe musicalmente,
2: Sim,
1: músicas que são dele, que não.
0: por exemplo.
2: O Dico Deve Continuar, o Vira Feliz, são músicas. Tem essa coisa, nós fazemos um instrumental 9 músicas por disco. No entanto, é de imaginar que quando começamos uma pré-produção, são 16. 15, 16, 17 canções. E depois vamos tentando entender. Há aqui outra coisa que eu acho que também é interessante falar, que é quando uma música, ela até ficou gravada no telefone, mas perdeu-se. O inconsciente vai o tempo todo tentar relembrar essa coisa. Pode não ser da maneira, a digitação certa, a linguagem que nós fizemos, mas as notas, a intenção musical, o sentimento, vem sempre aqui. Enquanto ela não se cumpre, ela vai estar sempre a tocar no braço e dizer assim: eu estou aqui, eu
1: Completamente.
2: preciso de viver. E isso é a mesma coisa que um texto, um assunto mal resolvido com um amigo. Todas essas coisas, elas vão-se relembrando. Uma conta por pagar. Que nós nem dormimos direito, aqueles últimos minutos do sono já é tenho que ir buscar o carro ao mecânico. Essas coisas, o mesmo acontece com as canções. As canções, elas são uma espinha atravessada na garganta do desejo. Está ali o tempo todo a querer saltar, a querer ser engolida e cumprida. E então a pré-produção tem essa coisa de nós trabalharmos mais música do que aquela que é precisa para entrar num disco. E o que pode acontecer é essa concepção do disco, ela não se cumprir com as músicas que o João enviou. São incríveis e têm as letras, já está tudo fechado, mas ainda falta um assunto. Ou espraiar o disco para um sítio que ele ainda não foi. E aí talvez eu possa trazer uma canção que fale sobre isso. Por exemplo, neste segundo disco ficou muito mais justo, a meu ver. Talvez a palavra seja um bocado forte de justo, mas ficou mais equilibrado, no sentido em que eu fiz o instrumental e o João compôs todas as canções e eu fiquei com a parte das letras. O primeiro são 6 ou 7 canções do João, 3 ou 4 minhas. Esta coisa de.
0: Mas começas a ter o coração dividido entre o instrumentista e o escritor? Ou só fazem sentido uma com a outra?
2: Eu ponho-me sempre no lugar de tentar entender e vestir bem as músicas do João. Esse é o meu lugar. E
0: Vestir com
2: depois
0: outros instrumentos,
2: de vestir com
0: para além
2: outros.
0: da, com a voz como instrumento, mas
2: Sim.
0: sentes que é preciso mais?
2: Primeiro aprender aquele. Ele manda-me normalmente as músicas. Quando eu gosto, ele envia um vídeo, porque a digitação na guitarra é cabulosa. Comparado com o que eu conseguia, eu aprendi imenso tecnicamente com o João, porque fui obrigado a estar à altura das composições que o João enviava. E depois tentei copiar algumas músicas.
0: Que são complexas, ouvindo este, o Cordel, mas agora este volume 2, vê-se que a linha melódica não é só, estou aqui, toco aqui umas coisas.
2: Sim, não
0: Não,
2: é
0: é
2: fácil.
0: complexa.
1: E eu acho que o instrumento, a viola, a guitarra, é um elemento.
0: Mas não é exibicionismo da tua parte,
1: Não, não,
0: é porque
1: não.
0: sai
1: É
0: assim.
1: porque eu sou assim. Pronto, mas eu acho que a viola em cordel é um elemento
0: É o fio condutor.
1: fulcral.
2: É a ponte.
1: Porque e a nossa linguagem, a linguagem comum quando há duas guitarras é um é mais rítmico, o outro é mais solista. E cordel existe pouco isso. funciona mais como duas violas que são um bloco. Portanto, elas caminham juntas em regiões diferentes, claro, um mais grave, outro está no mais agudo, mas como se nós tocássemos numa guitarra de 12 cordas.
2: Sim.
1: E cada um. Não sei se eu faço perceber.
2: Como se a guitarra tivesse dois braços. O mesmo corpo da guitarra tivesse dois braços.
1: Tivesse dois braços.
2: Como se ela fosse um instrumento que servisse duas pessoas, um destro e um canhoto. E os dois pudessem tocar a mesma guitarra. Entretanto, até já se viu um casal ou dois guitarristas ocuparem a mesma guitarra e, sim, um abraçar o outro, e estão os dois a tocar em áreas diferentes da guitarra, mas a mesma guitarra. É, no fundo, o nosso objetivo é esse. Sempre foi esse desde o início. Sim. Foi tentar complementar o outro.
0: E depois fechar uma canção com a vossa criatividade, com os tais instrumentos que vos rodeiam, com as experiências que vão tendo de outros projetos musicais e vão assimilando. Como é que conseguem fechar uma canção e dizer, esta está pronta, vamos partir para o próximo tema, precisamos de gravar? Eu sei que ao vivo elas ganham asas, e é esse o encantamento de quem ouve. Mas é fácil ir para estúdio e trazer estas canções fechadas?
1: Acho que é o mais fácil para nós, é o habitar estúdio. E lá está, o Edu é um homem rítmico, então...
0: Mas não há sempre aquela vontade, e hoje com as potencialidades também dos estúdios e termos um estúdio caseiro, de acrescentar mais este, mais aquele, mais...
2: Para mim o difícil...
0: Em cordel, estamos a falar de cordel, não é?
2: Sim, sim, claro. Para mim o difícil é... Cada canção é como se fosse um filho. Pronto, o filho faz a escola, vai para a faculdade, começa a namorar, e nós já começamos a saber que ele vai... Ele vai querer tirar a carta, já passa menos tempo em casa, já nos chateamos porque ele chega depois das horas. Esse lugar, independentemente de ser um contrariador, porque nós contrariamos sempre esse movimento, ele vai nos dizendo também que está a chegar a hora. Eu acho que,
0: e temos que lhe dar asas.
2: Temos que lhe dar asas. As músicas, elas, algumas pedem. Há outras desde o primeiro disco que elas nunca pediram para sair. São filhos dentro de casa, já com 50 anos, e continuam a morar com os pais. E
0: não tem nada a ver com os problemas de habitação,
2: de maneira
0: e de ordenados e precariedades, não.
2: Felizmente não. Tem mesmo a ver...
0: No mundo de cordel.
2: No mundo das canções, há umas que pedem muito rápido para sair de casa. O caso do Camelas e Camafeus, por exemplo. O João chegou lá com a melodia e com os acordes. Eu lembro-me perfeitamente, ele chegou à minha casa, sentámo-nos e aquilo, a letra saiu, cantámos juntos, olhámos um para o outro e dissemos, está feito. Ao fim de 2 horas a canção queria sair de casa. Já tinha feito todas essas coisas em direção à independência dela em 2 horas. E há outras que nós mantemos, ainda estamos aqui às turras. Será que esta... Porque ela nos pede para viver... Como eu dizia há pouco, mas não pede para sair de casa. E então tem estas coisas. E eu não sei explicar de outra maneira também. Isso é uma dificuldade minha, não saber explicar de outra maneira. Mas há músicas que

0: um código QR que as une, mas que também nos podem levar para uma festa da aldeia, para uma festa popular, com aqueles papelinhos coloridos que ligamos às festas de verão dos santos populares, que embelezam, mas também nos fazem sorrir e trazer recordações daquele momento mais íntimo, ou que foi com a avó, ou que foi com os pais a comer isto ou aquilo. Não costumo aqui falar na árvore da música visibilidade, porque é também o fascínio da rádio, mas que modelo trouxeram-me de criatividade. Eu não conhecia nenhum disco que fosse apresentado desta maneira, com as canções, mas também com o objetivo de decorar e fazermos regressar às nossas infâncias e momentos de ternura lá na aldeia.
1: O objetivo até era pode ir mais longe. Nós podíamos ter deixado aí o quadrado para colocar o selo e que cada pessoa poder enviar. O objetivo era mesmo descartar cada página e oferecê-la a outra pessoa. E poder também ela servir de postal, porque cada uma tem uma gravura e do outro lado tem uma letra, tem a letra. E então cada pessoa também pode utilizar o cordel para fazer uma ligação com outra pessoa. Então descartar daí desse fio que une todas e entregar.
0: Mas a ligação é também manual, porque
1: sim.
0: Isto é um ponto de máquina de costura.
1: Sim.
0: Não é de uma fábrica.
2: Sim. Não.
1: Sim, foi tudo à mão, foi tudo feito à mão.
2: Agiu.
1: Sim, e o Pedro Val.
2: Agiu. Foi umas três semaninhas. Na máquina, pumba.
1: E eles foram maravilhosos.
0: É um encantamento.
2: Mas nós, pronto, pensa, o CD está obsoleto. E achámos que é uma boa estratégia agregarmos algum.
0: Algumas até têm esquiços.
2: Ser uma peça de valor.
1: Isso foi
2: uma peça
1: pedido.
2: De arte,
1: o Pedro Valle pediu-me mesmo as primeira materialização da letra. Eu normalmente, quando acabo as letras de cordel, eu passo-as à máquina. Só que muitas vezes ao cantar há pequenos ajustes, porque de repente uma coisa é que sai da cabeça para a máquina de escrever, e depois ao cantar percebo, ou o João diz, mas se calhar aqui é menos uma palavra, ou aqui podias dizer desta maneira em vez daquela, e então rasura-se no papel onde eu escrevi, e ele pediu precisamente essas que têm um certo erro, um ajuste.
2: Nós estamos muito focados em AI, mas é inteligência artesanal e não artificial.
0: Que é isso que nos difere.
2: Inteligência
0: das
2: artesanal. E este volume 2 é completamente
1: artesanal. Sem dúvida.
0: Uma última pergunta aqui na RTP, na Antena 1 Árvore da Música, que pode ser sempre recordado, estas canções e a conversa também na plataforma da RTP Play. Vai haver um grande concerto no final do ano, em novembro, aqui em Lisboa. Como é que se faz com convidados que se bateu à porta, por exemplo, o Salvador Sobral, que tem uma agenda intensa e que nem sempre está por cá, pelo nosso país? Como é que depois há que bater à porta novamente para estarem nestes concertos, pelo menos os das grandes cidades? Porque é fácil levar o cordel para a estrada, para um ou outro festival, uma outra apresentação, mas depois é quase o começar de novo.
1: Inclusive
0: as canções são vossas,
1: inclusive
0: portanto
1: connosco.
0: Podem andar para a frente, para trás, porque são vossas. A criação de cordel, deste volume 2, mas também do volume anterior, podem ser sempre alteradas e também rebuscadas.
1: Sem dúvida.
0: Nos vossos apontamentos.
1: Por exemplo, o Manual da Canção, no nosso disco chama-se Manual da Canção, e tem um verso a mais do que o Ter Peito e Espaço, que é o nome que a Sara Tavares dá no disco dela. Essas rasuras feitas pelos outros, na verdade as canções, nós só temos 50% de controle sobre elas, os outros 50% é quem ouve. Quem ouve é que vai.
0: Sim, porque as vossas canções são nossas.
1: Sem dúvida.
0: Tipo, são minhas.
1: Eu sei logo à partida que aquilo é meu parcialmente, não é bem meu. Mas o Salvador, para nós foi uma bênção desde o início. Ele ouviu muito precoce, foi muito precoce a audição dele de cordel. Ainda não

0: tinha saído o disco, tinha saído há muito pouco tempo.
1: O primeiro,
0: O
1: estamos a
0: primeiro
1: falar do
0: disco.
1: primeiro.
0: E ele apadrinhou logo o projeto, e então era inevitável existir uma parceria com ele. E ele já está dentro do nosso projeto, mesmo que
2: Mas
0: fisicamente ele
2: são
0: não esteja.
2: músicos que eu considero muito sensíveis,
0: Sem
2: muito
0: dúvida.
2: cúmplices. A Sara Tavares era uma pessoa de cumplicidades,
0: Sem
2: de
0: dúvida.
2: abraços, de falar olhos nos olhos.
0: Sim,
2: Por exemplo,
0: sem
2: o
0: dúvida.
2: Salvador, a Ana Moura, são pessoas que marcam também a sua pegada pela maneira como são,
0: Sem dúvida,
2: generosas.
0: sem dúvida. É bom aproximar e inspirar-nos dessas pessoas. Para nós foi uma bênção, todos esses encontros foram bênçãos, onde pudemos partilhar, e aparecerão outros. Existem
2: Claro.
0: bastantes outros, que alguns que até poderão fazer parte do elenco nesse concerto em novembro. E o objetivo é, no futuro, criarmos ainda mais ligações, porque Cordel, no fundo, é isso. É uma tentativa a rede começa num pequeno fio, e depois vai-se juntando com outro, e de repente já é uma rede. E o objetivo de Cordel é sempre esse, começar numa
2: Vocês são o
0: melodia.
2: tiar,
0: Talvez, talvez sim.
2: esses fios que se vão emaranhando e vão dando, neste caso, canções e não um tapete, uma tapeçaria.
0: Sem dúvida, talvez.
1: Completamente.
0: Talvez sim. E para nós é uma maravilha. Aliás, eu acho que tu também já és cordel. Qualquer um de nós, ao entrarmos e maravilharmos com estas coisas, já não é meu. É quase como um pequeno bom vírus. E para nós é uma alegria enorme podermos estar aqui a partilhar o nosso trabalho, e agregar mais pessoas que tenham essa tendência e inclinação de procurar coisas sensíveis e falar sobre elas sem pejo, sem problemas.
2: Então, cordel é?
0: Eu posso começar. Cordel é um segmento de reta que une dois pontos.

0: instantes finais da Árvore da Música de Ana Sofia Carvalheda, hoje a apresentar as novidades de Cordel e Omiri, programa que já está disponível na RTP Play. Vamos a uma síntese de notícias a seguir.
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2: As Forças Armadas Britânicas interceptaram este domingo um petroleiro da frota sombra russa que tentava atravessar o Canal da Mancha. O Ministério da Defesa Britânico informa em comunicado que o navio fica retido e vai ser monitorizado ao largo da Costa Sul, enquanto as investigações prosseguem, acrescentando que essa ação de fiscalização nas águas territoriais britânicas foi levada a cabo em conformidade com a legislação nacional e internacional. Na rede social X, o primeiro-ministro britânico Keir Starmer afirmou que tinha ordenado a interceção e já destacou o sucesso da operação, que representa mais um golpe à Rússia. Keir Starmer lembra aqueles que alimentam a guerra de Putin na Ucrânia e que não podem esconder-se. No Mundial de Futebol esta madrugada, no grupo D, a Austrália venceu a Turquia por 2-0. O avançado do Futebol Clube do Porto, Denis Gull, jogou pouco mais de 5 minutos. Antes, no grupo C, a Escócia venceu o Haiti por 1-0 e o Brasil empatou a um golo com a seleção de Marrocos. Este domingo, a Alemanha defronta a estreante seleção de Curaçao e os Países Baixos medem forças com o Japão. O Vitória tem novo presidente. Rui Rodrigues é o escolhido para dirigir o clube da cidade de Guimarães por apenas 2 votos de vantagem para o segundo candidato, Viriato Sampaio, e por isso o candidato derrotado pediu a recontagem de votos. No noticiário das 9 vamos ouvir a reportagem da Ariana Azevedo a explicar o que aconteceu no ato eleitoral em Guimarães. Os atrasos nas entradas no aeroporto de Lisboa deixaram marcas muito negativas no turismo do país. Quem o diz é o presidente da Confederação de Turismo de Portugal ao programa Conversa Capital da Antena 1 e do Jornal de Negócios. Francisco Calheiros reconhece que a situação está melhor, mas não está resolvida, e diz que desligar regularmente o sistema de controle de passageiros não é solução. Pelo crime de prevaricação, o presidente da Câmara da Amadora vai ser arguído na operação emergente. A informação é avançada pelo Observador. O autarca socialista Vítor Ferreira é apontado como suspeito por não ter respeitado as regras da contratação pública. Em causa está um contrato entre a Câmara da Amadora e Duarte Moral, também arguído no caso, e que até há pouco era assessor de José Luís Carneiro, líder do Partido Socialista.
0: Síntese de notícias às 8 com Cláudia Martins. E passam 3 minutos das 8, tempo de Eucaristia Dominical já a seguir.
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Bom dia, estimados ouvintes. Tem início a celebração da Eucaristia do 11º Domingo do Tempo Comum. A Palavra de Deus hoje dirige-nos para nos escolher e enviar a anunciar o Reino. Na primeira leitura, Deus envia Moisés a guiar o seu povo. Na segunda leitura, São Paulo reforça o sentido da missão. A salvação é Jesus Cristo, Ele é a prova do amor de Deus por nós. E no Evangelho escutamos o próprio Jesus a escolher os 12 e enviá-los a anunciar o Reino. Estimados ouvintes, que ao longo desta celebração abramos o nosso coração à voz do Espírito Santo, que nos envia e capacita para anunciar o Reino. Estamos na Igreja de São João de Brito, em Lisboa, presido o Padre João Valente, pároco desta comunidade, hoje que celebramos, como disse, o 11º Domingo do Tempo Comum.

Em nome do Pai, do Filho e do Espírito Santo. A graça de nosso Senhor Jesus Cristo, o amor do Pai e a comunhão do Espírito Santo estejam convosco. E uma vez mais é Jesus que nos convoca, cada um de nós, para este encontro, para celebrarmos a Eucaristia. Esta ação de graças e de louvor. Porque sabemos que a sua palavra fortalece o nosso coração para sermos suas testemunhas, mensageiros desta esperança, desta liberdade, desta plenitude de vida que sabemos que só Ele pode semear no coração dos homens. Irmãos, que esta Eucaristia seja verdadeiramente este encontro com Cristo, Cristo vivo, Cristo ressuscitado, e nos leva a ser portadores da esperança, da salvação que Ele, no coração de cada um de nós, quer reacender de novo. E para celebrarmos dignamente os santos mistérios, reconheçamos que somos pecadores. Confessemos os nossos pecados. Confesso a Deus Todo-Poderoso e a vós, irmãos, pequei muitas vezes pensamentos, palavras, atos e omissões. Minha culpa, tão grande culpa. E peço à Virgem Maria, aos anjos e santos e a vós, irmãos, rogueis por mim a Deus Nosso Senhor. Deus Todo-Poderoso tenha compaixão de nós, perdoe os nossos pecados e nos conduza à vida eterna.

Senhor Deus, Rei dos Céus, Deus Pai Todo-Poderoso, nós vos louvamos, nós vos bendizemos, nós vos adoramos, nós vos glorificamos, nós vos damos graças por vossa imensa glória. Senhor Jesus Cristo, Filho Unigénito, Senhor Deus, Cordeiro Deus, Filho Deus Pai, vós que tirais o pecado do mundo, tende piedade de nós. Vós que tirais o pecado do mundo, acolhei a nossa súplica. Vós que estáis à direita do Pai, tende piedade de nós. Só vós sois o Santo, só vós o Senhor, só vós o Altíssimo Jesus Cristo, com o Espírito Santo, na glória de Deus Pai. Amém.

0: Oremos. Senhor nosso Deus, fortaleza dos que esperam em vós, atendei propício as nossas súplicas e, como sem vós nada pode a fraqueza humana, concedei-nos sempre o auxílio da vossa graça, para que as nossas vontades e ações vos sejam agradáveis no cumprimento fiel dos vossos mandamentos. Por nosso Senhor Jesus Cristo, vosso Filho, que é Deus, e convosco vive e reina, na unidade do Espírito Santo, por todos os séculos dos séculos.
1: Proclamai, curai, sarai, expulsai, ressuscitai. Recebeste de graça, dai de graça, com paixão e missão. Jesus chama alguns a colaborarem na sua missão para dar continuidade à sua obra. Convida-os a agir como Ele, proclamar o reino, curar os enfermos, expulsar demónios, purificar os leprosos. Hoje, Jesus dirige-nos o mesmo chamamento.
2: Naqueles dias, os filhos de Israel partiram para Refidim e chegaram ao deserto do Sinai, onde acamparam em frente da montanha. O Senhor Moisés subiu à presença de Deus. O Senhor chamou-o da montanha e disse-lhe: assim falarás à casa de Jacó. Isto dirás aos filhos de Israel: vistes o que eu fiz no Egito, como vos transportei sobre asas de águia e vos trouxe até mim. Agora, se ouvirdes a minha voz, se guardardes a minha aliança, sereis minha propriedade especial entre todos os povos, porque toda a terra me pertence, mas vós sereis para mim um reino de sacerdotes, uma nação santa.

leitura da Epístola do Apóstolo São Paulo aos Romanos. Irmãos, quando ainda éramos fracos, Cristo morreu pelos ímpios no tempo determinado. Por um justo, dificilmente alguém morrerá. Por um homem bom, talvez alguém tivesse a coragem de morrer. Mas Deus prova assim o seu amor para conosco. Cristo morreu por nós, quando éramos ainda pecadores. E agora, que fomos justificados pelo seu sangue, com muito mais razão, seremos por ele salvos da ira divina. Se, na verdade, quando éramos inimigos, fomos reconciliados com Deus pela morte do seu Filho, com mais razão, depois de reconciliados, seremos salvos pela sua vida. Mais ainda, também nos aliamos em Deus por nosso Senhor Jesus Cristo, por quem alcancemos agora a reconciliação.

Naquele tempo, Jesus, ao ver as multidões, encheu-se de compaixão, porque andavam fatigadas e abatidas, como ovelhas sem pastor. Jesus disse então aos seus discípulos: a seara é grande, mas os trabalhadores são poucos. Pedi ao Senhor da seara que mande trabalhadores para a sua seara. Depois chamou a si os seus 12 discípulos e deu-lhes poder de expulsar os espíritos impuros e de curar todas as doenças e enfermidades. São estes os nomes dos 12 apóstolos. Primeiro Simão, chamado Pedro, e André, seu irmão. Tiago, filho de Zebedeu, e João, seu irmão. Filipe e Bartolomeu, Tomé e Mateus, o publicano. Tiago, filho de Alfeu e Tadeu. Simão, o cananeu, e Judas Cariotes, que foi quem o entregou. Jesus enviou estes 12, dando-lhes as seguintes instruções: não sigais o caminho dos gentios, nem entreis em cidades samaritanos. Ide primeiramente às ovelhas perdidas da casa de Israel. Pelo caminho, proclamai que está perto o reino dos céus. Curai os enfermos, ressuscitai os mortos, sarai os leprosos, expulsai os demónios. Recebestes de graça, dai de graça.

0: Escutávamos a palavra de Deus do 11º domingo do tempo comum. Escutemos agora, com o coração aberto, a homilia do Padre João Valente, Pároco de São João de Brito, em Lisboa.
1: Ao ver as multidões, Jesus encheu-se de compaixão, porque andavam fatigadas e abatidas, como ovelhas sem pastor. Irmãos, quantas vezes não escutamos já estas palavras do Evangelho? Este olhar de Jesus, e este olhar, de certo modo, se confronta com a mesma realidade nos dias de hoje. Esse cansaço, esse desânimo, essa fadiga. Sem dúvida também pode provocar em nós essa atitude, não se querer comprometer, porque não vamos fazer diferença alguma. E a vida continua a ser pesada para muitos. Mas sem dúvida essa não é a atitude de Jesus. Este olhar de Jesus é Ele que nos olha por dentro. Sem dúvida conhece a nossa fragilidade, as nossas imperfeições, os nossos defeitos. Mas é Ele que também quer reacender no coração de cada um de nós esta certeza. Se aprendermos a olhar com Jesus para os irmãos, não ficaremos cativos desse desânimo, dessa angústia. Porque, sem dúvida, este olhar é, antes de mais, um olhar de amor, misericórdia e de compaixão. Por isso, hoje, na nossa intenção, nesta Eucaristia, a nossa súplica, a nossa prece, é que, sem dúvida, o Senhor nos conceda a graça, o dom de aprendermos a olhar, a contemplar os irmãos como Jesus nos olha a nós mesmos. E apesar da nossa fadiga, do nosso cansaço, e apesar muitas vezes parece que tudo aquilo que fazemos pouco ou nada altera a realidade do mundo em que vivemos, mas, no entanto, há sempre essa possibilidade de semear no coração do outro essa semente da esperança, a certeza que não está sozinho e que, na verdade, muitas vezes essa dor, essa solidão, esse abandono, caminhamos juntos. E por isso, logo na sequência deste olhar, Jesus convida-nos que a nossa primeira atitude, pedi ao Senhor da Seara que mande trabalhadores para a sua Seara. Sem dúvida, muitas vezes escutamos estas palavras do Evangelho direcionadas às vocações de consagração ao Senhor, mas elas são dirigidas a todos nós, a cada um de nós. Nós, discípulos de Jesus, nós que pelo nosso batismo, pelo dom da fé, queremos seguir Jesus e percorrer esse caminho que Ele nos abriu. E a certeza que fazemos este caminho, não cada um por si, mas ajudando-nos uns aos outros a superarmos a nós mesmos, para que, na verdade, aquela que é a missão de Jesus, missão da Igreja, é também a nossa missão, é também a nossa tarefa nos dias de hoje. E por isso este envio que hoje também escutamos no Evangelho, os 12, os 70, ou cada um de nós. E por isso é importante recordar que toda a experiência missionária, a missão na Igreja, não é apenas fazer coisas, fazer acontecer, mas tem a sua gênese, a sua origem neste olhar de Jesus, neste olhar de compaixão, de misericórdia, neste olhar de amor, e sentir-se cativo, que afinal, apesar da minha pobreza, da minha fragilidade e até das minhas dúvidas, os meus receios, Jesus confia em mim, em cada um de nós, para sermos portadores de algo, que é esta certeza nos sabermos amados por Deus. Irmãos, no Evangelho também de hoje, Jesus convida-nos, em primeiro lugar, a proclamar que está perto o Reino dos Céus. E como Ele também, na oração que nos confiou, venha a nós o vosso Reino. E sem dúvida, o que é que isto significa para nós hoje? Em primeiro lugar, esta presença de Deus no coração de cada um de nós. Esta certeza de nos sabermos amados. E Ele, a fonte de graça e de esperança, que nos há de ajudar a encontrar essa força, essa alegria, essa luz, para sermos portadores da esperança. Proclamai que está perto o Reino dos Céus, curai os enfermos, ressuscitai os mortos, sarai os leprosos, expulsai os demónios. E talvez a nossa pergunta será: e como será isto possível? Não. Não é dos nossos méritos, das nossas capacidades, dos nossos talentos, mas é esse amor transformador, este amor de Deus, que há de ajudar também cada um a reencontrar-se consigo mesmo. E a verdade é que para nós, os sacramentos que celebramos e que vivemos, batismo, crisma, eucaristia, a unção dos enfermos, todos eles são sinal desta grandeza do amor de Deus por nós. São eles que curam, que libertam, que salvam, que dão sentido à nossa vida. E, irmãos, gravemos também bem fundo no nosso coração o último versículo do Evangelho de hoje: recebestes de graça, dai de graça. Na verdade, se por um lado somos convidados a aprender a olhar o mundo, os irmãos, o outro, com este olhar de Jesus, olhar de quem ama, se por um lado somos enviados e somos portadores, sem dúvida que a primeira condição é a generosidade, é a liberdade, é a gratuidade. E é Ele que tudo nos dá. E na verdade, nada é verdadeiramente nosso. E é sem dúvida para continuarmos a partilhar, e a certeza quanto mais se dá, mais se tem para dar. Irmãos, peçamos, pois, ao Senhor essa graça, essa esperança, essa luz, essa sabedoria, essa força. Ele hoje que nos convida a desinstalarmos, muitas vezes, de um certo comodismo, certo conforto, que aspiramos sempre, e a ter gestos que possam, na verdade, fazer a diferença e continuar a semear, a lançar esta semente da esperança, da alegria, da paz, da justiça, da concórdia e do amor. A messe é grande, os trabalhadores são poucos, mas é esta confiança que Jesus tem nos seus discípulos, esta confiança que Jesus tem em cada um de nós, para ousarmos fazer a diferença. E aqui a diferença não é mais autoridade, mais poder, reconhecer-se superior aos outros, mas é, acima de tudo, ser testemunha do amor. Creio em só Deus, Pai Todo-Poderoso. Nasci do Pai antes de todos os séculos. Sou Pôncio Pilatos, padeceu e foi sepultado, ressuscitou ao terceiro dia, conforme as Escrituras, e subiu aos céus, onde está sentado à direita do Pai. De novo há de vir em sua glória para julgar os vivos e os mortos, e o seu reino não terá fim. Creio no Espírito Santo, Senhor que dá a vida, e precede o Pai e o Filho, e com o Pai e o Filho é adorado e glorificado. Ele que falou pelos profetas, creio na Igreja, uma santa católica. Espero a ressurreição dos mortos, a vida mundo que há de vir. Amém. Oremos a Deus Pai Todo-Poderoso e pelos méritos de Jesus Cristo, seu Filho, que morreu por nós quando éramos pecadores, peçamos com toda a confiança, escutai, Senhor, a nossa oração.
2: Pelos bispos, sucessores dos apóstolos, pelos trabalhadores da seara do Senhor e pelas multidões fatigadas e abatidas, oremos.
1: Escutai, Senhor, a nossa oração.
2: Pelos que têm de partir da sua pátria, pelos profetas a quem Deus manda falar, e pelo povo que os escuta e se converte, oremos.
1: Escutai, Senhor, a nossa oração.
2: Pelas ovelhas que andam sem pastor, pelos enfermos de doenças incuráveis, pelos leprosos e pelos moribundos, oremos.
1: Escutai, Senhor, a nossa oração.
2: Pelos que perderam a fé e andam tristes, pelos que, por fragilidade, caíram em pecado e pelos que, para salvar os outros, se deixam matar, oremos.
1: Escutai, Senhor, a nossa oração.
2: Por nós mesmos, povo de reis e nação santa, que o Filho de Deus reconciliou, e pelos defuntos das nossas famílias e da nossa paróquia, oremos.
1: Escutai, Senhor, a nossa oração. E porque sabemos que o Campeonato do Mundo de Futebol é muito mais do que um simples jogo, fazemos nossa intenção do Santo Padre para este mês de junho, pelos valores do desporto, Rezemos para que o desporto seja um instrumento de paz, encontro e diálogo entre culturas e nações, promovendo valores como o respeito, a solidariedade e a superação pessoal. Oremos. Por todos quantos confiam às nossas orações, pelo dom da paz, pelo dom da vida, pelos nossos irmãos doentes e por aqueles que Deus cuidam, pelos que partiram para a casa do Pai, Clotilde Costa, Rosário Dias Pereira e marido, Jaime Alves Cabral, Maria Rodrigues da Costa e família, António Gonçalves Rodrigues e família, Manuel de Olival, Eulália Baeta Pereira, Maria Lucinda Beta Dias, Manuel Bonifácio e família, Anacleto Lopes Loureiro, Maria Filomena Nunes do Deserto Videira, Maria da Conceição, José II Lourenço, Almir Jesus da Silva, David Alves, esposa e família, Dionísio Antunes, Prazeres Dias, Zulmira, Sónia Cristina Gonçalves, Paula Martinho, Pedro Miguel Santos, Otávio, Ermelinda, pelas almas do purgatório e por todos quantos se oferecem em ação de graças, oremos. Senhor nosso Deus, que tivestes compaixão das multidões e lhes mandastes o vosso Filho muito amado, dai-nos a graça de ouvir a sua voz para vos servirmos, adorarmos e bendizermos. Por Cristo nosso Senhor. Amém.

início agora à liturgia eucarística com a apresentação dos dons ao altar. E neste momento também nós somos convidados a entregar ao Senhor a nossa vida, como o pão e o vinho, também ela é transformada. Inspirados pelas leituras e pela homilia que acabámos de escutar, entregamos, portanto, a nossa missão, o nosso trabalho, os afazeres diários, com as suas dificuldades e amarguras, os seus cansaços e fadigas, mas também, certamente, com as suas alegrias e a satisfação pelas metas alcançadas. Podemos também entregar ao Senhor os nossos medos, as incompreensões, rejeições, perseguições. E entreguemos, enfim, a nossa confiança, esperança, para que o nosso cotidiano seja preenchido pela presença e pela força do Espírito Santo em nós. Oremos, estimados ouvintes, nesta liturgia eucarística, para que a nossa vida seja transformada como o pão e o vinho, em vida nova,

Orai, irmãos, para que o meu e vosso sacrifício seja aceito por Deus Pai Todo-Poderoso. Senhor nosso Deus, pelo pão e pelo vinho apresentados ao vosso altar, dais ao género humano o alimento que o sustenta e o sacramento que o renova, fazei que nunca falte este auxílio ao nosso corpo e à nossa alma, por Cristo nosso Senhor. O Senhor esteja convosco, corações ao alto, demos graças ao Senhor nosso Deus. Senhor Pai Santo, Deus Eterno e Omnipotente, é verdadeiramente nosso dever e nossa salvação dar-vos graças sempre e em toda a parte por nosso Senhor Jesus Cristo. Pelo seu mistério pascal, Ele realizou obra admirável, nos chamar do pecado e da morte à glória de geração escolhida, sacerdócio real, nação santa, povo resgatado, a fim de que libertos do poder das trevas para a claridade da vossa luz, anunciemos por toda a parte as vossas maravilhas. Por isso, com os anjos e arcanjos, os tronos e as dominações e todos os corpos celestes, proclamamos a vossa glória cantando numa só voz.

Vós, Senhor, sois verdadeiramente santo, sois a fonte de toda a santidade. Reunidos na vossa presença e comunhão com toda a Igreja, ao celebrarmos o primeiro dia da semana em que nosso Senhor Jesus Cristo ressuscitou dos mortos, humildemente vos suplicamos. Santificai estes dons, derramando sobre eles o vosso Espírito, de modo que se convertam para nós no corpo e sangue de nosso Senhor Jesus Cristo. Na hora em que ele se entregava para voluntariamente sofrer a morte, tomou o pão e, dando graças, partiu e deu aos seus discípulos, dizendo: Tomai todos e comei. Isto é o meu corpo, que será entregue por

De igual modo, no fim da ceia, tomou o cálice, não vos deu graças e deu aos seus discípulos, dizendo: Tomai todos e bebei. Este é o cálice do meu sangue, o sangue da nova eterna aliança, que será derramado por vós e por todos para a remissão dos pecados. Fazei isto em memória de

0: dai-nos a graça de participar na vida eterna com a Virgem Santa Maria, Mãe de Deus, São José, seu esposo, os bem-aventurados apóstolos, São João de Brito, nosso padroeiro, e todos os santos que desde o princípio do mundo viveram na vossa amizade, para cantarmos os vossos louvores por Jesus Cristo, vosso Filho. Por Cristo, com Cristo, em Cristo, a vós, Deus Pai Todo-Poderoso, na unidade do Espírito Santo, toda a honra e toda a glória, por todos os séculos dos séculos.
1: Amém.
0: Num só coração e numa só alma, ousamos dizer, Pai nosso, que estais nos céus, santificado seja o vosso nome, venha a nós o vosso reino, seja feita a vossa vontade, assim na terra como no céu. O pão nosso cada dia nos dai hoje. Perdoai-nos as nossas ofensas, assim como nós perdoamos a quem nos tem ofendido. E não nos deixeis cair em tentação, mas livrai-nos do mal. Livrai-nos de todo o mal, Senhor, e dai o mundo a paz em nossos dias, para que, ajudados pela vossa misericórdia, sejamos sempre livres do pecado e de toda a perturbação, enquanto esperamos a vinda gloriosa de Jesus Cristo, nosso Salvador. Senhor Jesus Cristo, disseste aos vossos apóstolos, deixo-vos a paz, dou-vos a minha paz. Não olheis aos nossos pecados, mas à fé da vossa Igreja, e dai-lhe a união e a paz segundo a vossa vontade, vós que viveis e reinais pelos séculos dos séculos. A paz do Senhor esteja sempre convosco. Saudai-vos na paz de Cristo.
2: Amados ouvintes, que esta oração que todos respondemos neste momento, o amor de Cristo nos uniu, seja concretizada não apenas aqui, nesta celebração, mas que se concretize e seja sinal da presença de Jesus no nosso dia-a-dia.

Felizes os convidados para o banquete do Reino dos Céus. Eis o Cordeiro de Deus que tira o pecado do mundo. Senhor, eu não sou digno que entreis em minha morada. Dizei-me a palavra e serei salvo.

Neste momento de comunhão espiritual, permitam-me que partilhe convosco uma interessante reflexão de Santa Teresa de Lisieux, ou também conhecida por Santa Teresa do Menino Jesus, numa carta à sua irmã Céline, irmã de sangue, mas também irmã carmelita, como ela. Ela comenta as palavras de Jesus que escutámos hoje no Evangelho. Ela que disse que a certo dia pensava sobre o que poderia fazer para salvar as almas, e uma frase do Evangelho deu-lhe uma grande luz. Essa frase que iluminou Santa Teresa foi: a seara é grande, mas os trabalhadores são poucos. Por isso pedi ao dono da seara que mande trabalhadores para a sua seara. Santa Teresa de Lisieux perguntou-se: que mistério! Será que Jesus não é todo poderoso? Não são as criaturas uma obra sua? Então porquê é que diz ele: pedi ao Senhor da seara que mande trabalhadores para a seara? Ela responde à sua própria interpelação, dizendo que Jesus não quer fazer nada sem nós. O Criador do Universo espera pela oração de uma alma pequena e pobre para salvar as almas. Santa Teresa acrescenta, portanto, Jesus não nos diz: deixei os olhos, olhai para os campos e ide para a ceifa. A nossa missão é ainda mais sublime, diz ela. Estas são as palavras

do nosso Jesus: peçam-me trabalhadores e eu vos enviarei. Outra coisa não espero que uma oração, um suspiro do vosso coração. Estimados ouvintes, Santa Teresa do Menino Jesus fala-nos da força da oração, muito presente no carisma das irmãs carmelitas, mas são palavras que se aplicam a todos nós. Por isso, rezemos, peçamos ao Senhor por mais trabalhadores e Ele, na sua infinita misericórdia e poder, escutará a nossa oração. Tenhamos confiança e, ao longo desta semana, sejamos perseverantes na oração.

Omnipotente, eterno, justo e misericordioso, concede-nos a nós, miseráveis, fazer, pela força do teu amor, o que sabemos que tu queres, e de querer sempre o que te agrada, para que, purificados interiormente, iluminados e inflamados pelo fogo do Espírito Santo, possamos seguir as pegadas do teu Filho dileto, nosso Senhor Jesus Cristo, e, com o auxílio só da tua graça, chegar a ti, ó Altíssimo, que na Trindade perfeita e na simples unidade vives e reinas glorioso, Deus omnipotente, por todos os séculos dos séculos. Amém.

0: Oremos. Fazei, Senhor, que a Sagrada Comunhão nos vossos mistérios, sinal da nossa união convosco, realize a unidade na vossa Igreja, por Cristo nosso Senhor. Amém. Irmãos, há uns anos atrás, alguém, escutando esta página do Evangelho de Mateus, decidiu converter-se, esse renascer de novo. E sem dúvida, pois a sua vida ainda hoje tornou-se também para nós um exemplo deste seguir Jesus. Refiro-me a São Francisco de Assis. Tenho a certeza que para muitos de nós ainda é uma referência, um modelo, um exemplo deste viver da fé, desta vida cristã. À entrada da igreja encontram-se membros da Conferência Vicentina, recolhendo as nossas ofertas, para assim podermos prestar auxílio àqueles que nos procuram. Sejamos por isso generosos na partilha dos nossos bens. No próximo sábado iremos também ter esse momento de convívio da comunidade, o arreal organizado e dinamizado pelo nosso agrupamento de escuteiros, e cuja receita reverterá também para as atividades que eles vão realizando ao longo do ano. Mas é essencialmente espaço de encontro, de comunidade, e irá ter lugar aqui na escola primária, ao lado da nossa igreja. E na próxima quarta-feira, dia 17, e penso depois terça-feira, dia 23, durante os Jogos de Portugal, também podemos juntar-nos ali no pátio do centro paroquial, e com umas bejecas, uns termossos, estar juntos. E sem dúvida também espaço de comunidade, convívio e também agregação de fundos para as obras de restauro da nossa igreja. A messe é grande, os operários são poucos. Em primeiro lugar, tenho a certeza que a resposta que Jesus espera de cada um de nós: eis-me aqui, Senhor, enviai-me. E apesar muitas vezes nos confrontarmos com o fracasso ou sem a força necessária, confiemos em Jesus. É Ele que através de nós quer fazer chegar essa liberdade, essa dignidade, essa plenitude de vida. O Senhor esteja convosco. Abençoe-vos Deus Todo-Poderoso, Pai, Filho e Espírito Santo. Um santo e feliz domingo, uma boa semana, e em paz, o Senhor vos acompanhe.
1: Estimados ouvintes, celebramos a Eucaristia do 11º domingo do Tempo Comum na Igreja de São João de Brito, em Lisboa. Presidiu o Padre João Valente, parco desta comunidade. Os cânticos tiveram cuidado do coro paroquial, com Armando Lourenço no órgão e direção coral. Na coordenação técnica esteve Eric Arizanos. E o meu nome é Paulo Paiva, e em nome de todos me despeço, desejando-lhe bom domingo e bom início de semana.

0: Bom dia, 9 horas no continente e na Madeira, 8 nos Açores. Cláudia Martins, o que nos dizem as notícias a esta hora?
1: As forças britânicas interceptaram um patrulheiro russo da frota sombra no Canal da Mancha. A Suíça quer limitar o crescimento da população. Hoje há referendo num país em que a comunidade portuguesa é a terceira maior. Vamos em direto a Genebra neste jornal. Vitinha quer marcar o primeiro golo pela seleção e vamos também espreitar o primeiro treino da equipa portuguesa.
0: 18 graus em Ponta Delgada a esta hora, 19 no Porto, 20 no Funchal, 21 graus em Faro e 23 em Lisboa. 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
1: As Forças Armadas Britânicas interceptaram este domingo um patrulheiro da frota sombra russa que tentava atravessar o Canal da Mancha. O Ministério da Defesa Britânico informa em comunicado que o navio fica retido e vai ser monitorizado ao largo da costa sul enquanto as investigações prosseguem. O Ministério da Defesa inglês informa ainda que a ação de fiscalização nas águas territoriais britânicas foi levada a cabo em conformidade com a legislação nacional e internacional. Na rede social X, o primeiro-ministro britânico Keir Starmer afirma que tinha ordenado esta interceção e destaca o sucesso da operação, que representa mais um golpe à Rússia, lembrando aqueles que alimentam a guerra de Putin na Ucrânia que não podem esconder-se. A Suíça vai hoje votar um referendo que quer limitar o crescimento da população a 10 milhões de pessoas até ao ano de 2050 e quer inscrever esse objetivo na Constituição do país. A iniciativa surge do Partido Popular Suíço, de extrema-direita, que a justifica como uma forma de lidar com a imigração excessiva, contornar a falta de oferta de habitação e aliviar a sobrecarga nas infraestruturas do país e nos transportes públicos. Vamos em direto a Genebra, onde está a enviada especial da Antena 1, Rosário Salgueiro, saber como está a ser a adesão da população suíça a este referendo, Rosário.
2: É muito discreta a população suíça que vai votando e a votação termina quando forem 11 horas em Portugal, por isso perto do meio-dia, o mais tardar uma da tarde em Portugal, já saberemos qual é a tendência deste voto. As sondagens ora davam a vitória do sim, ora davam a vitória do não. Naturalmente, quem está contra diz que a Suíça, apesar de um quarto da população ser imigrantes, ou até para mostrar que a Suíça precisa de mão de obra, está essa imigração. Os portugueses, naturalmente, estão preocupados, porque se este sim passar neste referendo, onde ainda se vota durante mais uma hora, terão de ser revistos os acordos com a União Europeia de livre circulação e poderá haver impedimento de reunificação familiar e de novas entradas. Mas a cidade está muito calma, até porque muita gente saiu da cidade por causa da manifestação anti-G7 que vai ocorrer durante a tarde.
1: Vamos naturalmente acompanhar este referendo que ainda tem pela frente mais cerca de 2 horas e voltaremos ao contacto com a Rosário Salgueiro. Esta proposta é inédita, está hoje em referendo na Suíça. Uma delegação com negociadores do Qatar viajou para Teherão numa tentativa de finalizar o acordo para pôr fim ao conflito com os Estados Unidos da América. Os líderes norte-americanos e também os mediadores do Paquistão prevêem a assinatura de um memorando de entendimento este domingo. O Irão diz que o acordo está sob revisão. Entretanto, os iranianos dizem ter sido alvo de um ciberataque que perturbou os serviços de 4 grandes bancos. Não houve partilha de dados de clientes, indicam os serviços de informação, mas foram implementadas medidas de proteção. Pelo crime de prevaricação, o presidente da Câmara da Amadora vai ser arguído na operação emergente. A informação está a ser avançada pelo Observador. O autarca socialista Vítor Ferreira é apontado como suspeito por não ter respeitado as regras da contratação pública. Em causa está um contrato entre a Câmara da Amadora e Duarte Moral, também ele arguído no caso e até há pouco assessor de José Luís Carneiro, líder do Partido Socialista. São 26 os concelhos distribuídos por 9 distritos que estão hoje em perigo máximo de incêndio rural. O aviso Edil do Instituto Português do Mar e da Atmosfera, o IPMA. Os distritos que inspiram mais preocupação são os de Bragança, Viseu, Castelo Branco, Coimbra, Leiria, Santarém, Porto Alegre, Évora e Beja. Vários concelhos do interior norte e centro e também do Algarve estão também em perigo muito elevado de incêndio rural. Chega ao Mundial sem nunca ter marcado um golo pela seleção portuguesa e assume não há melhor momento que este. Vitinha, ainda assim, coloca a equipa à frente dos objetivos individuais.
3: Sim, sem dúvida era algo que eu gostava muito de fazer, mas nunca pondo à frente do que é melhor para a equipa. Obviamente, se eu marcar um golo é bom para a equipa, mas muitas das vezes não surge a oportunidade ou não é o melhor para a equipa forçar isso. Se surgir, claramente vou ficar muito feliz, não só para ajudar a equipa, mas também por fazer o meu primeiro golo, e seria o melhor momento para o conseguir.
1: Depois de ainda há dias ter ganho a Liga dos Campeões pelo Paris Saint-Germain, o médio coloca agora os olhos no campeonato do mundo.
3: Nunca quis fazer outra coisa, não sei se também por influência do meu pai, não direta, mas por estar a acompanhar sempre, por eu ser jogador e eu também estar sempre presente nesse mundo, mas como eu disse, foi sempre o que eu quis fazer, e sim, de certeza que eu sonhava com isso já na altura, não adivinhava que iria conseguir, mas como eu costumo também dizer e gosto de dizer, ainda é um processo, já ganhei essas coisas, mas quero continuar a ganhar muito mais, inclusive e incluindo o Mundial.
1: Com esse desígnio em mente, começaram a trabalhar os jogadores portugueses. Primeiro treino cumprido em Palm Beach, na Flórida. Sessão de trabalhos acompanhada por um dos enviados especiais da Antena 1 à maior prova de seleções do mundo, Fernando Eurico.
4: Então, Ronaldo, vamos ganhar isto ou não, pá? Vamos para a frente com isto!
5: Michael Araújo, nascido na África do Sul, agora imigrante nos Estados Unidos, foi um dos 250 privilegiados a tomar a iniciativa no primeiro treino aberto das esquinas aos adeptos. Ao longe, Cristiano Ronaldo e os outros convocados fizeram corrida, exercícios com bola e muita finalização. Depois tiraram uma foto com o público atrás e foram embora perante mais de 200 de jornalistas em redor do centro de treinos em Palm Beach. Houve cânticos à seleção, muitos telemóveis apontados ao terreno de jogo e palavras doces que os convocados de Martínez já levaram no coração depois do primeiro dia aqui nos Estados Unidos da América.
4: Taça Mundial é para Portugal este ano! Vamos!
1: Portugal estreia-se no Mundial quarta-feira frente à República Democrática do Congo. Esta madrugada, no grupo D, a Austrália venceu a Turquia por 2-0. Antes, no grupo C, a Escócia venceu o Haiti por 1-0 e o Brasil empatou um golo com a seleção de Marrocos. Este domingo, a Alemanha defronta a estreante seleção de Curaçao e os Países Baixos medem forças com o Japão. O Vitória tem novo presidente. Rui Rodrigues é o escolhido para dirigir o clube da cidade de Guimarães por apenas 2 votos de vantagem para o segundo candidato, Viriato Sampaio, e por isso ele pediu a recontagem de votos. Foi, jornalista Ariana Azevedo, um ato eleitoral atribulado e que está longe do encerramento.
6: Depois de uma noite eleitoral imprópria para cardíacos, o desfecho final volta a estar em aberto. A lista C, encabeçada por Viriato Sampaio, avançou com um pedido formal de recontagem dos votos, pedido que foi feito e entregue nas mãos do presidente da mesa da Assembleia Geral, João Henrique Faria. Isto acontece depois da vitória ter sido atribuída a Rui Rodrigues, com os números dos dois candidatos mais votados separados por escassos 2 votos, Rui Rodrigues com 2028 e Viriato Sampaio com 2026. O ambiente de tensão gerado por este impasse e pela margem mínima entre as listas levou mesmo a que a PSP fosse chamada aqui ao local, ao pavilhão Unidade Vimaranense, para acompanhar a situação, e foi pedido que as urnas fossem seladas. Questionado pelos jornalistas sobre este pedido de recontagem da lista C, o presidente recém-eleito optou por não alongar o assunto, respondeu apenas: não tenho comentários a fazer. Rui Rodrigues recusa assim prolongar o ambiente de campanha, garantiu que não falou com nenhum candidato adversário e que a partir de agora será o presidente de todos os vitorianos. Uma coisa é certa, a tomada de posse do presidente recém-eleito está agendada para a próxima sexta-feira.
1: Sexta-feira e dia 19, vamos ver se Rui Rodrigues toma posse.
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7: ótimo domingo. Está na altura de abrirmos o Guia de Viagem com Ana Jordão e Joana Ferraz. O convidado de hoje, André Cunha Leal.
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15: Olá, Ana Jordão. Preparada para mais uma voltinha?
16: Com certeza, sempre, todas as semanas. Uma voltinha, mas com um convidado, que hoje é o André Cunha Leal. André, bem-vindo ao Guia de Viagem.
17: Olá.
16: O André é realizador na Antena 2 e eu julgo saber que tu organizaste viagens musicais.
17: É verdade, isso aconteceu muito por causa do meu trabalho na Antena 2. Eu creio que o primeiro desafio foi em 2005, na altura fazia o programa da manhã, e fui desafiado pelo Centro Nacional de Cultura para levar uma série de ouvintes e de amantes da música clássica em viagens musicais e para desenharmos essas viagens. E a partir daí começaram a surgir possíveis roteiros. E é fantástico porque nós, quando olhamos para a vida dos grandes compositores, eles na realidade eram cidadãos do mundo e viajavam, e as próprias carreiras deles muitas vezes estão divididas por cidades. Muitas vezes dizemos, é a fase do compositor em Paris, a fase do compositor em Berlim, a fase do compositor. Então há logo essa associação de determinado período musical, determinado período criativo, a uma cidade. E depois há outro aspecto mágico que eu senti isso já de outras vezes que eu tinha feito viagens, nomeadamente através da Antena 2, que é ouvir a música que foi escrita naquele cenário. De repente, se a coisa já faz sentido, ouvido naquele sítio específico, faz todo o sentido. De repente nós compreendemos toda uma outra dimensão.
16: Porque estás mesmo a captar o contexto em que também aquele compositor viveu, não é?
17: Exatamente. E era esse o grande desafio das viagens.
16: Mas os compositores clássicos são muitos. E o Guia de Viagem tem um tempo limitado. E, portanto, escolheste 3.
17: Sim.
16: Vamos começar...
17: Por Verdi.
15: Por Verdi?
17: Porque, de facto, isto foi uma sucessão, foi um encadeamento de viagens. Quando fizemos a viagem pelo Verdi, cruzámos por sítios onde o Wagner
16: também
17: passou.
16: Andou.
17: E quando acabámos a viagem, aquelas dores de parto que ficam, não é? O que é que acontece? Ai, vamos já fazer a outra. Então e se fosse Wagner? E depois o Wagner cruzou-se por cidades e por sítios onde andou o Sr. Bach.
16: Há um encadeamento.
17: Há quase um encadeamento natural, porque nós acabamos por ser confrontados com cidades que têm quilómetros de histórias para contar e com milhares de referências para nós, não é?
16: Sim. Então vamos ouvir um excerto da música da Traviata, Verdi, e depois vamos continuar com o André Cunha Leal para saber tudo destes percursos clássicos.

0: Verdi. Quando falamos de Verdi, falamos imediatamente de Itália.
1: Sem dúvida.
0: De ele ter andado por outros sítios, mas isto foi no princípio do século. Agora qual foi o século?
2: 19?
0: Não, não, sim.
1: Basicamente foi todo o século XIX. Ele nasce em 1813, portanto no início do século XIX, e morre já no final do século XIX.
0: Então, sim, ele viveu bastante para a época.
1: Então. Viveu muito, sim.
2: Mas ele não se ficou por Itália.
1: Não. Ele passou por Paris, por São Petersburgo.
2: Há uma coisa muito importante dizer.
1: Fui ao Cairo.
2: Tá
1: é
2: bem,
1: um
2: mas espera aí.
1: É um mito.
2: Ah, por causa da Aida.
1: Exato.
2: Pronto, mas eu tenho que dizer aqui, antes de avançarmos nesta viagem, que o Giuseppe Verdi nasceu em Roncole, filho de o dono de uma taberna. Isto é importantíssimo. Num guia de viagem, a bebida...
1: Sobretudo porque estamos a falar da região de Parma, onde se come maravilhosamente.
0: Mas como é que um filho de um taberneiro consegue ter esta educação clássica? Ou foi um autodidata?
1: Eu acho que há aqui logo um lado que nós sentimos mal chegamos a estas localidades. Cantar daquela forma... Não vou dizer cantar ópera, eu vou dizer cantar daquela forma... Está para essa região de Itália como o fado estará para as ruas da Alfama. Eles cantam naturalmente aquilo, vivem com uma intensidade a música, aquele tipo de música. E portanto é muito natural esse apelo pela música que se faz pelos coros, faz-se pela igreja. E Verdi tocou o órgão na igreja da sua terra. As pessoas acham que, porque é um compositor do século XIX, tocou piano. Qual piano? Na altura havia muito poucos pianos na Europa. O piano era um instrumento muito recente.
2: Cravo.
1: Eram espinetas, eram órgãos.
2: Era o quê? Desculpa?
1: Espineta. Espineta é uma espécie de... vamos imaginar. Eram os órgãos que as senhoras de sociedade tinham em casa para poder tocar umas coisas.
2: E qual é o percurso de Verdi? Por onde ele passou?
1: Começou precisamente por Roncole e percebemos exatamente as origens humildes. A casa é muito pobre. Vamos visitar a igreja local, que é a igreja de São Miguel, e percebemos logo como a igreja acaba por ter um papel importante na própria educação musical das pessoas, mesmo das pessoas que viviam no campo. Mas em Roncole não há muito para visitar. A grande visita faz-se a partir de Busseto. Roncole tem o grande pretexto depois de podermos ir a Parma e contactarmos com esse universo incrível que é Parma, que é um universo cultural e gastronómico ímpar. E aí percebemos também a questão, explica muito de alguns compositores italianos, nomeadamente Giuseppe Verdi. Em Busseto é onde ele recebe realmente a formação e os primeiros contactos musicais, porque ele torna-se protegido, ele era muito pobre, né? e arranja um protetor, que era um comerciante, que era o senhor António Baresi, e que acaba por financiar os seus primeiros estudos. Ele consegue estudar música a partir daí, casa-se com a filha dele, a Margarita Baresi.
2: Com a filha do patrono?
1: Com a filha do patrono.
0: Foi por amor?
1: Não, por acaso, é traumático.
2: É uma história triste.
1: Porque, não, a Margarita morre com 20 e poucos anos. É, agora não sei dizer. Mas antes de morrer, perde os dois filhos. Portanto, o Verdi vai levar um trauma gigante para a vida toda.
2: Um homem sofrido.
1: Que está ligado à Busseto e talvez por isso escreva a música que escreveu, não é? Porque a arte tem dessa essas coisas, sim, da transcendência. Ele, em 6 meses, creio que sim, perde os 2 filhos e depois perde a mulher. E muito jovem, sem nenhuma preparação para aquilo que lhe estava a acontecer. E nós temos que perceber como isso o marca, sendo que a Margarita Baresi é uma pessoa que o acompanha desde muito novo, porque era a filha da pessoa que o protege, deviam ser grandes amigos, e a verdade é que ele depois nunca mais teve filhos. Logo a seguir,
2: Verdi não deixou descendência.
1: Eu falo isso no fim da viagem do Verdi, porque deu embróglios de testamento e tudo. Mas é sempre pronto. O que é que na realidade aconteceu? Depois da morte de Margarita Baresi, ele acaba por conhecer um soprano que iria estrear a primeira grande ópera de sucesso dele, que é o Nabucco, que é a Giuseppina Streponi, e começa a relacionar-se com Giuseppina Streponi mais ou menos 1 ano depois da morte da sua primeira mulher. E também foi um escândalo gigante.
2: Para quem não possa estar a ver bem qual é a ópera Nabucco, é aquela dos escravos hebreus,
1: é,
2: não é?
1: É do coro dos escravos, do Va Pensiero. E que ainda hoje é um coro que todos nós devíamos ouvir, sobretudo nos tempos que correm, porque fala de muitas coisas, de liberdades, de povos que oprimem. E Verdi tinha isso, tinha uma componente de pensamento político gigante. E isto está muito ligado à obra dele. Não é por acaso que Verdi, sobretudo a partir de determinada altura, torna-se acrónimo de Vítor Emanuele Re d'Italia. Porque quando Verdi nasce, não era um Estado uno como nós o conhecemos, e há um movimento de reunificação de Itália que vai adotar Verdi como símbolo, e por causa desses hinos patrióticos, dessas óperas que falavam de opressão e essas coisas todas. Mas voltando aqui à senhora Streponi, isso foi também um grande escândalo na altura, porque Giuseppina Streponi era divorciada e tinha dois filhos. Mas o Verdi não se comoveu com isso.
2: Ai, não!
1: E a verdade é que a relação durou. Pronto.
2: E eles saíram os dois dessa cidade?
1: Mas eles, sim, imagina o que é viver em pleno século XIX, mas quer dizer, no século XX já era assim, e no XXI de vez em quando ainda é, que é o comentador alheio, não é? E ter que lidar com aquela, ela é divorciada, não sei o quê, umas sem vergonhas.
0: Mas nessa altura já era famoso, ou seja, já era reconhecido.
1: Ele tornou-se famoso nessa altura, com Nabucco. Portanto, o escândalo da relação com Streponi dá-se precisamente no momento em que ele ganha a fama absoluta com o Nabucco. Isto já em Milão, porque a estreia do Nabucco já é em Milão.
2: Já foi no La Scala.
1: Foi um sucesso inacreditável, porque fala da opressão dos judeus na Babilónia, e os italianos perceberam aquilo como eles próprios, permanentemente ocupados por potências estrangeiras.
2: Vamos fazer um parênteses. Já que tocámos no La Scala, o que é que achaste do teatro? Eu, quando vi aquilo, é tão pequeno. O nosso Dona Maria, em Lisboa, o Teatro Nacional Dona Maria II, pareceu maior.
1: Não, La Scala é muito maior.
2: É muito maior. Eu tive maior. A sensação, olhei para aquilo.
1: O Dona Maria larga muito a fachada, não é? Mas o Dona Maria engana.
2: Pois.
1: Não.
2: Ai, o La Scala pareceu-me tão pequeno.
1: O La Scala é enorme por dentro e tem...
2: Ah, estou a falar por fora.
1: Ah, não,
2: quando olha para aqui.
1: Por fora
2: até. Só isto.
1: Por fora. É, por fora.
2: Ah, então tem razão.
1: Porque é aquela estrutura clássica austera, não é? É uma estrutura do final do século XVIII.
2: Mas eu, habituada a olhar para o nosso Dona Maria II, olhei para o La Scala.
1: É que também é outra época, não é?
2: Sim.
1: Porque também é outra época.
2: Épocas diferentes, sim, construção diferente.
1: O La Scala, já... Isto depois nós nas viagens aprendemos imenso,
2: pois
1: não é? Em Milão, e é isto que é maravilhoso viajar. Nós vamos por causa do Verdi, mas depois vamos por nós a falar de história, de arquitetura, de gastronomia e isso tudo. E Milão, há muita gente que diz que não é a cidade mais italiana para ser visitada, é um facto, porque ela é uma cidade muito europeia, mas é uma cidade fascinante para ser visitada, desde o Castelo dos Sforza até a todo aquele centro, com a Catedral de Milão, que tem aquela porta trabalhada.
0: Mas André, eu acredito que quando faz essas viagens com esse contexto tão particular, uhum, e tão longínquo, não é? Nós conhecemos os compositores e conhecemos, sim, algumas dos seus trabalhos, mas a vida deles é um mistério para a maior parte das pessoas.
1: É, e é isso que é engraçado, porque depois nós, conforme vamos chegando às cidades, vamos começando a falar disto. Nós agora começámos a falar de Milão porque estávamos aqui a percorrer a vida do Verdi. O Nabucco já foi apresentado em Milão. E é isso, e esta relação com a Scala, que fica ali no centro, mesmo ao pé da Catedral, das Galerias Vítor Emanuele, fica ali tudo no meio, não é?
2: É.
1: Então, o Scala é engraçado, que era uma espécie de sociedade por quotas, portanto as pessoas faziam, e mesmo, e até a forma de funcionamento é fora da caixa, é uma coisa engraçadíssima, que era,
0: é muito bom,
1: era a grande sala de consagração dos compositores italianos, e não só,
2: e a alta sociedade na época não podia perder no espetáculo.
1: Estavam lá todos, exatamente. Portanto, alguém que era consagrado no La Scala, ainda hoje em dia, mas sobretudo nessa época, era claramente tido como a próxima promessa. Lá está, nessa viagem aproveitámos que estávamos no norte da Itália, também fomos a Bergamo, que é a cidade onde nasceu o Donizetti, e é das cidades mais bonitas que eu fui em Itália, porque é diferente de tudo.
2: Muito bonito.
1: É diferente de tudo. Tem aquela parte medieval linda. Então, lá está, nós aproveitamos sempre os temas. Por exemplo, em Bergamo vi o manuscrito de uma ópera que se chama Dom Sebastião, Rei de Portugal, que foi a última ópera escrita pelo Donizetti.
2: Está
1: exposta
2: no museu?
1: Sim, na Casa Museu do Gaetano Donizetti. E o manuscrito tem a dedicatória à Dona Maria. À Dona Maria II. Então, logo ali senti um bocadinho de Portugal, não é? Estava em Bérgamo, nada a ver já com Verde, foi
2: um
1: extra.
2: Pormenor, sim.
1: E de repente sentimos ali. Depois estas viagens têm sempre a componente, não é só ir viver a vida do compositor, é proporcionar às pessoas a possibilidade de verem ópera, se ouvirem concertos, nos locais. E ali vimos um recital magnífico de um tenor inacreditável, que é o Juan Diego Flores, e vimos a ópera que estava em cartaz, era qual? Mais uma vez Portugal, eu fiquei tão orgulhoso nesse dia. Era a Africana, do Giacomo Meyerbeer. Sendo que a Africana, o título que hoje em dia se adota, é Vasco da Gama. Pois é, é a ópera que fala da viagem do Vasco da Gama. E logo o início, a primeira ária, o soprano a cantar, Lisboa, minha cidade, e nós portugueses
2: e o André
1: a inchar,
2: derretido.
1: A inchar, a inchar. Isto, isto. Ah, também vimos a Aida no Scala. E depois sairmos e os italianos virem ter com... Ai, vocês são portugueses. Ai, que sorte terem uma ópera destas. Então, eu dei por mim a pensar, estes tipos têm carradas de ópera do melhor que há. Vem dizer aos portugueses que sorte temos em ter uma obra-prima, como é a Africana de Meyerbeer, dedicada à história de Portugal, sendo que eu não me lembro de alguma vez ter visto a Africana, sei que já foi feito, mas que não me lembro de alguma vez ter visto cá. Pois. É daquelas coisas, Casa de Ferreiro, Espeto de Pau, não é? Nós vamos à procura de Verdi e encontramos um bocadinho de nós próprios. Então estas ironias são muito engraçadas. Claro que a história da Africana é que ele não tem ponta para onde se pega, ou seja, é invenção pura sobre o Vasco da Gama. O Dom Sebastião do Donizetti é invenção pura do Vasco da Gama. Só tem uma coisa que é simpática: os portugueses são os bons, os espanhóis são os maus. Isso para nós é maravilhoso.
2: André, vamos ter que deixar Verdi, porque vamos. O tempo avança e ainda temos dois.
1: Deixa-me só dizer uma coisa muito rápida. Verdi levou-nos também a Veneza. Foi em Veneza que contactámos com a residência onde
2: Rigoletto?
1: Ficou... Veneza, dá para falar de muitos.
2: Quem é que não se lembra lá de Doné Mobile?
1: Claro, mas Veneza também foi a casa. Encontrámos a casa do Wagner, onde Wagner viveu.
2: Já lá vamos.
1: Foi em Veneza, na viagem do Verdi, que nós pensávamos, então e se fizéssemos uma viagem dedicada ao Wagner? E por fim, terminámos em Santa Ágata, que é a quinta que Verdi comprou para o final da vida. E aqui, a título de curiosidade, Verdi foi deputado constituinte da Itália, um político brilhante, nomeadamente na criação de leis da defesa dos direitos de autor, criou casas para residências de artistas, um bocadinho o nosso modelo da Casa do Artista, foi um dos primeiros a pensar nesses modelos para tomar conta dos artistas. E isto só se vê quando vamos lá. Ninguém vai estudar isto, ninguém vai falar disto sobre Verdi, mas quando vamos percebemos isso. A questão do testamento é que Verdi tornou-se no grande proprietário rural do norte da Itália, porque ele adorava a agricultura. Santa Ágata tem das primeiras bananeiras enxertadas da Europa, uma técnica que o Verdi desenvolveu. Tem dos primeiros ginkgo bilobas também da Europa enxertados numa técnica que o Verdi desenvolveu. É incrível poder fazer isso e descobrirmos todas estas facetas.
2: Vamos, porque temos que avançar, já de seguida ouvir falar dos percursos de Bach e de Wagner. Já lá vamos saber tudo com o André Cunha Leal.

0: André, agora passamos para Wagner e para a viagem musical deste compositor genial. Saímos da Itália e vamos para a Alemanha.
1: Exato. Ou seja, a necessidade de irmos percorrer a vida de Wagner nasceu exatamente a viagem da Itália, porque contactámos com a Casa Wagner em Veneza, que é um verdadeiro museu vivo que fala muito sobre Wagner. Então decidimos também, com o Centro Nacional de Cultura, fazer uma viagem que nos levou a Leipzig, a Dresden, a Bayreuth. Infelizmente não chegámos a ir a Zurique, que é muito importante para a vida de Wagner, mas permitiu-nos perceber claramente a dinâmica da vida e, mais uma vez, tal como Verdi, acompanhar os vários estágios da vida de Wagner.
0: Esse museu em Itália existe porque Wagner passou por lá ou simplesmente é uma forma de homenagear também?
1: Não, não, Wagner tinha mesmo casa em Veneza e residiu em Veneza. Ele, quando queria fugir do mundo, era para Veneza. Não é para quem quer, é para quem pode.
0: Pois.
2: Mas logo aí há o contraste de uma viagem por Itália e uma viagem por cidades alemãs, não é?
1: Ah, são dois universos diferentes.
2: Há uma dureza, não há? Na Alemanha, na arquitetura, na forma de estar.
1: Eu diria, depende um bocadinho. Nós andámos pelo sul da Alemanha, que apesar de tudo tem diferenças. Sente-se muito essa diferença quando vamos para a antiga Alemanha de Leste, sentimos um bocadinho mais essa austeridade, chamemos.
0: Mas a vida de Wagner foi tão glamourosa como a de Verdi ou um bocadinho mais complicada, uma vez que ele
1: não foi louca, deslocada. Não.
2: Estes compositores.
1: O Wagner. Até a história do pai, de quem é o pai, se era o mesmo pai, se era o amante da mãe, se era o não sei o quê, começa logo pelo nascimento. Então, porque o Wagner nasce no teatro, mas não é no teatro de ópera, no teatro, é no teatro de variedades. Pô, hoje em dia seria na revista. Ele cresce nos bastidores dos teatros populares e essas coisas todas. Toda a vida dele é muito atribulada, mas ao mesmo tempo genial e de uma inspiração incrível.
2: É genial, mas viveu na pobreza e andou a fugir dos credores.
1: Mas isso é porque ele gostava de viver bem.
2: Não fazia.
1: Havia aquele ditado antigo, como é que é? Nasceu para ser fidalgo, mas faltou-lhe a cerzedura. É um bocadinho a história do Wagner.
2: Estou aí falando um pouquinho desse percurso pelas cidades alemãs.
1: Então, ele nasce em Leipzig. Leipzig foi uma cidade que eu adorei conhecer. Apesar de ter ficado no Bloco de Leste, não é por acaso que o início das revoluções que depois vão culminar na queda do Muro de Berlim dão-se em Leipzig. Nossa, e nós percebemos isso claramente naquela cidade. É uma cidade genial porque é a cidade de Bach, é a cidade de Mendelssohn, é a cidade onde Wagner nasceu. De resto, Wagner poucas coisas lá fez, mas é uma cidade que, para nós percebermos como está tão bem estruturada culturalmente, a Praça Central de Leipzig é onde fica a rádio de Leipzig. Eu agora nunca sei porque são muitas rádios na Alemanha. A rádio de Leipzig é onde fica a universidade onde estudou a senhora Angela Merkel, é onde fica a ópera de Leipzig, o teatro de Leipzig. Então, para eles, a questão
2: da
1: comunicação social, da produção de pensamento da universidade e os teatros faz parte de tudo o mesmo pensamento e todos aqueles edifícios comunicam. Então isso é incrível como a coisa está pensada e como cultura, ciência e pensamento são uma realidade naquela cidade.
2: A construção mental começa desde cedo.
1: É, e começa na própria organização da cidade. É a cidade onde Goethe escreveu o Fausto. De resto, é impossível ir a Leipzig sem irmos ao restaurante onde supostamente esteve lá o Goethe a escrever o Fausto.
2: E gastronomia, é verdade. Ainda não falámos aqui de petiscos. É uma parte que a Joana gosta muito.
1: Na Itália é fácil, basta pensar em Parma e em Bolonha. Ali podemos falar no famoso Eisbein, que é o nosso pernil. Eisbein não é o nosso pernil, é exatamente a mesma coisa.
2: Bem assadinho, tostadinho.
1: Os acompanhamentos é que são diferentes, porque eles têm a salada de batata, que é a kartoffel salad, e o chucrute, que é maravilhoso, eu adoro, que é o sauerkraut. São sabores muito fortes, às vezes, para nós. Eu adoro, e as mostardas são maravilhosas. Depois as salsichas, essas coisas, mas para mim o Eisbein ganha. Foi o que comemos no tal restaurante em Leipzig, onde contactámos com o espaço do Goethe e vivemos um bocadinho aquela história do Fausto. E depois para olhar para as obras e perceber, talvez a cena da taberna seja pensada nisto, etc. É tão engraçado. A ligação de Wagner a Leipzig...
0: Esta construção intelectual que tu sentes na cidade de Leipzig terá influenciado certamente Wagner. Teve educação formal em algumas áreas, não?
1: Sim, até porque Leipzig é uma cidade que é culturalmente riquíssima, que curiosamente tinha uma comunidade judaica enorme para fazer, depois explicar algumas coisas em relação a Wagner, e que era um centro musical importante desde o tempo de Bach. O Sr. Bach foi o mestre de capela das igrejas em Leipzig. Há uma tradição luterana ligada à música, de produção musical gigante naquela cidade, e com certeza que Wagner não foi indiferente e que teve essa educação. Se bem que, na realidade, a vida dele, o início, apontava muito mais para o teatro ou para o teatro musical do que propriamente para a música, como nós conhecemos a vida do...
2: Mas tu achas que ele foi um pouco influenciado pelo Luís II da Baviera, que era um rei louco?
1: Ele usou não. o Luís Mas... II.
2: Usou. Porque precisava de dinheiro, não é?
1: Porque precisava. Okay. E o Luís II também usou para prestígio. Aquilo é uma troca de favores. Vou resumir muito rapidamente o Wagner. O Wagner, ainda jovem, a sair daquelas peças da mãe e aquelas coisas que fazia, e lá no meio dos camarins das coristas, as coristas e um rapazinho adolescente lá no meio. E a descrição é esta. Há um dia que diz que sonha. E que no sonho veio o Shakespeare dizer como é que ele tinha que escrever teatro, mas depois apareceu o Beethoven a dizer como é que ele tinha que escrever música. Depois nós percebemos que ele tinha ido ver a 9ª Sinfonia de Beethoven, e quando ouviu a parte coral, ainda por cima muito cheia de carga ideológica, da fraternidade, da humanidade, o Wagner diz: é isto que eu quero, esta é a minha missão, é pôr a música ao serviço da palavra. E o teatro vai ser reformado através da música. A partir daí ele vai desenvolver o conceito de obra de arte total, que para ele é a ópera, onde todas as artes confluem. Não é só a música, não é só o teatro, também a pintura, a escultura, por causa da cenografia, o guarda-roupa, tudo conflui para uma narrativa, para pensar uma mensagem.
2: E achas que essas cidades tiveram influência?
1: Todas tiveram. Ele sempre teve a ambição de conquistar Paris. Nunca foi bem sucedido, porque ele era inflexível, ou seja, para quem queria conquistar Paris tinha que submeter a regras de gosto dos parisienses, que eram regras muito particulares. Tinha que haver sempre um númerozinho de dança, e o Wagner não se queria submeter a isso, e depois queixava-se que não tinha sucesso nenhum. Os italianos eram muito mais inteligentes, faziam logo uma versão italiana e uma versão francesa.
2: Sim, porque ele foi convidado para ir para Londres, sim, para ir até ao Brasil.
1: Cruzou-se com o nosso amigo Meyerbeer, por exemplo.
2: Mas depois recusou-se.
1: A história do Brasil também não... Eu acho que o Wagner ia se dar muito bem com aqueles calores. Ele ia ter muito calor no Brasil. O Dom Pedro II amava o Wagner.
2: Mas convidou?
1: Amava o Wagner. Era mais uma lisonja do que propriamente um projeto concreto ou execuível.
2: A fama chegou com o Nibelungo?
1: Não. A fama começa a chegar, para mim, claramente, com o Navio Fantasma. Porquê? Ele é contratado em Dresden, onde apresenta duas óperas, o Rienzi, que é uma ópera ainda muito tradicional do ponto de vista da construção, e depois o Navio Fantasma. E ele tem muito sucesso com o Navio Fantasma e é contratado para ficar à frente da ópera de Dresden, que era um grande centro musical também. Dresden é uma cidade genial para ser vista. É uma cidade que foi reconstruída na altura da ocupação soviética, recorrendo a fotografias. E a ópera de Dresden é um exemplo disso. Eles reconstruíram a ópera, tentando seguir os planos originais da ópera e as fotografias que as pessoas levavam. E a ópera tem uma acústica inacreditável. Ora, o Wagner foi diretor da ópera de Dresden, só que foi demitido pouco tempo a seguir, porque ele meteu-se em revoluções de teor, podemos dizer assim, republicano ou socialistas. Claro que isso não lhe correu bem. Ele tinha acabado de conquistar o cargo, foi logo posto de malas a andar e, aliás, tornou-se procurado. É por isso que ele tem que ir para a Suíça. Ele antes tinha passado por Riga, ele também foge de Riga.
2: Riga, pois.
1: Ele foge de Riga porque ficou a dever dinheiro.
2: Porquê que esses autores clássicos saem quase todos e se mantêm alguns pela pobreza?
1: É o mesmo que os nossos artistas hoje em dia. E a questão é que fulano morre, ai, é o maior do mundo, mas em vida ninguém o reconheceu. O Wagner pelo menos foi reconhecido. Eu acho que ele tinha uma predileção por viver bem. Depois o Luís II da Baviera permitiu-lhe. E ele não se pode queixar, quem vê as casas dele, ele viveu bem como quis. O problema é que ele, por exemplo, ele não tem juízo nenhum. Ficou a dever ao judeu que o financiou em Riga e fugiu. Depois, e este é que é o problema dele, para além do antissemitismo ser uma questão quase cultural da Europa do século XIX, não estou a falar do antissemitismo, perseguição prática.
2: Como ideológica.
1: Como nós dizíamos, quantos de nós não ouvimos a expressão não faça judiarias? Isso é terrível. Exato. E faz parte desse antissemitismo cultural. Mas mais do que isso, o Wagner tinha como grandes credores banqueiros judeus. E claro que ninguém gosta do seu credor, ninguém gosta a quem deve o dinheiro. Apesar de ter até elogiado e dado bem com alguns artistas judeus importantes. Portanto, a coisa também não é bem assim. Pronto, é o lado de facto mais escuro e pior dele. Ele em Zurique também não tem juízo nenhum. Ele foge para Zurique, fica na casa do senhor
2: Otávio. Este programa não é para denegrir os compositores.
1: Isto é uma revista cor-de-rosa. Ele está em Zurique, na casa do Sr. Otto Wesendonck, e consegue apaixonar-se pela mulher dele, estando casado com outra.
2: Coisas que acontecem.
1: Claro que isso resultou no divórcio com a primeira mulher, não é? E apaixonou-se pela Mathilde Wesendonck. Acabou por não acontecer nada, porque tanto a Mina, que é a mulher dele, como o Sr. Otto, que era o seu patrão, intervieram. Por isso é que ele depois teve que ir para Veneza, porque já...
2: Onde acaba por morrer.
1: Sim, mas ele antes ainda voltou, mas ele, a primeira vez que vai para Veneza, sim, é para fugir ao escândalo de Zurique. Meanwhile, porque não teve, não parou, aparece uma terceira mulher, que é a Cosima, a filha do Franz Liszt, a Cosima Liszt, que era casada com o maestro, isto é genial, que estava a trabalhar as estreias da ópera do Wagner. Então Wagner, não contente, não só ficava a dever às pessoas, como ainda roubava às mulheres, às pessoas que o queriam ajudar. A Cosima também não era flor que se cheira. Pronto.
0: Um homem movido por paixão.
1: Eu aqui sou absolutamente feminista, porque não desculpa o homem nem a mulher, estão todos em pé de igualdade, porque a senhora sabia perfeitamente o que está a fazer.
2: Com certeza.
1: Então a Cosima, valha-me Deus, a Cosima...
2: É lá, pela tua cara, a
1: Cosima era casada com um dos grandes músicos da altura, um grande pianista, grande maestro, Hans von Bulow. Conseguiram o feito de viver juntos, sem ela se divorciar do Hans von Bulow, e ainda...
2: E o marido não sabia?
1: Claro que sabia.
2: Essa
1: é que é a coroa de glória da história.
0: É o poliamor na altura.
1: É, sim, quase. E eu acho que o amor do Hans von Bulow já não devia ser da Cosima, porque ele já devia estar farto dela. O grande amor do Hans von Bulow devia ser o próprio Richard Wagner, que mesmo após esta situação toda... Quer dizer, não, ele ficou muito mal. Coitado, Hans von Bulow passou um mau bocado. Mas teve sempre aquela coisa de reconhecer a qualidade da obra e da mensagem de Wagner. E isso revela o caráter do Hans von Bulow.
2: Vamos parar com a trica cor-de-rosa.
1: Ia fugindo. E isto a gente nas cidades é maravilhoso, porque ouvimos estas histórias todas por eles.
2: E tu, quando fazes essas viagens, esses percursos clássicos por todas estas cidades destes compositores, também vais contando todas estas histórias?
1: Sim. Geralmente aproveito as viagens entre cidades que são feitas naquelas caminhonetas.
2: Conclusão, os nossos ouvintes que não vão pensar que vão encontrar um guia daqueles guias como conhecemos a falar da arquitetura, e aqui foi, e aqui aconteceu.
1: Não. Estas viagens têm dois tipos de guia. Tem um André que ia na caminhoneta, e antes de chegarmos à cidade eu dava este contexto todo da vida do compositor na cidade.
2: Certo.
1: E assim as pessoas, quando lá chegam, já sabem o que querem ver, porque é que vão ver, quando vão ver, etc. Depois, na cidade, tínhamos os guias tradicionais, que depois dão-nos o resto do enquadramento sobre a cidade, os dados culturais da cidade. Isto torna a viagem mesmo apetitosa, porque nós vamos com a curiosidade de... Ai, deixa cá ver a casa onde o Wagner fez isto, deixa cá ver...
2: Se encontrava com aquela.
1: Deixa cá ver. Então, geralmente, nestas viagens, temos todas as idades, mas há uma larga maioria de maiores de 60. E a guia alemã em Leipzig, que é uma cidade de avenidas muito grandes, muito compridas, punha o turbo e esquecia-se das pessoas que ia com ela. Chegávamos a ter quase, sei lá, 200 metros ou 300 metros de distância entre o primeiro e o último, com as pessoas a fazerem adeus e a gesticular, daquelas aventuras em cidades que não conhecemos. Um dia ela chega à casa do Mendelssohn, que eu nunca tinha ido. Eu sei muito sobre Mendelssohn, mas nunca tinha estado na casa de Mendelssohn. E ela chega lá e diz: bom, eu agora tenho que me ir embora, mas como o André sabe tudo sobre o Mendelssohn, agora ele faz o resto do tour. E eu fiquei para morrer, que eu disse: meu Deus, eu nunca estive aqui. Mas esse aspecto também é curioso para falar num programa de viagens. Nós viajamos imenso quando ouvimos música ou quando lemos um livro. Nós viajamos imenso e não nos apercebemos. E a verdade é que eu já tinha lido e gostava tanto do Mendelssohn, que quando eu comecei a andar na casa e a ver as fotografias, a ver as coisas, vinha-me automaticamente aquele episódio da vida, aquela música, aquela obra, surgia naturalmente, como se eu já lá tivesse estado, de facto. A senhora arriscou, foi maluca, pronto, mas pelo meu gosto pela música, pela arte, senti-me tão em casa na casa dos Mendelssohn que não tive problemas nenhum em fazer essa
2: continuar
1: parte.
2: A visitar. Eu lamento, mas vamos ter que andar.
1: Só dizer uma última coisa. Nós fomos para Bayreuth, porque tínhamos que ir ao festival do...
2: Ah, o festival, sim.
1: Vimos a tetralogia, amamos. O teatro de Bayreuth, que é um anfiteatro porque ele não queria que ninguém se distinguisse, não queria camarotes frios as primeiras horas, não. Toda a gente é igual no meu teatro. Temos a sensação de estar a ver cinema, a orquestra escondida, uma acústica inacreditável.

0: verdadeira dinastia de compositores e de muitos filhos. E,
1: 22?
0: Sim, 22 filhos foi o que o Bach teve.
1: E ele teve tempo para fazer música?
0: Isso é dos grandes mistérios da humanidade, de facto. E foram só duas mulheres, atenção.
1: Queriam vocês sair do tema da revista Cor-de-Rosa e voltando diretamente.
0: A vida do Bach permite-nos andar por outra Alemanha, contactar por outro universo, sobretudo o universo luterano, que é muito interessante.
1: E isso é que nos interessa também aqui no Guia de Viagem. Portanto, andámos numa zona da Alemanha com o Wagner e agora vamos para outra com Bach.
0: O Wagner é uma Alemanha mais cosmopolita, de Dresden, Leipzig também é cosmopolita, Munique, Bayreuth, apesar de ser distante, tem esse lado do festival, tem a ópera dos Margraves, que é uma ópera barroca lindíssima e que é do mesmo arquiteto da ópera do Tejo, aquela que foi destruída no terremoto de 1755 em Lisboa, portanto...
1: Volta ao bar.
0: Não, mas isto é bom até para dar indicações turísticas. Ah, e fica ao lado de Bamberg, que é das cidades mais lindas, Bayreuth. Agora, o Bach leva-nos para os campos, para Eisenach, para Wartburg, para Arnstadt, que são pequenas cidades no centro da Alemanha. Para os amantes de ópera, reconhecemos de alguma coisa. Quase todas estas pequenas localidades têm um teatro de ópera. Isto diz muito. Foi nesta viagem, apesar de eu ter andado à volta da ópera, e Bach não é ligado à ópera, é outro tipo de música, foi nesta viagem que eu percebi que a ópera vendia mais bilhetes na Alemanha do que o futebol. E isto diz muito sobre as opções de investimento do dinheiro individual
1: de cada um. Entretenimento que as pessoas fazem.
0: E quase todas estas cidades têm um pequeno teatro de ópera com uma companhia residente que ganha um salário, traduz em alemão para tornar a ópera acessível àquelas pessoas, porque nestas localidades, se 10% da população souber inglês, é uma sorte, portanto. Uhum. São pessoas que, é normal, são pessoas do campo, que vivem em cidades pequenas e que não têm necessidade de estar a falar com turistas e com pessoas de fora, não é? Há esse lado que é culturalmente super interessante. Viagens foram feitas em dezembro e apanhamos aqueles mercados de Natal maravilhosos, todas as terrinhas com mercado de Natal característico e que transformam a cidade num acolhimento. Por isso é que nós falamos da dureza, é verdade, eu senti alguma dureza em Dresden, senti alguma dureza em algumas cidades, mas como fomos nessa altura do Natal, ao mesmo tempo a cidade é muito acolhedora, porque estão todas enfeitadas, têm aqueles grupos de metais a tocar música de Natal, então nós ficamos com aquele espírito e percebemos, não, aqui sim celebra-se o Natal. É uma experiência também, queríamos apanhar a oratória de Natal, que o Barra escreveu, com a celebração da liturgia luterana de Natal na igreja de São Tomás em Leipzig,
1: onde ele foi cantor.
0: Onde ele foi, exatamente.
1: Eu então, andei a estudar.
0: Muito bem, então, nós queremos viver esse momento verdadeiramente baquiano na cidade. E lá está, é daqueles momentos que diz, isto faz todo sentido estarmos aqui. É completamente diferente da tradição católica da missa, é completamente diferente do assistir a um concerto puro e duro. Temos as leituras e depois temos a cantata, tal como é feita, e perceber que todos aqueles alemães sabem cantar, por exemplo, os corais luteranos, que é uma coisa tão importante para a história da música e para o bar. E aquilo é natural neles, a ligação da música às tradições. Não há igreja por onde a gente passe que não tenha o seu organista a tocar. As igrejas não estão fechadas, como a maioria das igrejas portuguesas, quando não estão a serviço, não é?
1: Sim.
0: As igrejas estão abertas, são visitáveis e têm os órgãos históricos a serem tocados. E estamos a falar de órgãos centenários.
2: Ou mais.
0: E que são, e é quase um ímã, nós não conseguimos sair da igreja, nós queremos ficar ali mais e mais e mais e ouvir. Então isto dá-nos logo outra dimensão de uma outra Alemanha, não é? Depois percebemos muita coisa por estas viagens. A primeira grande cidade mais cosmopolita que nós vimos no percurso de Bach foi Weimar.
1: Ah, Weimar.
0: É uma cidade também de cultura, é uma cidade fundamental para compreendermos tudo. O pensamento europeu, a música europeia, toda a gente ia lá fazer. Por lá andou o nosso José Viana da Mota, grande compositor, e apesar de termos ido a pretexto de Bach, lá está, vamos ver a casa do Schiller, a casa... E isto enche, dá-nos uma dimensão do que é ser europeu, porque é que nós pensamos desta maneira. E percebemos, não, é muito mais aquilo que nos une do que o que nos separa.
1: Embora os pretextos sejam passeios musicais...
0: E que não deixam de ser, sim.
1: Mas vais apreendendo
0: foi
1: outras coisas.
0: Foi lá que eu aprendi o que era ser fuleiro.
1: O quê?
0: A sério? Então, porquê? Fuleiro era o senhor, que geralmente era um frade, que dava ao folo dos órgãos

0: para o senhor que tocava. Eu fui dar ao follow e tenho que dizer que é muito fuleiro. Nós estamos ali atrás, ninguém nos vê, e se damos um movimento mais forte, estragamos a música ao senhor.
1: André, então, vamos ter que acabar.
2: Posso só perguntar ao André se Bach também teve uma vida romântica tão interessante como aos outros dois?
0: Ele também teve duas mulheres
2: e muitos filhos.
0: Eu não ponho as mãos no fogo por ninguém.
2: Andou a roubar mulheres alheias ou foi a...
0: Não. Sobretudo a segunda mulher, Ana Madalena, que não só criou os filhos da primeira mulher, ou seja, ela herda logo 5 de uma assentada, como depois ainda é mãe de todos os outros. Portanto, são 22. O que eu digo é que a casa devia ser uma animação inacreditável.
2: Muita boca para alimentar.
0: E eu acho que entre filhos e amigos dos filhos, ele já nem devia saber bem quem é que eram os filhos. É. Agora, que muitos deles acabaram por ser também compositores importantíssimos, é verdade, que devem ter passado dificuldades. Também sabemos que a filha mais nova, por exemplo, teve que ter o apoio do Beethoven porque vivia na indigência. Ainda por cima, era a última filha de 22.
2: Não lhe coube nada.
0: E o Beethoven mandou mudar os direitos de algumas obras para passar para o nome dela, para ela poder ter um sustento. Isto, agora tínhamos que fazer a viagem de Beethoven.
1: Pois, mas nós neste programa
2: fica para a próxima.
1: Seguimos os percursos de vida de Verdi, Wagner e Bach com André Cunha Leal, e se me permites vou deixar-te o epíteto em uma enciclopédia cultural andante, que isto dava para 2, 3 guias de viagem, no mínimo. Andámos a passear e ficámos a saber que se podem visitar igrejas organistas, teatros clássicos, teatros de ópera, na Alemanha, em Itália. André Cunha Leal, foi um gosto receber-te neste guia de viagem.
0: Para mim é que foi um gosto.
1: Eu e a Joana Ferraz regressamos na próxima semana com outro convidado para descobrirmos outro destino. Até lá, ouçam-nos na rádio, na RTP Play, nas plataformas digitais e também na Radio Player. Boas viagens.
2: Boa viagem.
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1: Continuamos a aproveitar um belo domingo ligados a Portugal. Bom dia, é a partir de Lisboa que seguimos pelo mundo inteiro e continuamos também ligados à música portuguesa. Meu nome é Andréa Rocha, por agora Margarida, com o tema Só a Mim.

Mais música que nos vai levar até ao fecho desta hora e depois disso cá vou estar para lhe continuar a fazer companhia com um novo episódio de A Minha Rua no Mundo. Vão ser 2 horas passadas entre diferentes ruas do globo, a partilhar histórias de portugueses pelo mundo e instituições, associações, a não perder já daqui a pouco depois da hora certa.

0: 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São 10 horas no continente e na Madeira, 9 nos Açores. 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
2: Comprometido. Cá estamos para aproveitar o domingo juntos e a conhecer muitas ruas deste nosso globo. Daqui a pouco vamos saber mais sobre a Tour Internacional de Sara Correia, uma das grandes vozes atuais do nosso fado, da sonoridade portuguesa. E antes de Sara Correia chegar, nada melhor do que ouvir o single que nos trouxe o último disco Tempestade. Avisem que eu cheguei.

0: A minha rua no mundo passa por diferentes moradas e esta tem celas desde sempre, porque nós estamos precisamente em celas. Sara Correia, rainha, senhora representante do bairro.
1: Obrigada.
0: Olá.
1: Olá a todos e muito, muito obrigada pelo convite por estar aqui. E sim, celas sempre e para sempre.
0: Depois de um ano que foi intenso, olhando então para 2025, tiveste muitos concertos, uma preparação de um novo disco, uma operação às cordas vocais. No culminar, recebeste melhor artista feminina dos prémios de música portuguesa, nos prémios Play. Ter esta possibilidade de apresentar o Tempestade, de desfrutar dos concertos do público, é o melhor que podes retirar da tua vida?
1: Olha, isto foi muito intenso agora o que tu me disseste, porque
0: estás a reviver a minha...
1: Exato, 2025 toda a passar-me à frente. Mas sim, para mim o ano de 2025, começamos já por aqui, foi um ano de superação e de transformação também, porque fui operada às cordas vocais, a seguir estou a gravar um disco, mas também estou com 100 concertos pela frente, com uma preparação para o Mel Arena, com tudo e mais alguma coisa. Portanto, eu acho que foi um ano de superação, mas ao mesmo tempo também da minha transformação.
0: Como é que tu garantiste essa rede para tu conseguires levar então este ano avante?
1: Tudo, bastante terapia, porque chegas a um momento em que não sabes muito bem o que é que pode acontecer à tua vida, né? Depois de uma operação, tudo pode acontecer. Muita terapia, muitos amigos e uma família que eu tenho na estrada também, que é muito importante, que são meus amigos e que me ajudaram a levantar-me, mas eu tive sempre muita consciência e muita força psicológica. E acho que isso ajuda-me imenso. E acho que isto também me ajuda um pouco pelo facto de eu vir do bairro. Não sei explicar isto, mas parece que nós às vezes nascemos mais preparados para as desilusões e para as quedas.
0: Estás mais calejada.
1: Estou bastante mais calejada. Mas eu agarrei-me também e pensei, ok, isto aconteceu, aconteceu, tenho que ultrapassar, vou conseguir ultrapassar se Deus quiser, com muito trabalho e muito foco, mas continuo a ter concertos, continuo a cantar para o meu público. E tenho um disco para sair, tenho uma arena para preparar, portanto eu não tenho tempo para me vitimizar das coisas, tenho é que erguer.
0: Olhar para a frente.
1: Sim, olhar para a frente e assumir as coisas. E acho que isto é o que eu posso dizer às pessoas, é agarrarem-se ao futuro, agarrarem-se às coisas que têm boas da vida e não se prenderem às coisas menos boas.
0: Menos boas. Sim. Tens noção então que Celas ganhou estas ruas no mundo muito por conta das tuas passagens por diferentes destinos?
1: Eu costumo dizer isto quando vou principalmente lá fora, e mesmo em Portugal, eu costumo dizer que tenho a sorte de poder levar Celas ao mundo inteiro,
0: certo,
1: e pôr toda a gente a dizer que é de Celas. e isso é tão gratificante. Eu sinto um orgulho tão grande por poder fazer isso que é inexplicável. Poder ouvir todas as pessoas a cantarem Celas, e as pessoas pedem mesmo os Celas. Portanto, é...
0: Eu vou confessar, eu às vezes vou no carro, porque não é fácil fazer isso a 19 e segunda circular para vir para as Celas.
1: Exato.
0: Mas não é a primeira nem a segunda vez em que eu estou realmente a chegar às Celas e na minha playlist entra o hino oficial desta zona. Portanto, eu já venho a cantar em plenos pulmões no carro e nada arrependida de ter feito todo o trânsito e vir trabalhar. Portanto,
1: olha,
0: é do género. Este pedacinho também é meu, também mereço, e quase que encarno aqui uma Sara Correia. Calma,
1: vontade,
0: sem a voz que tu tens, como é óbvio.
1: A música, portanto, é de todos. Mas essa é a parte boa. Olha, já fizeste ganhar o meu dia, porque se realmente faço isso, te dou essa alegria, é para isso mesmo que eu canto.
0: Não é única. Há várias músicas e também aqui no conjunto da rádio volta e meia que surgem e nós pomos-nos a cantar.
1: Epa,
0: tanto que nós queríamos muito, ainda não conseguimos. A tua colaboração com diferentes artistas nacionais também nos marcam, porque são letras sempre muito, muito fortes e que nos emocionam. O teu encontro com o Escalema no Respirar é também um momento de diversão aqui nos estúdios.
1: A
0: sempre
1: sério?
0: Que toca, nós conseguimos sempre respirar
1: um bocadinho.
0: Sim.
1: É para as pessoas se sentirem livres e desanuviarem um bocadinho do dia-a-dia. Respirarem e poderem estar mais livres. Esse foi também o grande foco dessa canção. E ainda por cima com o Escalema, que são duas pessoas completamente...
0: Queríamos imenso ver isso ao vivo. Aqui no estúdio aproveitamos. Mas assim, isto ao vivo, nós aproveitarmos, porque nós aproveitamos,
1: sim,
0: aqui esses momentos também para respirar, deve ser ótimo.
1: Mas
0: ainda
1: eu devo
0: não
1: confessar que ao vivo é mais giro.
0: Pronto.
1: Não, é o que eu sinto. Eu gosto, eu costumo dizer, eu não gosto muito de estar em estúdio, porque não há a sensação do público. Eu gosto do live, daquilo que é realmente a verdade. Mas pronto, com os anos fui-me adaptando a isso e percebo que isso
0: tem que ser, tem muita força.
1: Exatamente. E às vezes até sabe bem ter aquele momento só de concentração
0: foco.
1: E foco. Mas o Respirar é daquelas músicas que ao vivo Eu por acaso levo, canto no meu concerto, mas quando estou com o Escalema, ou quando os Escalemas estão comigo, é sempre não sei explicar, é uma alegria cantar aquilo e é sempre uma leveza tão grande. Para já porque eles são dois artistas super leves, com uma energia super calma, têm luz, eles são dois cheiros de luz, é o que eu sinto sempre deles. E as coisas transformam-se sempre, portanto,
0: tem que fazer acontecer esse momento ao vivo novamente, quando vocês puderem se encontrar. Sei que tens muitas datas, tiveste muitas datas, passaste Londres, Barcelona, Amsterdão, Eindhoven, Utrecht, Haia, Madrid, vais agora para Turquia, Istambul, há também Paris e toda uma vida a acontecer, portanto, América Latina, as nossas comunidades portuguesas e não só, eu acho que os locais também vivem muito a sonoridade portuguesa, vão poder aproveitar esta tempestade de Sara Correia, mas falávamos aqui precisamente de Chelas que encontra o mundo. Quando tu viajas, percebes que as pessoas vivem assim as tuas músicas, as tuas colaborações? Coisas novas acrescentas à tua rua?
1: Eu vou ser muito sincera. O facto de eu gravei os Chelas com uma ideia muito específica, que era conseguir também passar para uma nova geração que os sonhos são possíveis de se concretizar com o trabalho. E que por mais que às vezes nos apontem o dedo e que parece que a gente nunca chega, nunca basta, aos olhos dos outros, que nós podemos trabalhar-nos e podemos ser mais. Tudo é possível na vida. E para mim, eu quero ser sempre vista como aquela vela acesa, sabes, que está dentro do bairro. E é sempre como uma esperança e de que tudo é possível na vida, bem encaminhados, com as pessoas certas ao lado, porque eu sei que a vida não é nada fácil. Mas com as pessoas boas ao nosso lado, pessoas que nós...
0: Bem alumiados.
1: Sim, porque nenhum artista se faz sozinho. E nenhum, venha quem vier. Nós precisamos sempre de um braço direito, precisamos sempre de pessoas que acreditem mais em nós às vezes do que nós próprios.
0: E a é tal isso, rede que falávamos.
1: E é isso que eu quero. Eu não quero mais nada do que isso. Eu simplesmente... É mais do que levar Chelas. É levar Portugal.
0: Ok.
1: É levar uma identidade, levar a alma portuguesa.
0: Certo.
1: É mais do que isso. Entendes? É um povo inteiro. Sinto que é uma bênção poder ser eu uma porta-voz disso. E sinto sempre uma ansiedade muito grande, mas isso já faz parte de mim, já é da minha pessoa.
0: Aí a terapia ajuda e os amigos também.
1: É, mas eu acho que, sabes, dei conta na minha vida que também se eu perder esta ansiedade, isto perde piada.
0: É o friozinho na barriga?
1: É necessário, porque há sempre a responsabilidade de dar o nosso melhor aos outros.
0: Ok.
1: Porque eu também quero que os outros me deem o melhor deles. E isso é...
0: É recíproco.
1: É uma mão lava a outra, não é? É recíproco, exatamente.
0: É, as relações querem ser assim.
1: Exatamente.
0: E que relação é que tu vais estabelecer então com o público nestes concertos fora? Tu estás a apresentar precisamente o mesmo tipo de espetáculo?
1: Sim,
0: em Portugal e lá fora?
1: Vou mudando algumas coisas, mas muito pouca coisa. O que nós queremos mesmo com este concerto, além de apresentar o álbum Tempestade, é apresentar também a minha vida, não é? Porque eu estou nos fados. Sim, estou nos fados desde sempre. E eu gosto sempre de meter aquelas coisas que eu fui cantando desde mais nova.
0: Mais tradicional?
1: Sim, mais tradicional.
0: Muito mais tradicional,
1: mas depois também haver aqui uma junção daquilo que eu me identifico e que também faz parte da minha pessoa, de outras sonoridades, mas acima de tudo é...
0: Versões?
1: Sim, eu acho que é mais a sonoridade musicalmente do que outra coisa qualquer, porque a forma como eu canto é sempre fadista.
0: É tua?
1: É a minha. Mas é aí que está a piada, é eu poder cantar um tango e saber a fado, porque eu não sei fazer de outra maneira, mas entrar melodicamente dentro dessas músicas é incrível. E fazer um passeio pela minha vida, que as pessoas sejam muito bem-vindas a isso, que eu digo sempre, sejam bem-vindas à minha casa, porque é realmente isso. Fazemos esta viagem juntos, desde uma Sara... que eu digo sempre que sou uma alma antiga, para uma Sara de hoje que, trazendo essa alma antiga, também é moderna. Tenho 33 anos, sinto que sou uma miúda ainda.
0: Uma mulher do teu tempo também.
1: Sim,
0: ainda
1: uma mulher
0: assim.
1: Do meu tempo.
0: Okay.
1: E é isso que eu quero passar para as pessoas.
0: Portanto, um fado rebelde, bairrista, que vai se encontrar nestes palcos internacionais. E a comunidade portuguesa é a maioria do teu público ou os locais que gostam tanto de fado? Nós temos conversado aqui com diferentes artistas fadistas que nos dizem que muitas das vezes até nem há muitos portugueses no público. O que é que tu sentes? Quando são os teus concertos que há muita gente a querer matar saudades ou o pessoal que adora o fado português?
1: Olha, eu tenho que te dizer que tenho bastantes portugueses também nas minhas salas e é engraçado porque... as pessoas acabam sempre por ir à procura mais destes êxitos, né? Como o Que o Amor Te Salve, o Chelas. Eu tenho um bocadinho de tudo. E isso deixa-me feliz, porque eu fico sempre contente de ver portugueses na sala.
0: Há a possibilidade de conexão, de conversa
1: completamente.
0: Com o que te dizem?
1: É assim, em cima do palco não há assim grandes conversas. Às vezes eu é que meto-me sempre a dizer, ah, português, vem só lá, português, estou aqui. Pronto, há sempre
0: esta interação.
1: E eu gosto de saber que sim. E falo um bocadinho em inglês, depois falo um bocadinho em português, depois vou explicando em inglês, pronto, é um bocadinho confuso. Mas deixa-me sempre feliz, porque eu sinto-me sempre em casa, mesmo estando noutro sítio, e sinto que me procuram, que querem me ouvir, isso é...
0: Nesta carreira que já vai longa, com algumas passagens por países como Suíça, Alemanha, Países Baixos, Noruega, França, Reino Unido, Turquia, Índia, é possível aproveitar estes destinos? Eu sei que a Coreia do Sul foi um dos mais marcantes, mas isto se calhar no que toca a público.
1: Sim, a público. E também enquanto cidade.
0: Então.
1: É espetacular. Porque quando é assim em países muito longe, que muitas horas de avião, nunca vimos tão rápido. Nunca,
0: dá para regresso, aproveitar um pouquinho
1: dá
0: mais.
1: Dá para aproveitar um bocado. Mas o público da Coreia do Sul foi transcendente, porque foi como se... Imagina, eu fui mesmo representar Portugal. Eu assinava camisolas do Cristiano Ronaldo.
0: A nova irmã do Cristiano, Sara Correia.
1: Eu estava tipo, ok, só vem cantar fados.
0: Mas não joga a bola futebol. Pessoal.
1: Mas aí é que está. Por isso é que eu digo, nós enquanto cantores portugueses, fadistas, nós temos sempre esta responsabilidade de ter Portugal connosco. Isso foi espetacular. Eu assinei tudo o que vocês possam imaginar. Adorei, e aliás, até pensei depois mandar uma mensagem ao Cristiano Ronaldo sobre isso, o marketing que faço, mas não, estou a brincar. Mas não, partes do corpo acho que nunca tive assinada.
0: Uma doideira dessas, não.
1: Já assinei muitos telemóveis, camisolas, chapéus, mas assinada.
0: Ainda faz parte, então, o autógrafo, o pedir da selfie tornou-se muito, muito normal. Sim. Consegues desfrutar destes destinos, trazer o quê de volta?
1: Olha, principalmente a cultura das pessoas, a forma como as pessoas são. Eu sou muito apaixonada pela América Latina.
0: Que vais ter então uma oportunidade de fazer aqui um roteirozinho jeitoso.
1: E são pessoas muito prestáveis, muito quentes, são pessoas felizes, como pouco.
0: Próximas.
1: Muito próximas. Gosto de sentir isso, gosto de trazer esse calor comigo dessas pessoas. Isso é super gratificante mesmo. Adoro Espanha. Eu adoro todos os sítios, mas há sítios que nós trazemos sempre assim, sabes? Parece que vens leve.
0: Uau, há um reconhecimento, se
1: não
0: calhar,
1: é só ir
0: da alma.
1: Cantar. Sabes?
0: Vais aproveitar e há ali uma ligação.
1: Conheces pessoas, trazes a cultura delas, trazes coisas que vêm contigo para o resto da vida.
0: Que maravilha. Então eu queria que tu partilhasse um bocadinho da tua vida, para terminarmos. Qual o roteiro lisboeta para quem quer redescobrir o fado e quer aproveitar e se calhar há muito tempo não vai a uma casa de fados? Quais são assim as imperdíveis ou um roteiro que tu achas que o pessoal deve percorrer?
1: Começar por Alfama, conhecer todas as casas de fado que existem em Alfama. Para mim não há nada mais típico do que Alfama. Iria à mesa de frados, à Tasca do Chico em Alfama também há uma. Tens várias casas maravilhosas com grandes artistas e grandes fadistas. Irem ao Bairro Alto, irem à Lapa, irem à Madragoa, irem à Moraria. Acho que é os sítios que marcam mais, que são mais... Eu sei que são pontos turísticos, mas foi onde tudo começou.
0: Ainda tem autenticidade.
1: Ainda tem autenticidade e espero que isso não se perca. Mas se quiserem vir às salas, também podem ir ao Clube Lisboa Amigos do Fado, que dá tardes de fado incríveis ao domingo. E que encontram desde uma geração mais nova à geração mais antiga.
0: E fechamos com Sara Correia a vestir agora não a pele de Cristiano Ronaldo, mas sim apresentadora de rádio, Jesus. Deixando uma mensagem que tu quiseres às nossas comunidades portuguesas que nos estão a ouvir. E uma música, oferecer assim uma música às nossas comunidades.
1: Bem, primeiro que tudo, dizer que aquilo que me move cantar fora do meu país é poder encontrar sempre algum português. Porque sinto-me sempre em casa e sinto-me sempre bem recebida e espero encontrá-los em alguns dos meus concertos. Venham assistir aos meus concertos, porque prometo-vos dar o meu melhor e dar aquilo que melhor sei fazer, que é cantar o fado. E se tiver que vos dedicar uma música, eu dedicava-vos o Fado Sara, porque fala exatamente da minha juventude, portanto do meu passado, desde que comecei a cantar até aos dias de hoje, e fala das mulheres mais importantes da minha vida, que é a minha mãe e a minha avó.
0: Obrigada, Sara.
1: Obrigada.

0: A minha rua no mundo hoje tem aqui uma bela viagem para fazer, mas sem escalas e sem problemas na alfândega, muitas horas sentados dentro de um avião. É uma viagem rápida até à Embaixada de Portugal, em Singapura. Hoje vamos conversar com a Rita Coelho, que teve aqui uma bela ideia e uma iniciativa para implementar na Embaixada de Portugal, e vamos falar com o Sr. Embaixador de Portugal em Singapura, Carlos Pires. Olá, bom dia.
1: Bom dia, Andreia. Muito obrigado pelo convite.
0: Ainda bem que tivemos aqui esta possibilidade de nos encontrarmos. Sr. Embaixador, está a fazer 2 anos que entregou as cartas para poder ser nosso representante nesse ponto do mundo.
1: Faz quase 2 anos. Será em agosto, em final de agosto. E o tempo voa. Aqui no Oriente, a noção do tempo ainda mais acelerada que aí em Portugal. E, de facto, com a diferença horária, aqui nunca dormimos, porque vamos deitar-nos quando Lisboa acorda. Mas tem sido uma experiência, de facto, muito rica, muito intensa, profundamente gratificante poder estar aqui com a nossa comunidade. É a minha primeira experiência como embaixador. Okay. E não podia ter escolhido melhor, porque estamos ligados pela história a Singapura. Estamos a celebrar este ano os 45 anos das nossas relações diplomáticas, mas na realidade os dois países, as nações Sim. já se conhecem há 5 séculos. E aqui há uma presença portuguesa que ainda é bastante visível, não só para a nossa fantástica, como disse, comunidade.
0: Mas ainda há vestígios, é isso? Da passagem exatamente. Pelos portugueses.
1: Ora, temos aqui uma rua que é nossa, chamada Rua José de Almeida. A nossa rua no mundo aqui tem este nome bem português, José de Almeida, no centro histórico de Singapura. E quem era ele? Era um compatriota que chegou aqui há exatamente 200 anos, em 1825. E fez de tudo um pouco. Era médico da Marinha, gostava muito de botânica, era também um mecenas, um diplomata, foi o nosso primeiro cônsul-geral aqui em Singapura.
0: Ok.
1: E contribuiu muito aqui para a afirmação da nossa comunidade e também, lá está, na altura tínhamos aqui a Missão Católica Portuguesa de Singapura e ele ajudou na construção da primeira igreja de Santo José, de São José, aqui em Singapura. E, portanto, sim, temos ainda muitos vestígios da nossa presença no âmbito da chamada comunidade euroasiática. E há muitos nomes de origem portuguesa. O vice-presidente da Assembleia, por exemplo, chama-se Christopher de Souza. Portanto, sentimos aqui em casa e sentimos rodeados por uma comunidade reconhecida, de altíssima competência em todos os domínios. Temos aqui muitos arquitetos, engenheiros, académicos, investigadores, desportistas, treinadores, artistas, ou seja, temos todas aqui as valências, uma comunidade muito respeitada, muito bem integrada. Dá um gosto conhecer e conviver com ela no dia a dia.
0: É interessante todo este cenário geral que me apresentou, mas eu sou um pouco mais curiosa a título pessoal. Portanto, neste tempo que voou tão rápido, qual foi o primeiro impacto, a primeira imagem que Singapura lhe conferiu e depois apresentou-nos aqui uma rua portuguesa, uma rua portuguesa no mundo? Qual é agora a sua rua no mundo? Já tem uma? Será essa a de José Almeida aí em Singapura ou qual foi aquela que deixou em Portugal e que ainda tem saudades?
1: Bom, isso é uma questão muito difícil de responder, porque eu, como diplomata, andei por este mundo fora e tenho várias ruas que me ficaram na memória por várias razões. Aqui em Singapura, a primeira coisa que eu diria, a primeira sensação foi a da umidade e do calor, não é? E aqui há duas, nós brincamos em Singapura, há duas estações em Singapura, que é indoor e outdoor, porque o ano todo é calor e úmido, foi esse impacto do clima e ao longo do ano, ou seja, não há aqui, digamos, um verdadeiro inverno como nós o conhecemos. Também o que me impressionou muito é o modernismo, não é? É o design na arquitetura, é a organização de Singapura, a limpeza, tudo funciona de forma muito fácil, fluida, planeiam Sim. sempre para 5 anos no mínimo. E por isso, qualquer coisa que nós queiramos aqui fazer, temos que começar a pensar 5 anos antes, porque senão perdemos o comboio e perdemos o slot. E por isso a noção de futuro aqui é presente. Não querendo fazer aqui trocadilhos, mas...
0: Mas está muito bem feito. Sim, são metódicos, portanto, e planeiam a pensar nas gerações futuras também.
1: Exatamente. E aliás, tivemos aqui uma visita recente aqui do nosso Centro de Planeamento Estratégico, o Planap Portugal, não é? Para também beberem aqui da experiência de Singapura e partilharem certo. Também a nossa experiência. Nós não podemos esquecer também que somos um país que planeia desde há muitos séculos e quando queremos fazê-lo conseguimos sempre chegar ao destino. E por isso eu acho que eu aqui em Singapura temos uma rua e uma janela sobre o futuro.
0: Okay.
1: E aqui sentimos de facto o mundo olha para aqui, para esta região e o investimento, o dinamismo empresarial, a investigação, a juventude, a inovação, a tecnologia, está a ver todas estas palavras do futuro
0: são presentes aí.
1: Uma... Exatamente, são muito visíveis, não é? Quer dizer, estamos a falar destas realidades ao cotidiano. Em relação à rua, bem, em Portugal eu diria só a volta das necessidades, o Ministério dos Negócios Estrangeiros, porque quando saímos é sempre, digamos, a nossa residência oficial, é o Ministério dos Negócios Estrangeiros. Mas não vou entrar, Lisboa é toda ela para mim saudades e espero poder voltar no verão para poder lá estar, matar estas saudades.
0: A Rita Coelho apoiou aqui uma iniciativa que também ajuda a matar saudades da língua, da cultura portuguesa e também mantém uma ligação que promove o crescimento, não é? Jovens e crianças da nossa comunidade têm aqui um ponto de acesso gratuito de diferentes obras de português. Temos, desde o início deste mês de junho, uma nova biblioteca. Temos a iniciativa Era Uma Vez em Português. Rita Coelho.
2: Muito obrigada já pelo convite e pela RTP Mundial por nos ter dado a oportunidade de explicar um pouco mais sobre a nossa biblioteca. Esta iniciativa foi aqui da parte toda da Embaixada, daqui da Rita Nogueira, que, sem dúvida alguma, lançou as asas deste desafio e com a ajuda do Instituto Camões e da editora Santarém, que é uma editora portuguesa que tem presença em Singapura, e da Associação Portuguesa em Singapura, conseguiu, então, lançar a primeira biblioteca infantil portuguesa em Singapura, com cerca de 30 livros. Conta com doações da Santarém, do Instituto Camões, e conta também com o apoio da Associação Portuguesa em Singapura, através dos momentos de leitura. Não sei se é a oportunidade de ver, mas a inauguração... Tivemos um momento de leitura para as crianças e essa leitura conta com portugueses e brasileiros e pessoas de Timor-Leste e de outras partes do mundo que falam português e tem sido uma experiência muito gratificante poder dar um espaço aqui na Embaixada e ser o canto que une todos os falantes de português em Singapura e é um privilégio poder partilhar esta experiência e essas atividades com Portugal e espelhar um bocadinho mais daquilo que é o português no estrangeiro e o que significa ser português e estar junto à língua portuguesa, apesar de estar tão longe de Portugal.
0: Certo. Então temos aqui duas Ritas a trabalhar arduamente para garantir que a nossa língua se mantém viva. O senhor embaixador falou numa comunidade pequena, mas ainda assim diversa e muito bem representativa de diferentes valências. As Ritas, como é que surge Singapura na vossa vida? Rita Nogueira, agora, já que também está aqui e também faz parte... Já agora, partilhe connosco qual é a sua função na embaixada, porque acho que também não temos muita noção de como funciona realmente uma embaixada.
3: Obrigada, Andréia. Eu sou chefe de missão adjunta, portanto eu também faço parte da diplomacia portuguesa, sou diplomata e sou adjunta do senhor embaixador aqui na embaixada. Singapura surge como uma oportunidade, apesar de muito longe de Portugal, é um país que é muito aliciante, não só por toda a modernidade que o senhor embaixador mencionou, referiu, mas também porque eu viajo com família, tenho dois filhos pequenos e um marido e, portanto, é um país seguro, é um país com boa educação, com um bom sistema de saúde e que realmente oferece oportunidades muito diversas também, precisamente por termos esta comunidade que já foi tão amplamente referida aqui. E também representa oportunidades de fazer coisas diferentes, como estas que temos vindo a fazer. A biblioteca surge também por esta vontade impulsionada pelo senhor embaixador de termos uma presença de português mais forte aqui em Singapura, não só pelos laços históricos que nos unem, mas também pelo facto de fazermos parte da Cplp, e, portanto haver aqui não só a comunidade dos portugueses, mas a comunidade dos falantes de português, mas o que é facto é que aqui em Singapura vai abrir em agosto, mas assinámos recentemente um memorando de entendimento que vai abrir o primeiro curso de português no sistema de ensino singapurense, ao nível universitário, e, portanto, vai lecionar a língua portuguesa a todos os que se queiram inscrever como língua estrangeira.
0: Que maravilha!
3: E aqui a verdade é que é muito difícil encontrar literatura em português, quer seja para adultos, quer seja para crianças, E a verdade é que os adultos normalmente já chegam adultos, já tiveram muitos anos de contacto com a língua portuguesa, mas há muitos pequenos que nasceram e cresceram aqui com pouco contacto com a língua portuguesa escrita. E é nesse sentido, e aproveitando realmente a doação do Instituto Camões, que doou um acervo bastante significativo, que considerámos que era alinhado com os objetivos da diplomacia portuguesa e também com este impulso dado pelo Sr. Embaixador à presença da língua portuguesa aqui em Singapura, que considerámos que este contacto com a língua escrita a partir de tenra idade era uma mais-valia. Estar aqui dentro da embaixada acaba por ser, enfim, nós acabamos por ser um bocadinho um ponto de encontro da comunidade, porque tem a fazer o passaporte, o cartão de cidadão, todos esses serviços que também uma embaixada presta. Agora acrescentámos um novo, que é a possibilidade de levarem livros em português para casa para terem contacto com a língua portuguesa escrita.
0: Muito bem. Rita Coelho, e a sua história? Partilhe um bocadinho aqui connosco.
2: Eu sou funcionária da secção consular aqui da Embaixada de Portugal em Singapura. Eu vim da nossa embaixada no Cairo, no Egito. Estava a trabalhar para o Camões. E antes disso estive em Abu Dhabi, nos Emirados Árabes Unidos, também com a nossa embaixada, como estagiária. E antes disso estive a viajar pela Europa, a fazer trabalho voluntariado europeu, e saí de Portugal aos 20 anos, agora tenho 26 e nunca mais voltei, mas sempre ligada muito ao português, com muitas saudades de ler livros em português e a possibilidade de os ter fisicamente aqui. Foi uma realidade que notei mais quando falei com os nossos utentes da secção consular e me disseram que realmente sentiam a necessidade de ter um maior contacto com a língua portuguesa.
0: Certo.
2: E ler mais livros em português. E o Sr. Embaixador e aqui a Dra. Rita Nogueira decidiram que isto era uma oportunidade incrível para explorar e trabalhar com o Camões e com a Associação Portuguesa em Singapura e com a Xantarim para permitir dar acesso e ter agora esta biblioteca de 30 livros que brevemente vai continuar a crescer com doações.
0: Que atividades é que vão ter por agora?
2: Inicialmente tivemos só então a leitura de contos, que okay. é acompanhada de uma atividade infantil, normalmente com a temática do livro.
0: Okay.
2: Portanto, cada livro é escolhido, é lido em voz alta às crianças, é uma leitura interativa, onde as crianças participam com sons e com a identificação de animais, por exemplo. Esse é seguida de uma atividade na qual exploram a temática do livro, seja através da pintura, dos animais, através do envio de cartas, por exemplo, se for no âmbito da celebração do Dia da Língua Materna, como foi um outro evento que tivemos. E a ideia será continuar esses eventos e continuar a celebrar dias especiais e leituras especiais com a comunidade portuguesa, para que possam não só ouvir a língua portuguesa, como também fazer atividade e poder lá estar enviar postais para Portugal e a manter contactos com as suas famílias em Portugal. E é isto que nós queremos fazer, é criar estes laços entre os portugueses e o português.
0: A Embaixada de Portugal em Singapura está então a alimentar as raízes a Portugal. Vão bem profundas e longas até esse canto então do mundo. Não sei se o Sr. Embaixador Carlos Pires me pode dar números da nossa comunidade. Tem noção de quantos portugueses representa?
1: Sim, André. A nossa estimativa situa-se entre 700 a 1000 compatriotas aqui. É uma estimativa difícil de fazer, porque alguns portugueses não vêm cá, não se registram automaticamente, ou só quando precisam de renovar os documentos de identidade,
0: certo.
1: Fazer um novo passaporte, é que vêm e que nós os conhecemos. Mas estimamos mais ou menos entre 700 a 1000.
0: Okay.
1: Crianças, é mais difícil dizer, pois. Mas a maioria aqui são famílias jovens, de onde a ideia também das leituras, porque há esta comunidade...
0: Famílias mais jovens.
1: Okay. Mais jovens, expatriados mais jovens, lá está, que vêm com os filhos, as filhas, e querem manter naturalmente a ligação à língua, à cultura e à vivência do nosso país.
0: E essa vivência local, como é que a comunidade local olha para o Portugal de hoje? Porque há um passado, há uma marca histórica que também tem as suas dificuldades e às vezes interpretações mais duras, mas o Portugal de hoje e os portugueses de hoje, a nossa comunidade atual, de que forma é que os locais olham para nós? Que curiosidades é que vão lançando? Certamente talvez o futebol e o Cristiano Ronaldo sejam dos nomes mais reconhecidos, mas haverá mais.
1: Sim, exatamente. Acho que a imagem de Portugal aqui é excelente. Não é apenas por ser um país de sol e de praias, de futebol, mas também porque é um país de cultura. Os singapurenses gostam de viajar, não à procura de locais exóticos, mas também pela cultura e pela história.
0: Okay.
1: E sabem que podem encontrar os dois ingredientes em Portugal. E gostam muito de percorrer o nosso país norte a sul e de contarem experiências únicas que viveram, de monumentos que visitaram, de passagens da nossa história que tiveram e também da experiência naturalmente gastronómica e também dos vinhos, não é? Naturalmente, agora com o Mundial a aproximar-se, ouve-se mais falar de futebol e isso, temos aqui também dois futebolistas na única equipa de Singapura.
0: Pois tinha mencionado.
1: O Diogo Costa e o Rui Pires, que fazem parte aqui dos Lion City Sailors, ou seja, os marinheiros da cidade de Leão, porque Singapura significa a cidade do Leão. Há esta curiosidade. Portugal, infelizmente não há voos diretos, mas é raro o dia em que nós não nos cruzamos com um singapurense que já tivesse visitado o nosso país ou que não tivesse a planear visitá-lo. Somos um país que tem aqui uma excelente imagem, uma excelente percepção de modernidade também, okay, que é trazida pela qualidade da nossa comunidade. Falei há bocado dos investigadores, temos aqui algumas mentes brilhantes da nossa comunidade científica, o professor Paulo Bartolo, que é o diretor do Centro de Impressão 3D, mas também o professor Arlindo Silva também, na área da impressão 3D, o professor Miguel Lobo, que é a regente da cadeira de Ciências da Decisão no INSEAD. Enfim, poderia continuar aqui a mencionar e quando se mencionam depois esquecem-se alguns.
0: E não queremos que ninguém se sinta preterido, não é? Vamos ter que encontrar forma de conversar com esses portugueses ilustres.
1: Será com muito gosto e penso que se valerá a pena ir falar, ir ao contacto.
0: Muito
1: bem. Sobretudo porque nos próximos anos vamos ter aqui mais ou menos 50 portugueses que virão a Singapura para estudos universitários, para fazerem mestrados, doutoramentos, pós-doutoramentos, projetos de investigação. Por isso estamos a falar de uma comunidade que vai crescer. E aqui o que é muito comum dizer-se em Singapura, vinha cá para 6 meses ou 18 meses e acabam por ficar 10 anos, 15 anos, 20 anos. A Rita provavelmente veio aqui também, como disse, do Cairo, onde conheceu o atual marido, mas cada um tem a sua história de vida e é aqui um encanto.
0: Maravilha.
1: Em que nos encontramos e partilhamos estas experiências todas.
0: E eu espero que a minha rua no mundo também seja um ponto de encontro para conhecer estas histórias. Foi uma maravilha poder conhecer o vosso trabalho. Senhor Embaixador, caríssimas Ritas, muito obrigada por este bocadinho.
1: Mais uma vez, os nossos agradecimentos por nos dar essa oportunidade de falar do que fazemos aqui na região, porque é que investimos aqui, porque é que temos uma embaixada, porque é que temos o Camões, porque é que estamos a fazer isso tudo. Lá está, porque temos história e temos continuidade na nossa história. É esta história bonita que queremos também trazer a partir desta nossa rua, em Singapura.
0: Muito obrigada, Sr. Embaixador. 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

0: A minha rua no mundo está agora na Argentina. Vamos conhecer a história de Manuel Fernandes, que faz parte, é diretor do Rancho Folclórico e faz parte da Associação Círculo Cultural Português Nossa Senhora de Fátima, neste país. Celebrou há pouco tempo 65 anos esta instituição e Manuel Fernandes é já de segunda geração, portanto isto é uma casa que foi criada pelo seu pai, não é assim, Sr. Manuel? Olá!
1: Olá, bom dia. Sim, o meu tio, irmão do meu pai, fez uma viagem de Portugal trazer uma imagem da Virgem de Fátima, muito graúda, 1,20 m, e o meu pai, mais um tio, mais dois portugueses mais, começaram, estamos a falar de mais de 65 anos para trás, que havia muita gente portuguesa, de redores, e fazíamos procissões do dia de Fátima, do 13 de maio, e em outubro, juntava muita gente. Havia uma devoção por a Virgem de Fátima, de todas as comunidades que estavam perto, vinham de 50, 60 quilómetros à nossa festa. Foi daí, dois ou três anos, onde faziam procissões e arraiais, começaram a dizer, bom, vamos a ter que fazer uma instituição. Naquele tempo só havia, na capital de Buenos Aires, havia duas instituições muito antigas, que era o Clube Português e o Centro Pátria Portuguesa. No Gran Buenos Aires, que somos nós, estamos a 35 quilómetros da capital, não havia instituição portuguesa para a comunidade. Bom, juntaram-se quatro, seis portugueses, um circo. Daí é o nome que no ano 61 se fez o Círculo Cultural Português, Nossa Senhora Fátima de José S. Plas. E a partir daí, passaram os anos, começamos com o almoço, a juntar a gente nossa. Aos 4 ou 5 anos, tivemos uma ajuda grande do então o cônsul Pereira dos Santos, e gostaram muito de que houvesse uma instituição perto da capital, que não havia nenhuma.
0: Okay.
1: E se comprou um prédio, de onde depois foi a instituição. Mas eu quero dizer uma coisa. No ano de 65, o senhor cônsul veio com uma ideia de fazer um rancho. O senhor Barbosa sabia de baile, de dançar e ensinar. E começamos a ir ao rancho. E começamos em maio de 1966, que foi a inauguração do Rancho Folclórico Saudade de Portugal. Esse nome foi posto por meu pai e com muito orgulho empecei o Rancho Folclórico.
0: Em que ano?
1: A continuar e a fazer. Isso foi no 68. Eu dançava naquele tempo, no 66 dançava. E no 68 empecei também com o acordeão e a buscar modas novas. Pois não havia internet, não havia coisas como agora. Era por meus pais, por meus primos, por meus tios, de fazer as danças típicas de Portugal. E íamos às instituições, fomos a Uruguai, a Mar del Plata, a Olavarria, mas naquele tempo tínhamos que andar para um lado e para o outro, com muito orgulho, pois se faziam as férias das nações na capital e nos invitavam para participar com as outras coletividades. E a instituição foi no 68 que se começou a fazer a construção do prédio, onde este par das outras, pois a comunidade de José Paz é pequena. Ficamos luso-descendentes e somos poucos. Depois passaram os anos, a instituição foi muito boa. Eu deixei por tema de trabalho, já no ano 90, não podia estar nas duas lugares do meu trabalho, me ocupava todo o dia e fazia o que podia com o rancho. O rancho teve um impasse de uns quantos anos, onde cambiou, mudou. E estive aí uns anos que estava isso parado, assim, em sentido de não ter uma atividade como nós vínhamos tendo naqueles anos. Bom, até que juntamos todos os filhos, somos todos maiores de idade, uma idade já avançada, que os nossos filhos participam, mas não querem. É um tema que estamos a pensar que nós estamos a fazer tanto por instituição e que não haja gente nova que queira continuar. Mas, a partir de 10 anos, nos últimos 10, 12 anos, formamos uma comissão e toda a gente, família, primos, muitos amigos, todos os

0: uma luta.
1: Aproveitando agora para lhe fazer umas perguntas. O Manuel está com que idade?
0: 79.
1: E já nasceu na Argentina ou foi de Portugal para a Argentina com a sua família?
0: Não, não, não. Eu nasci cá.
1: O ensino de português é uma aposta ou nesta dificuldade de manter a instituição ainda viva, de tentar que as novas gerações continuem ligadas a Portugal, não há um interesse por aprender a língua portuguesa?
0: Eu sempre tratei de manter, não sei se falarei bem, ou se é que estou acostumado ao português de muitos anos atrás, e agora eu sinto que o português é mais um pouco diferente. Mas, pois a língua portuguesa, nas instituições agora, há muita ensinança. Se ensina muito o idioma português. Há muita gente que quer aprender o brasileiro, que é muito diferente do nosso, na
1: Mas também faz
0: pronunciação
1: sentido, não é, Manuel? Porque é mesmo aí ao lado e é um dos maiores, é o maior país de língua portuguesa. Portanto, sendo vizinho, é normal que se aprenda mais facilmente o português do Brasil do que o português de Portugal.
0: Sim,
1: Há quem diga que
0: que
1: é
0: do
1: mais
0: Brasil.
1: fácil, porque é mais aberto.
0: Claro, vocês estão a entender que eu estar a falar fala como um português mais castiço, não é?
1: Com mais tempero.
0: É, sim, porque pois eu vejo parte de Portugal. Falo de uma maneira.
1: De que zona do país é que é a sua família?
0: Meus pais são da Guarda, a parte da minha esposa são do Algarve.
1: Ok.
0: Fazemos aqui uma mistura
1: É.
0: da Guarda, de Maçainhas, e depois eu vou ao Algarve, mas estamos casados há mais de 50 anos, e se tenho que falar com o acento da parte do sul, também
1: Lá está,
0: falo
1: o
0: também
1: seu
0: como eles.
1: português é cheio de temperos. É tempero da Guarda, tempero do Algarve, tempero da Argentina, de muitos anos também, na Argentina, mas com esta ligação a Portugal ainda muito, muito forte, com esta vontade de manter a Associação Círculo Cultural Português Nossa Senhora de Fátima vivo.
0: Sim, a nossa instituição agora está num momento ótimo. Se ensina o idioma português, estamos nas atividades das comunidades, participamos de uma federação das comunidades portuguesas, ou seja, todos temos uma comunicação perfeita. Juntamos-nos na comissão da FAPA, que é a Federação Argentina de Comunidades Portuguesas, e temos ali uma federação que estamos todos juntos. E isso é muito agradável para nós, é trabalhar em conjunto e fazer que isso continue.
1: Boas notícias então, Manuel. Obrigada por me dar a conhecer esta história da Associação Círculo Cultural Português Nossa Senhora de Fátima, a sua história pessoal. Para terminar, uma mensagem para todos que nos estão a ouvir.
0: Sim, pois. Eu estou a falar na voz deles. E meus amigos, um abraço forte e muito obrigado por tudo. E de continuarem também, que continuem os que cá ficam, que nós deixamos de Portugal. E muito obrigado por te lembrarem de uma instituição com muitos anos e muito agradecido, porque isto custa, mas gosta.
1: Quem corre por
0: É
1: gosto
0: assim.
1: não cansa, não é? Já diz o ditado. Tudo de bom para vocês aí.
0: Muito obrigado por esta conversa.
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0: 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São 11 horas no continente e na Madeira, 10 horas nos Açores. 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
2: Segunda hora deste nosso encontro de domingo, ainda continuo sozinha, sem o meu parceiro Edgar Canelas. Próximo fim de semana já vamos estar com a dupla aqui restabelecida e prontinha para aproveitar as diferentes ruas do globo. A seguir vamos até ao Reino Unido, vamos por lá desbravar ruas de Londres com Serena Caos. Primeiro de tudo, um plot twist, um revirar de narrativa com Carolina Deslandes. Bom domingo!
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0: A minha rua no mundo está agora na Europa, voltada para uma vida dedicada à música em qualquer espaço. E a rua foi muitas vezes o palco de Serena Caos. Olá, Serena, bem-vinda.
1: Olá, Andreia. Sim, aliás, nunca tinha feito música na rua antes de ir para Londres.
0: Qual foi o clique de se quero isto, vou ter que então aproveitar também as ruas para me mostrar?
1: Eu não fazia ideia que em Londres havia músicos que se dedicavam à música de rua a tempo inteiro. Tanto que o meu plano, se bem que se podia chamar plano, porque eu fui um bocadinho à maluca, o meu plano era arranjar um emprego normal, como se costuma dizer. Obviamente que música também é normal, mas a ideia era pegar no meu curso de turismo ou de publicidade e marketing e daí ter o dinheiro e depois ia para a rua só experimentar, só por brincadeira. Só que assim que eu fui para Londres, por acaso acabei logo por conhecer uns músicos de rua que faziam disso vida e isso abriu-me logo os olhos para toda uma possibilidade que me pareceu espetacular, porque ao mesmo tempo estaria a fazer o dinheiro, a praticar mais a minha arte e ainda mais também a promover a dita. E eu tinha decidido ir para Londres porque estava-me a sentir um pouco estagnada em Portugal, tinha vontade de sair, nem que seja por aquilo que sair nos traz à cabeça, queria muito viver novas experiências e para isso nada melhor que um país novo. E eu de qualquer maneira sempre fui muito inspirada pela música de Inglaterra, por isso foi assim uma escolha natural. Em termos de experiência nova, foi uma escolha natural, ir para Londres.
0: E quais são os desafios de ocupares a rua e mostraste os olhares, o estares completamente vulnerável, no início e tendo-te proposto a este desconforto, o que é que tu aprendeste sobre ti mesma?
1: Sim, tens toda a razão. Até é engraçado como é que tu sabes isso tudo e nem nunca tocaste na rua, mas é verdade que sentia vergonha quando chegava à praça onde eu costumava atuar, sentia vergonha nos primeiros momentos e foi muito a medo que dei os primeiros concertos, mas como havia sempre outros músicos de rua lá, fazíamos fila, cada um tinha uma hora para atuar. Com o apoio dessa comunidade, lá fui perdendo as vergonhas e fui-me tornando uma música de rua de corpo e alma em que eu já começava, eu até já dizia que eu preferia tocar na rua do que dentro de casa. Porque na rua tudo pode acontecer, tanto coisas más, como um bêbado tentar roubar-nos um microfone, como coisas boas, como alguém da audiência oferecer-me um desenho de mim num guardanapo, que ainda hoje tenho lá guardadas todas essas memórias. Tenho uma meia dúzia de desenhos de pessoas da audiência. Tenho também uma notinha que é a que eu gosto mais. É assim num papel mesmo, mesmo rasca, mas o que diz lá dentro é a coisa menos rasca que alguma vez li, que é melhoraste o meu dia, muito obrigada. Pronto,
0: Oh, wow.
1: e é isto. E esta coisa de tudo poder acontecer interessa-me muito como pessoa. Eu gosto muito de novidade e também da sensação de ter como emprego melhorar a experiência de quem passa.
0: Tocar o coração, deixar um sorriso nos lábios, o dia ficar um pouco melhor no, na azáfama, não é? É o ser visível e invisível ao
1: Exato.
0: mesmo tempo. Há aqui uma dicotomia muito engraçada, não é? Porque nós achamos que as pessoas passam sem notar e afinal, para quem precisa, vai notar e vai fazer a diferença, não é?
1: Olha, tens toda a razão. Agora acabaste de colocar exatamente os pontos nos is. Invisíveis para a maioria dos que passam, mas para uma boa parte, mesmo assim, fazemos toda a diferença. Mas é verdade que para muitos dos que passam, simplesmente é uma passagem. Não olham durante mais de 1 ou 2 segundos. E isso podia às vezes fazer-me sentir bastante insegura na minha arte, porque se realmente fosse assim tão boa, haveria mais pessoas a parar. Mas havia dias em que não parava ninguém, por exemplo, porque a rua é, como é que se diz, é ingrata. Mesmo que estivesse lá, e já fizeram um estudo sobre isto, meteram um violinista muito conceituado a tocar na rua e quase ninguém parou. E ele a tocar num violino que custa milhares de euros. Ou seja, é um bocado aquela coisa de nós não sabemos
0: Que é
1: que quem
0: isso?
1: está ali, qual é que é o nível em que eles estão, ou o quão merecem a nossa atenção. E é engraçado que então será apenas por uma mera escolha à sorte, tirada à sorte de pessoas que decidem olhar e ficar?
0: Estas vivências ajudaram-te a escrever a tua música, porque temos agora um disco, um álbum. O que é que trazes destas histórias que partilhaste também nas redes sociais e no teu dia-a-dia a atuar para tanta gente sem saber que público é?
1: O que eu levo da minha experiência com música de rua para este álbum que acaba de sair é o meu compromisso em fazer música que cause uma certa experiência espiritual, vá. Eu gosto muito de, sempre que eu gravo os meus originais ou covers dentro do meu estilo, eu gosto muito de saber que as pessoas estão a sentir alguma coisa com aquilo. E fui assim inspirada por aquilo que a música pode trazer às pessoas, que é uma coisa muito mágica. Às vezes, quando estamos tristes, há certas músicas que são como que um medicamento para a tristeza. Quando estamos a precisar de motivação, há outras músicas que são medicamento para a motivação. Eu também, algumas das músicas do meu álbum, eu olhei para elas e fi-las com esse intuito, como é que eu posso fazer uma música medicamento para motivação. E pronto, e é muito nesse sentido que eu vejo a música que faço. Há quem diga que a música deve ser feita só para nós, mas eu faço-a tanto para mim como para os outros. Para mim, porque fila exatamente à imagem daquilo que eu mais gosto. Todas as harmonias, melodias e escolha de instrumentos têm a ver com aquilo que eu mais gosto de ouvir quando estou eu a ouvir música só como pessoa e não como música. Então foi feita à imagem daquilo que eu amo, mas com vista a servir de medicamento, se possível, para os outros.
0: Esta passagem de artista, cantautora, que domou e tomou as ruas de Londres, regressa e faz a ponte sonoramente para Portugal, passa por outros palcos, ganha então aqui, vá, uma casa nos teatros e arenas, casas de atuação. Como é que é fazer esta passagem?
1: É recompensador porque eu fui desde o modo de mostrar música mais desconfortável de todos, que é tocar na rua, em que estamos à mercê do clima, à mercê das vontades de estranhos. E daí fui até casas de espetáculo espetaculares. E então sinto-me agora uma música super completa, porque passei por este. Fui quase para o exército dos músicos, não é?
0: Certo. Fizeste o
1: Fui tocar na
0: treinamento
1: rua.
0: completo e em modo
1: Ah,
0: altíssimo.
1: pois! Exatamente, joguei o jogo da música em modo hard, como se costuma dizer.
0: Sim.
1: E agora já nada me assusta.
0: Portanto, um palco na Alemanha, no Luxemburgo, em Portugal, para ti são espaços agora naturais. Não há borboletas na
1: Sim,
0: barriga.
1: raramente,
0: Ok.
1: porque até quando muito, até costumo ter ainda algumas borboletas na barriga quando toco na rua, porque não existe qualquer tipo de.
0: Rede, não é? Porque temos ali os técnicos, temos uma sala que nos protege, não é? Há uma equipa.
1: Isso está marcado, está no cartaz,
0: Certo.
1: toda a gente sabe que vai acontecer. É como se eu tivesse legitimidade nesse evento e nesse local.
0: Certo.
1: Enquanto que na rua não há legitimidade, eu faço-me de convidada para ali.
0: Ok.
1: E isso, essa questão ainda hoje, de vez em quando eu passo, porque eu agora já não toco na rua muitas vezes, mas de vez em quando eu ainda vou, uma vez ou outra, faz-me um pouco de confusão ainda. Agora, quando eu vou atuar numa casa de espetáculo, onde as pessoas estão à espera que eu vá atuar, eu sinto-me legitimada e
0: Certo.
1: meio que não me enerva.
0: Vais à vontade.
1: Exato, exato, meio que não fico ansiosa.
0: Temos este novo álbum, Fearless in Time, portanto, sem medos, lá está, vai muito bem neste resumo da nossa conversa. Que músicas é que nos trazes? Foram escritas ao longo desta experiência? Já estavam na gaveta?
1: Este álbum é tudo de músicas que estavam na gaveta, metade delas criadas no Covid, só uma delas criada no primeiro ano em Londres, que é a Song of the Broken. E é um disco com storytelling que começa com uma música que mete medo. As primeiras quatro músicas são muito introspectivas e falam e interpretam e meditam sobre o ter medo e sobre o não conseguir sair do medo. Mas depois, nas últimas duas canções, abro um pouco o leque, entramos numa canção que diz: Oh my dear, don't you fear, minha querida, não tenhas medo. E a última já é uma música muito aberta, que serve mesmo para libertar o medo, em que a letra diz: A seu tempo eu irei, a seu tempo eu sairei daqui. Enquanto que nas primeiras músicas eu falo de uma posição de estar um pouco indefesa contra o medo, não saber o que fazer para sair. À medida que o álbum avança, eu começo a trazer mais abertura e luminosidade às letras e aos temas, para que, no fim de se ter ouvido esse álbum, uma pessoa realmente sente-se confiante que um dia não vou ter medo. Porque também é da minha crença que não vale a pena desejar não ter medo de todo, que isso não vai acontecer. Mas é um acreditar que a seu tempo chegarei.
0: Consegues escolher a tua rua no mundo? Em Londres ou no Cadaval?
1: Ai, no Cadaval.
0: E como é que é esta rua, esta tua rua no Cadaval? É com vista para Serra do Montejunto? O que é que nós vemos?
1: É na aldeia do Vilar e é com vista para a Serra de Montejunto, com vista para a própria aldeia e é campo e é cheio a campo e é maravilhosa. Eu acho que ainda hoje eu não sinto que me mudei para Londres. Eu sou daqui.
0: Maravilha. Convido agora a Serena para partilhares com quem nos está a ouvir um tema. Qual é que tu dedicarias às comunidades portuguesas que também têm experiências e desafios, também percorrem muitas ruas deste teu Fearless in Time? Há uma canção que tu gostavas de dedicar?
1: A música que eu recomendo é a Tomorrow, que é a música de encerramento do álbum, que é a música medicamento de motivação.
0: Cá está, fazermos terapia com a Serena Caos, que vai estar novamente aqui connosco na RTP Mundo, vai conversar com o João Pedro Bandeira, não é? No Digressão Mundial vais partilhar mais sobre as tuas vivências e este teu trabalho, não é assim?
1: Exato, sim, vamos falar ainda mais a fundo sobre estas e outras coisas.
0: Fica aqui então o convite, Serena. Muito obrigada por esta viagem. Obrigada, Serena. Um beijinho grande.
1: Beijinho!

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1: A minha rua no mundo continua a desbravar o globo. Desta vez estamos entre Portugal e o Brasil, com uma vida aqui de muito trabalho, dedicada a grandes empreitadas, posso dizer. Temos a criação de uma fundação que talvez seja a obra maior de António Paragana. Olá, António, bem-vindo.
2: Bom dia.
1: Esta fundação é o seu maior legado?
2: Repara o seguinte, eu espero que venha a ser, porque ela começou, digamos, nós foi constituída há 3 anos, digamos, a aprovação oficial há pouco mais de um ano, e, portanto, iniciámos os programas com as diversas instituições de ensino, universidades, parceiras, no ano passado. Na verdade, a fundação, ela surge quase que, eu diria, de uma vida, porque eu sou imigrante, eu vim para o Brasil em 76, depois de ter passado à disponibilidade, estava na tropa quando foi 25 de Abril, e vim para o Brasil para arrumar emprego. E ao longo de toda essa vida, portanto, 50 anos, eu tendo vivido muito ligado ao comércio exterior e também muito ligado também às instituições portuguesas, fui presidente da Câmara Portuguesa em São Paulo, e sou do Conselho das Comunidades, etc. Eu tenho visto, digamos, falar-se muito da diáspora, mas, por outro lado, eu tenho uma preocupação, que é os filhos e os netos da diáspora, de todos aqueles que emigraram, e que, de alguma forma, eles vão perdendo algum contacto com Portugal, se esse contacto não existir, porque muitos deles não vêm a Portugal, muitos deles não conhecem Portugal. Eles conhecem Portugal, uma visão, digamos, que lhe foi transmitida pelo avô, pelo bisavô, e sabe-se lá. Então, eles estão muito longe do que é o Portugal de hoje. Exatamente a minha preocupação, e daí que eu tive a ideia, de trabalhar para que esse conhecimento sobre o que é o Portugal de hoje, o que é que nós somos, digamos, seja passado para as novas gerações. Porque assim, sim, nós engrossamos a nossa rede da diáspora e engrossamos, digamos, uma rede, ou ajudamos a construir uma rede que pode possibilitar negócios, geração de investimentos, etc. Respondendo à tua pergunta, eu acho que pode vir a ser, dependendo exatamente do esforço que se empenhar e de esse sonho que eu tenho possa vir a ser partilhado por muitos outros, porque a diáspora não é minha, a diáspora é de todos nós, de alguma forma. Na medida em que nós achamos que é importante, digamos, fazermos esse processo, sim, pode ser um negócio importante, o trabalho que a Fundação começou a fazer.
1: Certo, fazer essas novas ligações. A Fundação então procura promover parcerias, despertar o interesse nos lusodescendentes, pelo que estamos aqui a ouvir, para trabalharem nestas novas pontes com o Portugal atual. Nós costumamos dizer por aqui que os portugueses fora são os nossos maiores embaixadores, o António também é prova disso, mas há desafios. A grande maioria, falámos aqui da primeira geração e depois neste foco nos lusodescendentes, a grande maioria que teve ligação até hoje, ou tentou manter a ligação a Portugal, fê-lo em regime pro bono. Como é que o António vê isto, então, de ser aliciante, promover Portugal e continuar a trabalhar e colaborar connosco, quando às vezes precisamos ser mais voluntários?
2: Diria, não, repara, a história do imigrante português, independentemente da educação que ele tinha quando imigrou ou da sua origem, é toda uma história de que ele saiu para ter uma vida melhor. Ele saiu à procura de oportunidade de emprego em outras latitudes, já que Portugal, digamos, não lhe oferecia naquele momento a condição de ele ter a vida que ele ambicionava. Então, de alguma forma, o imigrante, e nós, você com certeza viu, chegava ao verão da Europa, punha-se no carro, vinha de França ou vinha da Alemanha, passava à Espanha e depois ia lá para o interior do Douro ou para a Vila Real ou para o Algarve ou para o Alentejo, e aí ele mantinha as suas ligações e as suas raízes com Portugal. Muitas vezes traziam os filhos, outros não tinham a possibilidade de o fazer. Eu conheci inúmeros imigrantes pelo mundo afora que não voltaram a Portugal, ou que voltaram uma vez ou outra, e os filhos não o conheciam. Então, eu quero dizer o seguinte, há milhões de descendentes portugueses espalhados pelo mundo.
1: Certo.
2: E esses descendentes de portugueses, dos quais eu imagino, olha, nós estimamos que nas universidades portuguesas Há mais de 35 mil a 40 mil lusodescendentes estudando hoje nas universidades portuguesas. Há para aí uns 70 mil alunos inscritos nas faculdades, oriundos de países ligados à comunidade de língua portuguesa. A maior parte, evidentemente, são do Brasil, mas também da França, dos Estados Unidos, da Suíça, da Venezuela, de Angola, Moçambique. Dentro desses há inúmeros lusodescendentes. Então, exatamente, começando por eles, que é, foi o primeiro foco, porque eles estavam aí ao lado. Eles estavam onde? Estavam em Coimbra, eles estavam no Técnico, eles estavam em Évora, estavam em Vila Real. E com parcerias com as faculdades, nós estamos exatamente criando programas em que eles vão ter a parte de história, uma parte de, digamos, da evolução até o dia de hoje, também um conhecimento das empresas, o conhecimento da política, Assembleia da República, digamos, da imprensa, da comunicação, ou seja, do que é que Portugal tem a oferecer. Aí também complementado com visitas, por exemplo, ao Alqueva, ou projetos de energia eólica, ou a Sines.
1: Vi que tiveram também em Vilar Formoso, não foi?
2: Vilar Formoso, digamos, herdados produtoras de vinho, etc. Então, a ideia é passar esse conhecimento para esses jovens, porque são esses jovens que poderão depois se engajar dentro desse processo, nos ajudar a fortalecer essa rede da diáspora. Porque ninguém consegue vender nada se não conhecer. Então não adianta dizer que nós temos milhões de descendentes ou de lusodescendentes espalhados pelo mundo se eles não conhecerem Portugal. Se essa visão que eles tiverem é uma visão poética que lhes foi passada pelos avós, ou às vezes nem só, às vezes uma visão de muito trabalho, de um país muito pobre, etc. Somos diferentes hoje e temos coisas a oferecer, temos oportunidades a oferecer, mas para isso nós temos de trabalhar, exatamente, é o trabalhar os jovens. Nós estimamos que existem espalhados pelo mundo mais de 10 milhões de lusodescendentes entre os 20 e os 30 anos. Esse é o público que a Fundação tenta atingir, seja em Portugal, seja em Boston, seja em São Paulo, seja em Hong Kong. Ao conhecerem melhor Portugal, poderão, digamos, ajudar a fazer negócios, a desenvolver investimentos, etc. Né? Okay. Então, essa é a ideia que está por trás.
1: Então, a base parte inicialmente pelo ensino, a descoberta do nosso país com visitas e o dinamismo de novos negócios. De que maneira é que a Fundação...
2: Eu te digo o seguinte, digamos, durante muitos anos, trabalhando em comércio exterior e em inúmeros países, eu vi que exatamente o que eu senti, e mantendo sempre um grande contacto com Portugal, que o grande problema nosso é um problema de falta de escala. Portugal precisa de ter escala, precisa participar de um mercado maior do que aquilo que nós somos. Aí, digamos, as nossas empresas poderão produzir mais, poderão, portanto, reduzir custos porque produzem mais e poderão desenvolver novos produtos. Então, para isso, nós temos de alargar o mercado para fora das nossas fronteiras. Eu, por exemplo, eu sou um dos investidores na Brisa Concessões Rodoviárias. Foi um investimento que foi feito há 10 anos atrás, quando Portugal estava numa crise muito grande, foi, digamos, naquele momento da crise da Grécia, do endividamento, etc. A Brisa estava procurando investidores. Aliás, os bancos que tinham ajudado a fechar o capital da Brisa Concessões Rodoviárias estavam procurando outros investidores. E aí surgiu essa oportunidade. Eu, com outros investidores brasileiros, meus sócios, digamos, decidimos fazer um investimento em Portugal. Mas porquê que nós o fizemos? Porque realmente havia um português lá dentro que garantiu aos meus sócios que não havia perigo de Portugal não cumprir as suas obrigações, que nós não iríamos sair do euro, que se fosse o que fosse, nós iríamos ser capazes de passar por essas dificuldades e chegar lá. Então, é isso que eu vejo nesses lusodescendentes. É a capacidade, através do conhecimento que tenho de Portugal, exatamente de ser uns melhores embaixadores, poderem exatamente ajudar-nos a captar investimentos e a fazer negócios também. Ele passa a conhecer um determinado produto e ele vê uma oportunidade no mercado para onde ele foi trabalhar. E aí ele tenta desenvolver um negócio. Essa é a ideia.
1: Ok. Então, de que maneira é que estes jovens e quem nos estiver a ouvir agora, lusodescendentes e que não tinham noção de que existe esta fundação, como é que eles chegam até vocês?
2: Olha, neste primeiro momento nós estamos fazendo o trabalho, temos protocolos assinados com a Universidade de Coimbra, com a Universidade Católica, com a Universidade de Évora, de Vila Real, com o Instituto Superior Técnico, com todas essas faculdades, com o ISCTE, institutos, nós estamos exatamente desenvolvendo programas.
1: Okay.
2: Então, qual é esses jovens que primeiro vamos atingir são os que já estão estudando lá.
1: Nas universidades, muito bem.
2: Pronto, então, por exemplo, no Porto, você deve ter uns 6 mil estudantes brasileiros. Desses 6 mil estudantes brasileiros, seguramente mais de 2.500 a 3 mil ou até mais lusodescendentes. Estamos procurando chegar a eles,
1: okay,
2: através, digamos, difundindo os programas, mostrando que eles existem, através das suas associações, está certo? Através das redes sociais. Né? Estamos vendo também agora programas fora de Portugal. Por exemplo, aqui em São Paulo. Estou tentando engajar a comunidade portuguesa, Casa de Portugal, digamos, Conselho da Comunidade, etc., em fazer esses programas com as universidades. Uhum. Elas poderão fazer aqui a parte do programa e depois esses jovens irem conhecer Portugal e exatamente a partir daí até ir estudar para Portugal. Porque os programas em si, eu digo para as universidades, vocês desenvolvam, vocês olhem para o que vocês têm em termos de capacidade humana, de professores, qual é o vosso foco. Por exemplo, em Évora, eles fizeram um programa Portugal um país improvável. Como é que nós existimos, chegámos lá desde uma fronteira das mais antigas da Europa e chegámos aqui até Sines, Alqueva e outros projetos. Mas no UPTEC, no Porto, na Universidade de Tecnologia, eles fizeram um programa de como lançar uma startup, como captar dinheiro para fazer um negócio de informática, citaram casos de sucesso. Então, cada caso é um caso,
1: okay,
2: né, e pode ser desenvolvido.
1: Muito bem. E por isso mesmo é que temos aqui esta obra, este início e um legado certamente que vai ficar. Esta Fundação António Pargana foi distinguido também com o Prémio Empresário da Diáspora durante o Fórum Portugal-Nação Global. Quando se recebe estas distinções, qual é o sabor e qual é a retrospectiva que se faz de vida?
2: Ora, para já foi uma surpresa total. E, na realidade, eu sou um entre muitos outros. Há alguns que fizeram trabalhos até mais importantes do que eu. Eu tenho uma história, eu vim para cá, trabalhei como exterior, como tu disse, durante 15 anos, para terceiros, até começar a criar minhas empresas. Tenho atividades na área de energia, na área de logística, centro de serviço de aço, esse investimento em Portugal, no imobiliário, etc. Então, mas na realidade, esse meu percurso é um percurso muito similar a muitos outros que estão espalhados pelo mundo. E, na realidade, eu senti-me, neste caso específico, eu senti-me extremamente honrado, porque, de alguma forma, eu ao receber esse prémio, estava a receber um prémio em nome de milhares, sem exagero, são milhares. São milhares que têm a padaria, que têm o negócio de transporte, que têm o hospital, milhares espalhados pelo mundo. Então, realmente, foi uma distinção, foi uma surpresa e senti-me muito honrado com isso.
1: Para fecharmos a nossa conversa, António, e olhando então para esta sua vida e também pegando no trocadilho com o nome do nosso programa, qual é a sua rua no mundo? É em São Paulo ou em Portugal?
2: Eu te diria que é o Oceano Atlântico, porque é exatamente ele que nos liga e é onde porque eu tenho percorrido mais vezes. Se não for Gerpedar a criar problema para o programa, eu fico com o Oceano.
1: Pode ficar com o Oceano Atlântico sem problema nenhum, António, bem a meio, e não deixa ninguém a sentir-se preterido. É uma vida a criar pontes e agora a deixar um legado para as novas gerações, para os lusodescendentes criarem novas ligações a Portugal. Por isso, uma ponte no Atlântico, por que não? António, muito obrigada por este bocadinho e esta
2: obrigado,
1: conversa.
2: Obrigado, prazer em conhecer-te. Um abraço.
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0: A minha rua no mundo desloca-se agora até França para conversar com António Ramos de Pinho. Olá António, bem-vindo.
1: Olá, obrigado.
0: Vamos falar de várias pizzarias e toda uma história e um percurso que vai desde o distrito de Aveiro para França. E eu começava então por aí, que é algo que nós fazemos, eu acho que esta pergunta está a tornar-se a pergunta da praxe, é qual é a tua rua no mundo, António?
1: Minha rua no mundo é a Rua Padre António da Rocha.
0: Portanto, ainda em Portugal, essa é a rua que mostra a tua essência.
1: Sim, com certeza, é a rua onde nós temos a nossa casa de família e a rua onde eu gosto mais de passar os meus momentos quando vou a Portugal, a nossa rica, querida terra.
0: Então esta é a ligação, mesmo que haja aqui também, falamos em pizzarias e alguém deve ter pensado, como assim? Pera, português, França, pizzas, Itália, como é que aconteceu? Na verdade, aquilo que eu sei é, no início de tudo, no princípio dos tempos e do grupo Luz Itália, que é um grupo que está com uma grande história, uma bela história de sucesso, não havia um conhecimento no que toca à restauração, não é?
1: Não, principalmente a minha área era mais a nível do comércio. Fiz a minha formação particular, quando cheguei aqui em França, já de criança, tinha 4 anos, e depois foi sucessivamente vários empregos a nível da área comercial. E tudo começou num encontro com o meu sócio hoje, na altura, já há quase 30 anos, porque o nosso grupo já existe desde 1997. Ele é de origem italiana. Somos dois povos muito semelhantes. A gastronomia, a família, esses valores todos que nós partilhamos juntos.
0: E gostamos de comer, então, estar à mesa.
1: Exato. Mesas grandes, isso. Mesas com muita
0: fartas,
1: gente.
0: Exato.
1: Mesas com muita fartura, graças a Deus. Bom, todas essas situações.
0: Certo.
1: Em que nós tínhamos um projeto em comum, os dois, que era, não sabíamos o quê, mas queríamos abrir um negócio juntos. Pronto. E tudo foi daí, como eu costumo dizer aqui, mas é uma realidade. Domingo à noite tinha um programa comercial que chama-se aqui Capital, que tem a ver com diferentes tipos de negócios. E era na altura o boom das pizzarias que estava só a implantar em França. Temos que ter a noção que a França é o segundo consumidor do mundo a nível de pizzas. Come-se mais pizzas em França do que se come em Itália.
0: Ah,
1: que o primeiro é a América.
0: O que é que isso diz da gastronomia francesa? Não, estou a brincar, isto é uma provocação, não levem a mal.
1: não, mas tem a ver, porque tem aqui também ovo. E ainda há muita imigração italiana e deixaram e
0: esse legado.
1: Temos aqui hoje muitas traças dessa gastronomia, e a gastronomia italiana e principalmente as pizzas encontra-se em todo lado do mundo.
0: Então temos esta fusão, o lado comercial pode também ter ajudado aqui neste crescimento e avanço, desenvolvimento e expansão do grupo Luz Itália. E no que toca ao menu, este casamento Portugal e Itália, que sabores portugueses é que fazem parte?
1: Temos algumas pizzas com salpicão, por exemplo. Usamos agora, principalmente, vamos fazer agora uma para a Copa do Mundo, não é? Temos uma pizza com sardinha agora que vai sair, com pimentos, azeitonas, molho de tomate, coentros.
0: Ai.
1: Uma coisa assim bem da nossa terra. Que é principalmente o que nós queríamos, é apostar na nossa identidade culinária. Há várias. Temos um país que tem uma história culinária também imensa. E então tentamos sempre associar assim um toque português a um prato italiano.
0: É fácil fazer essas receitas, testá-las, tentar encontrar os ingredientes então que permitam trazer essa identidade, essa portugalidade?
1: Sim, já fizemos também pizzas com bacalhau, tem assim uns sabores assim um pouco diferentes.
0: Exóticos.
1: Agora, temos a vantagem neste momento, Portugal em si tem aqui uma grande fama agora em França, que muitos franceses procuram passar férias em Portugal, e então já tem essa visão gastronómica, já é mais fácil agora hoje entender o que é a gastronomia portuguesa pelo mundo.
0: O crescimento do turismo em Portugal também ajudou ao sucesso do Grupo Luz Itália, é isso?
1: Sim, sem dúvida. Traz sempre uma mais-valia. E eu costumo dizer que nós somos aqui em França muito embaixadores da nossa terra. E a comunidade portuguesa aqui em França e principalmente no mundo inteiro, acho eu, tenho aquela vontade sempre de partilhar de momentos e pratos e comidas e geografia. Somos mesmo essa função de embaixadores.
0: São 16 pizzarias neste momento. Voltando 30 anos atrás, que recordações tem desta primeira rua que teve uma pizzaria sua? Já passei para o trato a você, não sei se reparaste, António.
1: Sim. Não, está tudo bem. Foi principalmente uma grande aventura humana, porque naquela época tivemos a ajuda de muita, pronto, dos nossos familiares, meu pai, sogro, os pais também do meu sócio, que trabalhamos todos juntos para construir, fazer a reformação completa do local, e depois tivemos aquela parte de formação que fizemos também, porque foi importante a gente formarmos, não é? Para poder abrir esse tipo de negócio, e depois a família sempre acompanhou nesse sentido. Portanto, foi mesmo o principal, a recordação foi mesmo muito, muito espetacular, uma grande fusão entre nós todos.
0: Falamos aqui também da formação. António, és também pizzaiolo?
1: Sim, sim, tivemos aqui, fizemos uma formação, chama-se aqui um mestre pizzaiolo, que é alguém que tem já um nível de experiência muito, muito alto.
0: Sim.
1: E então foi isso que nos permitiu também, logo de entrada, ter uma noção. Mas não estávamos à espera que os clientes estivessem tanto à nossa espera. Isso foi um pouco complicado no princípio, mas já está tudo ultrapassado. Agora as coisas estão a correr bem, graças a Deus.
0: Sonhos futuros, objetivos de fazer, se calhar, outras pontes com Portugal, trazer para cá o grupo?
1: Talvez o sonho mais querido que eu tenho, que eu poderia talvez alcançar, era de abrir um Lusitália lá na minha terra, que chama-se a capital. Nós chamamos a capital, mas se chama César mesmo. Até tem a ver com Itália, está a ver? César não é assim uma
0: o
1: coisa
0: imperador.
1: Muito longe da Itália. Exatamente. E então isso seria talvez um objetivo de um orgulho, de uma coisa assim um pouco... A ligação que nós temos propriamente com o nosso país.
0: Mesmo que tenha saído tão pequenino, porque voltando então ao percurso pessoal, 4 anos, não é? Que
1: Sim.
0: memórias é que se mantém?
1: É fácil, porque nós temos uma educação... Pronto, a educação que eu tive com os meus pais, mas encontra-se em maioria com os portugueses. Tem a ver com muita coragem, trabalho, implicação, respeito. E nós somos uma comunidade aqui muito bem vista na França, porque temos essas qualidades todas. E então, quando vê os seus pais a trabalhar forte, e feio, e ter aquela noção de família sempre, é fácil nós seguirmos esse processo.
0: Ok.
1: Que tudo vai daí. É um processo que tem uma continuação entre os meus pais, eu e provavelmente agora com os meus filhos também que trabalham comigo. Faz parte da genética portuguesa.
0: Para quem nos está a ouvir e que não está em França, este grupo Lusitália encontra-se onde? E vai ganhando ramificações por onde?
1: Nós encontramos ao norte de Paris, num departamento que chama-se Oise, que é o departamento 60. Atualmente temos 16 restaurantes, estamos para abrir o 17º agora no mês de julho, se Deus quiser, e estamos mesmo localizados então na parte da região que se chama-se Hauts-de-France, que é o Alto de França. E então o objetivo hoje é talvez de passo a passo continuar a crescer com calma, com muita certeza, e não é um objetivo para nós essencial dizer assim, ah, eu vou abrir 50. Não é isso. Eu quero tirar o proveito pessoalmente do tempo que eu passo com as pessoas que trabalham connosco, porque nós estamos num sistema de franquia, franchising,
0: Ok.
1: e então é preciso manter a ligação perto com os restaurantes para ter uma qualidade e uma continuidade. Por isso o objetivo de abrir, sei lá, 50, 100, não é o meu objetivo. Eu quero desfrutar desses momentos todos os dias e encontrar prazer sempre no meu trabalho.
0: Trabalhar com a família é algo que sempre foi natural. Olhando para a

0: liga ao nosso país e eles gostam de lá ir, vão lá várias vezes durante o ano, desde que seja possível. Os
1: Ok.
0: avós deles estão lá a viver agora, uns em Lisboa e outros no Porto, à beira do Porto. E então para eles é sempre um momento especial.
1: Essa proximidade também garantiu então manter essa ligação e lá está, aquilo que fomos falando aqui. E novo convite para quem nos está a ouvir e se quiser descobrir César ou outros espaços do grupo Luz Itália, é mais fácil por onde? Site, redes sociais?
0: Temos na lusitalia.fr e depois temos claramente Pizza Luz Itália no Instagram.
1: Muito bem.
0: Temos Pizza Luz Itália também no Facebook. Também estamos no TikTok. Fazemos lá umas coisas assim um pouco engraçadas. É um média diferente. TikTok é mais
1: É,
0: assim a nível
1: exatamente.
0: mais,
1: Mais leve, não é?
0: mais leve, mais tranquilo.
1: E agora para a época do Campeonato Mundial de Futebol Masculino, então devem ter muitas coisinhas preparadas e momentos de convívio com a nossa comunidade e não só com os locais. Vamos lá ver como é que nos corre, neste Campeonato Mundial. Também se sofre por aí, António?
0: Claro, mais do que ninguém. Não, mas isso, eu tenho grandes esperanças. Eu acho que este ano vai ser mesmo o nosso ano. Eu penso que qualquer um dos portugueses vai ter essa resposta. Mas eu tenho mesmo aquela sensação de que somos capazes de fazer alguma coisa hoje. E seria, pronto, o futebol é futebol, não é?
1: Sim.
0: Mas tem sempre aquela representatividade, e naquele momento somos todos muitos aficionados para essa competição. Eu tenho fé nisso.
1: Vamos manifestando e temos também esta oportunidade de celebrar este momento em desporto ou outros momentos da vida com estes espaços. São 16, vão passar a ser 17 pizzarias com o cunho português. António Ramos de Pinho, muito sucesso. Obrigada pela partilha destas ruas e desta história.
0: Muito obrigado a vocês. Um grande abraço para todos os portugueses que estão a ouvir, espalhados pelo mundo inteiro. Tenho muito orgulho em todos vocês.
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0: 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Boa tarde. É meio-dia no continente e na Madeira. 11 horas nos Açores. 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
6: Longe de Casa, um programa e podcast da RTP Mundo com os portugueses que fazem a diferença. Estónia. Hoje recebo um jovem nome da dança portuguesa que está a ganhar palco lá fora. Com 21 anos, João Xavier é atualmente bailarino do Estonian National Ballet em Tallinn e prepara um momento importante na sua carreira, a estreia da sua primeira criação coreográfica, Mais, Melhor, Igual, que chega à Ópera Nacional da Estónia já este mês, e vamos localizar a data. Uma peça que mistura dança contemporânea com a musicalidade da língua portuguesa, a partir de um poema de Herberto Helder. Um caminho que começa na interpretação, mas que já aponta para a criação e para uma identidade artística próprias. João Xavier, bem-vindo, obrigado por esta conversa. E vamos ao início. De onde nasce a tua ligação à dança?
7: Olá. Basicamente, desde que tinha 2 anos, eu olhei para a televisão quando estava a dar Lago dos Cisnes. E eu disse à minha família que eu queria ser aquilo, eu queria dançar. E eles não têm nada a ver com balé e acreditaram no meu talento e o qual eu queria. E puseram-me no balé e tentei, e desde então foi sempre isso.
6: O Lago dos Cisnes de Tchaikovsky.
7: Sim, sim.
6: Digamos, a maior revelação, um dos momentos fantásticos do balé, portanto não poderia ser o melhor gatilho para a vida, não é, João?
7: Pois, porque eu acho que é um dos balés mais conhecidos e por isso...
6: E quando é que percebeste que podia ser mais até do que uma paixão?
7: Desde então eu continuei a dançar e quando eu comecei a dançar mais pré-profissional, quando fui para o 10º ano, percebi que podia ser algo mais profissional e que isso podia ser mesmo a minha profissão e desde então eu continuei a trabalhar e tentei e consegui.
6: Se te perguntasse se houve alguma influência, se calhar ficaríamos apenas pelo aquele momento decisivo de veres o Lago dos Cisnes para te avançar para uma carreira profissional, não foi?
7: Foi. E o apoio da minha família sempre ao meu lado ajudou também muito.
6: Tu és do Barreiro.
7: Correto.
6: Do Barreiro. E onde é que estudaste dança? Onde é que te profissionalizaste?
7: Quando fui para o 5º ano, fui para o Conservatório Nacional de Lisboa. E depois, quando fui para o 7º ano, quando tinha 12 anos, a minha família mudou-se para Leiria e até o 12º eu fiquei no Conservatório Internacional de Ballet e Dança Anarela Sanchez.
6: Que é uma referência ali em Leiria, não é, João?
7: Sim, que é uma das melhores escolas de balé, principalmente para homens no balé.
6: E durante quanto tempo estiveste nessa escola?
7: Desde o 5º ano até o 12º.
6: Fizeste o 12º e foi logo uma porta, neste caso, de saída de Portugal, não foi?
7: Sim, basicamente no meu último ano de graduação, fui a uma das mais prestigiadas competições de dança, Prix de Lausanne, na Suíça. E isso ajudou também muito a oportunidades fora de Portugal para balé.
6: O Prix de Lausanne foi a montra que te deu então uma visibilidade, foi o momento certo na altura certa então?
7: Sim, é uma das competições que todos os jovens bailarinos querem exatamente por causa disso.
6: E tu conseguiste uma boa posição. Olha, João, sair de Portugal cedo foi então uma questão, diria, inevitável para crescer enquanto bailarino?
7: Comecei com um short-term contract na Companhia Nacional, onde fiz a Sagração da Primavera, mas depois disso comecei a ter mais oportunidades fora de Portugal, então foi aí que eu quis explorar mais.
6: Quando é que se deu a primeira saída de Portugal e para onde?
7: A primeira vez que saí de Portugal tinha apenas 18 anos e fui para Cape Town, na África do Sul. Fui para Cape Town City Ballet, que é uma companhia muito boa também lá.
6: Até este momento, quais foram os locais por onde pisaste palco?
7: Depois de Cape Town, tive uma oferta de trabalho em Pilsen, na República Checa, e fiquei lá durante uma season. Lá fiz muitos balés e tive boas oportunidades. Eu fui lá como demissolista, mas eu gostava mesmo de estar numa companhia nacional. Então, quando tive a oportunidade de audicionar para a Estónia, que é uma das melhores companhias da Europa, eu pensei, ok, vamos tentar.
6: Ok, estive naquela, vou descontraídamente, não é, João?
7: Eu tento não levar tão a sério as coisas, mas por outro lado, eu quero muito.
6: E como é que surgiu essa oportunidade de integrares o Estonian National Ballet?
7: Eles abrem audições quando precisam de bailarinos. Então, há dois anos atrás, eles precisavam de homens. E eu tentei audicionar para aqui em janeiro. E depois consegui um contrato e mudei para aqui no mesmo ano, em junho.
6: E como é que é o dia-a-dia de um bailarino português numa companhia internacional?
7: Nós todos os dias temos aula de balé logo de manhã e depois temos o dia todo de ensaios e duas vezes por semana costumamos ter um espetáculo à noite.
6: Sendo o único português, acredito, portanto, nesta companhia, há outras nacionalidades?
7: Sim, na verdade é um grupo muito internacional, mas eu sou o único português aqui.
6: Sentiste diferenças, diria até, diferenças culturais na forma de trabalhar, de ensaiar, de encarar a dança, João?
7: Em todos os sítios que eu tive, sim, eu consegui perceber muito as diferenças culturais, mas realmente na Estónia eu senti que foi muito fácil para mim entender a cultura deles.
6: Isto porque também já tinhas um currículo que te fez contactar com outras sensibilidades, ou seja, essa seria mais uma, mas viria obviamente acrescentar a um conhecimento já, a uma entrega que tu tinhas para este mundo do balé, do espetáculo e da companhia, por assim dizer, não?
7: Sim, ajuda muito começar muito cedo, porque ficas mais aberto para novas culturas e novos ambientes.
6: E o que é que Portugal ainda pode aprender com estas estruturas aí de fora, daquilo que te já foi dado a conhecer, a experimentar, num contraste com Portugal? Ainda podemos aprender alguma coisa? Temos sempre que aprender uns com os outros?
7: Eu acho que sim. Eu acho que era bom que Portugal entendesse que os portugueses têm muito talento também. E não só o que vem de fora é bom. Porque eu, agora que vejo Portugal de fora, entendo o quão Portugal é bom.
6: E quando Portugal é bom, a oportunidade de revelação dá-se mais facilmente por esses países ou é igual nas oportunidades aqui em Portugal?
7: Eu acho que para a cultura, Portugal não tem assim tanta oferta, comparado com principalmente os países nórdicos, que eles dão muita importância à cultura e vão muito aos espetáculos. E para eles é uma coisa em grande.

0: João Xavier, esta é a tua primeira criação coreográfica. Porquê agora?
1: Todos os anos eles dão oportunidade a jovens bailarinos a criar uma peça. Eu achei que estava na hora de tentar alguma coisa nova.
0: E o que é exatamente mais, melhor e igual? Como explicas a ideia ao auditório?
1: A minha peça mais, melhor e igual vem de um espaço de reflexão sobre eu como artista e não tem uma história muito específica, é mais sobre a estética em palco e as emoções que eu quero transmitir ao público.
0: É uma criação que revela um pouco de ti, do teu percurso, daquilo que é o bailarino João Xavier?
1: Sim, eu diria que sim. É uma peça que explora muito e mostra todo o tipo de linguagem artística que eu aprendi até agora.
0: E note que há aqui uma ligação forte à língua portuguesa, aliás, eu há pouco disse, e à poesia de Herberto Helder. Por que essa escolha, João?
1: Eu adoro este poema, foi um poema que sempre me seguiu desde a escola. Eu sempre soube que gostava de fazer uma peça com este poema e eu adoro as palavras que ele usa.
0: E isso, traduzido no balé e numa expressão corporal, é uma grande responsabilidade dar uma carga diferente à carga da palavra, não é, João?
1: Sim, sem dúvida que sim. E eu gostava muito de poder mostrar a palavra portuguesa a outros públicos e eu acho que vai ser uma resposta bastante positiva do público da Estónia.
0: É mais difícil dançar ou criar para outros dançarem, João?
1: Boa pergunta. Sinceramente, o mais difícil neste processo foi criar e dançar ao mesmo tempo.
0: Esta peça, posso dizer que é já um manifesto artístico teu ou ainda procuras uma outra linguagem, ainda estás à procura de uma outra expressão?
1: Eu acho que podemos dizer que sim, que esta peça já é muito o que eu quero transmitir como artista e como coreógrafo. Eu acho que tem muito sobre mim lá.
0: Quando, por exemplo, tu estás a criar, como é que se começa? Começa-se pelo movimento, pela música ou pela ideia?
1: Eu acho que toda a gente, todos os coreógrafos têm uma maneira diferente de criar. Eu, para mim, eu tenho uma imagem visual na minha cabeça que eu gostava muito de pô-la em palco e a partir daí eu começo a pensar mais no movimento e no espaço que tenho e depois a música vai ajudar em todo esse processo.
0: E achas que a disciplina de um bailarino ajuda ou até pode condicionar, por exemplo, o coreógrafo?
1: Eu acho que, como a maioria dos coreógrafos já foram bailarinos, eu acho que a disciplina de um bailarino vai ajudar muito no processo criativo e no pôr isso em palco.
0: Interessa-te mais hoje, diria, a perfeição técnica ou até mesmo a emoção em palco? Ou as duas?
1: Eu acho que as duas, porque é muito importante nós estarmos sempre à procura da perfeição, mas por outro lado não podemos deixar que isso seja tudo e temos também de nos deixar sentir em palco para ser genuíno.
0: E sente expressão por ser jovem e estar já a assumir uma criação deste tipo e com esta visibilidade?
1: Como é óbvio que eu sinto algum peso nisto, mas um peso bom e alguma coisa que eu quero continuar a fazer e quero continuar a criar.
0: E o que é que queres que o público leve deste espetáculo quando o vir?
1: Eu quero mesmo que eles consigam sentir as emoções todas que eu estou a pôr em palco e quero que eles consigam ter também
0: uma ligação?
1: Sim, uma ligação com a coreografia e possam pensar na sua própria história e ter a freedom.
0: E ter a liberdade, não é?
1: Liberdade, desculpe, sim. A liberdade de pensar o que quiserem.
0: A dança contemporânea, acredito que para muito público ainda é difícil. Sentes essa distância?
1: Principalmente aqui na Estónia, eles gostam muito do balé contemporâneo, porque é uma coisa que não é tanta técnica, mas conta sempre uma história mais simples.
0: Ou seja,
1: o balé clássico.
0: É essa liberdade que tu referias, que um balé contemporâneo pode acolher sentimentos, receptividades de diferentes pessoas. Portanto, enquadra, se calhar, em cada personalidade de quem vê, não?
1: Sim, eu acho que é mais fácil para o público conseguir perceber melhor as emoções através da dança contemporânea.
0: E há alguma marca portuguesa na tua forma de dançar ou criar, João?
1: Eu acho que o que me ajudou mais nisso foi a presença da palavra em português.
0: E como é que a palavra em português consegues traduzi-la, para já na expressão corporal, é certo, mas a nível da linguagem, a nível da palavra em si, isso para a Estónia também é uma língua difícil.
1: Pois, eu acho que eles não vão conseguir muito perceber o poema, mas eu continuo a achar que a palavra como soa, continua, mesmo que não percebam a língua, vão sentir qual a palavra se sente. E com o movimento eu quero que isso se sinta ainda mais.

0: Conversando com João Xavier, bailarino, encontra-se na Estónia, um jovem português, e é isso mesmo que eu lhe pergunto. Como é que se vive tão jovem fora de Portugal com uma carreira tão exigente, João?
1: Desde que estamos nos últimos anos de graduação, nós sabemos que o mais provável é sair de Portugal muito novo. Então, a minha família sempre me ensinou tudo o que podia, porque eles também tinham a noção que isso podia acontecer. Quando fui para Cape Town, principalmente, foi mais um choque, porque estava muito, muito longe de casa. Mas acaba por se aprender a viver sozinho, especialmente porque
0: a exigência,
1: que se tem no balé. Estamos sempre tão focados no balé que acabamos por levar a vida mais leve e é mais fácil de viver. Obviamente que temos sempre saudades da família, mas os nossos colegas acabam sempre por ser a nossa família, por passarmos tanto tempo com eles no trabalho.
0: Há alguns momentos de dúvidas, momentos de pensar, tipo, vale a pena?
1: Eu não vou mentir, porque eu acho que toda a gente tem esses momentos de dúvida, porque eu sempre soube que queria ser bailarino, mas por outro lado, há sempre aqueles momentos que estás mais triste e que estás longe de casa e que parece que tudo está a correr mal, que tu ficas mesmo a pensar, será que vale a pena? Mas depois, no fim do dia, quando vais a palco e mostras a tua arte, aí vale a pena.
0: E o que é que mais te falta de Portugal?
1: O que eu mais sinto falta, para além da família, é a positividade dos portugueses e como os portugueses são bons uns para os outros e queridos.
0: Só isso?
1: Obviamente que eu tenho saudades da minha família e dos meus amigos.
0: E fora da dança, quem é o João?
1: Eu diria que o João é uma pessoa muito simples, que sente, é sensível, é um ser humano sensível, mas continua a ser simples e levo-me a sério, mas ao mesmo tempo tento sempre não me levar tão a sério, porque só temos uma vida e devíamos vivê-la com liberdade e ser bons uns para os outros.
0: Para além desta ocupação profissional tão exigente, o que é que tens descoberto nesses países? O que é que te sugere? O que é que também podes procurar numa visita do João, particularmente, quando vais, por exemplo, na rua? O que é que gostas de descobrir por ti próprio em países e em culturas diferentes?
1: Eu gosto muito de saber como eles vivem o dia-a-dia e tudo o que eles aprenderam da sua cultura ao crescer, assim como eu também aprendi no meu país. Eu gosto de saber o que eles aprenderam aqui e o tipo de música que ouvem e o tipo de comida que comem, o tipo de arte que consomem. Eu gosto muito de saber isto. E a cultura da Estónia, especialmente, é muito rica.
0: Uhum.
1: E eles gostam muito da arte aqui.
0: É verdade. Tu falaste na gastronomia, eu tenho que fazer esta pergunta como português. E saudades de alguma comida portuguesa? Porque isto estar longe, podemos matar esta ou aquela saudade, mas o sabor são sempre diferentes, ou não?
1: Sim, sem dúvida. A comparar com a comida estoniana, nós temos uma comida bastante mais
0: Mais rica,
1: melhor.
0: mais. É isso?
1: Sim, é
0: E
1: muito melhor
0: diferente.
1: em Portugal. Eu tenho muita saudade da comida da minha família, porque é sempre. Eles cozinham muito bem.
0: Cá para nós, há algum prato preferido? Já agora quero saber, João. Que é que um bailarino, obviamente, tem que ter alguma contenção, acredito eu. Mas há alguma preferência, de vez em quando, um pecado da gula que se possa fazer?
1: Sim, eu vou ter de dizer o bacalhau de natas da minha avó.
0: O bacalhau. Oh, João, o que é que a dança te tirou ou, eventualmente, o que é que ela te deu de volta na vida?
1: Eu acho que quando eu era mais jovem, tirou-me muito do meu tempo, porque nós estávamos na escola todo o tempo a trabalhar, mas eu sabia que esse tempo que tirou de mim, que ia poder voltar um dia, porque tem que se trabalhar muito a sério e muitas horas para se poder chegar a este nível. E agora que vivo sozinho e que tenho o meu próprio trabalho, tenho esse tempo de volta e valeu a pena.
0: Onde é que te vês, ou o que é que gostavas de te ver daqui a 5 ou 10 anos, João?
1: Eu gostava de explorar um bocadinho mais das companhias da Europa, mas um dos meus sonhos era continuar a minha carreira em Portugal e tentar ser bailarina e coreógrafa em Portugal um dia.
0: A criação veio para ficar?
1: Eu acho que sim, sim.
0: E nesse caso, perante o teu currículo e a tua experiência que vais continuar em diferentes locais, isso então fará parte do teu plano ou caminho que poderá passar por Portugal daqui a algum tempo?
1: Sim, o que me dá mais vontade agora é de poder espalhar a minha cultura e juntá-la com outras culturas.
0: Independentemente do teu desempenho como bailarino, mas como é que veio o João Xavier português? Quando sabem que és português, há alguma atitude?
1: Eles vão sempre achar que eu sou uma pessoa positiva, feliz, que eu acho que é o que as pessoas acham que portugueses são, e eu concordo também.
0: Comparando com esses povos, não lhes falta um pouco da autoestima que se encontram nesses países? Logo, são países que apostam fortemente neles próprios. Achas que, para além do positivo, da alegria que até nos possa caracterizar, pode-nos faltar autoestima?
1: Eu acho que sim, faz sentido, porque eles aqui dão mesmo muita atenção à arte.
0: À arte
1: local.
0: E ao que é deles próprio, o que é deles a todos os níveis, não é?
1: Sim, porque eles dão muito atenção aos artistas locais e ao que eles fazem. E não é só o que é de fora que é bom, porque eles gostam muito dos artistas que produzem aqui.
0: Fala-me como é que vai ser a estreia do teu espetáculo, onde vai ser?
1: O espetáculo vai acontecer na Estónia, na Ópera da Estónia Nacional, no dia 18 é primeiro espetáculo e no dia 20 vai ser o segundo espetáculo. Vão ser três bailarinos da Companhia Nacional, duas raparigas e um deles sou eu. Eu estou muito entusiasmado para poder mostrar finalmente a minha peça ao público.
0: Portanto, dia 18 e dia 20 de junho, não é?
1: Sim.
0: Portanto, aí nessa grande sala, em Tallinn, com esta coreografia aqui do João Xavier, mais, melhor e igual, com a poesia de Herberto Helder. Se tivesses de definir o teu caminho numa palavra hoje, qual era a palavra? Qual seria?
1: Eu diria persistência.
0: Para uma arte e para um desempenho de bailarino, querendo integrar companhias, a persistência é mesmo um dos maiores predicados na vida de um artista, não é?
1: Sim, acho que temos sempre a ser persistentes para conseguir o que queremos.
0: É o bailarino e agora também criador, João Xavier, um jovem português, a afirmar-se nos grandes palcos internacionais e a dar os primeiros passos numa linguagem própria. Mais, melhor e igual, estreia-se então na Ópera Nacional da Estónia, 18 e 20 de junho, e promete ser um daqueles momentos em que percebemos que há uma nova geração pronta a marcar o seu espaço. João Xavier, muito obrigado por esta conversa, sucesso e obrigado também por levares Portugal mesmo longe de casa. Muito obrigado.
1: Muito obrigado, eu. Muito obrigado, eu.

0: Fado da Mentira, Adriano Correia de Oliveira. Mão na Mão, Ana Lua Caiano. Deslocado, Napa. As canções escolhidas pelo convidado. Longe de Casa, um programa e podcast disponível em RTP Mundo e na RTP Play. Com produção de Ana Jordão, eu sou o José Candeias. Até ao próximo programa.
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5: Seguimos agora com mais música. Chegou bem a tempo de aproveitar o melhor de Portugal, seja a partir das nossas rádios parceiras, online no nosso site, pode ouvir-nos em direto em mundo.rtp.pt ou na aplicação RTP Play. Obrigada por nos escolher e por estar desse lado. Temos agora uma dieta mediterrânica. É dieta saudável, mas em forma de música, e é dos The Happy Mess. Bom domingo!

Bandidos do Canto com António Zambujo a levarem-nos pela primavera. Por aqui, nesta parte do hemisfério, estamos pertinho do verão e vamos continuar também a aproximar os diferentes pontos do globo através da magia da rádio. Olá, o meu nome é André Rocha. Temos agora uma bela recordação. Fausto, um dos grandes nomes da música portuguesa, era no tempo dos Tamarindos e ainda vamos ter tempo para aproveitar mais música aqui na RTP Mundo. Bom domingo!

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os 4:30 na RTP Mundo. Olá, está muito bem desse lado. Temos viagem marcada. Daqui a pouco, depois da hora certa, seguimos para o arquipélago da Madeira. Há um novo episódio e programa para aproveitar em direto com o Abraço da Madeira para nos levar até lá. E já que falámos há pouco do verão, da chegada do verão, já não falta tudo, os The Gift com verão. Bom fim de semana. Bom final de fim de semana. Bom domingo.

0: 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As dádivas de sangue na região continuam a ser suficientes para a procura dos serviços. Hoje celebra-se o Dia Mundial do Dador de Sangue. O coordenador do Sindicato dos Professores da Madeira elogia a Secretária Regional de Educação por ter reconhecido em entrevista à rádio que há falta de docentes na região. Em outubro realiza-se no Funchal e no Porto Santo um encontro internacional de poesia que junta autores das ilhas da Macaronésia. Nesta altura, o sangue das dádivas na região é suficiente para a procura dos serviços de saúde. Por ano são registadas entre 5.500 a 6.000 dádivas, um número que agrada ao presidente da Associação de Dadores da Madeira. José Marques refere, no entanto, que é importante manter o estoque.
1: Realmente somos autossuficientes, mas precisamos sempre mais dadores, novos dadores, para podermos ter sempre este número de dádivas. E esta Madeira seja autossuficiente. É assim, temos de ter sempre um sumo garantido, mas também temos de ter um estoque garantido para em caso de uma eventualidade. Porque, como sabe, a Madeira fica a 900 e tal quilómetros do primeiro posto que nos possa apoiar, e aí temos de ter um apoio que nos possamos valer no imediato.
0: José Marques realça o crescente interesse dos jovens para serem dadores de sangue.
1: Tenho que responder realmente, especialmente os jovens. É de notar que os jovens têm respondido às nossas mensagens, aos nossos apelos, e têm realmente surgido ao serviço para fazer a doação de sangue. São deles também que precisamos mais neste momento para isso. Eles, por alguma razão, vão deixando de dar.
0: Por mês, os dadores situam-se entre os 550 e 600, por ano rondam os 3.500 e as dádivas anuais podem chegar às 6.000 na região, informações dadas a conhecer no Dia Mundial do Dador de Sangue. O coordenador do Sindicato dos Professores da Madeira dá nota positiva à entrevista da Secretária Regional da Educação à rádio, mas ainda assim lamenta que Elsa Fernandes tenha dificuldade em lidar com compromissos assumidos pelo Governo Regional e não cumpridos. Francisco Oliveira refere quais são.
2: Estamos a referir, por exemplo, aos 3 anos que os professores perderam naquilo que chama transições entre carreiras, por terem vinculado antes de 2011. Está-se a falar também de matérias como a recuperação do tempo de serviço perdido à espera de vaga, que sempre foi um compromisso do Governo Regional, e agora vem dizer que não. E a Sra. Secretária, logicamente, também sente aqui bastante incómodo.
0: Francisco Oliveira elogia, no entanto, a Secretária de Educação por assumir a falta de professores, uma questão até agora nunca reconhecida pelo Governo Regional.
2: Está também, muitíssimo bem, quando diz que há falta de professores, uma coisa que sempre foi negada pela Secretaria, e o Sindicato dos Professores da Madeira vem falando desta falta de professores há mais de 6 ou 7 anos e sempre se disse que não, mas ela agora assume, diz que não é uma crise tão grande como no continente, mas dizemos nós, para lá caminha, e portanto a Sra. Secretária esteve muito bem.
0: Francisco Oliveira, ouvido pelo jornalista Pedro Filipe Costa, diz que é necessário dar estabilidade e valorizar financeiramente a carreira, de forma a atrair mais pessoas para a docência. Uma das fórmulas é vincular os professores ao quadro de zona pedagógica, que, como defende, pode ser em apenas 1 ano, em vez dos atuais 3 anos. O secretário regional da Agricultura pretende dar a conhecer ao ministro da Agricultura as dificuldades no setor das pescas, nomeadamente as que se referem à renovação das embarcações do peixe espada preto. Nuno Maciel adianta à rádio que vai sensibilizar José Manuel Fernandes para que intervenha a nível europeu.
3: Convidamos o Sr. Ministro a estar na região para conhecer os barcos da frota pescária e perceber também, in loco, as dificuldades que temos e o ponto da situação em que nós estamos. Nós estamos a esbarrar com um problema que é um problema, na nossa opinião, burocrático com Bruxelas, que tem a ver com a potência dos motores destas embarcações e com a arcação bruta. Não faz sentido colocar um entrave à renovação do barco se a potência do motor não for aumentada.
0: Outro dos objetivos é do secretário regional é dar alertar o ministro para os apoios nacionais e comunitários necessários para a agricultura da Madeira num contexto de dificuldades específicas.
3: Queremos continuar a sensibilizar o senhor ministro que os agricultores das regiões autónomas, neste caso da região autónoma da Madeira, sofrem com as questões da insularidade, sofrem com as questões do afastamento e sofrem com as questões da pequena escala e da pequena orografia e da orografia difícil. E que é preciso que os sobrecustos com a agricultura sejam cada vez mais elegíveis no âmbito das operações que existem e de financiamento e dos apoios que existem, quer ao nível nacional, quer ao nível europeu.
0: Nuno Maciel, em declarações ao jornalista Pedro Filipe Costa, o ministro da Agricultura vai estar na região por altura da Feira do Gado no Porto Muniz, que decorre entre de 17 a 19 de julho. A seleção nacional cumpriu o primeiro treino na Flórida, nos Estados Unidos, a 3 dias na estreia do Mundial de Futebol, uma sessão de trabalho acompanhada por um dos enviados especiais da rádio, Fernando Eurico.
4: Então, Ronaldo, vamos ganhar isto ou não, pá? Vamos para a frente com isto!
5: Michael Araújo, nascido na África do Sul, agora imigrante nos Estados Unidos, foi um dos 250 privilegiados a tomar a iniciativa no primeiro treino aberto das esquinas aos adeptos. Ao longe, Cristiano Ronaldo e os outros convocados fizeram corrida, exercícios com bola e muita finalização. Depois tiraram uma foto com o público atrás e foram embora perante mais de 200 de jornalistas em redor do centro de treinos em Palm Beach. Houve cânticos à seleção, muitos telemóveis apontados ao terreno de jogo e palavras doces que os convocados de Martínez já levaram no coração depois do primeiro dia aqui nos Estados Unidos da América.
4: Taça Mundial é para Portugal este ano! Vamos!
0: Portugal estreia-se no Mundial de Futebol na quarta-feira, frente à República Democrática do Congo. Esta madrugada, no Grupo D, a Austrália venceu a Turquia por 2-0. No Grupo C, a Escócia venceu o Haiti por 1-0 e o Brasil empatou um golo com a seleção do Marrocos. Hoje, a Alemanha defronta a estreante seleção do Curaçao e os Países Baixos defrontam o Japão. A Feira das Sopas do Campo, na Boa Ventura, termina mais logo. O jornalista Luís Viveiros Costa ouviu algumas das pessoas que estão a preparar as sopas do campo com sabores regionais que lembram a tradição.
6: Uma sopa de legumes, mas bastante consistente.
7: Quais são os legumes que levam?
6: Todos os legumes que existem em Santana, inclusive em Ano.
8: O caldo da romaria. Leva semilha, digamos assim, branca, carne de vaca com osso e sem osso, cebola, cenoura, alho, tomate.
7: A sopa de quê?
9: Sopa de trigo. Carne, semelha, cenoura, tanta coisa.
7: Qual é a sopa que preparou?
9: Castanha.
7: Sopa de castanha. O que é que leva além da castanha?
9: Carne de porco, semelhas, batata doce, abóbora, couve, feijão seco.
7: E demorou muito a preparar? Ou...
9: 3 horas e meia, para ficar boa.
7: E que quantidade de sopa fizeram?
9: Uns 80 litros ou mais.
0: Sabores do campo na Feira das Sopas, que decorre até ao final de tarde na Boa Ventura, no Conselho de São Vicente. Este ano, o Encontro Internacional de Poesias, de Poesia, que tem decorrido nas regiões da Macaronésia, realiza-se na Madeira. O evento acontece entre 26 e 30 de outubro, no Funchal e no Porto Santo, com a participação de 45 poetas da Madeira, Açores, Canárias e Cabo Verde. João Carlos Abreu, responsável pela organização, descreve os objetivos.
10: Aproximar os arquipélagos através da cultura e pôr em destaque a literatura das ilhas, com esta incidência na poesia naturalmente, chamando a atenção, no fundo, que há uma literatura e há uma poesia nas ilhas e dar a conhecer os poetas e, através deles, as suas poesias. Geralmente isto tem o apoio dos governos. Na Madeira tem o apoio do governo da Madeira, e foi graças ao apoio da Madeira que se pôde realizar já 3 vezes no Porto Santo. Mas o Porto Santo tem ainda uma vantagem, é que é uma é uma forma de promover culturalmente o Porto Santo.
0: Alguns dos participantes são os açorianos Onésimo Teotónio de Almeida e Urbano Betancourt, entre muitos outros. João Carlos Abreu revela a comitiva de Cabo Verde, com vários ex-governantes.
10: A representação de Cabo Verde é uma representação mais pequena, mas traz a antiga ministra da Educação, Vera Duarte Pina, que é uma grande poeta e escritora. Traz o antigo presidente da República, Jorge Carlos Fonseca. Traz o antigo, também é poeta. Traz o antigo secretário da Cultura, Leão Lopes, que também é poeta. E traz Maria do Céu Batista, que é uma estudiosa da poesia cabo-verdiana.
0: Da Madeira participam, para além de João Carlos Abreu, Vítor Sousa, Emanuel Bento, Assunção Varela, Carla Batista, Manuela Vieira, entre outros. Estão previstos lançamentos de livros, entre eles Voando nas Nuvens, de João Carlos Abreu, uma recolha de poemas escritos a bordo de aviões. Para hoje está previsto céu muito nublado, o vento pode ser por vezes forte a partir da tarde nas terras altas. A máxima prevista para o Funchal é de 25 graus, 23 para o Porto Santo.

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0: Cordialíssimas saudações, votos renovados. Cá estamos para mais um Abraço da Madeira na RTP Antena 1 Madeira e também na RTP Mundo. Vamos ficar consigo nesta emissão até às 3 da tarde, hora de Portugal Continental. Assim há em especial votos de bom dia, boa tarde ou boa noite, conforme a hora e o local onde nos sintoniza.
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1: Boa tarde, são 2 horas no continente e na Madeira, 1 nos Açores. Esta hora o que está a contar a atualidade, Miguel Bastos.
2: O combate aos incêndios não vai falhar por falta de dinheiro, a garantia é do Ministério da Administração Interna, do Ministro da Tutela. 3 pessoas morreram na sequência de um bombardeamento de Israel a Beirute, no dia em que Donald Trump quer assinar um acordo com o Irão. Domingo agridoce para a canoagem portuguesa, medalha de ouro para Norberto Mourão, prata para Messias Batista, que, no entanto, voltou a ficar em 4º lugar com João Ribeiro.
1: Agora estão 28 graus em Coimbra, 24 em Lisboa, 22 graus no Porto, em Faro, no Funchal e também em Ponta Delgada. As notícias, edição de Miguel Bastos.
2: O ministro da Administração Interna voltou a sublinhar que não vai ser por falta de dinheiro que vai deixar de haver combate aos incêndios neste verão. Depois da Liga dos Bombeiros se ter queixado de atrasos nos pagamentos às corporações, Luís Neves deixou a garantia que a situação está regularizada. Isto ontem, hoje, o ministro volta a garantir que o combate não vai falhar por problemas de dinheiro.
3: É evidente que quando estamos a falar de combate, e o verão tudo indica que possa ser muito difícil, sobretudo na região onde a calamidade ocorreu, não será por falta de verbas que os nossos soldados da paz, que são os bombeiros, deixarão de agir. Portanto, há um grande compromisso e uma grande certeza e responsabilidade por parte deste governo, e por isso o que eu ontem disse foi muito simples. Não será por falta de meios financeiros que o combate não será eficaz.
2: O ministro voltou a deixar apelo aos portugueses para que não tenham comportamentos de risco em relação aos incêndios e para que limpem os terrenos.
3: Eu quero dizer aos portugueses o seguinte, e pedir-lhes 2 esferas de atuação, que não tenham comportamentos que possam pôr em causa queimas, queimadas, utilização de determinado tipo de máquinas, pequenas fogueiras que são feitas em determinados locais para fazer uma comida. Portanto, omissão nesse tipo de comportamentos e numa ação no sentido de limparem, de pedirem ajuda, de identificarem, de fazerem faixas de proteção. E por isso, esse é um trabalho que não é do Estado Central, nem das próprias autarquias, é um trabalho de todos.
2: Declarações do Ministro da Administração Interna numa cerimónia que assinala os 40 anos de um incêndio em Águeda que vitimou 16 pessoas. Foi um incêndio violento, matou 13 bombeiros e 3 civis. Israel volta a bombardear Beirute. Pelo menos 3 pessoas morreram na sequência desses bombardeamentos. A Força Aérea Israelita atingiu a zona sul da capital libanesa com pelo menos 4 mísseis teleguiados. Os ataques acontecem no dia apontado por Donald Trump para a assinatura de um acordo com o Irão e Luís Peixoto voltam a pôr em dúvida o processo de paz.
4: O exército iraniano promete que os crimes de Israel no Líbano não vão ficar sem resposta depois de as tropas de Tel Aviv terem voltado a bombardear o bairro de Daieh, no sul de Beirute, provocando vários mortos. O principal negociador do Irão e presidente do Parlamento acusa os Estados Unidos de não respeitarem os compromissos depois deste ataque israelita no Líbano. Mohamed Ghalibaf escreve nas redes sociais que estes acontecimentos revelam falta de vontade ou capacidade para honrar as promessas e que é impossível continuar um caminho sem compromissos. No dia apontado por Donald Trump para a assinatura do acordo entre Estados Unidos e Irão, os ataques israelitas podem pôr em causa os desenvolvimentos diplomáticos dos últimos dias. Embora as autoridades iranianas tenham dito que a assinatura do memorando de entendimento não iria acontecer este domingo, Teherão dava boa nota do evoluir das negociações. Tel Aviv justifica os ataques de hoje com ataques do Hezbollah no norte de Israel.
2: Desde março, os ataques israelitas no Líbano já mataram mais de 3.700 pessoas, de acordo com os dados das autoridades de Beirute. Referendo na Suíça, isto para limitar a população a 10 milhões de habitantes, as projeções na Suíça apontam para a rejeição da proposta que foi feita pelo Partido Popular Suíço, um partido de extrema-direita, foi a referendo esta manhã. As projeções apontam, no entanto, para uma diferença muito reduzida entre a reprovação e a aprovação desta medida. O objetivo da extrema-direita é limitar a população do país até ao ano de 2050 e que essa limitação fique inscrita na Constituição Suíça. As sondagens indicam uma rejeição por parte dos votantes. Os estrangeiros representam mais de um quarto da população atual da Suíça. A comunidade portuguesa é a terceira maior do país, com mais de 250 mil residentes em regime de permanência. Duas medalhas para Portugal, uma de ouro, outra de prata. Estamos, claro está, a falar de canoagem. Este o resultado da participação portuguesa esta manhã nos europeus de canoagem, que termina hoje em Montemor-o-Velho, mas ainda vai ter uma longa tarde. Norberto Mourão venceu a medalha de ouro, sagrou-se tricampeão da Europa em VL2 200 metros. O atleta mostrou-se feliz na primeira vez que ganhou no seu próprio país.
0: Este título europeu em Portugal é algo mágico, é extraordinário. Eu nunca venci uma prova cá em Portugal, já tinha sido segundo classificado, por isso acaba por ainda encher mais o coração e é como disse há pouco, nós só conseguimos ouvir o hino que se formos campeões europeus ou mundiais, por isso é um sentimento ainda maior.
5: Já ouviu 4 vezes, agora 3 seguidas.
0: Sim, sem dúvida. Espero que seja um hábito que se mantenha muitos anos.
2: A felicidade de Norberto Mourão ao microfone do repórter Horácio Antunes. Aos 45 anos, fixou hoje o novo recorde europeu ao concluir a prova em pouco mais de 52 segundos. Medalha de prata para Messias Batista, vice-campeão da Europa em K1 200 metros. Ele fala num sentimento agridoce, depois de ter ficado em quarto lugar em K2 500 metros com a dupla que faz com João Ribeiro.
6: Um sentimento agridoce. Claro que estou feliz, mas não sei, que queria partilhar mais uma medalha aqui com o João e tenho a certeza absoluta que vamos dar a volta. Portanto, no Mundial estaremos certamente a lutar novamente pelas medalhas.
5: Isso é campeão europeu?
6: Sim, o ano passado já tinha conseguido. Este ano senti-me pronto para ser campeão da Europa, mais uma vez, que já o fui em 2023, mas vou festejar o pódio, vou estar aí com a minha família. Mais uma vez digo que é um sentimento um bocado amargo, os 2 quartos lugares, no K4 e no K2, mas vou despertar mesmo assim.
2: O doce amargo na voz de Messias Batista ficou em quarto lugar, uma vez mais tinha ficado ontem, hoje em K2 500 metros, dupla de Messias Batista com João Ribeiro. Correu melhor, bem melhor, prova em K1 200 metros, medalha de prata para Messias Batista. Esta tarde há mais finais para seguir em Montemor-o-Velho com a reportagem da Antena 1. Destaque para a prova de Fernando Pimenta, marcada para as 4h25. Pimenta vai tentar mais uma medalha, neste caso na final, K1, 5 mil metros. O Real Madrid anunciou a contratação da atleta portuguesa Andreia Jacinto, a internacional portuguesa de 24 anos, deixa a Real Sociedade, onde estava há 4 temporadas, e assina até 2030 com o clube Merengue, formada no Sporting, é a primeira portuguesa a representar o emblema da capital espanhola. E a avançada Jéssica Silva anunciou que vai deixar a equipa feminina do Al Hilal, após terminar o contrato com o clube saudita. Atleta de 31 anos tinha chegado ao clube no ano passado, contrato de uma temporada, para este contrato que agora chega ao fim. Marcou 14 golos em apenas 23 jogos oficiais, mas o Al Hilal ficou abaixo das expectativas, terminou o campeonato local na 5ª posição. Em apenas 4 horas a GNR deteve 66 condutores embriagados nas vias de acesso a Lisboa. A operação da GNR decorreu esta madrugada entre as 4 e as 8 da manhã. No âmbito dos Santos Populares, foram controlados quase 3 mil condutores, 264, aliás, apresentaram excesso de álcool no sangue. Destes, 66 foram detidos por conduzirem com uma taxa de álcool no sangue igual ou superior a 1,2. Mais leitura, mais livros vendidos, e este domingo assinala-se o último dia da Feira do Livro de Lisboa. O presidente da Associação Portuguesa de Editores e Livreiros já consegue ter a percepção de que há um crescimento de leitores e também no número de vendas. A organização estima que tenham passado pelo Parque Eduardo VII cerca de 850 mil visitantes. Miguel Pauzeiro vê assim um setor em crescimento.
7: Temos a percepção que decorre da conversa com a generalidade dos participantes, que estão muito satisfeitos e todos eles, em larga medida, a apontar para crescimento de vendas, o que é também um bom sinal. Mas sim, essa componente de venda está consolidada e a generalidade dos participantes estão a transmitir-nos, de facto, indicadores de crescimento.
2: Este ano a Feira do Livro de Lisboa chegou à edição número 96. A Associação Portuguesa de Editores e Livreiros quer o envolvimento da sociedade civil. Há um contributo importante que Miguel Pauzeiro destaca.
7: Não pode ser só a APEL, não podem ser só os participantes, temos que trazer outros intervenientes, não só no setor do livro, como também noutros setores. Este ano vamos plantar seguramente mais 8 mil árvores decorrente do número de livros vendidos na Feira do Livro. Este ano tivemos um parceiro na área da saúde que desenvolveu inúmeras iniciativas na Feira do Livro, até para se trabalhar também a vertente da literacia, não só na saúde, mas também para que se perceba que a leitura também é bem-estar e a leitura também é saúde.
2: Balanço de Miguel Pauzeiro, no dia em que encerra a edição 96 da Feira do Livro de Lisboa. Ainda vai estar aberta até às 10 da noite. Leia, pelos vistos, faz bem à saúde. Já desconfiávamos.
1: Miguel Bastos com as notícias na RTP Antena 1, simultâneo com a RTP Antena 1 Madeira e também com a RTP Mundo. 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

0: Conforme combinado, estamos de regresso. É a segunda hora do Abraço da Madeira na RTP Antena Madeira e também na RTP Mundo, ligando a Madeira ao mundo e naturalmente o mundo à Madeira. Ao longo deste segundo tempo de emissão, vamos ter as rubricas habituais, Madeira Dentro e também Madeirenses como nós. Para ouvir, tudo aqui nesta rádio até às 3 da tarde.
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8: Isgueiro Rocha da Silva, bem-vindo aqui à Antena 1 para mais um Madeira Adentro. Esta semana vamos falar sobre... Não vamos identificar sítios, mas vamos falar sobre sítios belíssimos aqui da nossa região que não são visitados por uma razão muito simples. Não são facilmente acessíveis e só quem sabe é que chega lá.
9: É verdade, e eu vou começar, não sei se chocarei as pessoas, antes de cumprimentar aqueles que nos ouvem, mas eu começaria por dizer, embora reconhecendo que isso possa chocar alguma sensibilidade, dizer que ainda bem que assim é. Nós falamos, nos dias de hoje, falamos muito em educação ambiental, em proteção ambiental, e isso naturalmente não se compadece com alguns locais, ao contrário do que aquilo que aqui foi evidenciado de locais inacessíveis. Porque aqueles locais...
8: Não são inacessíveis, são acessíveis, mas só por quem domina, enfim, essas
9: certo,
8: áreas.
9: Não, mas estou a dizer, quando eu digo acessibilidade, para aquilo que se verifica em determinadas zonas. Olha, é uma dor de alma fazer Arier Pique-Rouge. Olha, é vedações rebentadas, é papelinhos, é pensos higiênicos, é tudo o quanto. Em cada esquina está montada uma latrina. Pois é, aquilo é verdadeiramente dantesco. Há determinados sítios que irmos lá nos dias de hoje para respirar natureza, não se respira natureza, respiramos imundice. E acho que isso não se pode generalizar a todo o espaço natural da região. E daí que, quando eu digo isto, que ainda bem que assim é, é porque é a natureza a fazer a sua seleção. Naturalmente, toda a gente tem o direito de conhecer esses espaços. Agora temos que ser sinceros e pragmáticos. Vai quem pode. E não é por ser um qual aprazível e bonito, porque a Madeira, toda ela é aprazível, toda ela é bonita, que agora teremos que levar até esse espaço natural aquilo que é próprio, enfim, da sociedade, de uma cidade que tem naturalmente produz detritos, produz lixo, que naturalmente tem um serviço para o recolher, só que lá em cima não há para recolher. Ou seja, não, até existe, eu sei que existem funcionários que fazem a missão de vez em quando ir por ali adiante, uhum, recolhendo aqueles sapinhos que estão mais à vista.
8: Exatamente. Mas não é uma recolha tão regular como é que
9: claro,
8: aqui na
9: claro,
8: cidade. Como
9: nem pode ser, não há um dispêndio, digamos, de recursos.
8: E daí não ser muito difícil encontrarmos isso. Garrafas de plástico pelos trilhos e os tais papelinhos e tudo.
9: E me ajo, só que hoje como temos um tipo de turista, e isto, espero que não me levem isto como uma crítica, mas porque é a realidade, como temos aquele tipo de turista que desembarca no aeroporto, e pega num par de botas e uma mochila às costas.
8: Os campistas dos miradores.
9: E não só. Andam por aí e entram por tudo quanto é sítio, sem atender se é propriedade privada, se não é. Só porque tem um GPS que os conduz até lá, que inclusivamente porque estão a acampar em condições mínimas, ou melhor dizendo, sem quaisquer condições para tal, porque não é nos locais apropriados, querem se aquecer à noite, juntam os paus nas redondezas, uns ramos, umas lenhas, pegam-lhes lume, e há situações em que até os bombeiros depois têm que ir lá pegar o lume. Portanto, eu acho que há zonas em que isso está a acontecer, e eu espero que efetivamente venha a haver aqui uma consciência do prejuízo que isso é para o espaço natural. Eu diria aqui apenas, por exemplo, na Talhânia, e a Talhânia já teve necessidade de encerrar por completo algumas das suas ilhas, com hotéis e tudo lá dentro, mas chegou à conclusão que para conter aquilo que eram os prejuízos de tudo isto que eu tenho estado aqui a falar, teve que encerrar as ilhas. E eu espero, uhum, que isto realmente não é o encerramento, mas que haja uma máquina montada para acompanhar todo este processo.
8: Exatamente.
9: Mas Mas isso não acontecendo, efetivamente, aqueles locais que são, digamos, autênticos santuários da natureza, espero que se mantenham como tal e que só lá vão aqueles que efetivamente são capazes de lá ir, acreditando que esses mesmos sabem lá ir e respeitar esse espaço e saírem de lá mantendo o espaço nas mesmas condições em que encontraram, para que os próximos também possam
8: usufruir. Justamente, não lhe vou pedir para identificar esses sítios por razões óbvias de coerência daquilo que estamos aqui a falar, mas conheço muitos sítios desses.
9: Com certeza, e devo lhe dizer que deleito-me ainda hoje em dia. Sempre fui um app que teve, mas eu sei que não é nada recomendável por uma questão de segurança para quem se sente até menos capaz, independentemente do estudo que as pessoas entenderem, mas deleito-me em caminhar por esses sítios. Vou sozinho, vou se tiver, mas também não rejeito ir acompanhado de uma pessoa ou duas. Não gosto de ir acompanhado de ranchos. Olha, é assim, este fim de semana houve um encontro de caminheiros em São Vicente, que estavam lá largas dezenas de caminheiros num ambiente de convívio fantástico. São pessoas que eu julgo que estão sensibilizadas para serem os guardiões ou as guardiãs do nosso espaço florestal. Mas eu devo dizer que talvez seja um desenho egoísta, mas eu costumo dizer que um passeio com mais de 5 pessoas, e 5 pessoas já é muito, já é um rancho. Mas às vezes vão 30, 40, o que é uma rumaria. E daí eu preferir ir sozinho, sabe porquê? Ou com duas ou três pessoas, como eu digo, não rejeito.
8: Mas falarmos no domínio das três dezenas e as pessoas estando sensibilizadas para a preservação do meio ambiente e dos sítios por onde passam, penso que não é assim uma carga tão grande que, enfim, altera as circunstâncias.
9: Sabe que ir a determinados sítios, o pisoteio que se verifica, a erosão pelo pisoteio, é uma coisa.
8: Mas isso comparado, por exemplo, com as 25 fontes, onde literalmente largas centenas, para não dizer milhares de pessoas, andam ali para cá e para lá, aí sim, aí há uma carga.
9: Há uma carga. Não, e tu me referir a exatamente ao quase como esse. Ao quase como esse. Em que nós não conseguimos ouvir a natureza, sabe o quê? Quando vem assim um grupo de várias pessoas, e então o madeirense tem sempre a tendência de ir a falar alto, que é para o de lado da frente, ele vai cá atrás, mas quer que o de lado da frente o ouça. Tem sempre a tendência de ou vai a falar alto, ou dá uma gargalhada, ou dá um grito, ou dá algo assim do género. Os passarinhos já fugiram todos. Quando o grupo ainda não lá chegou, mas os passarinhos já fugiram todos à frente. E é isto que eu digo, que não se ouve a natureza, porque onde os sons, para além das nossas aguagens, tanto que são as quedas d'água, o barulho da água a correr, se também um som faz parte da natureza, o vento às vezes ao passar na folha das árvores, mas o cantar dos pássaros, acho que nós, quando caminhamos no meio da floresta, para além da paisagem, para além daquilo que nós vemos, o cantar dos pássaros é uma bênção que nos dão. Quer dizer, eu digo, isto é uma bênção, estar a ouvir um bisbis cantar, um tintilhão, tudo isso é uma bênção que nós estamos a receber. Nós estamos a ser privilegiados por aquele canto. Mas quando vamos num grupo, com gente a rir, com gente que às vezes o levam até uma coluna de som a fazer barulho.
8: Todo esse ruído.
9: Os passarinhos já fugiram todos à distância.
8: Muito bem, Engenheiro Rocha da Silva, ainda bem que há esses sítios e que estão preservados.
9: E que se mantenham.
8: Eu também subscrevo essa ideia de que, de facto, devem ter um acesso restrito e um conhecimento, e devem ser de conhecimento restrito. Seguramente será a única maneira de ficarem preservados.
9: Ele não é um restrito por decisão administrativa, é um restrito que a natureza impõe. E que se há alguém que é capaz de lá ir, esse alguém também é capaz de manter aquele espaço como ele está.
8: Muito bem, Engenheiro Rocha da Silva, vamos encerrar este Madeira Adentro. Para a semana estaremos reunidos para falar aqui sobre a nossa terra. Tenha a continuação de uma boa semana. Até para a semana.
9: Para os nossos ouvintes.
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2: O meu nome completo é Gil Sérgio Nunes Vieira. Tenho 50 anos, nasci no ano 74, lá na Madeira, no Hospital do Monte. Atualmente sou corretor de seguros e, bem, vim para cá, para a Venezuela, com 4 anos.
3: Sérgio Nunes acompanhou os pais, madeirenses que, como tantos outros, iam à procura de uma vida melhor.
2: O meu pai vem para cá no ano 78, aproximadamente no mês de março do ano 78, e pronto, nós, o meu irmão e eu, estávamos lá na Madeira e terminamos, o meu irmão terminou o ano escolar, e mais ou menos no mês de setembro, outubro do ano 78, a minha mãe trouxe-nos para cá, para a Venezuela. O meu pai vinha nessa perspectiva de melhorar a situação lá no ano 78. Não estava tão fácil a situação lá na Madeira. E, bem, vim para cá buscar um futuro melhor para a sua família.
3: Os últimos anos na Venezuela têm sido marcados por instabilidade política e insegurança, cenário que explica Sérgio Nunes está a mudar.
2: Se sacamos o que é a parte política das nossas vidas, bem, é muito bom a Venezuela. Mas sempre tem alguma coisa que são os políticos, não é?
3: Em Caracas até já reabriram vários espaços de diversão noturna.
2: Já sentimos mais insegurança cá. A partir do ano 2016, 2017, muita gente saiu da Venezuela. E o governo cá também foi apertando o que é a insegurança, e aquelas pessoas que bandas, criminais, tudo isso, foram pouco a pouco. Então é assim que 7 anos atrás, cá em Caracas, na madrugada era impossível, 7, 8 da noite já estava em casa. Por segurança, para não. Hoje em dia já está outra vez as discotecas a funcionar toda a noite, supermercados que trabalham 24 horas, e as farmácias, tudo já, a vida noturna já não é como há 20 anos, mas já está a melhorar muito isso. Então já a parte de segurança está muito melhor que há uns anos atrás.
3: E as tradições madeirenses são uma constante em terras de Simão Bolívar.
2: A minha esposa é filha de madeirenses, então nós também sempre hemos tratado de dar aos nossos filhos o que é o manter o idioma, incluso no centro português. E nós somos parte do centro português desde que éramos miúdos, a minha esposa e eu. E é uma instituição que há logrado conservar essas tradições.
3: Sérgio Nunes fez parte da direção do Clube Português de Caracas durante 11 anos, dois dos quais enquanto presidente da instituição, com cerca de 2 mil sócios e 11 mil pessoas a usufruírem do espaço, explica o que significa o local para a comunidade madeirense que reside na Venezuela.
2: Tive o honor de ser presidente dessa instituição. O Centro Português para nós é um cantinho no céu daqui em Caracas. Porquê? Porque ademais de ser um clube desportivo onde pode fazer as suas atividades sociais, recreacionais.
3: Na Madeira já esteve 10 a 12 vezes, terra pela qual confessa admiração.
2: É a tranquilidade de caminhar por Funchal, de sentar-se em qualquer negócio fora, tomar um café, isso valoro muito isso. Valoro muito isso, a família, os primos, recordar coisas assim do nosso passado, da nossa infância. Valoro muito a tranquilidade da Madeira.
3: Sérgio Nunes, madeirense como nós, a manter as tradições vivas na Venezuela.

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0: É desta forma que estamos no final de mais um Abraço da Madeira na RTP Antena 1 Madeira e também na RTP Mundo. Em nome de toda a equipa que hoje esteve consigo, desejo-lhe a continuação de uma ótima semana e, como sempre lhe digo, seja feliz e faça alguém feliz.
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2: Boa tarde, são 3 horas no continente e na Madeira, 2 nos Açores. Está a hora de retomar a atualidade de Miguel Bastos.
3: O combate aos incêndios não vai falhar por falta de dinheiro, garante o ministro da Administração Interna. Aviso amarelo para 8 distritos.

0: Portugal continental estão previstos aguaceiros e trovoadas, também granizo e vento. Três pessoas morreram na sequência de um bombardeamento de Israel sobre Beirute, no dia em que Donald Trump quer assinar um acordo com o Irão.
1: Agora estão 29 graus em Coimbra, 23 em Lisboa, 22 no Porto, em Faro, no Funchal e também em Ponta Delgada. Notícias, edição de Miguel Bastos.
0: O ministro da Administração Interna volta a sublinhar que não vai ser por falta de dinheiro que vai deixar de haver combate efetivo aos incêndios neste verão. Depois da Liga dos Bombeiros se ter queixado de atrasos nos pagamentos às corporações, Luís Neves garantiu ontem que a situação já está regularizada e hoje voltou a garantir que o combate não vai falhar por problemas de dinheiro.
2: É evidente que quando estamos a falar de combate, e o verão tudo indica que possa ser muito difícil, sobretudo na região onde a calamidade ocorreu, não será por falta de verbas que os nossos soldados da paz, que são os bombeiros, deixarão de agir. Portanto, há um grande compromisso e uma grande certeza e responsabilidade por parte deste governo e por isso o que eu ontem disse foi muito simples. Não será por falta de meios financeiros que o combate não será eficaz.
0: Declaração do ministro da Administração Interna numa cerimónia para assinalar os 40 anos de um incêndio em Águeda que vitimou 16 pessoas, 13 bombeiros e 3 civis. Foi a 14 de junho de 1986. Na altura, 5 carros de bombeiros que iam para um incêndio na localidade de Adelal, em Águeda. 2 carros de civis que tentavam socorrer familiares foram cercados pelo fogo na Estrada Nacional 230. A repórter Diana Craveiro acompanhou a cerimónia que homenageou as vítimas e falou com 2 sobreviventes.
3: Tivemos sorte. Não havia comunicação como agora. Não havia luvas, não havia nada, era um fato macaco que a gente tinha.
4: Avelino Pinheiro é um dos sobreviventes do incêndio de há 40 anos.
3: As lavaredas, o vento era muito forte. Tivemos sorte. Vimos os outros mortos, passamos ao pé deles.
4: Pertence a um grupo de bombeiros de Anadia que conseguiu fugir da estrada e refugiar-se no rio.
3: Foi lá em baixo que a gente tivemos um acidente e tivemos de ser corridos ainda, viemos a pé. Estamos aqui os 5 que conseguimos sair do rio.
4: Joaquim Bastos comandava, na altura, a coluna dos bombeiros de Anadia.
5: E o fogo apareceu-nos pela frente, para darmos a volta com o carro, apareceu-nos por trás, lá o caminho, não havia hipótese nenhuma, nada. Mas pronto, mas safámos-nos. Graças aqui ao nosso colega militar, que era daqui da zona e conhecia isto tudo, cruzando com o rio, depois saímos, fizemos a caminhada toda até aqui a este local e aqui onde fomos apanhados para ser transportados para o hospital.
4: 40 anos depois, na cerimónia que assinala esta data, falou-se sobre a importância da prevenção. O ministro da Administração Interna disse que a memória tem de servir para agir. Luís Neves usou o exemplo da aldeia de Alcafaz, em Águeda, onde por iniciativa dos habitantes foi criada uma aldeia segura.
6: Este é um exemplo que merece ser conhecido. Demonstra que a prevenção não se faz apenas com meios de combate, faz-se antes. Na preparação, na proatividade, nos exercícios, todos em todos os momentos, todos em todos os tempos, todos em todos os lugares, têm a obrigação de zelar pelo coletivo. Ninguém pode ficar acomodado no seu pequeno umbigo. Temos que ousar pensar sempre no coletivo.
4: Apelos à prevenção no dia em que foram recordados os nomes dos 16 bombeiros e civis que morreram há 40 anos.
0: Foi há 40 anos, mas este é um acidente que permanece na memória. Hoje o ministro da Administração Interna juntou-se à cerimónia evocativa deste acidente que provocou a morte de 16 pessoas. Está previsto aguaceiros, trovoada, granizo e vento. Há 8 distritos de Portugal continental que estão em aviso amarelo e que assim vão ficar até às 9 da noite. O Instituto Português do Mar e da Atmosfera diz quais são: Vila Real, Bragança, Viseu, Guarda, Coimbra, Castelo Branco, Santarém e Porto Alegre. O aviso amarelo é o menos grave numa escala de 3. Em apenas 4 horas, a GNR deteve 66 condutores embriagados nas vias de acesso a Lisboa. A operação da GNR decorreu entre as 4 da madrugada e as 8 da manhã no âmbito dos Santos Populares. Foram controlados quase 3 mil condutores. 264 apresentaram excesso de álcool no sangue. Destes, 66 46 foram detidos por conduzirem com uma taxa de álcool superior a 1,2. Israel volta a bombardear Beirute, pelo menos 3 pessoas morreram. A força aérea israelita atingiu a zona sul da capital libanesa com pelo menos 4 mísseis teleguiados. Os ataques acontecem, Luís Peixoto, no dia apontado por Donald Trump para a assinatura de um acordo de paz com o Irão.
7: O exército iraniano promete que os crimes de Israel no Líbano não vão ficar sem resposta, depois de as tropas de Tel Aviv terem voltado a bombardear o bairro de Daieh, no sul de Beirute, provocando vários mortos. O principal negociador do Irão e presidente do Parlamento acusa os Estados Unidos de não respeitarem os compromissos depois deste ataque israelita no Líbano. Mohamed Ghalibaf escreve nas redes sociais que estes acontecimentos revelam falta de vontade ou capacidade para honrar as promessas e que é impossível continuar um caminho sem compromissos. No dia apontado por Donald Trump para a assinatura do acordo entre Estados Unidos e Irão, os ataques israelitas podem pôr em causa os desenvolvimentos diplomáticos dos últimos dias. Embora as autoridades iranianas tenham dito que a assinatura do memorando de entendimento não iria acontecer este domingo, Teherão dava boa nota do evoluir das negociações. Tel Aviv justifica os ataques de hoje com ataques do Hezbollah no norte de Israel.
0: Desde março, os ataques israelitas no Líbano já mataram mais de 3.700 pessoas, de acordo com as autoridades de Beirute. A polícia do Kosovo deteve 5 sérvios suspeitos de participarem num crime de guerra em 1999. Na lista de detidos estão 4 polícias. O Ministério Público Kosovar adianta que estas são as primeiras detenções na investigação ao massacre de mais de 40 civis kosovares pelas forças sérvias na aldeia de Rekak em janeiro de 99, isto no âmbito da guerra do Kosovo. Em Moçambique, o Serviço Nacional de Investigação Criminal realizou uma das maiores apreensões de droga de sempre. 3,7 toneladas de fentanil foram encontradas nos armazéns de uma empresa privada no aeroporto de Maputo, a capital de Moçambique. Em conferência de imprensa, as autoridades afirmaram que não restam dúvidas que se trata de uma rede de tráfico internacional de drogas, droga que estava acondicionada em 50 caixas com 30 pacotes, ao todo 1.500 pacotes de fentanil. Mais leitura, mais livros vendidos e este domingo assinala-se o último dia da Feira do Livro de Lisboa. O presidente da Associação Portuguesa de Editores e Livreiros já consegue nesta altura ter a percepção que há um crescimento de leitores e de vendas. A organização estima que tenham passado pelo Parque Eduardo VII cerca de 850 mil visitantes. Miguel Pazeiro olha para o setor e vê um setor em crescimento.
8: Temos a percepção que decorre da conversa com a generalidade dos participantes, que estão muito satisfeitos e todos eles, em larga medida, a apontar para crescimento de vendas, o que é também um bom sinal. Mas sim, essa componente de venda está consolidada e a generalidade dos participantes estão a transmitir-nos, de facto, indicadores de crescimento.
0: Este ano, a Feira do Livro de Lisboa chegou à edição número 96. A Associação Portuguesa de Editores e Livreiros, a APEL, quer mais envolvimento da sociedade civil. Há um contributo importante que Miguel Pauzeiro destaca.
8: Não pode ser só a APEL, não podem ser só os participantes. Temos que trazer outros intervenientes, não só no setor do livro, como também noutros setores. Este ano vamos plantar seguramente mais 8 mil árvores decorrente do número de livros vendidos na Feira do Livro. Este ano tivemos um parceiro na área da saúde que desenvolveu inúmeras iniciativas na Feira do Livro, até para se trabalhar também a vertente da literacia, não só na saúde, mas também para que se perceba que a leitura também é bem-estar e a leitura também é saúde.
0: Leitura faz bem à saúde. O balanço de Miguel Pauzeiro no dia em que se encerra a edição 96 da Feira do Livro de Lisboa vai estar aberta ainda até às 10 da noite. 2 medalhas para Portugal, uma de ouro, outra de prata. É o resultado da participação portuguesa esta manhã nos europeus de canoagem, que terminam este domingo em Montemor-o-Velho. Há ainda uma prova importante, destaque para as 4h25, a prova de Fernando Pimenta, que vai tentar uma medalha na final K1 5.000 metros. Esta manhã, Norberto Mourão venceu a medalha de ouro, sagrou-se
9: tricampeão da Europa em VL2, 200 metros. O atleta mostrou-se naturalmente feliz, até porque esta foi a primeira vez que ganhou um grande prémio em Portugal.
10: Este título europeu em Portugal é algo mágico, é extraordinário. Eu nunca venci uma prova cá em Portugal, já tinha sido segundo classificado, por isso acaba por ainda encher mais o coração e é como disse há pouco, nós só conseguimos ouvir o hino que se formos campeões europeus ou mundiais, por isso é um sentimento ainda maior.
11: Já ouviu 4 vezes, agora 3 seguidas.
10: Sim, sem dúvida. Espero que seja um hábito que se mantenha muitos anos.
9: 45 anos. Norberto Mourão fixou hoje também um novo recorde europeu ao incluir a prova, concluir esta prova em pouco mais de 52 segundos. Há também a registar a medalha de prata para Messias Batista, vice-campeão da Europa em K1 200 metros. Ele fala de um sentimento agridoce, porque ganhou esta medalha, mas depois ficou novamente em quarto lugar, desta vez em K2 500 metros, em dupla com João Ribeiro.
12: Um sentimento agridoce. Claro que estou feliz, mas não sei que queria partir mais uma medalha aqui com o João e tenho a certeza absoluta que vamos dar a volta. Portanto, no Mundial estaremos certamente a lutar novamente pelas medalhas.
13: Isso é campeão europeu?
12: Sim, o ano passado já tinha conseguido. Este ano senti-me pronto para ser campeão da Europa, mais uma vez, que já o fui em 2023, mas vou festejar, vou ao pódio, vou estar aí com a minha família. Mais uma vez digo que é um sentimento um bocado amargo os 2 quartos lugares. No K4 e no K2, mas o desporto é mesmo assim.
9: Doce e amargo para Messias Batista, que tem uma medalha de prata em K1 200 metros. Esta tarde há mais finais para seguir em Montemor-o-Velho, com o olhar sempre atento do jornalista Horácio Antunes, que tem estado a acompanhar este campeonato. O Real Madrid anunciou a contratação de Andreia Jacinto. A internacional portuguesa de 24 anos deixa assim a Real Sociedade, onde estava há 4 temporadas, e assina até 2030 com o clube merengue. A avançada Jéssica Silva anunciou hoje que deixou a equipa feminina do Al Hilal após terminar o contrato. A atleta de 31 anos tinha chegado ao Al Hilal no ano passado com um contrato de apenas uma temporada que agora chega ao fim. Marcou 14 golos em 23 jogos oficiais, mas o Al Hilal ficou abaixo das expectativas. Terminou o campeonato na 5ª posição.
1: Edição de Miguel Bastos, simultâneo da RTP Antena 1 com a RTP Antena 1 Açores, também com a RTP Antena 1 Madeira e com a RTP Mundo. 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Tarde de domingo na RTP Antena 1, eu sou Miguel Freitas. Estamos a ligar Portugal consigo desse lado.
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1: E com muita música para ouvir a primeira desta hora de Ed Sheeran.

0: Jacarandá, a voz de Ana Moura na RTP Antena 1. Boa tarde, bom fim de semana, são 13h19.
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0: Matilda canta Meu Norte daqui a pouco. Deixa-nos agora o elogio da preguiça, o Miguel Araújo.

Chama-se Meu Norte, a voz é de Matilda, na RTP Antena 1 nesta tarde de domingo, 13h27. Daqui a pouco vamos dar os parabéns a um aniversariante de hoje. Para já voltamos ao som internacional.

You Got Me Feeling dos Parcels, e assim chegamos às 13h30 da tarde deste domingo. Aproveitando desde já a previsão do estado do tempo para amanhã, segunda-feira, dia 15 de junho, vai ser um dia com céu pouco nublado ou limpo, mas ainda assim há a possibilidade de aguaceiros e trovoada durante a tarde no interior. Conto também com alguma nebulosidade matinal no litoral oeste, há a descida da temperatura e atenção ao vento um pouco mais forte nas terras altas e também na faixa costeira ocidental. Quanto a temperaturas máximas previstas para o dia de amanhã, estão previstos 33 graus para Castelo Branco, Évora e Beja, 31 para Bragança, Braga e Porto Alegre, 30 para Santarém e Setúbal, 28 para Vila Real, Lisboa e Faro, 27 para Viseu e também para Coimbra, 26 para a Guarda, máxima de 25 graus amanhã em Leiria e também no Funchal, 24 em Viana do Castelo, para o Porto, para Aveiro, para as Espanhas Douradas e também para Ponta Delgada, temperatura máxima prevista amanhã de 22 graus. 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Está hoje de parabéns, faz 53 anos, a voz dos Silence 4 e também, em nome próprio, David Fonseca, nada a perder. Parabéns, David.

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1: Eu sou o Vitinho Goma, pra quem quer conhecer.

Na RTP tirou uma passagem de Euclides com Tubarão Azul neste domingo à tarde e agora uma viagem até ao meio da década de 80 com Kate Bush.

0: É um dos clássicos de Kate Bush, Running Up That Hill, recuperado recentemente também para a série Stranger Things. Ficámos a 17 minutos das 4.
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0: E agora do Alentejo vêm os Bandidos do Cante, Quero Acreditar. Antes de ouvirmos também o dueto de Márcia com Catarina Salinas, dos Best Youth, daqui a pouco.

Quem cá está é Márcia com Catarina Salinas. 9 minutos para as 4 e para as notícias. Tarde de domingo na RTP Inter 1 com mais música. Red, White and Jersey, os Bon Jovi. E depois, Diga 33, até ao final de hora com a Garota Não.

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0: A partir das letras das canções de Sérgio Godinho, Diga 33, A Garota Não, antes das notícias. Amanhã, segunda-feira, conto com a possibilidade de aguaceiros e trovoada durante a tarde no interior do território do continente. Nubosidade durante a manhã no litoral oeste. Há também descida da temperatura. Atenção ao vento mais forte nas terras altas e na faixa costeira ocidental. Para a Madeira, está prevista a possibilidade de aguaceiros fracos e dispersos na vertente norte e também nas terras altas. Boas abertas na vertente sul do arquipélago. Já para os Açores, chuva fraca a partir da tarde no grupo ocidental de ilhas. Num dia com muitas nuvens e também alguns períodos de sol. Temperatura as máximas previstas para amanhã são de 33 graus para Castelo Branco, Évora e Beja, 31 para Bragança, Braga e Porto Alegre, 30 para Santarém e Setúbal, 28 para Vila Real, Lisboa e Faro, 27 para Viseu e também para Coimbra, 26 para a Guarda, 25 para Leiria e para o Funchal, 24 para Viana do Castelo, 22 para Porto Aveiro, Panhos Douradas e Ponte Delgada.
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0: Boa tarde, são 4 horas no continente e na Madeira, 3 nos Açores. Esta hora nas notícias, Miguel Bastos.
2: Depois de ter bombardeado a capital do Líbano, Israel diz que está preparado para um ataque sobre o país. Donald Trump acaba de reagir, apela ao fim dos ataques. Acaba de ser anunciado o árbitro que vai apitar a estreia de Portugal no Mundial, é do Qatar. Liga Europeia de Voleibol. Daqui a menos de meia hora, Portugal vai jogar com a Letónia. Vamos estar em direto do pavilhão de Matosinhos.
0: Agora estão 26 graus em Coimbra, 24 no Porto e também em Lisboa, 22 graus em Faro, no Funchal. E em Ponta Delgada. Notícias, edição de Miguel Bastos.
2: Israel diz que está preparado para se defender de um ataque sobre o país. Um comunicado do exército israelita garante que o país está a postos para se defender de uma eventual resposta ao ataque que Israel realizou esta manhã contra Beirute e que provocou a morte a pelo menos 3 pessoas. A força aérea israelita atingiu a zona sul da capital libanesa com pelo menos 4 mísseis teleguiados. O ataque volta a pôr em dúvida o processo de paz e há instantes Luís Peixoto, Donald Trump reagiu.
3: O presidente dos Estados Unidos é taxativo. Os ataques desta manhã em Beirute não deveriam ter acontecido. Donald Trump, que tinha apontado o dia de hoje como o dia para a assinatura de um acordo com o Irão, diz agora apenas que um entendimento está próximo, um entendimento que vai levar a paz a todos os lugares, incluindo o Líbano. Citado pelas agências de notícias, Trump diz que todas as partes do conflito devem cessar os ataques. O exército iraniano já veio prometer que os crimes de Israel no Líbano não vão ficar sem resposta, depois das tropas de Tel Aviv terem voltado a bombardear o bairro de Dayen, no sul de Beirute, provocando vários mortos. O principal negociador do Irão e presidente do Parlamento acusa os Estados Unidos de não respeitarem os compromissos. Depois deste ataque israelita no Líbano, Mohamed Ghalibaf escreve nas redes sociais que estes acontecimentos revelam falta de vontade e capacidade para honrar as promessas e que é impossível continuar um caminho sem comprometimento. Tel Aviv justifica os ataques de hoje com ataques do Hezbollah no norte de Israel.
2: Desde março, os ataques israelitas no Líbano já mataram mais de 3.700 pessoas, de acordo com as autoridades de Beirute. Na faixa de Gaza, os ataques israelitas fizeram este domingo pelo menos 6 mortos. De acordo com fontes médicas palestinianas, os ataques aconteceram junto a um hospital em Jabalia, em Khan Yunis, e na cidade de Gaza. Esta ofensiva israelita acontece enquanto os mediadores, Egito, Qatar e Turquia, concluíam uma semana de negociações com o Hamas e outras facções palestinianas sobre a implementação da segunda fase do plano do presidente dos Estados para Gaza, o que deve envolver o desarmamento do Hamas e a retirada das forças israelitas. A polícia do Kosovo deteve 5 sérvios suspeitos de participarem num crime de guerra em 1999. Na lista de detidos estão 4 polícias. O Ministério Público Kosovar adianta que estas são as primeiras detenções na investigação ao massacre de 40 civis kosovares por parte das forças sérvias na aldeia de Rekak em janeiro de 1999, durante a Guerra do Kosovo. Em Moçambique, o Serviço Nacional de Investigação Criminal realizou uma das maiores apreensões de sempre de droga. 3,7 toneladas de fentanil foram encontradas nos armazéns de uma empresa privada no aeroporto de Maputo. Em conferência de imprensa, as autoridades afirmam que não restam dúvidas de que se trata de uma rede de tráfico internacional de drogas. No Brasil, pelo menos 6 pessoas morreram esta tarde após a colisão de 2 helicópteros no Rio de Janeiro. Os helicópteros chocaram no ar e depois caíram no parque de estacionamento de um stand de automóveis, provocando um incêndio que danificou pelo menos 20 automóveis. Foram confirmadas pelo menos até agora 6 mortes. Começa daqui a menos de meia hora o jogo entre Portugal e a Letónia em voleibol, encontro da Liga Europeia, que vai ser acompanhado pelo repórter da Antena 1, Bruno Malveira Marques, que se junta agora em direto. Bruno, Portugal vem de uma vitória por 3-0 frente à seleção do Montenegro na passada sexta-feira. O que é que está em causa neste jogo?
4: Ora, Portugal de fronte à Letónia, mais um jogo da Liga Europeia de Voleibol e vai em busca de alcançar a terceira vitória de forma consecutiva, numa altura em que os jogadores das duas seleções estão nos habituais exercícios de aquecimento. A seleção portuguesa soma 6 pontos ao cabo de 3 jornadas. Na semana passada, nos 2 primeiros jogos realizados na Dinamarca, Portugal perdeu na ronda inaugural frente aos anfitriões por 3-1. No segundo jogo venceu a Islândia por 3-0 e na última sexta-feira, aqui em Matosinhos, derrotou Montenegro por 3-0. Só a vitória interessa à seleção orientada por João José, porque para além do objetivo de estar entre os 6 melhores para seguir para a próxima fase, esta competição é crucial também para preparar o Campeonato da Europa de 2026, que se realiza entre 15 de setembro e 15 de outubro, com distribuição por 4 países, Itália, Bulgária, Finlândia e Roménia. Portugal, que terá adversários fortíssimos pela frente, como a Polónia, Bulgária, Israel, Macedónia e Ucrânia. Para seguir em frente na tentativa de ir em busca de vencer este torneio, esta Liga Europeia de Voleibol, só a vitória interessa, como disse, à seleção portuguesa, que daqui a pouco entra em campo para defrontar a Letónia.
2: Jogo que vai ser acompanhado pelo repórter da Antena 1, Bruno Malveira Marques. Vamos aos europeus de canoagem. Montemor-o-Velho aguarda-se com bastante expectativa a prova de Fernando Pimenta em K1 5.000 metros. É às 4h25, depois de ter o bronze nos 1.000 metros. Desta manhã veio a medalha de prata de Messias Batista, com a medalha alcançada em K1.200 metros. Também o ouro de Norberto Mourão, atleta que continua a somar títulos. O jornalista Horácio Antunes falou com o treinador deste atleta, que fala na necessidade de haver mais apoios para o desporto adaptado para cativar mais atletas.
5: O hino nacional tocou para Norberto Mourão, que aos 45 anos continua a somar títulos europeus. O melhor atleta em VL2 200 metros nos últimos 3 anos, conquistou já 4 campeonatos da Europa, taças do mundo e uma medalha de bronze nos Jogos Paralímpicos de Tóquio. Ivo Candera é o treinador de Norberto Mourão, que este domingo bateu o recorde europeu. Diz que é fácil trabalhar com o atleta.
6: Fácil.
7: Preciso ter coração, crença, acreditar no trabalho da equipa multidisciplinar que está à nossa volta. E Paris era já um último evento, tendo em conta a idade do Norberto e os anos que ele tem já de preparação, mas em Paris ele disse que vai querer continuar porque isto ainda tem muito para dar. E passado 2 anos dos Jogos, 2 europeus vencidos, e estamos ainda na corrida para Los Angeles.
5: Ivo Candera refere que Portugal precisa de mais Norbertos Mourão e apela aos apoios e incentivos para que os jovens comecem a praticar desporto, nomeadamente no desporto adaptado.
7: Que hajam mais apoios e mais norbertos, porque está a haver uma grande dificuldade em todas as modalidades, conseguimos captar jovens. E aqui tem que haver um trabalho transversal e de apoio das várias instituições, não são só as federações e os clubes, são as outras instituições da área da saúde, da área da educação, que têm que também intervencionar-se, e também as câmaras municipais.
5: A pensar nos Jogos Olímpicos, Norberto Mourão, depois do ouro em Montemor-o-Velho, quer agora lutar por mais medalhas na Taça do Mundo no Canadá e nos Campeonatos do Mundo na Polónia.
2: São precisos mais Norbertos, diz o treinador do atleta de 45 anos, que hoje venceu a medalha de ouro, sagrou-se tricampeão da Europa em VL2 200 metros, fixou também um novo recorde europeu ao concluir a prova em pouco mais de 52 segundos. A estreia de Portugal no Mundial de Futebol vai ser arbitrada por um juiz do Qatar. Abdul Rahman Al-Jassim foi o árbitro nomeado para apitar o jogo da seleção frente à República Democrática do Congo. Portugal inicia a caminhada no Mundial na quarta-feira. Jogo marcado para às 6 da tarde. Vai decorrer este encontro em Houston, nos Estados Unidos. Lewis Hamilton acaba de ganhar o Grande Prémio de Barcelona, Catalunha. O piloto da Ferrari tinha partido em segundo lugar entre os dois pilotos da Mercedes, mas acabou por chegar em primeiro. Esta é a primeira vitória de Lewis Hamilton desde que trocou a Mercedes pela Ferrari em 2024. Hamilton não vencia desde o Grande Prémio da Bélgica, bateu George Russell da Mercedes, Lando Norris da McLaren, ou seja, o pódio foi totalmente britânico. Quanto ao italiano Kimi Antonelli da Mercedes, teve que desistir a 4 voltas do final com problemas mecânicos. Mantém-se, no entanto, no comando do Mundial com mais de 40 pontos de vantagem sobre Hamilton. Miguel Oliveira abandonou a segunda corrida de Superbikes em Misano, Itália. O piloto português da BMW desistiu hoje na 7ª volta devido a problemas físicos. A prova foi ganha pelo italiano Nicolò Bulega da Ducati. A equipa de resto ficou com as 3 primeiras posições. Estão previstos aguaceiros e trovoada, granizo e vento. Há 8 distritos de Portugal continental em aviso amarelo até às 9 da noite. O Instituto Português do Mar e da Atmosfera diz quais são: Vila Real, Bragança, Viseu, Guarda, Coimbra, Castelo Branco, Santarém e Porto Alegre. O aviso amarelo é o menos grave numa escala de 3. O Ministro da Administração Interna voltou hoje a sublinhar que não é por falta de dinheiro que vai deixar de haver combate aos incêndios neste verão. Palavras do Ministro, que deixou ainda apelos aos portugueses para que não tenham comportamentos de risco em relação aos incêndios, para que limpem também os terrenos. O Ministro da Administração Interna esteve numa cerimónia que assinalou os 40 anos de um incêndio em Águeda que vitimou 16 pessoas. A cerimónia foi acompanhada pela repórter Diana Craveiro.
6: Tivemos sorte. Não havia comunicação como agora. Não havia luvas, não havia nada, era um fato macaco que a gente tinha.
8: Avelino Pinheiro é um dos sobreviventes do incêndio de há 40 anos.
6: As lavaredas, o vento era muito forte. Tivemos sorte. Vimos os outros mortos, passamos ao pé deles.
8: Pertence a um grupo de bombeiros de Anadia que conseguiu fugir da estrada e refugiar-se no rio.
6: Foi lá em baixo que a gente tivemos um acidente e tivemos que ser corridos ainda. Viemos a pé. Estamos aqui os 5 que conseguimos sair do rio.
8: Joaquim Bastos comandava, na altura, a coluna dos bombeiros de Anadia.
9: E o fogo apareceu-nos pela frente, para darmos a volta com o carro, e apareceu-nos por trás, lá o caminho, não havia hipótese nenhuma. Brada. Mas pronto, mas safámos-nos. Graças aqui ao nosso colega militar, que era daqui da zona e conhecia isto tudo, cruzando com o rio, depois saímos, fizemos a caminhada toda até aqui a este local e aqui onde fomos apanhados para ser transportados para o hospital.
8: 40 anos depois, na cerimónia que assinala esta data, falou-se sobre a importância da prevenção. O Ministro da Administração Interna disse que a memória tem de servir para agir. Luís Neves usou o exemplo da aldeia de Alcafaz, em Águeda, onde por iniciativa dos habitantes foi criada uma aldeia segura.
10: Este é um exemplo que merece ser conhecido. Demonstra que a prevenção não se faz apenas com meios de combate, faz-se antes. Na preparação, na proatividade, nos exercícios, todos em todos os momentos, todos em todos os tempos, todos em todos os lugares, têm a obrigação de zelar pelo coletivo. Ninguém pode ficar acomodado no seu pequeno umbigo. Temos que ousar pensar sempre no coletivo.
8: Apelos à prevenção no dia em que foram recordados os nomes dos 16 bombeiros e civis que morreram há 40 anos.
2: Foi há 40 anos, mas permanece na memória.
0: Edição de Miguel Bastos, simultâneo RTP Antena 1 com a RTP Antena 1 Açores, Madeira e também RTP Mundo. A informação está disponível em noticias.rtp.pt. Passam 13 minutos das 4. Boa tarde, bom domingo. Continuação de bom fim de semana.
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0: Uma tarde com muita música para si. Agora estamos de regresso ao som dos 4:30, chama-se Dancemos um Slow e depois para recordar um dos sucessos dos R.E.M. nos anos 90.

0: Depois do verão de 92, no álbum Automatic for the People, os R.E.M. The Sidewinder Sleeps Tonight.
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0: Segue a música neste domingo à tarde na RTP Antena 1, agora com Diogo Clemente. Faz parte de Amo-te e Outras Coisas para te dizer, disco de estreia A Pequena, e depois somos para os HMD.

0: Somos par os HMB na tarde deste domingo, RTP Antena 1. 4:30, vamos olhar a previsão do estado do tempo para amanhã, segunda-feira, dia 15 de junho. No continente, espera-se a possibilidade de alguns aguaceiros e até trovoada durante a tarde no interior, num dia com céu pouco nublado ou limpo, mas lá está, algumas nuvens deverão aparecer também. Temos ainda a possibilidade de nebulosidade durante a manhã no litoral oeste, há a previsão de descida da temperatura e o vento, atenção, que vai soprar um pouco mais forte nas terras altas e também na faixa costeira ocidental. Quanto a temperaturas máximas para amanhã, 33 graus previstos para Castelo Branco, Évora e Beja, 31 para Bragança, tal como para Braga e também para Porto Alegre, 30 para Santarém e para Setúbal, 28 para Vila Real, Lisboa e Faro, 27 graus previstos para Viseu e para Coimbra, 26 para a Guarda, 25 para Leiria e para o Funchal, 24 para Viana do Castelo, 22 para Porto, Aveiro, Panhos Douradas e Ponta Delgada.
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0: Já aí vem Missy Miles, Vanzi e Bispo, todos juntos com Benção. E depois há também Songbird.

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Chama-se Homewrecker e é a música de Somber a passar na tarde da RTP Antena 1 neste domingo, com direito também a conhecermos uma das canções do novo disco de Tiago Nacarato. O novo álbum chama-se Não Sabia o Desamor, é assim que se chama. A canção é esta, Há de Haver.

0: Há de haver uma das novas do Tiago Nacarato. Faltam 19 minutos para as 5.
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0: Estamos de regresso à música, agora com a Cantadeira.

0: Joana Espadinha, com a participação também de outras vozes em Ginger Ale na tarde deste domingo.
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0: Em 84, o single de avanço para o álbum Songs from the Big Chair dos Tears for Fears, Shout. Para recordar neste domingo à tarde aqui na RTP Antena 1. Também para lembrar a previsão do estado do tempo para amanhã, segunda-feira, no continente vamos ter a possibilidade de alguns aguaceiros e até trovoada durante a tarde no interior. Conto com nebulosidade matinal no litoral oeste, à descida da temperatura e vento mais forte nas terras altas e também na faixa costeira ocidental. Quanto à Madeira, espera períodos de céu muito nublado, boas abertas na vertente sul, já na vertente norte e nas terras altas há a possibilidade de aguaceiros fracos. Quanto aos Açores, períodos de céu muito nublado, com algumas abertas, e também a partir da tarde é esperada chuva fraca no grupo ocidental de ilhas. 33 graus é a temperatura máxima prevista para Castelo Branco, Évora e Beja, 31 para Bragança, Braga e Porto Alegre, 30 para Santarém e Setúbal, 28 para Vila Real, Lisboa e Faro. Amanhã máxima de 27 em Viseu e também em Coimbra. Esperados 26 graus de máxima na Guarda, 25 em Leiria e também no Funchal. Previstos 24 para Viana do Castelo, 22 para Porto Aveiro, Penhas Douradas e Ponta Delgada.
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0: Boa tarde, são 5 horas no continente e na Madeira, 4 nos Açores. Esta hora em destaque nas notícias, Miguel Bastos.
2: Ouro. Ouro para Fernando Pimenta, chegou em primeira em K1, 5 mil metros, no europeu de canoagem em Montemor-o-Velho. No basquetebol há um Porto-Benfica, dentro de alguns minutos é o quarto jogo da final. Se ganhar, o Futebol Clube Porto será o novo campeão da modalidade. Milhares de manifestantes protestam em Genebra na véspera da cimeira do G7.
0: As temperaturas a esta hora, 28 graus em Coimbra, estão 25 em Lisboa, 22 no Porto, em Faro, no Funchal e em Ponta Delgada. Notícias, edição de Miguel Bastos.
2: Fernando Pimenta acaba de ganhar a prova de K1, 5 mil metros, de ganhar também mais uma medalha de ouro. Ontem Pimenta foi bronze em K1 mil metros. Hoje fecha assim a presença portuguesa nestes europeus de canoagem com chave de ouro. Vamos em direto ouvir o repórter Horácio Antunes.
3: Fernando Pimenta é tricampeão europeu de canoagem em K1, 5 mil metros. Tem 5 títulos conquistados. Conquistou em 2016, 2022, 2024, 25 e 26. 3 títulos consecutivos. Diz que se despede de Montemor-o-Velho das provas internacionais da melhor forma e perante o público português.
4: Deixa-me super emocionado. Desde 2013 que fiz aqui o meu primeiro europeu, consegui aí ser duplamente vice-campeão da Europa e agora na última regata, considero a última regata ser campeão da Europa outra vez com esta atmosfera fantástica, com estes portugueses, depois daquilo que eu referi e ao presidente da Câmara aqui de Montemor-o-Velho, tentar dar alegrias a todos os portugueses e em especial também a estas pessoas aqui desta região.
3: Fernando Pimenta diz que abdicou ontem de um bom resultado para vencer hoje esta grande prova.
4: Consegui, foi uma prova muito disputada, tive muitos sprints, como deram para ver, sempre do meu lado, defendi-me ao máximo, assumi a liderança da prova antes do momento que eu queria, queria assumir um pouco mais tarde, felizmente ou infelizmente surgiu a possibilidade de me assumir a duas voltas do fim. E pensei para comigo agora, mais ninguém me passa, tenho que aguentar até o final. Tive alguns ataques do norueguês, do eslovaco e depois também do norueguês, do dinamarquês. Aguentei os ataques deles e no final conseguir este título em Portugal é sem dúvida fantástico.
3: Fernando Pimenta dedicou este título também aos homens que sofrem maus tratos. É campeão europeu de 5 mil metros, já tinha conquistado a medalha de bronze no K1 mil metros ontem de manhã. Portugal hoje já tinha também conquistado com Norberto Mourão em VL2, 200 metros, a medalha de ouro na paracanoagem e também essa medalha de prata de Messias Batista em K1, 200 metros, numa final desta manhã. O Campeonato da Europa de Canoagem termina aqui no Centro de Alto Rendimento de Montemor-o-Velho, onde estiveram 26 atletas nacionais, 596 atletas internacionais. Nacionais de 39 países, fecha com chave de ouro este Campeonato da Europa em Montemor-o-Velho, num centro de alto rendimento que sofreu muito com as cheias e tempestades e depois de estar praticamente submerso, conseguiu então realizar estes campeonatos europeus.
2: Reportagem em direto com Horácio Antunes, a falar das dificuldades que foi colocar de novo este equipamento a funcionar depois do mau tempo deste inverno, e depois também a fazer aqui um resumo da prestação dos atletas portugueses, com Fernando Pimenta a acabar de ganhar agora a prova de K1 5000 metros, ele que já tinha conquistado ontem bronze em K1 1000 metros, fecha assim da melhor maneira. No basquetebol há um Porto-Benfica, quarto jogo da final, começa daqui a poucos minutos, vai ser acompanhado pelo repórter Paulo Vidal, agora em direto. Paulo, se o Porto ganhar este jogo, fica campeão, caso contrário terá que haver um quinto jogo.
5: Precisamente, boa tarde. O Porto persegue esse título que já escapa há 10 anos. A última conquista foi em 2015-2016. Na altura o Porto era orientado pelo espanhol Moncho López. O Benfica é tetracampeão em título nesta modalidade de basquetebol feminino. Ora, o Porto está, como disseste, a uma vitória de fechar o campeonato com esse título nacional. O Benfica ganhou o primeiro jogo na Luz por 89-73. O Porto venceu o segundo jogo também na Luz após prolongamento por 98-102. Esta semana, aqui no Dragão Arena, o Porto ganhou por 87-63. Está, por isso, a uma vitória de conquistar o campeonato. Esta é a terceira final consecutiva entre Benfica e Porto. Nas outras finais, a equipa encarnada venceu sempre por 3-1. Nunca esteve em desvantagem. Ora, está agora a perder por 2-1 e poderá mesmo haver campeão em caso de vitória do Porto. Se ganhar o Benfica, haverá quinto jogo na Luz na próxima quinta-feira às 7 horas da tarde.
2: Espera-se por isso um jogo com emoções à flor da pele. O Porto-Benfica em basquetebol começa daqui a menos de 10 minutos. Vamos ao voleibol para saber como é que está a decorrer o jogo entre as seleções de Portugal e Letónia, encontro da Liga Europeia, o jogo que está a ser acompanhado pelo Bruno Malveira Marques.
6: Jogo onde Portugal começou bem, venceu o primeiro set por 25-19. Portugal que esteve praticamente sempre na frente desse primeiro set, começou a vencer por 1-0 e apenas a Letónia conseguiu igualar a um ponto. A partir daí, Portugal cavou uma vantagem de 2 pontos até aos 14-12. Depois, Portugal conseguiu ainda uma maior vantagem e terminou então esse primeiro set com vitória por 25-19 nesta que é a quarta jornada, o quarto jogo para Portugal nesta Liga Europeia de Voleibol. Portugal que até ao momento tem 2 vitórias e 1 derrota, procura então aqui em Matosinhos alcançar o terceiro triunfo. Para já, no início do segundo set, há igualdade a 1 ponto entre Portugal e Letónia.
2: Jogo que vai continuar a ser acompanhado pelo Bruno Malveira Marques, Portugal, Letónia, com a vantagem para já de Portugal no primeiro set por 25-19. Lewis Hamilton ganhou o Grande Prémio de Barcelona, Catalunha. O piloto da Ferrari tinha partido em segundo lugar entre os 2 pilotos da Mercedes, mas acabou por chegar em primeiro. E é a primeira vitória de Lewis Hamilton desde que trocou a Mercedes pela Ferrari em 2024. Milhares de manifestantes protestaram em Genebra, na antecâmara da cimeira do G7, que começa amanhã. Enviada especial da Antena 1, Rosário Salgueiro, dá conta de um rastro de destruição.
7: A manifestação vai 1,5 km mais à frente do local onde eu estou. Eu estou face a um veículo elétrico completamente destruído. Passei antes pelo banco do Iémen. Homens e mulheres arrancaram as placas de madeira que protegiam as vitrinas desse banco e atiraram pedras. Como os vidros são triplos, não conseguiram partir e entrar dentro do estabelecimento bancário, mas a destruição é grande e é visível. Este carro tem apenas 2 rodas que se conseguem identificar. Tudo o resto é uma amálgama de ferro contorcido. Duas bicicletas que estavam contíguas também ficaram completamente destruídas. Os bombeiros demoraram a chegar porque a praça estava repleta de manifestantes, manifestantes que aceleraram o passo quando estes manifestantes antifascistas anti-G7 pegaram fogo a esta viatura. A manifestação seguiu o caminho como se nada fosse e, como eu dizia, está a 1,5 km daqui desta praça, a poucos metros do Lago de Genebra.
2: Protestos contra a cimeira do G7, que começa amanhã. Esta tarde soube-se que o presidente da Ucrânia vai discutir a guerra entre a Ucrânia e a Rússia com Donald Trump durante esta cimeira. Israel diz que está preparado para se defender de um ataque sobre o país. Um comunicado do exército israelita garante que o país está preparado para se defender de uma eventual resposta ao ataque que Israel realizou esta manhã contra Beirute e que provocou a morte a pelo menos 3 pessoas. A Força Aérea Israelita atingiu a zona sul da capital libanesa com pelo menos 4 mísseis teleguiados. O ataque volta a pôr em dúvida o processo de paz e, Luís Peixoto, Donald Trump já reagiu para pedir calma aos dois países.
8: O presidente dos Estados Unidos é taxativo. Os ataques desta manhã em Beirute não deveriam ter acontecido. Donald Trump, que tinha apontado o dia de hoje como o dia para a assinatura de um acordo com o Irão, diz agora apenas que um entendimento está próximo, um entendimento que vai levar a paz a todos os lugares, incluindo o Líbano. Citado pelas agências de notícias, Trump diz que todas as partes do conflito devem cessar os ataques. O exército iraniano já veio prometer que os crimes de Israel no Líbano não vão ficar sem resposta, depois das tropas de Tel Aviv terem voltado a bombardear o bairro de Daieh, no sul de Beirute, provocando vários mortos. O principal negociador do Irão e presidente do Parlamento acusa os Estados Unidos de não respeitarem os compromissos. Depois deste ataque israelita no Líbano, Mohammed Galibaf escreve nas redes sociais que estes acontecimentos revelam falta de vontade e capacidade para honrar as promessas e que é impossível continuar um caminho sem comprometimento. Tel Aviv justifica os ataques de hoje com ataques do Hezbollah no norte de Israel.
2: Desde março, os ataques israelitas no Líbano já mataram mais de 3.700 pessoas, de acordo com as autoridades de Beirute. Na faixa de Gaza, os ataques israelitas fizeram este domingo pelo menos 6 mortos. De acordo com fontes médicas palestinianas, os ataques aconteceram junto a um hospital em Jabalia, também em Khan Yunis e na cidade de Gaza. Esta ofensiva israelita acontece numa altura em que os mediadores, Egito, Qatar e Turquia, concluíram uma semana de negociações com o Hamas e outras facções palestinianas sobre a implementação da segunda fase do plano do presidente dos Estados Unidos para Gaza e que deve envolver o desarmamento do Hamas e a retirada das forças israelitas.
0: Edição de Miguel Bastos, simultâneo RTP Antena 1 com a RTP Antena 1 Açores, Madeira e também RTP Mundo. A informação está atualizada em noticias.rtp.pt. Início de mais uma hora na tarde deste domingo na RTP Antena 1, com mais música a seguir.
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0: Mystical Magical Benson Boone.

É Benson Boone a passar pela tarde deste domingo aqui na RTP Inter 1 com Mystical Magical. E agora passamos aos duetos. Primeiro com Ana Joyce e Vandro em Ondas do Mar e depois Quem Não Sabe Amar com João Só e Tiago Nogueira.

0: tão só. 5:21 com João Sol e Tiago Nogueira, quem não sabe amar.
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0: É uma das figuras emblemáticas dos anos 80. Está hoje de parabéns, faz 65 anos. Boy George, aqui com os Culture Club.

0: para dançar.
1: Esta é a voz de Tatanka, voz dos Black Mamba, juntou-se aos Bateu Matou em Olinda. São praticamente 5:30 da tarde deste domingo. Voltamos a lembrar a previsão do estado do tempo para amanhã, segunda-feira, 15 de junho. No continente há a possibilidade de alguns aguaceiros e trovoada durante a tarde no interior. Também nebulosidade matinal no litoral oeste, descida da temperatura e o vento um pouco mais intenso no litoral oeste e também nas terras altas. Quanto a temperaturas máximas na previsão para amanhã, 33 graus são esperados em Castelo Branco, em Évora e também em Beja. Estão previstos 31 para Bragança, Braga e Porto Alegre, 30 para Santarém e para Setúbal, a máxima de 28 para Vila Real, Lisboa e Faro, 27 graus previstos para Viseu e para Coimbra, 26 para a Guarda, máxima de 25 para Leiria e para o Funchal, 24 para Viana do Castelo, finalmente 22 para o Porto, também para Aveiro, para as Penhas Douradas e para Ponta Delgada.

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1: Com o universo musical de José Afonso, por Gisela João, Vejam Bem e depois Só a Mim, Margarida, também na RTP Antena 1.

Só a mim, Margarida, na RTP, entre 1 a 22 minutos das 6 da tarde, no verão de 2000, exatamente há 26 anos, esta canção.

0: No verão de há 26 anos, o mesmo é dizer no ano 2000, os Mothership, Rome Wasn't Built in a Day, uma das canções para o disco Fragments of Freedom.
1: Um brinde ao fim de um lugar especial.
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0: Continuamos ligados, bom fim de semana, boa viagem se for o caso. Nena e Joana Almeirante agora.

0: Aleb e Elida Almeida.
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0: A 11 minutos das 6, fazer canções com Miguel Araújo e Rui Veloso na RTP Antena 1.

0: Cristóvão com Simplify do disco Desert of Fools. O Cristóvão que ontem passou pelo Cine Granadeiro em Grândola, num concerto incluído no Microsons 2026.
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1: Bem, as notícias das 6 da tarde. Olhamos novamente a previsão do estado do tempo para amanhã, segunda-feira, início da semana, 15 de junho. No continente há possibilidade de aguaceiros e trovoada durante a tarde no interior. Conto com nebulosidade matinal no litoral oeste. Está prevista também descida da temperatura e o vento mais forte nas terras altas e na faixa costeira ocidental. Quanto à Madeira, espera a possibilidade de aguaceiros fracos e dispersos na vertente norte e nas terras altas, menos nuvens na vertente sul. Açores, com períodos de céu muito nublado e algumas abertas. Há também chuva fraca a partir da tarde no grupo ocidental de Ilhas. 33 graus é a temperatura máxima prevista para Castelo Branco, Évora e Beja, 31 para Bragança, Braga e Porto Alegre, 30 para Santarém e também para Setúbal. Previstos 28 graus de máxima amanhã em Vila Real, também em Lisboa e em Faro, 27 esperados em Viseu e em Coimbra, 26 previstos para a Guarda, 25 graus para Leiria e Bro Funchal, 24 para Viana do Castelo, 22 é a máxima prevista para Porto, Aveiro, Penhas Douradas e Ponta Delgada.

0: 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Boa tarde, são 6 horas no continente de Madeira, 5 nos Açores. Vamos saber o que está a marcar a atualidade a esta hora. Miguel Bastos.
1: Ouro para Pimenta, o canoísta português é campeão da Europa em K1 5.000 metros. O Presidente da República já deu os parabéns aos canoístas. No basquetebol há um Porto-Benfica, quarto jogo da final. Milhares de manifestantes protestam em Genebra na véspera da cimeira do G7. A polícia já usou gás lacrimogéneo.
0: Agora estão 27 graus em Coimbra, 24 em Lisboa, 22 no Porto, em Faro, no Funchal e também em Ponta Delgada. As notícias, edição de Miguel Bastos.
1: Começamos com o ouro para Pimenta. O canoísta português é campeão da Europa em K1 5.000 metros, título conquistado há pouco mais de uma hora em Montemor-o-Velho. Fernando Pimenta concluiu a prova em 21 minutos 09. Ele já tinha conquistado o ouro europeu várias vezes. Volta a arrecadar este ouro precioso, Horácio Antunes.
2: Fernando Pimenta!
3: Fernando Pimenta é pentacampeão em K1 5.000 metros. O tricampeonato foi conquistado na pista onde cresceu como atleta e onde ontem venceu o bronze em K1 1.000 metros e se despediu de competições internacionais.
4: Deixa-me super emocionado. Desde 2013 que eu fiz aqui o meu primeiro europeu, consegui aí ser duplamente vice-campeão da Europa. E agora, na última regata, considero a última regata ser campeão da Europa outra vez com esta atmosfera fantástica, com estes portugueses, depois daquilo que eu referi e ao Presidente da Câmara aqui de Montemor-o-Velho, tentar dar alegrias a todos os portugueses e em especial também a estas pessoas aqui desta região.
3: O Centro de Alto Rendimento de Montemor-o-Velho sofreu danos irreparáveis nas cheias de janeiro. O europeu foi uma realidade depois de muito trabalho e investimento. O Presidente da Federação Portuguesa de Canoagem, Ricardo Machado, fala de um dos melhores europeus de sempre.
5: É tempo de respirar um bocadinho e agradecer a todos aqueles que trabalharam para que isto fosse possível, esta organização, quer em termos institucionais ao governo.

0: Governo e ao município de Montemor-o-Velho, quero depois a toda uma equipa de trabalho, voluntários, staff da Federação. Mais uma vez mostramos que quando os portugueses se unem, quando estamos organizados e todos a pagar para o mesmo lado, que as coisas são possíveis e conseguimos superar as maiores adversidades.
1: Fernando Pimenta agradeceu o trabalho de todos. À Câmara Municipal de Montemor-o-Velho, o presidente José Veríssimo não escondeu a emoção deste Campeonato do Mundo ter sido uma realidade.
2: Este é um momento de glória, mas é um momento de glória. Para este momento houve muito sacrifício de toda a gente. Portanto, é um agradecimento muito especial.
1: Portugal, com 26 atletas, despede-se deste europeu com duas medalhas de ouro. Fernando Pimenta em K1, 5 mil metros, e Norberto Mourão na paracanoagem em VL2, 200 metros. A prata de Messias Batista em K1, 200 metros. O bronze de Fernando Pimenta em K1, 1000 metros. Chegou ao fim o Campeonato Europeu de Canoagem, de Paracanoagem e Masters.
3: Com Fernando Pimenta a fechar com chave de ouro, ouro em K1, 5 mil metros, em 13 anos. Foi 10 vezes ao pódio, 5 vezes ouro, 3 vezes prata, 2 vezes bronze. O Presidente da República já felicitou os canoístas portugueses pelos resultados nos campeonatos da Europa de canoagem e para canoagem em Montemor-o-Velho. Numa nota publicada na página da Presidência, António José Seguro destaca em particular as conquistas de Norberto Mourão e de Fernando Pimenta. Vamos ao basquetebol, campeonato nacional, quarto jogo da final, Porto-Benfica. Se o Porto ganhar, fica campeão. Caso perca, terá de haver um quinto jogo. O jogo está a ser acompanhado pelo repórter Paulo Vidal, agora em direto, e está ganhido.
4: Está, de facto, está prestes a terminar o segundo período desta partida. Vantagem do Porto, 33-29 nesta altura, mas está bastante mais equilibrado este jogo comparativamente com o que se realizou na passada sexta-feira, em que o Porto conseguiu uma vantagem final de 24 pontos. Ora, o Porto ganhou hoje o primeiro período apenas por um ponto, 18-17, com Robbie Beran, o norte-americano, a ser o melhor pontuador nesse primeiro período, com 7 pontos. Nesta altura estamos a 2 minutos e 17 de terminar este segundo período da partida. Vantagem do Porto, 34-29, com Corey Alan Williams do Porto a ser nesta altura o melhor pontuador, com 9 pontos conseguidos numa partida em que assistem praticamente a totalidade. Está repleto o pavilhão Dragão Arena na cidade invicta. Está ao rubro esta partida que pode dar título ao Porto 10 anos depois na Liga de Basquetebol.
3: A ver, vamos. Para já o jogo está muito renhido. Recordo que o Porto já não é campeão há 10 anos, como acabou de dizer o Paulo Vidal. O Benfica é tetracampeão, vai tentar o Penta. Na Liga Europeia de Voleibol, a seleção portuguesa joga com a Letónia e Matosinhos. Portugal ganhou o primeiro set, perdeu o segundo, agora joga-se o terceiro. Bruno Malveira Marques, como é que está a decorrer este terceiro set para Portugal?
5: Ora, a caminhar já para a parte final deste terceiro set, mantém-se o equilíbrio, vantagem de um ponto para Portugal. Portugal vence por 20-19, já por duas vezes teve vantagem de 3 pontos neste terceiro set, nos parciais 6-5, 7-5 e 8-5 e também 11-10, 12-10 e 13-10. No entanto, a seleção do leste da Europa conseguiu anular essa dupla vantagem de 3 pontos e nesta altura há empate a 20 entre Portugal e Letónia. Recordo que Portugal venceu o primeiro set por 25-19, perdeu o segundo por 20-25 e neste terceiro set há nesta altura igualdade a 20.
3: A ver, vamos, como é que a coisa chega ao final. Nos Estados Unidos, no futebol, a seleção portuguesa tinha previsto hoje fazer um trabalho de adaptação às altas temperaturas na praia de Palm Beach, mas o trabalho foi abortado devido à presença de muitos curiosos que impediram o trabalho da seleção nacional previsto então para a praia. A seleção optou então por realizar o trabalho no interior da unidade hoteleira, numa zona mais reservada. Recordo que Portugal vai disputar o grupo K, tem estreia marcada para quarta-feira, frente à República Democrática do Congo, em Houston. Na Suíça, a polícia usou gás lacrimogéneo contra os manifestantes. São milhares, protestam em Genebra na véspera da cimeira do G7. Enviada especial da Antena 1, Rosário Salgueira dá conta de um rastro de destruição.
6: A manifestação vai um quilómetro e meio mais à frente do local onde eu estou. Eu estou face a um veículo elétrico completamente destruído. Passei antes pelo banco do Iémen. Homens e mulheres arrancaram as placas de madeira que protegiam as vitrinas desse banco e atiraram pedras. Como os vidros são triplos, não conseguiram partir e entrar dentro do estabelecimento bancário, mas a destruição é grande e é visível. Este carro tem apenas duas rodas que se conseguem identificar, tudo o resto é uma amálgama de ferro contorcido, duas bicicletas que estavam contíguas também ficaram completamente destruídas, os bombeiros demoraram a chegar porque a praça estava repleta de manifestantes que aceleraram o passo quando estes manifestantes antifascistas anti-G7 pegaram fogo a esta viatura. A manifestação seguiu o caminho como se nada fosse e, como eu dizia, está a 1,5 km daqui desta praça, a poucos metros do Lago de Genebra.
3: Protestos contra a cimeira do G7 que começa amanhã. Esta tarde soube-se que o presidente da Ucrânia vai discutir com Donald Trump a guerra durante esta cimeira. O presidente dos Estados Unidos transmitiu também a mensagem a Vladimir Putin. Hoje estiveram ao telefone. Donald Trump considera que é vital acabar com o conflito na Ucrânia. O conselheiro do Kremlin, Yuri Ushakov, adianta que Trump está pronto para ajudar novamente nas negociações de paz e diz que o presidente norte-americano afirmou ao homólogo que um acordo com o Irão está muito próximo. Israel diz que está preparado para se defender de um ataque sobre o país. Um comunicado do exército israelita garante que o país está preparado para se defender de uma eventual resposta ao ataque que Israel realizou esta manhã contra Beirute e que provocou a morte pelo menos a 3 pessoas. A Força Aérea Israelita atingiu a zona sul da capital libanesa com pelo menos 4 mísseis teleguiados. O ataque volta a pôr em dúvida o processo de paz. Donald Trump pediu o conflito entre as duas partes. Luís Peixoto.
7: O presidente dos Estados Unidos é taxativo, os ataques desta manhã em Beirute não deveriam ter acontecido. Donald Trump, que tinha apontado o dia de hoje como o dia para a assinatura de um acordo com o Irão, diz agora apenas que um entendimento está próximo, um entendimento que vai levar a paz a todos os lugares, incluindo o Líbano. Citado pelas agências de notícias, Trump diz que todas as partes do conflito devem cessar os ataques. O exército iraniano já veio prometer que os crimes de Israel no Líbano não vão ficar sem resposta, depois das tropas de Tel Aviv terem voltado a bombardear o bairro de Daieh, no sul de Beirute, provocando vários mortos. O principal negociador do Irão e presidente do Parlamento acusa os Estados Unidos de não respeitarem os compromissos. Depois deste ataque israelita no Líbano, Mohamed Ghalibaf escreve nas redes sociais que estes acontecimentos revelam falta de vontade e capacidade para honrar as promessas e que é impossível continuar um caminho sem comprometimento. Tel Aviv justifica os ataques de hoje com ataques do Hezbollah no norte de Israel.
3: Desde março, os ataques israelitas no Líbano já mataram mais de 3.700 pessoas, de acordo com as autoridades de Beirute.
8: Edição de Miguel Bastos, simultâneo RTP Antena 1 com a RTP Antena 1 Açores, RTP África e RTP Mundo. 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Agora são 6:11, está de volta à música à tarde da RTP Antena 1.
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8: Com Nelson de Freitas e Nuno Ribeiro, Não Deixa e depois os Virgem Suta.

0: Gente Bestial, Virgem Suta.
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0: Voltamos a 1987 com os Pet Shop Boys.

0: No álbum de 87, Actually, os Pet Shop Boys com Heart.
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0: Daqui a menos de 3 horas dá-se o pôr do sol. É também o pôr do sol dos vizinhos que nos traz agora à tarde.

Alcançou o sucesso mundial em 2013 com o seu single de estreia Take Me to Church e esta canção To Sweet é da primavera de 2024, Ozier. Já cruzamos as 6:30 da tarde deste domingo, oportunidade para olhar a previsão do estado do tempo para amanhã, segunda-feira, 15 de junho. No continente é esperada alguma nebulosidade durante a manhã no litoral oeste. Conto com descida da temperatura, o vento mais forte nas terras altas e também na faixa costeira ocidental e há possibilidade de aguaceiros e trovoada durante a tarde no interior. As máximas em previsão para amanhã são de 33 graus para Castelo Branco, Évora e Beja, 31 para Bragança, Braga e Porto Alegre, 30 para Santarém e para Setúbal, 28 para Vila Real, Lisboa e Faro, 27 para Viseu e para Coimbra, 26 para a Guarda, 25 para Leiria e Funchal, 24 para Viana do Castelo e 22 graus a máxima para Porto, Aveiro, Penhas Douradas e Ponta Delgada. Caixa de Funk Connection a seguir com o Mal Perder e também António Variações, o Corpo é que Paga. As próximas duas para ouvir aqui nesta tarde. 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

0: Das canções eternas de António Variações, O Corpo é que Paga. Estamos a 21 minutos das 7 e com mais música de regresso a seguir.
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Napa e Jovem Dionísio. Amor de novo a caminho das 7 da tarde. Agora com Capital Cities, Safe and Sound, depois devia ter-te traído Bárbara Tinoco e ainda hoje Rádio Macau.

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Um dos maiores clássicos dos Rádio Macau, o Anzol. Os Rádio Macau que na segunda metade de 2026 voltam a juntar-se em palco RTP, nos Coliseus. Antena 1. 5 minutos para as 7 da tarde. A seguir com Sinto Muito de Inês Apenas. Última canção para esta hora.

0: É como se chama a canção Sinto Muito. Inês, apenas antes das notícias das 7 da tarde. Para amanhã, segunda-feira, previsão da possibilidade de aguaceiros e trovoada durante a tarde no interior. Amanhã traz alguma nebulosidade ao litoral oeste, vai descer a temperatura e o vento vai soprar forte nas terras altas e também na faixa costeira ocidental. Para a Madeira, há previsão de muitas nuvens, boas abertas na vertente sul, mas há a possibilidade de aguaceiros fracos e dispersos na vertente norte, assim como nas terras altas. A previsão para o arquipélago dos Açores fala em períodos de céu muito nublado com algumas abertas, chuva fraca a partir da tarde, esperada no grupo ocidental de ilhas. 33 graus é a temperatura máxima prevista para Castelo Branco, Évora e Beja, 31 para Bragança, Braga e Porto Alegre, 30 para Santarém e para Setúbal, 28 para Vila Real, Lisboa e Faro, 27 para Viseu e também para Coimbra, 26 graus máxima prevista para a Guarda, 25 para Leiria e para o Funchal, 24 para Viana do Castelo, 22 graus previstos para o Porto, para Aveiro, Penhas Douradas e também para Ponta Delgada. Já a seguir, notícias, depois emissão com Herberto Quaresma e 33 rotações por minuto com Nuno Galpin. Bom resto de fim de semana.
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0: Boa tarde, são 7 horas no continente e na Madeira, 6 nos Açores. Esta hora o que está em destaque nas notícias, Miguel Bastos.
2: O dedo está no gatilho, diz o comandante militar do Irão, que garante que as forças iranianas estão prontas para atingir o coração do inimigo. A polícia usou gás lacrimogéneo contra os manifestantes que protestaram em Genebra, na Suíça, em véspera da cimeira do G7. Voleibol, Portugal soma a terceira vitória consecutiva.
0: As temperaturas a esta hora, 26 graus em Coimbra, estão 23 em Lisboa, 22 em Faro, 21 graus no Porto, no Funchal e também em Ponta Delgada. As notícias, edição de Miguel Bastos.
2: O dedo está no gatilho, diz o comandante militar do Irão, que garante que as forças iranianas estão prontas para atingir o que chama ser o coração do inimigo e que uma resposta aos ataques de Israel no Líbano está iminente. Apesar das expectativas de desenvolvimentos quanto ao acordo de paz, os ataques israelitas deste domingo, que provocaram 3 mortes em Beirute, voltaram a lançar novas dúvidas. O Irão acusa os Estados Unidos de não respeitarem os compromissos e Donald Trump reconhece que os ataques não deveriam ter acontecido. O presidente dos Estados Unidos continua, no entanto, a garantir que o acordo está próximo. A polícia usou gás lacrimogéneo contra os manifestantes que protestam em Genebra, na Suíça, em véspera da cimeira do G7, que vai ocorrer em Evian, em França. Houve confrontos diretos entre manifestantes anti-G7 e a polícia suíça, como nos dá conta a enviada especial da Antena 1, Rosário Salgueiro.
3: Há aqui uma mistura de ambientes. Se à minha frente jovens atiram pedras à polícia, estou a ver um com um capuz vermelho, com máscaras de caveira e outro sem qualquer camisa, sem qualquer proteção, vai atirando pedras à polícia. A polícia avança e atira gás lacrimogéneo, já há um caixote de lixo de plástico a arder no meio da estrada. Depois, a 2 metros, há o parque, há o resto da manifestação que conseguiu contornar o confronto entre jovens e forças de segurança e entram no parque com música, com bandeiras, com os slogans antifascistas que se ouviram por toda a cidade de Genebra ao longo da tarde. Muitos jovens vêm atrás, vêm aqui às ervas, onde neste momento até estou escondida para me proteger do gás lacrimogéneo e vêm buscar mais material de arremesso e seguem 2 metros até à estrada e voltam a atirar às forças de segurança. Estamos neste jogo do gato e do rato há mais de 1 hora. A cidade está completamente bloqueada pelas forças de segurança. A polícia tenta impedir estes grupos de jovens, alguns até estão a trocar a roupa molhada pelo canhão d'água da polícia por roupa mais própria, calças de ganga, camisa, e a polícia tenta evitar que eles se introduzam na cidade, porque podem ter no interior da cidade material de arremesso, e quer-se a todo custo evitar atos de vandalismo no interior da cidade. Está tudo concentrado aqui junto ao parque, junto que agora foi possível ouvir uma rajada de gás lacrimogéneo e os tiros das balas de borracha. Uma situação que a Antena 1 vai continuar a acompanhar.
2: Ambiente tenso, reportado aqui pela enviada especial da Antena 1, Rosário Salgueiro. Manifestantes vestidos de preto, cobertos com máscaras, atiram garrafas, pedras e fogo de artifício contra a polícia, que responde com gás lacrimogéneo. A polícia estima uma participação de 20 mil manifestantes. Cerca destes 600 são do chamado Black Bloc reduzido, ligado, aliás, a atos de desobediência civil. Os manifestantes não se têm aproximado da sede da ONU, que está fortemente protegida, principalmente com dois grandes caminhões cisterna e uma presença policial muito significativa, mas o certo é que é uma espécie de jogo do gato e do rato, como dizia a enviada especial da Antena 1, entre a polícia e os manifestantes. Cuba volta a enfrentar cortes de energia prolongados. Os cortes afetam mais de 60% do país durante o período de maior consumo, isto devido à crise energética que atravessa o sistema elétrico cubano. Em algumas zonas, os apagões ultrapassam as 22 horas diárias. De acordo com a União Elétrica de Cuba, 8 das 16 unidades termoelétricas do país, nesta altura, estão fora de serviço devido a avarias ou a trabalhos de manutenção. Além disso, dezenas de centrais de geração distribuídas estão paradas por falta de combustível, uma situação que se agravou, sobretudo, depois da intervenção americana na Venezuela no início deste ano. O secretário-geral do PCP desafia Luís Montenegro a retirar o pacote laboral no próximo debate quinzenal no Parlamento. Paulo Raimundo defende que só os patrões e alguns partidos da direita é que defendem as alterações que o governo quer introduzir às leis do trabalho.
4: Eu acho que um grande serviço que o Sr. Primeiro-Ministro devia fazer ao país na próxima quarta-feira, vai haver debate com o governo, Primeiro-Ministro, eu julgo que é ele que abre, inclusive, o debate, e, portanto, devia anunciar em primeira mão que vai retirar o pacote laboral e poupar o país a isto. Aí não tem jeito nenhum. Quer dizer, a única pessoa, os únicos que defendem hoje o pacote laboral é o Sr. Primeiro-Ministro e os membros do Governo, é os senhores da Iniciativa Liberal e do CDS, é o Chega, envergonhado, mas defende, e depois são as confederações patronais. Não vai sobrar para as confederações patronais, pois não? O pacote laboral. Não vai sobrar a precariedade para os membros das confederações patronais. Não vai sobrar os sustentos de justa causa para os membros das confederações patronais. E, portanto, por isso é que eles os defendem.
2: Paulo Raimundo, secretário-geral do PCP, à margem de uma reunião do partido com micro, pequenas e médias empresas em Lisboa. O próximo debate quinzenal no Parlamento está marcado para a próxima quarta-feira. Vamos ao desporto. Liga Europeia de Basquetebol. Portugal ganhou frente à Letónia, soma a terceira vitória consecutiva e parte para as duas últimas jornadas com bons indicadores. Bruno Malveira Marques para avançar para a competição.
5: Portugal venceu a Letónia por 3-1 com os parciais 25-19, 20-25, 25-23 e 25-18. Com esta vitória, Portugal soma 9 pontos e mantém-se na corrida para passar para a próxima fase desta Liga Europeia de Voleibol em 2026. A seleção comandada pelo técnico João José despede-se assim do território português com duas vitórias. Na sexta-feira venceram Montenegro por 3-0 e hoje triunfo por 3-1 sobre a Letónia. A Liga Europeia de Voleibol prossegue já na próxima semana com os últimos dois jogos, desta vez em território azeri. Portugal vai medir forças com as congêneres da Hungria e do Azerbaijão.
2: Correu bem o jogo de hoje. Portugal vence frente à Letónia. E vamos agora ao basquetebol. Campeonato Nacional de Basquete, quarto jogo da final. Porto-Benfica tem estado renhido. Mas agora temos Paulo Vidal, agora em direto. Uma ligeira vitória, aliás, uma ligeira vantagem por parte do Futebol Clube do Porto.
6: Nesta altura, 8 pontos de vantagem para a equipa azul e branca. Estamos a pouco mais de 4 minutos do final da partida. O Porto está perto de voltar a vencer o campeonato de basquetebol. 10 anos depois, recordo que o Porto venceu os dois primeiros períodos. O primeiro por 18-17, o segundo por 19-18. Chegou ao intervalo com 37-35. O Benfica entrou melhor no terceiro período, venceu por 18-22, com o resultado de 55-57. Portanto, pela primeira vez, o Benfica esteve em vantagem no jogo. Nesta altura, é o Porto que leva a melhor, com 8 pontos de vantagem, sendo que Corey Williams do Porto é o melhor marcador com 29 pontos. Aru Broussard do Benfica leva 23 pontos. Está ao rubro o pavilhão Dragão Arena. Está perto o Porto então desse título de campeão. Caso o Porto vença este quarto jogo, será campeão nacional de basquetebol. 10 anos depois do último triunfo da equipa do Futebol Clube Porto. Benfica é tetracampeão, tenta ainda levar a decisão para Lisboa. Quinto jogo, se acontecer na próxima quinta-feira, mas para já é o Porto que está mais perto do título de campeão nacional.
2: Isto é basquetebol e tudo pode acontecer, mas o facto é que nesta altura o Porto tem 8 pontos de vantagem. Estamos já no quarto tempo. Ouro para Pimenta, o canoísta português é campeão da Europa em K1 5.000 metros, título conquistado em Montemor-o-Velho, que fecha assim Horácio Antunes com chave de ouro.
7: Fernando Pimenta!
8: Fernando Pimenta é pentacampeão em K1 5.000 metros. O tricampeonato foi conquistado na pista onde cresceu como atleta e onde ontem venceu o bronze em K1 1.000 metros e se despediu de competições internacionais.
9: Deixa-me super emocionado. Desde 2013 que fiz aqui o meu primeiro europeu, consegui aí ser duplamente vice-campeão da Europa. E agora, na última regata, considero a última regata ser campeão da Europa outra vez com esta atmosfera fantástica, com estes portugueses. Depois daquilo que eu referi e ao Presidente da Câmara aqui de Montemor-o-Velho, tentar dar alegrias a todos os portugueses e em especial também a estas pessoas aqui desta região.
8: O Centro de Alto Rendimento de Montemor-o-Velho sofreu danos irreparáveis nas cheias de janeiro. O europeu foi uma realidade depois de muito trabalho e investimento. O presidente da Federação Portuguesa de Canoagem, Ricardo Machado, fala de um dos melhores europeus de sempre.
10: É tempo de respirar um bocadinho e agradecer a todos aqueles que trabalharam para que isto fosse possível, esta organização, quer em termos institucionais ao Governo e ao município de Montemor-o-Velho, quer depois a toda uma equipa de trabalho, voluntários, staff da Federação. Mais uma vez mostramos que quando os portugueses se unem, quando estamos organizados e todos a pagar para o mesmo lado, que as coisas são possíveis e conseguimos superar as maiores adversidades.
8: Fernando Pimenta agradeceu o trabalho de todos. À Câmara Municipal de Montemor-o-Velho, o presidente José Veríssimo não escondeu a emoção deste Campeonato do Mundo ter sido uma realidade.
11: Este é um momento de glória, mas é um momento de glória. Para este momento houve muito sacrifício de toda a gente. Portanto, é um agradecimento muito especial.
8: Portugal, com 26 atletas, despede-se deste europeu com duas medalhas de ouro. Fernando Pimenta em K1, 5.000 metros e Norberto Mourão na paracanoagem em VL2, 200 metros. A prata de Messias Batista em K1, 200 metros. O bronze de Fernando Pimenta em K1, 1.000 metros. Chegou ao fim o Campeonato Europeu de Canoagem, de Paracanoagem e Masters.
2: Já tinha uma de ouro, uma de prata e outra de bronze. Fechou com ouro mais uma medalha para Fernando Pimenta.
12: Miguel Bastos com as notícias na Antena 1. 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São 7 horas quase 13 minutos. A seguir, 33 rotações por minuto, com Nuno Galpin.
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13: Olá, sejam bem-vindos. Hoje, 33 rotações por minuto, vai rodar por aqui Older, álbum de George Michael, editado em 1996.

Estamos a ouvir o álbum que vincou em 1996 a maturidade criativa de George Michael, um disco criado com enorme sobriedade no desenho das formas dos arranjos que, de facto, souberam amplificar a entrega da voz única de George Michael. Este foi um episódio maior na sua discografia e é um daqueles discos capazes de saborear o apelo clássico da canção pop, porém projetada numa linguagem para gente mais crescida. Já ouvimos The Older de George Michael, Spinning the Wheel. Este já a seguir é You Have Been Loved.

Estamos para já a ouvir as canções de Older, disco de George Michael em 1996, mas agora vamos voltar um pouco mais atrás e vamos recuar até àqueles que foram os primeiros sinais do percurso a solo para a voz do Zwam, ou seja, esta é uma canção que curiosamente foi das poucas creditadas entre George Michael e Andrew Ridgeley, mas quando surgiu em disco em 1984, foi então editada como sendo o primeiro single a solo de George Michael.

recordámos aqui Careless Whisper. Este foi em 1984, o primeiro single a solo de George Michael, editado ainda em tempo de vida dos Wham. Wham que encenaram a sua despedida 2 anos mais tarde, ou seja, em 1986, e isso aconteceu com a edição de uma antologia, a qual chamaram The Final, e também um concerto com o mesmo nome que encenaram no estádio de Wembley. Um ano depois dessa despedida surgiu Faith, foi o álbum de estreia a solo para George Michael, um disco que se transformou sem grande surpresa num fenómeno de popularidade com expressão global e que foi acompanhado por uma extensa digressão que correu pelo mundo fora. Mas mesmo assim, entre as faixas deste primeiro álbum a solo de George Michael, já ali havia alguns sinais de mudança, como este.

Ouvimos Kissing a Fool, uma das canções do alinhamento de Faith que de facto já indiciavam sinais de mudança num futuro próximo para George Michael. E agora vamos avançar 3 anos. Isto porque 3 anos depois de Faith, George Michael sentiu que era chegada a altura de mudar o jogo e isso aconteceu de facto em 1990 com Listen Without Prejudice Volume 1. Ora, este título, esse lançava desde logo todo um programa de significados que depois a música e também estratégias de edição acabariam por justificar. Mas não era só na música que o jogo mudava. Ora, contra o que era o seu hábito até então, o cantor resolveu ser firme na expressão da imagem, ou seja, sublinhando a ideia que era chegada a hora de ouvir e não de ver, recusou surgir nos telediscos promocionais e na própria capa do disco. Quanto ao disco, esse soava assim.

Estamos agora a ouvir Listen Without Prejudice Volume 1 de 1990 e escutamos aqui uma versão de um original de Stevie Wonder. Este era They Won't Go Where I Go. Esperava-se, naturalmente, e dado o título, Listen Without Prejudice Volume 1, que poderia haver um eventual segundo volume, mas a vida privada de George Michael, essa acabou por afastá-lo por algum tempo da vontade de criar nova música. Em 1991, ou seja, um ano depois deste Listen Without Prejudice Volume 1, George Michael conheceu no Rio de Janeiro Anselmo Felepa, com quem viveu até que a morte o levou em 1993, durante um tratamento que tentava então contrariar o avanço da doença com que lutava, isto porque tinha testado positivo ao VIH em 1992. Ora, o vazio deixado pela morte de Anselmo, esse levou George Michael quase ao silêncio. Mas, ao mesmo tempo, a própria batalha legal que George Michael então travou contra a sua editora, ou seja, a editora para a qual gravava desde os tempos do Zwame, esse agudizou ainda mais o silêncio. O músico e a editora acabaram por alcançar um acordo, acabando até por entrar em cena um relacionamento com a recentemente criada DreamWorks nos Estados Unidos, cabendo à Virgin a edição dos discos de George Michael pelo mundo fora. E então, o primeiro single que logo surgiu depois deste novo acordo assinado não era senão um eco da memória de Anselmo.

Esta foi uma canção revelada em 1994, em Berlim e mesmo em frente às portas de Brandemburgo, mas que foi editada finalmente como single apenas em janeiro de 1996. Estávamos a ouvir Like Jesus to a Child, uma canção que então confirmou primeiros sinais de um novo caminho que parecia aprofundar ainda mais aquela inflexão de rumo que tinha sido assinada no tal disco de 1990, o tal Para Ouvir Sem Preconceito, o volume 1. A presença de referências cotadas entre o jazz e ecos da música do Brasil, essa de facto iluminou então a criação de um novo álbum, ao qual George Michael chamou Older, um álbum que então surgiu e que assinalou uma presença ainda mais evidente de cordas, mas também de metais nos arranjos das canções, assim como contou com a contribuição de guitarras acústicas. Ora, sem surpresa, e dado este cocktail de instrumentos, um concerto para a série Unplugged da MTV, esse chegou muito pouco depois da edição do álbum.

Estamos aqui a ouvir um dos momentos do MTV Unplugged de George Michael. Foi gravado no 3000 Studio em Londres a 11 de outubro de 1996. Bom, e se me é permitida uma nota pessoal, eu estava lá na plateia naquele dia

Esta que agora ouvimos foi a contribuição de George Michael e também de Astrud Gilberto para o alinhamento de Red Hot and Rio, um volume lançado pela Red Hot Organization em 1996, ou seja, o mesmo ano de Older. E agora, e a fechar esta edição de hoje a 33 rotações por minuto em que Older de George Michael está no centro das nossas atenções, vamos ficar com Fast Love. Este foi o segundo single estreia deste álbum e era uma canção que mostrava novos sinais de um velho relacionamento de George Michael com esta ideia de trazer para a sua música pop velhas escolas da música de dança que tinham nascido do outro lado do Atlântico, no fundo, algo que sempre acompanhou o percurso de George Michael desde os dias do Wham. Vamos ouvir então Fast Love. Para todos, boa noite. Até de hoje, 8 dias.

0: 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Oito horas no continente e na Madeira, sete nos Açores. Nas notícias.
1: Não vai ficar sem resposta. O comandante militar do Irão promete uma retaliação rápida ao ataque de hoje de Israel contra o Líbano. Algumas ruas da cidade de Genebra, transformadas em autêntico campo de batalha entre a polícia e os manifestantes que protestam contra a cimeira dos sete países mais ricos do mundo. 10 anos depois, o Porto é campeão nacional de basquetebol. Bateu hoje o Benfica no quarto jogo do play-off.
0: Esta hora, Ponta Delgada e o Funchal com 20 graus. Estão 21 no Porto, 22 em Faro. Estão 23 em Coimbra. Estão 24 graus a esta hora em Lisboa. 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A edição das 8 é de Alexandre David.
1: O Irão promete que tem tudo pronto para responder ao ataque mais recente de Israel contra o Líbano. O comandante militar do Irão diz mesmo que tem o dedo no gatilho, apesar das expectativas de desenvolvimentos no acordo de paz. Os ataques israelitas deste domingo, que provocaram 3 mortos em Beirute, voltaram a lançar várias dúvidas. O Irão acusa os Estados Unidos de não respeitar os compromissos e Donald Trump reconhece que os ataques não deveriam ter acontecido. O presidente dos Estados Unidos continua, no entanto, a garantir que o acordo ainda pode ser assinado durante este domingo. Este tem sido um dia de grande agitação nas ruas de Genebra, na véspera da cimeira dos 7 países mais ricos do mundo. Para enfrentar os milhares de manifestantes, a polícia chegou a usar gás lacrimogéneo. Houve mesmo confrontos diretos junto da sede das Nações Unidas, confrontos e sinais de destruição seguidos por Rosário Salgueiro, a enviada da Antena 1 a Genebra.
2: Há aqui uma mistura de ambientes. Se à minha frente jovens atiram pedras à polícia, estou a ver um com um capuz vermelho, com máscaras de caveira outro sem qualquer camisa, sem qualquer proteção, vai atirando pedras à polícia. A polícia avança e atira gás lacrimogéneo. Já há um caixote de lixo de plástico a arder no meio da estrada. Depois, a 2 metros, há o parque, há o resto da manifestação que conseguiu contornar o confronto entre jovens e forças de segurança e entram no parque com música, com bandeiras, com os slogans antifascistas que se ouviram por toda a cidade de Genebra ao longo da tarde.
1: A reportagem de Rosário Salgueiro, enviada da Antena 1 a Genebra, a contar o que aconteceu durante a tarde nas ruas de Genebra, com milhares de manifestantes a protestar contra a cimeira que acontece amanhã dos 7 países mais ricos do mundo. O PCP ainda acredita e o secretário-geral dos comunistas portugueses pede ao primeiro-ministro para pura e simplesmente retirar a proposta do pacote laboral no próximo debate quinzenal no Parlamento. Paulo Raimundo diz que a proposta do governo não tem jeito nenhum.
3: Eu acho que um grande serviço que o senhor primeiro-ministro devia fazer ao país na próxima quarta-feira, vai haver debate com o governo, primeiro-ministro, eu julgo que é ele que abre, inclusive, o debate, e, portanto, devia anunciar em primeira mão que vai retirar o pacote laboral e poupar o país a isto. Aí não tem jeito nenhum. Quer dizer, a única pessoa, os únicos que se defendem hoje o pacote laboral é o senhor primeiro-ministro e os membros do governo, é os senhores da Iniciativa Liberal e do CDS, é o Chega, envergonhado, mas defende, e depois são as confederações patronais. Não vai sobrar para as confederações patronais, pois não? O pacote laboral. Não vai sobrar a precariedade para os membros das confederações patronais. Não vai sobrar os sustentos de justa causa para os membros das confederações patronais. E, portanto, por isso é que eles os defendem.
1: Paulo Raimundo, secretário-geral do PCP, à margem de uma reunião do partido com micro, pequenas e médias empresas em Lisboa. Os jovens portugueses estão entre os mais qualificados da Europa, mas as desigualdades ainda persistem. Uma dessas fronteiras é a continuidade dos estudos universitários. O desafio é a continuidade desses estudos com o mestrado, que faz parte de uma seleção para o mercado de trabalho. É um estudo da Fundação Belmiro Azevedo, um balanço anual da educação Educação 2026, numa altura em que nem todas as vagas para o ensino superior foram preenchidas em Portugal. Cristina Borges.
4: Pela primeira vez em 10 anos, os estudantes portugueses não preencheram todas as vagas do Concurso Nacional de Acesso ao Ensino Superior. Para Hugo Figueiredo, coordenador das conclusões do Balanço Anual da Educação 2026 da Fundação Belmir de Azevedo, existem três razões.
5: Explica-se por esses três motivos, ou seja, um primeiro motivo é com a questão demográfica e depois há dois fatores importantes que têm sobretudo a ver com a conclusão do ensino secundário, e essa desceu também, mas a principal explicação até é na parte dos alunos que vêm dos cursos profissionais.
4: Em 2024, 43% dos jovens entre os 23 e os 27 anos completaram o ensino superior. Os jovens portugueses estão mais qualificados do que os seus colegas europeus e o mercado de trabalho favorece quem tem um mestrado.
5: O mercado de trabalho parece também ser cada vez mais seletivo e parece estar a associar perfis mais complexos, ou seja, tarefas mais complexas, normalmente entre os jovens, atribui sobretudo aos mestres tarefas mais complexas e perfis mais complexos.
4: O número de alunos estrangeiros no país, entre 2014 e 2023, aumentou 283%.
5: No ensino básico, por exemplo, os alunos de nacionalidade estrangeira já são perto de 15% dos alunos.
4: O grosso destes alunos estão no Algarve, Lisboa e Setúbal. 47% destes estudantes são de nacionalidade brasileira, seguem-se os PALOP, depois a Índia, o Nepal, o Bangladesh, o Paquistão e a Ucrânia.
1: Ainda segundo este estudo, entre 2023 e 2024, cerca de um em cada sete alunos tinha nacionalidade estrangeira. Não vai ser necessário esperar pelo quinto jogo. O Futebol Clube do Porto sagrou-se hoje campeão nacional de basquetebol ao bater o Benfica no quarto jogo do play-off por 75-71. Uma partida que foi seguida pelo repórter Paulo Vidal.
6: 10 anos depois, o Porto volta a ser campeão nacional de basquetebol. No quarto jogo, a equipa azul e branca voltou a derrotar o Benfica com um total de 75-71. O Porto venceu os dois primeiros períodos, chegou ao intervalo com uma vantagem de 2 pontos, 37-35. O Benfica reagiu no terceiro período, chegou a estar a vencer por 57-55, mas o Porto foi melhor novamente no quarto e derradeiro período, vencendo com uma diferença de 4 pontos, 75-71. O Porto volta 10 anos depois a erguer o troféu. A última vitória tinha sido em 2015-2016, na altura os Dragões orientados por Moncho López. O Benfica procurava o pentacampeonato, perde esta tarde no Dragão Arena e o Porto é então o novo campeão nacional de basquetebol. Destaque para Corey Williams do Porto, o melhor marcador com 31 pontos. Aro Brossard do Benfica fez 25 pontos neste quarto jogo que consagrou o Porto campeão nacional de basquetebol.
1: 10 anos depois, o Porto campeão nacional de basquetebol. No Mundial de Futebol, a Alemanha entrou com uma goleada. Bateu esta tarde a seleção estreante do Curaçao por 7-1. Daqui a pouco menos de uma hora começa o Países Baixos, Japão.
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0: São 8 horas 10 minutos, a continuação de um bom domingo, a seguir Mesa para Dois. Edgar Canelas convida Luís de Matos.

0: Luís de Matos, bem-vindo à magia da rádio.
1: É verdade,
0: olá, é um prazer estar aqui contigo. Sabes que eu costumo dizer aqui, brincar um bocadinho com uma expressão que se utiliza, que é uma imagem vale por mil palavras. Eu costumo aqui pôr a frase ao contrário, não sei se vais concordar ou não, e dizer que aqui na rádio uma palavra vale mais do que mil imagens, às vezes.
1: Absolutamente, não, mas essa é a magia da rádio, não é?
0: Exatamente.
1: Esse é o lado mais bonito que tem, o facto de literalmente estar a falar, em muitos casos, ao ouvido das pessoas, e por isso há essa intimidade próxima de um contacto direto e de uma linguagem muito próxima, que é uma das coisas mais fascinantes na rádio, não é?
0: E jogamos com a imaginação dos ouvintes, porque, por exemplo, nesta altura eles imaginam que nós estamos aqui a conversar olhos nos olhos e tu estás em Coimbra, não, não em Coimbra, eu estou na Antena 1 em Faro.
1: É verdade, e no entanto parece que estamos mesmo aqui assim ao lado.
0: É verdade, é a chamada magia da rádio. Olha, já criaste alguma ilusão em rádio? Só
1: já,
0: com palavra?
1: Já, sim senhor.
0: Não me lembro o que é que foi, o que
1: pronto,
0: é que fizeste?
1: Foi há muitos anos, foi em 1995.
0: Uau!
1: Em 1995, na altura com a Rádio Comercial, eu tinha proposto ao Jorge Pego, já por lá andava o Pedro Ribeiro, mas não como diretor.
0: Sim.
1: E a Margarida Pinto Correia, é nessa fase da Rádio Comercial. E eu estava a estrear um espetáculo em Coimbra, no Teatro Académico de Gil Vicente, e tinha a ideia de procurar fazer um número interativo envolvendo as pessoas que estavam no teatro, as pessoas que naquele momento escutavam a rádio e ainda pessoas que estivessem em casa ou em qualquer parte, dentro de um carro, em qualquer sítio. E fazer com que a magia extravasasse o espaço físico do teatro e as quatro paredes que o determinam, que determinam aquele espaço, através dessa interatividade usando telefone e rádio. Então, basicamente, o que acontecia era, eu tinha um subscrito com uma previsão de uma palavra, tinha um conjunto de jornais desse dia e estava em, não só estava a fazer isso no Teatro Académico de Gil Vicente aqui em Coimbra, como nesse momento, nesse número, também acompanhavam em áudio os ouvintes da Rádio Comercial e o público tinha a função de garantir que eu fazia aquilo que alguém que ligasse para a rádio e que era colocada em direto na rádio e dentro do teatro em Coimbra, isto parece muito complexo, mas,
0: sim,
1: estamos,
0: mas estou
1: a falar,
0: a perceber,
1: estamos a falar isto há 30 anos,
0: exato,
1: não é? Portanto, onde as palavras interatividade e outras que tais não faziam parte do nosso léxico. Mas, concluindo, o que acontecia? Um qualquer espectador que estava dentro de um carro em Faro, como tu estás agora, ou que estava em casa no Porto, ligava para a rádio. Entrava em direto e todas as pessoas ouviam que estavam a sintonizar a rádio, mas também entrava em direto e ouvia-se na sala de Gil Vicente. Eu perguntava à pessoa, tinha vários jornais, ela que escolhesse um, e eu escutava, ela dizia o nome e eu escolhia. E o público, se eu estivesse a fazer aquilo que a pessoa que estava em casa determinava que estivesse a acontecer num teatro em Coimbra, batiam palmas uma vez.
0: Sim,
1: faziam isto.
0: Para confirmar que estavas,
1: para confirmar que
0: não
1: estava
0: estavas a fazer batata.
1: Se eu não, exatamente, se eu não seguisse as regras daquilo que era determinado e escolhido pelo ouvinte à distância, eles batiam incessantemente. Ok? E portanto, eu a princípio, além de explicar isto, de facto não segui uma ou duas vezes a fingir a regra para que as pessoas percebessem que o público estava a ser honesto. A partir daí havia uma série de seleções, de jornais, de páginas, de bocados, de rasgantes, até que acabava num pedacinho que tinha meia dúzia de palavras. O espectador em casa dizia: eu quero aquela, quero a palavra hereditário. Ok, muito bem. Eu abri o envelope e estava lá escrita a palavra hereditário. Mas era, além do truque em si, além da ilusão, além da inexplicabilidade que podia estar subjacente a esta performance, fundamentalmente o meu objetivo era como é que se cria uma coisa super interativa, em direto, em que literalmente não só temos a participar as pessoas que estão no Teatro Académico de Vicente em Coimbra, mas também os milhões de pessoas que estarão sintonizados na rádio e outros milhões que estarão em casa.
0: Intrigadíssimo, também isso faz. Exatamente.
1: Isso foi uma experiência
0: momento
1: que fizemos.
0: Muito bem. É. Luís de Matos, agora podes explicar como é que fizeste. Estou a brincar.
1: Fiz muito devagarinho, basicamente.
0: Muito devagarinho. Muito bem. Bom, vamos antes de continuar esta conversa, que não tem propriamente um guião, vai seguir aqui. Ótimo. Pelos caminhos que aparecerem pela frente. Vamos pôr a mesa. Estamos no programa Mesa para Dois. Entra aqui a magia. Uhum. Outra vez, porque não estamos propriamente aqui a degustar algumas coisas. Não há entradas, não há sobremesas, ou não estivesse em Coimbra, Bairrada e por aí fora. Luís de Matos. Leitão à barrada, está feito.
1: Exatamente.
0: Conta lá o que é que se passa aqui com esta opção.
1: Bom, passa-se que eu gosto muito de leitão à barrada. Eu gosto muito de várias coisas. Gosto muito, por exemplo, de caril de gambas. Gosto muito. Uhum. Aliás, eu acho que gosto de tudo. Não sou assim provavelmente muito sucedido. Não sou muito fã de borrego, talvez. Mas
0: chanfana, é assim.
1: Chanfana também não é.
0: Mais ou menos, pronto, já percebi.
1: E como é que é aquela. Aquela outra coisa que toda a gente gosta muito, que há aqui muito, muito...
0: Carne ou peixe?
1: Não, peixe. Peixe.
0: Lampreia?
1: Lampreia. Também não sou muito fã do lampreia, mas bem. Compenso tudo isso gostando redobradamente de leitão à barrada. Pronto.
0: Isso para ti é uma refeição, pode ser um jantar. O leitão, obviamente, com os acompanhamentos tradicionais.
1: É uma refeição,
0: não é?
1: Que pode acontecer. Sim, com tudo. Com laranja, com alface, laranja. Com batatas fritas, com pão, com sarmentinho, com essas coisas todas. Bom. Mas pode acontecer, é uma refeição que eu facilmente tomaria ao pequeno almoço, ao almoço, ao lanche, ao jantar ou à ceia. Em qualquer parte, em qualquer momento do dia eu estaria disposto para comer leitão à barrada.
0: Para desespero do teu médico, por exemplo, da tua médica de família.
1: Não, porque ele não sabe.
0: Ah, pronto, segredo das coisas que nós fazemos.
1: Como não lhe digo, não há essa possibilidade. Antes que eu ouça esta conversa.
0: Muito bem, então ficamos aqui com este prato de referência. Já fizeste magia, já agora, há pouco estava a perguntar com a rádio, já fizeste magia com comida, com...
1: Ainda não. Olha, fiz precisamente na meta dos leitões uma vez para um programa que fiz para a RTP em que nós fazíamos uns exteriores e então eu falei com o Sr. Sarmento e fizemos nos fornos da meta dos leitões.
0: Sim.
1: Então ele escolhia uma carta, baralhava, assinava, punha, as cartas tinham todas um buraco central, embrulhava-se num papel, punha-se no mesmo espeto
0: do leitão.
1: Que vão os leitões, ele próprio levava o espeto lá dentro, ardia tudo, ardiam as cartas, menos uma única carta que continuava espetada no espeto, que era a carta que ele tinha
0: assinado. Sim, no truque, sim. Mas exatamente. Propriamente com comida, enfim, eu sei que, por exemplo, água ou líquidos entram em muitos números de magia, mas...
1: Sim, mas não. Comida é para comer, não se brinca com a comida.
0: Tem uma magia própria, mas não
1: exatamente.
0: É para eu fazer
1: espetáculo.
0: Muito bem. Luís Manuel Curcialeiro, nome curiosíssimo, Godinho de Matos. Nasceste em Lourenço Marques. Vieste lá com 5 anos com os teus pais para Portugal, rumaste aí a Ancião. É mesmo Ancião onde estás agora, não é? Continua?
1: Sim, onde eu vivo em Coimbra desde os 15 anos, mas por essa idade, antes do 25 de Abril, portanto eu tinha 4 anos para aí, assim,
0: por aí.
1: Então o meu pai era de Chão de Coça, a minha mãe era da Comieira e nós, na nossa condição de retornados, fomos viver para o Conselho de Ancião.
0: De Ancião, muito bem.
1: E meus pais ainda lá estão hoje em dia. Não é?
0: E continua a ser aí essa zona toda.
1: É, e foi onde nós construímos o Estúdio 33 e onde trabalho diariamente com a equipa que me acompanha. Uhum. Assim.
0: Voltaste a Moçambique, até particularmente com um dos teus espetáculos?
1: Já voltei com espetáculos, já voltei em ações da Cruz Vermelha, três ou quatro vezes, sempre muito bem recebido e sempre muito especial, porque consigo ver, enfim, não exatamente na mesma condição, às vezes o que resta, de imagens ou de edifícios ou de paisagens, que os jardins que eu reconheço das fotografias de miúdo, dos filmes que o meu pai fazia, e portanto é muito interessante. E sempre fui muito bem recebido também, eu acredito que mais até do que seja pelo facto das pessoas saberem que eu nasci lá, mas era sobretudo pelo facto de lá a população local acompanhar as emissões da RTP e portanto acompanhou a minha carreira e acompanhou também, está ciente do orgulho com que eu sempre refiro que lá nasci e por isso recebem-me em conformidade com essa consideração.
0: Muito bem. Eu podia estar agora aqui a conversar com um empresário agrícola, com um engenheiro agrónomo, sei lá, mas não sei que porque artes mágicas.
1: Mas não veio.
0: Não sei o que é que aconteceu. Conta lá, o que é que aconteceu?
1: Olha,
0: para te...
1: que aconteceu,
0: tu
1: assim,
0: fizeste
1: um
0: bacharelato,
1: muito...
0: não vem aí da Escola Superior Agrícola de...
1: Sim,
0: mas algures, houve uma,
1: sim,
0: uma espécie de... It's a kind of magic, ou não?
1: Foi mais ou menos. Aquilo, tudo tem a ver um bocadinho com Coimbra, que é... eu, quando vim estudar para Coimbra com 15 anos e viver sozinho, entre aspas, viver com outros colegas, irmãos entre si, e vim estudar para a Dona Maria, e apaixonei-me pela cidade, porque enquanto filho único, obviamente, pais professores, muito protegido, e por isso foi uma libertação imensa ser eu e a cidade. Era uma coisa que eu nunca tinha tido, eu estava sempre com os meus pais e tinha 15 anos. E portanto, ter vindo para Coimbra foi incrível, porque eu cresci com a cidade viu-me crescer, eu cresci com ela, passei de miúdo a menos miúdo nesta interação meio solitária, meio acompanhada com esta cidade. E portanto, fiz o meu 12º e 12º, e quando tocou a escolher os caminhos para o ensino superior, havia coisas que eu gostava claramente, como farmácia, biologia, química, mas a minha preocupação era... Eu só vou colocar opções que me permitam continuar a viver em Coimbra. Porque era aqui que eu tinha encontrado, nesses 3 anos antes de entrar na universidade, que eu tinha encontrado um espaço que amava acima de tudo.
0: Sentiste
1: já
0: em casa.
1: Incrível. Pronto. E assim fiz. E, portanto, na minha lista de preferências estava também a Escola Superior Agrária de Coimbra, por causa da botânica, da biologia e tal. Depois entrei, concluí o primeiro ano. O primeiro ano a seguir pude mudar para farmácia, mas já não quis, porque entretanto também me apaixonei pela Escola Superior Agrária de Coimbra. Lá concluí a minha formação. No final fiz um trabalho de final de curso em micropropagação in vitro, cultura de embriões de Strelitzia regina, que é aquela flor que as pessoas conhecem como ave do paraíso. E fui convidado a integrar o corpo docente e fiquei no conselho de coordenação de um novo curso, que era engenharia agropecuária, que entretanto começava por essa altura. E lá fiquei durante ainda 2 anos, já a receber o meu ordenado pelo Ministério da Educação. Ao mesmo tempo, fui a fazendo espetáculos e programas de televisão mesmo, já quando estava a estudar ainda. E houve uma altura que eu tive que escolher, já não há tempo para mais, porque eu gosto destas duas coisas.
0: Exato.
1: Então,
0: mas esse primeiro momento, o que é que te... Como é que te encontras com a magia, o ilusionismo?
1: Ah, não, isso,
0: por brincadeira?
1: Surge desde os meus 8, 9 anos de idade.
0: Sim, alguém te ofereceu, sei lá, um kit daqueles...
1: Não.
0: Então...
1: Era precisamente em Chão de Coço, em que nós vivíamos na altura, eu vivia lá com os meus pais, tinha 8 anos ou 9 para aí, e havia um grupo de teatro e variedades, se chamava Amanhecer, e onde que eu fazia parte, e tocava viola, e cantava, e declamava, e fazia teatro, e todos fazíamos tudo, mas havia um de nós, que era o Serafim Afonso, que tinha um talento que mais ninguém tinha naquele grupo, éramos para aí 40 pessoas. E havia sempre um momento de ilusionismo que era o Serafim que apresentava. E foi aí que eu passei a adorar esta área. E foi ele que me emprestou os primeiros livros, e foi aí que começou, sempre como hobby, que foi tornando-se... Foi-se tornando cada vez mais sério, ocupando cada vez mais espaço, até que um dia determinou que eu escolhesse
0: dedicar-me
1: o tempo em todo para
0: muito
1: aqui.
0: Bem. Eu vi uma nota que apresentaste a tua primeira ilusão aos 11 anos. Vistos,
1: é
0: escrito exatamente assim. Fiquei curioso. É. Foi que é a primeira apresentação
1: não era grande
0: pública.
1: Coisa. Não é grande coisa.
0: Ia perguntar-te exatamente o que é que fizeste.
1: Não é grande coisa. Mas sei exatamente o que é que fiz. Foi numa festa de Natal já do ciclo. E então havia, imagina, um dado que viajava de dentro de uma caixa para uma cartola que estava para aí a 5 metros de distância, e depois de aparecer lá, voltava a viajar para a caixa de onde tinha partido. Era incrível na altura.
0: Muito bem, fizeste sucesso, não é?
1: Mas é bom que não existisse YouTube ainda na altura, é bom essas coisas todas.
0: Preferes que fique só na tua memória de quem viu na altura. Luís, já voltamos à conversa. Primeira escolha que trouxeste para aqui é um pequeno, grande momento de música. Não chega a 2 minutos. Ecos de uma asa que voa. Está no CD Momento, do Pedro Abrunhosa. Conta-nos lá esta escolha.
1: Olha, eu tenho a sorte de poder considerar amigo uma das pessoas, um dos artistas, um dos criadores, dos poetas que mais admiro, que é o Pedro Abrunhosa. Eu acho que ele é genialmente talentoso, acho que é uma figura de referência e que o será para sempre, e que tem peças geniais. Essa é uma delas, seguramente. Eu conheço o Pedro desde os tempos da Cool Jazz Orchestra, quando ambos nos cruzávamos a fazer o Natal dos Hospitais da RTP, final dos anos 80, e ao longo dos anos fomos nos cruzando sempre com uma enorme generosidade da parte dele, e com um orgulho imenso que eu tenho em poder ligar-lhe e falar de coisas, ou encontrar-nos, ou em plena pandemia ligar-lhe a dizer: olha, tive aqui esta ideia, quer fazer espetáculos em modo drive-in, queres? E ele: sim, ok, para a semana vamos embora, e coisas deste género. E portanto há uma admiração pessoal e profissional muito grande. E esta música é uma música, inclusive, que, para a qual eu já escrevi algumas ilusões e já as apresentei usando precisamente esta banda sonora.
0: Muito bem. Ecos de uma asa que voa.

0: Primeira escolha musical do Luís de Matos, aqui na conversa hoje na Antena 1, nesta mesa para dois, ou através da internet, Ecos de uma Asa que Voa, de Pedro Abrunhosa. Luís de Matos, o que é que preferes? O que é que tu fazes? Magia, ilusionismo, ilusão, outra coisa qualquer, tudo isto junto?
1: Eu tenho uma opinião sobre isso, ainda que as pessoas podem dizer que eu faço aquilo que elas quiserem que dizer. Nenhuma delas me ofende. Eu tenho só uma lógica um bocadinho mais metódica para usar essas várias palavras, porque fui obrigado a pensar sobre elas e também porque revelam realidades diferentes. Então, aquilo que muitas vezes se confunde como truque, ilusão e magia, para mim são coisas diferentes. Então, vejamos. Para mim, truque são os instrumentos, são os métodos. É o facto de usar um fio fininho, é o facto de usar um espelho, é o facto de haver uma caixa que tem um fundo falso, é o facto de usar produtos químicos sem que as pessoas saibam. Isso é o truque. É como os instrumentos para os músicos, ou é como a tela e as tintas e os pincéis para os pintores. Isso é o truque. A ilusão é aquilo que nós podemos conceber e criar na solidão do nosso espaço criativo, no nosso estúdio, no nosso, em casa, onde quer que seja. Mas não deixa de ser uma ilusão, como uma música quando é criada, composta, ou como um quadro quando é pintado, antes de ser exposto, também só existe para o artista. E portanto a ilusão é importante que funcione, passa ao nosso consubstanciar a nossa criatividade, passa ao nosso teste de, o nosso controle rigoroso de qualidade, se nos identificamos ou não, todas essas coisas. E depois há um outro momento em que essa criação é partilhada com o público em geral, e é ao público em geral que é dada a possibilidade de, participando, assistindo a essa ilusão, de converter aquele momento vivido num momento verdadeiramente mágico e inexplicável. Ora, o que eu gostava que todas as minhas criações acabassem por ser era momentos mágicos para os espectadores. Portanto, o que eu gostava de ser profissionalmente era mágico, um bocadinho mais, na minha opinião, do que simples e ilusionista.
0: Percebo isso.
1: Mas não me ofendo, podem chamar o que quiserem.
0: Percebo isso. E como é que se cria, como é que se criam truques que sejam novos truques, ou ilusões que sejam novos? Cada vez há mais a magia e cresceu muito, diversificou-se muito, há novas tecnologias até que vos apoiam muito, não é? A concorrência torna tudo cada vez mais difícil à medida que um mágico vai querendo construir a sua personalidade como mágico.
1: Eu acho que não.
0: Não?
1: Acho que não torna mais difícil, desde que o mágico faça o esforço por manter a sua contemporaneidade. E, portanto, sim, aquilo que qualquer artista pode e deve fazer é olhar para tudo aquilo que o rodeia e perceber de que maneira é que esses elementos, esses factos, esses sentimentos, essas opiniões, essas inspirações, podem ser reinterpretadas à luz daquilo que cada um sabe fazer, ou magia, ou música, ou escrita, ou dança, ou pintura. E, portanto, não me... esse lado contemporâneo está, por definição, presente nas criações. Este é um aspecto. Depois, se quisermos ver metodologicamente como é que de facto se cria, se faz uma nova composição, uma nova criação, bom, ela pode surgir de dois lados. Pode surgir ou pelo desejo de fazer acontecer esta sequência de eventos específica, perdão, em que queríamos que isto mudasse de cor, isto levitasse, isto se transformasse e escrevesse o que quer que seja no ar, o que quer que seja, não importa. Qual é que é a inexplicabilidade que nós entendemos que era interessante que se manifestasse com aquele subtexto, ou com aquela intenção, ou para criar aquela emoção, não importa. E a seguir vamos à procura de metodologias que permitam tal fazer. Pronto, este é um caminho,
0: sim,
1: que é o mais interessante. Outro caminho é, muitas das vezes, fruto de uma curiosidade natural que tanto a minha equipa como eu temos, é estarmos permanentemente atentos a tudo, e perceber que, muitas das vezes, desenvolvimentos numa área tecnológica, ou nas telecomunicações, ou nas impressoras, ou nas técnicas de trabalhar o ferro, ou o que quer que seja, perceber que... se nós descontextualizarmos isto,
0: sim,
1: pintarmos isto tudo de amarelo, como se fosse uma mesa, e pusermos assim, virado para ali, isto poderia ajudar a criar a ilusão de que Portanto, muitas vezes essa ilusão surge da oportunidade que nos dá esse visionar, o descontextualizar do método e com ele conseguir alguma coisa que seja surpreendente. Ou a parte mais bonita, que é quando é consequência de uma inquietude, de um sentimento ou de uma vontade.
0: Isso é muito interessante. Luís de Matos, próxima escolha musical. Vais para outro momento de criação portuguesa, um disco belíssimo que me acompanhou também. Foi na altura assim, uma espécie de surpresa até, não é? Continuamos no campo da música instrumental. Aqui, neste caso, no caso deste tema e deste disco e deste álbum, apresenta lá.
1: Exatamente. Pronto, eu sou profundo fã do António Pinho Vargas, e esta música, que se chama Tom Waits, é uma música que me acompanha há mais de 30 anos. Há mais de 30 anos. Porque é uma música que eu, quando ouvi, senti imediatamente, visualizei o que é que eu gostava de fazer acontecer ao som daquela música. E é uma ilusão a que eu chamo tripla fantasia, que envolve apenas 4 cartas e que todos os tempos, todo o respirar, todos os batimentos dessa ilusão são absolutamente sincopados com esta música do António Pinho Vargas. Ele sabe que eu a uso, eu refiro sempre. Aliás, há uns anos estive um mês no West End e a fazer um espetáculo, e havia um momento que eu falava precisamente que ia utilizar esta música de um Portuguese composer chamado António Pinho Vargas, e depois fazia a tal ilusão. Pronto, vamos ouvir. Chama-se Tom Waits,
0: de um álbum que tem um nome muito bonito, As Folhas Novas Mudam de Cor. Tom Waits é o nome deste tema, António Pinho Vargas.

0: António Pinho Vargas, aqui no meio da nossa conversa. Hoje estou aqui à conversa, uma conversa mágica sobre magia e ilusões, com o Luís de Matos. Luís, o que é que sentiste na altura, quando começaste voltando lá mais atrás, começaste a fazer magia, encará-la de uma forma profissional? Sentiste um bocadinho que estavas num país, se calhar pequeno, para te permitir voar? Foi difícil o início, por estares a fazer magia já com bastante qualidade aqui em Portugal?
1: Não, eu nunca
0: agora
1: senti,
0: já não
1: eu,
0: sentes eu, isso, porque já tens o mundo ao teu dispor.
1: Eu acho que é sempre o homem e as suas circunstâncias, e portanto eu acho que se eu tivesse nascido na América, se calhar trabalhava numa cadeia de fast food e gostava de heavy metal. Pronto, eu acho que não podemos descontextualizar aquilo que são um conjunto de fatores externos que de alguma forma vão condicionando as nossas opções, e acabamos por nos encontrar com coisas que depois se tornam muito sérias, como é o caso da magia na minha vida, mas, e que se confunde com ela, mas portanto não sou nada, não tenho nada dessa lógica de se eu fosse noutro país já tinha feito isto e aquilo. Não. Até acho que se calhar fazia coisas menos interessantes. Mas o que eu senti foi que, quando eu comecei, não foi tentar abrir uma porta, porque não havia porta para a magia. A magia nunca tinha estado no prime time do primeiro canal de televisão, não é? A magia não existia na televisão, existia para as criancinhas ao domingo de manhã, misturada com um circo mau. E foi isso que eu encontrei. E portanto, eu não tive que abrir portas, eu tive é que partir paredes, instalar uma ombreira e depois pôr lá uma porta com dobradiças e para poder entrar e sair, e deixar que ela ficasse operacional para que outros a seguir também pudessem entrar e sair. E desde logo, o meu objetivo em tudo aquilo que eu fiz até hoje na minha vida é um objetivo duplo, que eles são sinérgicos e sobrepõem-se, mas o que eu sempre procurei fazer foi coisas que, por um lado, fossem interessantes para o meu percurso artístico, interessantes para a minha motivação, para a minha inspiração, para manter o entusiasmo e, portanto, fazer sempre mais e melhor, por um lado, mas também fazê-lo de tal maneira que pudesse criar precedentes para aqueles que se seguirem.
0: Sim, abrir portas, abrir espaços.
1: Pronto. Exato. Ou seja, se de hoje à manhã voltar a existir um programa de televisão de um qualquer outro mágico que chegue ao prime time de uma televisão, ótimo, mas se calhar isso também foi porque já alguém antes tinha conseguido isso, e pode ser um bocadinho mais fácil, pode acontecer de novo. Ou que um dia, se calhar, um qualquer teatro nacional vai programar um espetáculo de magia na sua agenda. Ora, eu acredito que, pelo facto de eu ter tido que fez 3 semanas esgotado no Teatro Nacional São João, isso cria um precedente.
0: Exatamente, foi bom
1: para mim, mas é bom para a arte.
0: Há muitas perguntas que de certeza já te fizeram e toda a gente continua a fazer e não tem respostas para elas. Uma delas: como é que vocês conseguem manter, vocês, mágicos, conseguem manter o segredo dos truques? Isso é um exercício complicado, porque vocês vão muito às salas, cruzam-se. Há alguns cuidados, não é?
1: Eu não tenho, eu confesso,
0: não tens
1: que não tenho
0: cuidados.
1: Muitos cuidados.
0: Passas por uma sala e a equipa técnica da sala fica a conhecer como é que fazes as coisas?
1: Fica.
0: Não acredito, a sério, Luís Matos.
1: É verdade, mas fica, mas fica por respeito a eles. Estás
0: Sim.
1: A perceber? Olha, eu vou-te dar um exemplo. Eu, durante 10 anos consecutivos, de 2005 a 2015, sim, 2005 a 2015, todas as sextas-feiras à noite rumava à Galiza, onde participava em direto num programa, mais antigo programa da televisão mundial. E nesse programa, eu, nos ensaios à tarde, eu faço questão de explicar a toda a equipa como é que a ilusão vai funcionar. Qual é que é o segredo? E explico várias
0: explicar
1: coisas.
0: Explicar a toda a equipa do teatro, não à tua equipa, obviamente,
1: não,
0: essa sabe.
1: Não, claro. A equipa técnica do programa de televisão,
0: deixar,
1: depois à noite
0: sim.
1: É em direto. Que é, primeiro, porque se eles souberem melhor podem colaborar e ajudar a que a coisa se dê nas suas múltiplas vertentes. Depois, porque, como é um programa em direto, eu também tenho planos B para o caso de coisas que podem falhar. E, portanto, aquilo era um exercício extraordinário de partilha, em que eles ficavam a saber exatamente o que é que eu ia fazer e como é que ia fazer, mas também, se houvesse algum problema, eles sabiam como é que eu ia resolver.
0: Sim.
1: E eu considero que as pessoas, os técnicos, seja os que me acompanham, sejam os das salas que nos recebem em Portugal ou em qualquer parte do mundo, eu trato-os com o maior dos respeitos, porque eles são a razão do aplauso.
0: Percebo.
1: Que eu recebo a seguir, não é? Assim, eles trabalhando na sombra.
0: Naquele momento passam a integrar a tua equipa também, não é?
1: Exatamente.
0: Exato.
1: E depois também porque se percebem. Esta é uma forma de explicar que o segredo não é o mais importante.
0: Isso. Estava a pensar nisso. Mesmo sabendo como é que se faz, a magia continua lá, não é?
1: Claro que sim. O segredo não é o mais importante. Ora, se nós vivermos permanentemente atrás do segredo, podemos passar a sensação de que a coisa mais importante é só o facto de ter um pedaço de informação que tu não tens.
0: Sim.
1: E por isso mesmo me deves aplaudir. Não, eu sei segredos que as pessoas não me aplaudem porque não têm interesse nenhum para a maioria das pessoas. Segredos deste amigo ou daquela amiga ou do que quer que seja. Portanto, não. Eu acho que o simples facto de termos um pedaço de informação que as pessoas não têm não deve ser digno de um aplauso. O que deve ser digno de um aplauso é o que nós fazemos com esse segredo, que performance, que emoção, que espetáculo somos capazes
0: de criar. A cénica, exatamente, a encenação. Exato.
1: E daí
0: exato.
1: Eu ser daquelas pessoas que desvaloriza o segredo.
0: E tu sabes os segredos todos dos teus parceiros, ou quase todos, ou alguns
1: não,
0: que dás
1: não,
0: por
1: não.
0: ti a olhar para eles?
1: Claro.
0: Há
1: sim,
0: grandes
1: claro
0: mestres
1: sim.
0: no
1: não,
0: mundo
1: primeiro,
0: e dizes como é que ele,
1: claro
0: como
1: sim.
0: é que aquilo é feito.
1: Pronto, o que acontece é que existem milhares de criadores que
0: há técnicas que são, imagino eu, são comuns a muitas.
1: Claro que sim.
0: Sim.
1: E de umas vão para as outras.
0: Sim,
1: e tal,
0: sim,
1: e tal.
0: Sim.
1: Mas e publica-se em livro, portanto, eu sou uma pessoa informada. Tenho, no Estúdio 33 temos mais de 5 mil livros, subscrevemos várias revistas. Portanto, nós já fui várias vezes júri do Campeonato do Mundo. Portanto, há um conhecimento fruto da profissão que só se eu fosse muito parvo é que não tinha.
0: Claro,
1: não é?
0: Claro.
1: Pronto. Mas sim, adoro surpreender-me, adoro-me quando vejo uma coisa e não faço a mínima ideia
0: como é que foi feito.
1: Porque isso dá-me imensa esperança. Isso quer dizer que há muito mais para fazer ainda.
0: A última escolha que temos da tua parte,
1: certo,
0: para ouvirmos aqui e agora, vamos para a magia da infância, de algum modo, não é?
1: É verdade, eu acho que é uma escolha que pode soar um bocadinho infantil e desconexa, mas como é que eu introduzo a coisa? Bom, devo dizer que eu sou um fã do Saint-Exupéry e da sua obra O Príncipezinho. Sou também um fã e amigo de uma pessoa absolutamente extraordinária chamada Nuno Artur Silva, um grande
0: um homem
1: criador,
0: de vários
1: um
0: ofícios.
1: Poeta, um grande conhecedor, uma pessoa que transformou o audiovisual em Portugal e que contribuiu para a transformação da história do humor em Portugal. O Nuno Artur Silva. E ainda a Maria João, que nós conhecemos do jazz.
0: Sim.
1: E portanto, tudo está aqui misturado. De que maneira? Porque aquilo que vamos ouvir, José Mário Branco, enfim, deixo todos os outros nomes que possam depois somar ao projeto, ou à apresentação. Eu acho que as pessoas que têm filhos ou sobrinhos, entre, não sei, talvez entre os 4 e os 9 anos, eu conheci este disco, do qual vamos ouvir uma música, eu conheci este disco talvez aos 25 anos, sim, 25, pouco mais de 25 anos. E apaixonei-me por este disco porque é escrito pelo Nuno Artur,
0: Luís Miguel Viterbo,
1: exatamente,
0: tem músicas do José Peixoto e para fora.
1: E com a voz da
0: Maria João.
1: E o Nuno ofereceu-me o disco e houve durante muitos anos que o disco estava em loop em casa.
0: Sim.
1: E que eu sabia as músicas todas de cor. E todos os
0: uma referência de edição que eu ouvi dele também ainda era em cassete, também havia uma cassete.
1: É verdade, é verdade. É verdade.
0: As gerações mais novas não fazem ideia do que é que estamos a falar. O que é isso?
1: Que é que estamos
0: cassete?
1: A falar? É coisas especiais.
0: É verdade.
1: E
0: qual era?
1: E então...
0: Há tempos havia uma interessante na internet que era, tinha uma cassete e tinha um lápis ao lado.
1: Sim.
0: E havia a perguntar, as novas gerações não imaginam qual é a relação entre estes dois.
1: A relação entre uma coisa e outra, exatamente.
0: Pronto, sim.
1: E então, estou à espera que, de voltar a estar com a minha sobrinha, que já tem 7 anos, para ouvir isto com ela. Mas eu acho que todas as pessoas que têm filhos, sobrinhos, netos, afilhados, entre os 5 e os 10 anos, deviam ir a correr.
0: Ouvir.
1: Comprar este disco e ouvir. Todas as músicas são boas. Vamos ouvir.
0: Exatamente. Música para todas as idades, mesmo os,
1: é verdade,
0: os miúdos que existem nos graúdos. Vamos ouvir uma delas. Chama-se Sou Doce Como um Pudim.

0: do disco, que também foi livro e também chegou ao palco com uma peça de teatro, tenho aqui essa nota, no Festival dos 100 Dias, em 1998. Bom dia, Benjamin, é assim que se chama, e esta música, Sou Doce Como um Pudim. Vamos para a parte final da conversa, vamos falar já, fizemos aqui algumas referências breves, vem aí um novo espetáculo teu, não é? Impossível, vai estrear-se ainda agora em 2025 ou não? Ou vai viajar durante 2026, não é? Imagino.
1: Sim, para já tem prevista a sua vida nacional ao longo de 6 semanas consecutivas, 48 representações, que começam na Figueira da Foz, seguem para Lisboa e acabam no Porto. Na Figueira da Foz estreamos a 12 de dezembro no Centro de Artes e Espetáculos da Figueira da Foz, onde estamos durante uma semana. Depois, a 18 de dezembro, estreamos no Teatro Tivoli BBVA em Lisboa, onde ficamos durante 4 semanas todos os dias, de terça a domingo, aos sábados, com 2 e 3 representações, e aos domingos também, e incluindo o espetáculo no dia 25 de dezembro, dia de Natal. É uma tradição que começámos em 2018 e que até hoje não interrompemos. Fazemos uma representação no dia de Natal, que esgota sempre com antecedência, e no dia 1 de janeiro, portanto, nos feriados 25 de dezembro e 1 de janeiro, nós estamos à espera das pessoas no Teatro Tivoli BBVA, em Lisboa. Por lá ficamos até meados de janeiro, e depois, a 14 de janeiro, preparamos-nos para fazer 6 coliseus no Porto.
0: Uau,
1: no Coliseu Porto AGA.
0: Muito bem.
1: É verdade.
0: E muitos outros espetáculos acontecerão. Eventualmente sairás para fora de Portugal?
1: Sim, nós temos também.
0: Como é hábito.
1: Agora, depois da pandemia, abrandou um bocadinho, mas até à pandemia, nos 10 anos anteriores, logo ali a seguir a 2011,
0: sim,
1: 2012,
0: sim.
1: A nossa vida era feita a passar 6, 7 meses fora de Portugal e 5, 6 meses em Portugal. E pronto, finalmente o ritmo voltou a ser um bocadinho o que era. O ano passado tivemos, no final do ano, um mês no Folies Bergère em Paris. Este ano já fizemos a Arena de Praga, a O2 Universum. E assim, a pouco e pouco, estamos a regressar às digressões internacionais, o que é muito bom.
0: Muito bem. Quem quiser saber onde é que vocês andam, há sítio na internet com a agenda toda.
1: Telefonar-me.
0: Telefonam-te, está bem. Pode ser com um telefone mágico.
1: Não.
0: Sim,
1: está tudo no site,
0: www.luismatos.pt
1: ou luismatos.com, e nas redes sociais. E também, mas há uma coisa que eu aconselho, que é, eu há muitos anos, a princípio, final dos anos 90, eu tinha um fanzine, um jornal, que até tinha umas ilustrações de Nuno Markle, e que mandava por correio. Isto é antes de haver e-mail, antes de haver internet,
0: sim,
1: não é?
0: Sim,
1: pronto,
0: sim.
1: Que era um bocadinho um precursor daquilo que viria a ser uma newsletter.
0: Agora,
1: depois, passados uns tempos, foi a moda das newsletters. Depois isso acabou, e eu, há 3 anos a esta parte, recuperei, e tenho uma newsletter, que se chama Notícias, Cenas Várias e Curiosidades, e é no fundo onde eu comunico as coisas todas que ocupam a minha vida, e por isso convido as pessoas a que a subscrevam. Não há nenhuma forma muito organizada de subscreverem, mas se forem às redes sociais ou se mandarem uma mensagem por Instagram ou Facebook, eu acrescento lá o vosso e-mail, ou então, se forem assistir ao Impossível ao Vivo, seja na Figueira, em Lisboa ou no Porto, no programa do espetáculo tem lá um QR Code, podem seguir e receber a newsletter. Notícias, Cenas Várias e Curiosidades.
0: Muito bem. Podem sempre tentar telefonar-te, e se quem sabe,
1: exatamente,
0: por artes mágicas.
1: Podem. O que é difícil é eu atender, porque eu tenho esta, há anos tenho esta mania de que o meu telefone está sempre em silêncio, o que é uma coisa muito irritante.

0: faremos, assim esperamos, acontecer um impossível ao vivo que seja um bocadinho mais espetacular do que aquele que fizemos o ano passado.
1: Vamos todos tentar ver-te para comprovar se estás a pregar-nos uma grande treta ou não. Claro que não.
0: Tem vindo a ser um compromisso, claro, um compromisso muito desafiante, porque repara que nós temos um ano para pensar e para testar,
1: exato.
0: E para poder surpreender. E não há nada que seja mais satisfatório perceber que as pessoas sentem essa nossa consideração.
1: E sentem que estiveram
0: E que voltam e trazem um amigo.
1: Isso é extraordinário. E depois vais ter com elas no fim dos concertos
0: sempre aquele sorriso nos
1: rostos de muitas idades, não é? De muitas gerações.
0: É verdade. É quase dos últimos redutos para a família ir junto.
1: Claro,
0: não é?
1: Claro.
0: Porque normalmente os pais já fazem um certo frete para levar os miúdos a ver espetáculos infantis, os miúdos fazem um certo frete para ir a espetáculos mais eruditos, mas no Impossível ao Vivo ninguém faz frete nenhum, toda a gente se diverte, toda a gente leva alguma coisa para casa e toda a gente conversa e se emociona e vive o que está a acontecer.
1: Um belo teaser para o teu espetáculo, entre muitos outros, o que acabaste de dizer. Luís de Matos, foi um gosto esta conversa.
0: O gosto foi meu.
1: Até sempre, vemos-nos cruzar por aí também.
0: Exatamente.
1: E olha, nós temos aqui um desafio no fim destas conversas, que às vezes é uma espécie de impossível, mas enfim, nós tentamos, quer retribuir com um tema para fecho de conversa, aquela conversa dos nossos convidados e sobretudo os temas que eles trouxeram. Dei por aí às voltas. Não escolhi o It's a Kind of Magic.
0: Não. Isso é positivo. Parabéns, Edgar.
1: Mas de repente, depois de estar a ouvir, a lembrar-me dos temas que trouxeste, nomeadamente os temas instrumentais, lembrei-me de um tema, de um disco que eu gosto muito e que tem tudo a ver também com a magia e com o espaço do circo. Edu Lobo, Chico Buarque, a abertura do Grande Circo Místico, é um dos temas que eu gosto muito, um tema instrumental incrível. Uma nota final para aqueles a quem esta conversa soube a pouco, nas nossas redes digitais, nomeadamente na nossa aplicação RTP Play, têm a conversa na íntegra. Luís, um abraço, foi muito bom ter-te aqui.
0: Um abraço
1: aqui
0: muito grande e até já. Até já. Para ti e todos aqueles que ouviram a nossa conversa.

a 9:01. Estes são os últimos instantes de mais uma edição de Mesa para Dois. Edgar Canelas convidou esta noite Luís de Matos. O tempo para esta segunda-feira reserva no continente a possibilidade de aguaceiros e trovoada durante a tarde no interior. Nebulosidade matinal no litoral oeste, conte com uma descida da temperatura, vento por vezes forte nas terras altas e na faixa costeira ocidental. Madeira com céu muito nublado, abertas na vertente sul, aguaceiros fracos e dispersos na vertente norte e terras altas. Nos Açores, céu muito nublado com abertas, chuva fraca a partir da tarde no grupo ocidental. Máximas para amanhã, Porto, Aveiro, Penhas Douradas e Ponta Delgada,

22 graus, 24 para Vila de Viana do Castelo, 25 para Leiria e Funchal, 26 para a Guarda, 27 de máxima para Viseu e Coimbra, 28 para Vila Real, Lisboa e Faro, 30 para Santarém e Setúbal, 31 graus de máxima para Bragança, Braga e Porto Alegre, 33 graus para Castelo Branco, Évora e Beja.

0: 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São 9 horas no continente e na Madeira, são 8 nos Açores. Nas notícias.
1: O dedo apontado às seguradoras, o PCP diz que estão a fugir às responsabilidades no pagamento de indenizações na sequência das tempestades no final de janeiro e início de fevereiro. O dedo no gatilho, diz o Irão. O comandante militar do Irão diz que a resposta contra o ataque de Israel contra o Líbano está iminente. Bola no cesto, 10 anos depois, o Porto é campeão nacional de basquetebol.
0: Esta hora estão 19 graus no Funchal, 20 no Porto e em Ponta Delgada. Estão 21 em Faro, estão 21 também em Coimbra, 22 graus a esta hora em Lisboa. 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
1: O PCP acusa as seguradoras de fugirem às responsabilidades no pagamento de indenizações na sequência das tempestades de final de janeiro e início de fevereiro e fala mesmo em chantagem sobre os pequenos empresários. Até terça-feira, os deputados comunistas visitam várias zonas afetadas durante as jornadas parlamentares que passam pelos distritos de Leiria e Coimbra, de passagem pela Praia da Vieira, onde vários estabelecimentos comerciais ainda não abriram portas. Os relatos são sobretudo de desânimo, João Alexandre.
2: A nossa abertura ainda não está terminada, mas o prejuízo ronda à volta dos 160 mil euros.
3: Quase 5 meses depois da passagem da tempestade Christine pela Praia da Vieira, o restaurante O Leme é apenas um dos 2 restaurantes abertos na Avenida Marginal.
2: No Leslie eu tive perca total. Esta esplanada foi construída de raiz em 2019.
3: Hugo Argel, de 42 anos, é o proprietário.
2: Agora mandaram um mail ao meu mediador a dizer que a esplanada não se encontra no sítio. Pedi 100 mil euros e pago 28 mil de juros em 5 anos. Das linhas de apoio, sim. Agora o seguro é que é muito complicado. As companhias de seguro estão-nos a vencer pelo cansaço.
3: Uma situação difícil, levada inclusive até ao Palácio de Belém.
2: Porque a apólice já me foi cancelada. Não querem fazer seguros estes estabelecimentos. Eu expus a situação, mandei um mail para o Presidente da República, onde ele depois falou com um dos seus chefes das seguradoras e eles disseram que não faziam porque o seguro não é obrigatório.
3: Queixas ouvidas também pela líder parlamentar do PCP, Paula Santos, que aponta o dedo às seguradoras.
4: As seguradoras têm que assumir as suas responsabilidades, porque há seguros que estão feitos e quando estava a falar do diferencial entre os prejuízos identificados e aquilo que foi efetivamente pago é porque há de facto muitas pessoas que ainda não receberam por parte das seguradoras. Essa é uma parte. E depois há uma outra parte, que é aquilo que muitas das vezes é coberto fica muito aquém daquilo que são as necessidades.
3: A líder parlamentar comunista rejeita, no entanto, a criação de um seguro obrigatório para habitações e empresas, tal como anunciado pelo Governo.
4: O que é que isso significaria de aumento, podendo até chegar a valores que são absolutamente insuportáveis para os pequenos empresários?
3: Situações que o PCP quer ver resolvidas, com menos recurso às seguradoras e com mais presença do Estado junto das populações.
2: O meu mediador diz que eles estão a tentar fugir. E que ele disse ao Hugo, então vamos para o tribunal. Tu em tribunal vais ganhar, mas vais ter que gastar mais dinheiro.
1: Jornadas parlamentares do PCP a passarem pela Praia da Vieira, no concelho da Marinha Grande, um dos mais afetados pelas tempestades. Até a terça-feira, os comunistas visitam vários concelhos dos distritos de Leiria e Coimbra. Os jovens portugueses estão entre os mais qualificados da União Europeia, mas as desigualdades educativas persistem nos percursos escolares, no acesso às qualificações mais avançadas e também na integração de alunos estrangeiros. É pelo menos o que conclui um estudo nacional apresentado já esta noite. Isto numa altura em que não foram preenchidas todas as vagas de acesso ao ensino superior. Cristina Bartos.
5: Pela primeira vez em 10 anos, os estudantes portugueses não preencheram todas as vagas do concurso nacional de acesso ao ensino superior. Para Hugo Figueiredo, coordenador das conclusões do Balanço Anual da Educação 2026 da Fundação Belmiro de Azevedo, existem 3 razões.
6: Explica

0: por esses três motivos, ou seja, um primeiro motivo é com a questão demográfica e depois há dois fatores importantes que têm sobretudo a ver com a conclusão do ensino secundário, e essa desceu também, mas a principal explicação até é na parte dos alunos que vêm dos cursos profissionais.
1: Em 2024, 43% dos jovens entre os 23 e os 27 anos completaram o ensino superior. Os jovens portugueses estão mais qualificados do que os seus colegas europeus e o mercado de trabalho favorece quem tem um mestrado.
0: O mercado de trabalho parece também ser cada vez mais seletivo e parece estar a associar perfis mais complexos, ou seja, tarefas mais complexas, normalmente entre os jovens, atribui sobretudo aos mestres tarefas mais complexas e perfis mais complexos.
1: O número de alunos estrangeiros no país, entre 2014 e 2023, aumentou 283%.
0: No ensino básico, por exemplo, os alunos de nacionalidade estrangeira já são perto de 15% dos alunos.
1: O grosso destes alunos estão no Algarve, Lisboa e Setúbal. 47% destes estudantes são de nacionalidade brasileira, seguem-se os PALOP, depois a Índia, o Nepal, o Bangladesh, o Paquistão e a Ucrânia.
2: Os resultados de um estudo nacional sobre a educação em Portugal que foi divulgado esta noite. O Irão promete que tem tudo para responder ao ataque mais recente de Israel contra o Líbano. O comandante militar do Irão diz mesmo que tem o dedo no gatilho. Apesar das expectativas de desenvolvimentos no acordo de paz, os ataques israelitas deste domingo, que provocaram 3 mortos em Beirute, voltaram a lançar várias dúvidas. Não vai ser necessário esperar pelo quinto jogo. O Futebol Clube do Porto sagrou-se hoje campeão nacional de basquetebol ao bater o Benfica no quarto jogo do play-off por 75-71. Uma partida que foi seguida pelo repórter Paulo Vidal.
3: 10 anos depois, o Porto volta a ser campeão nacional de basquetebol. No quarto jogo, a equipa azul e branca voltou a derrotar o Benfica com um total de 75-71. O Porto venceu os dois primeiros períodos, chegou ao intervalo com uma vantagem de 2 pontos, 37-35. O Benfica reagiu no terceiro período, chegou a estar a vencer por 57-55, mas o Porto foi melhor novamente no quarto e derradeiro período, vencendo com uma diferença de 4 pontos, 75-71. O Porto volta 10 anos depois a erguer o troféu. A última vitória tinha sido em 2015-2016, na altura os Dragões orientados por Moncho López. O Benfica procurava o pentacampeonato, perde esta tarde no Dragão Arena e o Porto é então o novo campeão nacional de basquetebol. Destaque para Corey Williams do Porto, o melhor marcador com 31 pontos. Aro Brossard do Benfica fez 25 pontos neste quarto jogo que consagrou o Porto campeão nacional de basquetebol.
2: 10 anos depois, o Porto volta a ser campeão nacional de basquetebol. No Mundial de Futebol, nesta altura, jogam Países Baixos e o Japão. Um jogo que começou às 9 da noite, vai nesta altura com cerca de 8 minutos e o marcador continua em branco, ou seja, 0-0. Antes deste jogo, a Alemanha entrou com uma goleada, bateu a seleção estreante do Curaçao por 7-1. Desta vez, a vitória não foi do italiano Kimi Antonelli, que até acabou por desistir. O piloto britânico Lewis Hamilton venceu hoje o Grande Prémio de Fórmula 1 de Barcelona. Hamilton já não ganhava um Grande Prémio desde 2024. O segundo classificado foi George Russell, com Lando Norris a terminar em terceiro.
4: Alexandre David, as notícias da Antena 1, simultâneo com a RTP Antena 1 Açores e Madeira, a RTP África e a RTP Mundo. Toda a informação está disponível e atualizada em noticias.rtp.pt. Nove horas, nove minutos, a continuação de um bom domingo na companhia da Antena 1.
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4: Elisa, a abrir esta hora, como é fraco o coração.

0: Love is on my side. A canção é dos Black Mamba, de Tatanka. Para trás, nesta hora, na Rádio Coliga Portugal, Marisa Monte, em Não é Fácil. Ouvimos ainda Harry Styles em Watermelon Sugar. E a hora abriu com Como é Fraco o Coração, Tiago Nogueira e Elisa. Daqui a pouco seguimos com João Couto e os Duran Duran. Primeiro, algumas sugestões.
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Este é o som de João Couto em Foragido e agora a viagem leva-nos até Psycho Killer. Trata-se de uma versão de um original dos Talking Heads de David Byrne, aqui assim pelos britânicos Duran Duran, a banda britânica em Dance Macabre, o último álbum de originais do quarteto, aqui com a contribuição de Victoria De Angelis. Psycho Killer, os Duran Duran, na Antena 1.

0: estupenda versão dos Duran Duran para Psycho Killer, o original dos Talking Heads. Vamos conhecer já dentro de instantes como vai estar o tempo esta segunda-feira.
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1: Segunda-feira no continente, com possibilidade de aguaceiros e trovoada durante a tarde no interior, nebulosidade matinal no litoral oeste, com descida da temperatura. Na Madeira, céu muito nublado, com boas abertas na vertente sul e ainda com possibilidade de aguaceiros fracos e dispersos na vertente norte e nas terras altas. A região autónoma dos Açores espera por céu muito nublado com abertas, chuva fraca a partir da tarde no grupo ocidental, ou seja, nas Ilhas das Flores e Corvo. Máximas para esta segunda-feira: o Porto, Aveiro, Penhas Douradas e Ponta Delgada, com 22 graus. Máxima de 24 para Viana do Castelo, 25 para Leiria e o Funchal. A Guarda espera por 26 graus, máxima de 27 para Viseu e Coimbra, 28 para Vila Real, Lisboa e Faro, 30 de máxima para Santarém e Setúbal, 31 para Bragança, Braga e Porto Alegre, temperatura máxima de 33 graus para Castelo Branco, Évora e Beja.
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1: Inês Marques Lucas. Traz-me o verão a casa.

os Delfins. Sou como um rio. Memória, Antena 1, atrás. Ouvimos Traz-me o Verão a Casa com Inês Marques Lucas. Emissão de domingo na Rádio Coliga Portugal, depois das 11. Rui Alves de Sousa traz-nos mais uma edição de Olhos Bem Fechados. Agora Taylor Swift, The Fate of Ophelia. Ophelia?

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10: Há sempre mais Portugal neste lugar. Agora vamos ouvir e dançar. Atenção se está no trânsito, atenção à estrada. Estes são os Bombazine em Apago Tudo. A continuação de um ótimo domingo, um bom início de semana connosco.

As últimas duas vieram do Brasil. E mais duas marcas, mais duas presenças da Rádio Coliga Portugal em festivais neste verão de 2026. Esta Marina Sena passou pelo Koala de 2026. Ouvimos Mágico atrás Caju. Lineker passou pela cidade da Maia em mais uma edição do North Music Festival. E agora, David Bowie com Mick Jagger.

Isto é mais um clássico dos anos 80, trazido para esta noite de domingo na Rádio Coliga Portugal, Dancing in the Street, em dueto David Bowie e Mick Jagger. Estamos quase na hora das notícias, que chegam com o Alexandre da Vila, já aqui está. Primeiro, digo-lhe como vai estar o tempo amanhã, segunda-feira. No continente, a possibilidade de aguaceiros e trovoada durante a tarde no interior, nebulosidade matinal no litoral oeste, conte com descida da temperatura. Na Madeira, céu muito nublado, com boas abertas na vertente sul, possibilidade de aguaceiros fracos e dispersos na vertente norte e nas terras altas. Os Açores, com céu muito nublado e algumas abertas, nas Ilhas das Flores e Corvo, ou seja, no grupo ocidental, há chuva fraca a partir da tarde. Máximas para amanhã, 22 graus para o Porto, Aveiro, Pedras Douradas e Ponta Delgada, 24 para Viana do Castelo, 25 para Leiria e Funchal, a Guarda espera por 26, máxima de 27 para Viseu e Coimbra, 28 para Vila Real, Lisboa e Faro, 30 para Santarém e Setúbal, 31 para Bragança e Braga, 33 para Castelo Branco, Évora e Beja.

0: 10 horas no continente e na Madeira, são 9 nos Açores. E nas notícias.
1: Quem faz apenas uma prova de acesso ao ensino superior sai mais cedo do que quem faz mais provas. É o que diz um estudo da Fundação Belmiro de Azevedo com um balanço anual da educação 2026 que amanhã vai ser apresentado. O PCP acusa as seguradoras de não cumprirem os pagamentos das indenizações de quem foi afetado pelas tempestades de janeiro e fevereiro no centro do país. O Porto é campeão nacional de basquetebol, algo que não acontecia há 10 anos.
0: Estão 18 graus no Funchal, 19 no Porto e em Ponta Delgada, estão 20 em Coimbra, 21 em Faro e em Lisboa. Estas são as notícias na Antena 1, edição das 10, com Alexandre David.
1: Os jovens portugueses estão entre os mais qualificados da União Europeia, mas as desigualdades educativas persistem nos percursos escolares, no acesso a qualificações mais avançadas e também na integração de alunos estrangeiros. É o que conclui um estudo nacional que vai ser apresentado amanhã pela Fundação Belmiro Azevedo. O estudo também diz que quem faz apenas uma prova de acesso ao ensino superior abandona mais do que quem faz mais provas. A jornalista Cristina Borges já falou com o coordenador deste estudo.
2: Em 2024, 43% dos jovens entre os 23 e os 27 anos completaram o ensino superior. Os jovens portugueses estão mais qualificados do que os seus colegas europeus e o mercado de trabalho favorece quem tem um mestrado.
3: O mercado de trabalho parece também ser cada vez mais seletivo e parece estar a associar perfis mais complexos, ou seja, tarefas mais complexas, normalmente entre os jovens, atribui sobretudo aos mestres tarefas mais complexas e perfis mais complexos.
2: O número de alunos estrangeiros no país, entre 2014 e 2023, aumentou 283%.
3: No ensino básico, por exemplo, os alunos de nacionalidade estrangeira já são perto de 15% dos alunos.
2: O grosso destes alunos estão no Algarve, Lisboa e Setúbal. 47% destes estudantes são de nacionalidade brasileira, seguem-se os PALOP, depois a Índia, o Nepal, o Bangladesh, o Paquistão e a Ucrânia.
1: Os dados de um estudo feito pela Fundação Belmiro de Azevedo, que vai ser apresentado amanhã. O PCP acusa as seguradoras de fugirem às responsabilidades no pagamento de indenizações na sequência das tempestades de final de janeiro e início de fevereiro e fala mesmo em chantagem sobre os pequenos empresários. Até terça-feira, os deputados comunistas visitam várias das zonas afetadas durante as jornadas parlamentares que passam pelos distritos de Leiria e Coimbra, de passagem pela Praia da Vieira, onde vários estabelecimentos comerciais ainda não abriram portas. Os relatos são, sobretudo, de desânimo. João Alexandre.
4: A nossa abertura ainda não está terminada, ainda, mas o prejuízo rondou à volta dos 160 mil euros.
0: Quase 5 meses depois da passagem da tempestade Christine pela Praia da Vieira, o restaurante O Leme é apenas um dos 2 restaurantes abertos na Avenida Marginal.
4: No Leslie, eu tive perca total. Esta esplanada foi construída de raiz em 2019.
0: O Guargel, de 42 anos, é o proprietário.
4: Agora mandaram um mail ao meu mediador a dizer que a esplanada não se encontra no sítio. De 100 mil euros e pago 28 mil de juros em 5 anos. Das linhas de apoio, sim. Agora o seguro é que é muito complicado. As companhias de seguro estão-nos a vencer pelo cansaço.
0: Uma situação difícil, levada inclusive até ao Palácio de Belém.
4: Porque a apólice já me foi cancelada. Não querem fazer seguros estes estabelecimentos. Eu expus a situação, mandei um e-mail para o Presidente da República, onde ele depois falou com os seus chefes das seguradoras e eles disseram que não faziam porque o seguro não é obrigatório.
0: Queixas ouvidas também pela líder parlamentar do PCP, Paula Santos, que aponta o dedo às seguradoras.
5: As seguradoras têm que assumir as suas responsabilidades, porque há seguros que estão feitos e quando estava a falar do diferencial entre os prejuízos identificados e aquilo que foi efetivamente pago é porque há de facto muitas pessoas que ainda não receberam por parte das seguradoras. Essa é uma parte. E depois há uma outra parte, que é aquilo que muitas das vezes é coberto fica muito aquém daquilo que são as necessidades.
0: A líder parlamentar comunista rejeita, no entanto, a criação de um seguro obrigatório para habitações e empresas, tal como anunciado pelo Governo.
5: O que é que isso significaria de aumento, podendo até chegar a valores que são absolutamente insuportáveis para os pequenos empresários?
0: Situações que o PCP quer ver resolvidas, com menos recurso às seguradoras e com mais presença do Estado junto das populações.
4: O meu mediador diz que eles estão a tentar fugir. E que ele disse, oh, então vamos para o tribunal. Tu em tribunal vais ganhar, mas vais ter que gastar mais.
1: As jornadas parlamentares do PCP a passarem pela Praia da Vieira, no concelho da Marinha Grande, um dos mais afetados pelas tempestades. Até terça-feira os comunistas visitam vários concelhos dos distritos de Leiria e Coimbra. O PCP ainda acredita e o secretário-geral dos comunistas portugueses pede ao primeiro-ministro para pura e simplesmente retirar a proposta do pacote laboral no próximo debate quinzenal no Parlamento. Paulo Raimundo diz que a proposta do governo não tem jeito nenhum.
6: Eu acho que um grande serviço que o Sr. Primeiro-Ministro devia fazer ao país na próxima quarta-feira, vai haver debate com o governo, Primeiro-Ministro, eu julgo que é ele que abre, inclusive, o debate, e, portanto, devia anunciar em primeira mão que vai retirar o pacote laboral e poupar o país a isto. Aí não tem jeito nenhum. Quer dizer, a única pessoa, os únicos que defendem hoje o pacote laboral é o Sr. Primeiro-Ministro e os membros do governo, é os senhores da Iniciativa Liberal e do CDS, é o Chega, envergonhado, mas defende, e depois são as confederações patronais. Não vai sobrar para as confederações patronais, pois não? O pacote laboral. Não vai sobrar a precariedade para os membros das confederações patronais. Não vai sobrar os sustentos de justa causa para os membros das confederações patronais. E, portanto, por isso é que eles as defendem.
1: Paulo Raimundo, secretário-geral do PCP, à margem de uma reunião do partido com micro, pequenos e médios empresários esta tarde em Lisboa. Este foi um dia de grande agitação nas ruas de Genebra, na véspera da cimeira dos 7 países mais ricos do mundo. Para enfrentar milhares de manifestantes, 20 mil, a polícia chegou a usar gás lacrimogéneo. Houve mesmo confrontos diretos junto da sede das Nações Unidas, confrontos e sinais de destruição que foram seguidos pela jornalista Rosário Salgueiro, enviada da Antena 1 a Genebra.
7: Há aqui uma mistura de ambientes. Se à minha frente jovens atiram pedras à polícia, estou a ver um com um capuz vermelho, com máscaras de caveira, e outro sem qualquer camisa, sem qualquer proteção, vai atirando pedras à polícia. A polícia avança e atira gás lacrimogéneo, já há um caixote de lixo de plástico a arder no meio da estrada. Depois, a 2 metros, há o parque, há o resto da manifestação que conseguiu contornar o confronto entre jovens e forças de segurança e entram no parque com música, com bandeiras, com os slogans antifascistas que se ouviram por toda a cidade de Genebra ao longo da tarde.
1: O relato de um dia muito agitado em algumas ruas de Genebra por causa da cimeira dos 7 países mais ricos do mundo, que amanhã começa em França. O Porto ganhou hoje o 4º jogo frente ao Benfica do play-off e sagrou-se campeão nacional de basquetebol. É algo que não acontecia há 10 anos. Fernando Sá, o treinador dos Dragões, fala da concretização de um sonho com muitos anos.
8: É um momento alto da minha carreira, quer de jogador, quer de treinador, seja o que for, todos os momentos em termos profissionais, isto para mim é atingir o auge, portanto algo que eu sonhava há muitos anos, que muitas vezes parecia que é muito difícil, muitas vezes parecia que é impossível, mas já está, e acho que foi merecido por o trabalho que todos nós realizamos e a confiança que fomos tendo nos outros, e aconteceu.
1: Norberto Alves, o treinador do Benfica, fala da tristeza de não ter conseguido chegar ao Penta.
9: No nosso clube, ganhar ou perder não é a mesma coisa. Nós perdemos e estamos muito tristes. Muito tristes. No desporto, infelizmente, nós não conseguimos hoje uma coisa que não se fazia há mais de 50 anos, penso eu, que era ganhar um pentacampeonato em Portugal. Infelizmente não o conseguimos. Mas pronto, desculpem lá, isto é a minha esposa, está sempre mais preocupada comigo que outra coisa. Não o conseguimos, lutámos muito para o fazer. Fizemos uma fase regular fantástica, fantástica. Ficámos em primeiro, lutando. Esta equipa nunca se desuniu, nunca teve problemas em termos de coesão de grupo, e eu só tenho que estar agradecido a estes jogadores.
1: 10 anos depois, o Futebol Clube do Porto é campeão nacional de basquetebol. No Mundial de Futebol, nesta altura já estamos na segunda parte dos Países Baixos-Japão. Os Países Baixos acabam precisamente de marcar o primeiro golo e assim, com 5 minutos da segunda parte, os Países Baixos vencem por 1-0. No outro jogo de hoje, a Alemanha entrou com uma goleada e bateu a seleção estreante do Curaçao por 7-1.
0: Alexandre, David, as notícias na Antena 1, num simultâneo com a RTP Antena 1 Açores e Madeira, a RTP África e a RTP Mundo. Toda a informação está atualizada e disponível em noticias.rtp.pt. Dez horas, 10 minutos. A continuação de um bom domingo, um bom início de semana na nossa companhia.
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0: Abrimos agora com Dua Lipa neste These Walls. Depois há mais música portuguesa. Vamos juntos até à meia-noite.

0: início de hora na RTP Antena 1. Gostas de Last? Abrimos com These Walls e Dua Lipa. Depois das 11, há mais uma edição de Rui Alves de Sousa e De Olhos Bem Fechados. Agora...
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0: Agora já sabia. Ana Vieira, Sofia Leão, Pedro Oliveira, para a canção de Rodrigo Leão. Ainda a contribuição de Ana Carolina Costa.

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Ordinary Alex Warren, na Antena 1, atrás Bárbara Bandeira, em Mal Olhado. E agora trégua, uma trégua de Tiago Pittencourt. Depois ficamos a conhecer o que o tempo nos reserva para esta segunda-feira. Continuação de um bom domingo.

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1: Tiago Bettencourt. Esta segunda-feira reserva para o continente possibilidade de aguaceiros e trovoada durante a tarde no interior. Nebulosidade matinal no litoral oeste, com descida da temperatura, o vento vai superar por vezes forte nas terras altas e na faixa costeira ocidental. Na Madeira, céu com muitas nuvens, boas abertas a sul da Ilha da Madeira, possibilidade de aguaceiros fracos e dispersos, isto na vertente norte e nas terras altas. Os Açores esperam por céu muito nublado com abertas, chuva fraca a partir da tarde no Grupo Ocidental. Temperaturas máximas para amanhã: Porto, Aveiro, Pedras Douradas e Ponta Delgada esperam por 22 graus, 24 para Viana do Castelo, Leiria e Funchal esperam por 25, máxima de 26 para a Guarda, 27 para Viseu e Coimbra, 28 graus de máxima para Vila Real, Lisboa e Faro, 30 para Santarém e Setúbal, 31 para Bragança, Braga e Porto Alegre, 33 graus centígrados de máxima para Castelo Branco, Évora e Beja.
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1: Mais música. Este é o encanto de Amy Curl. Depois temos Rei. Hey.

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Sérgio Godinho com o grão da mesma mó. E agora Ricardo Ribeiro e Ana Moura trazem-nos esta maré. Depois, do Porto, com votos de boa música, agado aos homens, os

Acá há dois homens, os Clã. E agora, um nome que está na agenda de acontecimentos deste 2026 em Portugal. O regresso do brasileiro Djavan. Aqui fica esta Sina. Depois das notícias, já sabe, há nova emissão de Olhos Bem Fechados com Rui Alves de Sousa.

assina aqui numa remistura para o brasileiro Djavan. Vamos ter notícias dentro de 3 minutos. Primeiro, Joe Cocker. 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

0: Unchain My Heart, um clássico de Joe Cocker. Recordo que Rui Alves Sousa, logo a seguir às notícias, traz-nos mais uma edição de Olhos Bem Fechados. É assim que vamos seguir até à meia-noite. Vamos às notícias dentro de instantes.
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0: Onze horas no continente e na Madeira, são 10 nos Açores. E nas notícias.
2: Agora é outra vez o Paquistão, que vem dizer que já há um acordo entre o Irão e os Estados Unidos, mas só vai ser assinado no próximo dia 19 em Genebra. Donald Trump, entretanto, também já confirmou a existência de um acordo de paz com o Irão. O dedo apontado às seguradoras, o PCP diz que estão a fugir às responsabilidades no pagamento das indemnizações na sequência das tempestades de final de janeiro e início de fevereiro.

0: Quem faz apenas uma prova de acesso ao ensino superior sai mais cedo do que quem faz mais provas. É o que diz um estudo da Fundação Belmiro de Azevedo com um balanço anual de educação 2026 que amanhã vai ser apresentado.
1: Estão 17 graus no Funchal, 19 em Coimbra, Porto e Ponta Delgada. Estão 20 em Lisboa e 21 em Faro. 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
0: Agora é o mediador do Paquistão que vem anunciar que já existe, sim senhor, um acordo entre os Estados Unidos e o Irão, mas só deve ser assinado no próximo dia 19 em Genebra. O primeiro-ministro do Paquistão escreveu esta noite na rede social X que o acordo prevê o fim imediato das operações militares em todas as frentes. Donald Trump também já disse que o acordo foi alcançado e diz que o Estreito de Hormuz vai ser aberto e o levantamento naval americano vai ser levantado. Para já são estes os únicos dados conhecidos sobre o acordo que foi anunciado há cerca de meia hora, inicialmente pelo mediador paquistanês e agora já confirmado também por Donald Trump. Para já ainda não há nenhuma reação do lado iraniano. O PCP acusa as seguradoras de fugirem às responsabilidades no pagamento de indemnizações na sequência das tempestades no final de janeiro e início de fevereiro. Fala mesmo em chantagem sobre os pequenos empresários. Até a terça-feira, os deputados comunistas visitam várias das zonas afetadas durante as jornadas parlamentares que passam pelos distritos de Leiria e Coimbra. De passagem pela Praia de Vieira, onde vários estabelecimentos comerciais ainda não abriram portas, os relatos são, sobretudo, de desânimo. João Alexandre.
2: A nossa abertura ainda não está terminada, ainda, mas o prejuízo rondou à volta dos 160 mil euros.
3: Quase 5 meses depois da passagem da tempestade Christine pela Praia da Vieira, o restaurante Ulem é apenas um dos dois restaurantes abertos na Avenida Marginal.
2: No Leslie eu tive perca total. Esta esplanada foi construída de raiz em 2019.
3: Hugo Argel, de 42 anos, é o proprietário.
2: Agora mandaram um mail ao meu mediador a dizer que a esplanada não se encontra no sítio. De 100 mil euros e pago 28 mil de juros em 5 anos. Das linhas de apoio, sim. Agora o seguro é que é muito complicado. As companhias de seguro estão-nos a vencer pelo cansaço.
3: Uma situação difícil, levada inclusive até ao Palácio de Belém.
2: Porque a apólice já me foi cancelada. Não querem fazer seguros estes estabelecimentos. Eu expus a situação, mandei um e-mail para o Presidente da República, onde ele depois falou com os seus chefes das seguradoras e eles disseram que não faziam porque o seguro não é obrigatório.
3: Queixas ouvidas também pela líder parlamentar do PCP, Paula Santos, que aponta o dedo às seguradoras.
4: As seguradoras têm que assumir as suas responsabilidades, porque há seguros que estão feitos e quando estava a falar do diferencial entre os prejuízos identificados e aquilo que foi efetivamente pago é porque há de facto muitas pessoas que ainda não receberam por parte das seguradoras. Essa é uma parte. E depois há uma outra parte, que é aquilo que muitas das vezes é coberto, fica muito aquém daquilo que são as necessidades.
3: A líder parlamentar comunista rejeita, no entanto, a criação de um seguro obrigatório para habitações e empresas, tal como anunciado pelo Governo.
4: O que é que isso significaria de aumento, podendo até chegar a valores que são absolutamente insuportáveis para os pequenos empresários?
3: Situações que o PCP quer ver resolvidas, com menos recurso às seguradoras e com mais presença do Estado junto das populações.
2: O meu mediador diz que eles estão a tentar fugir. E que ele disse, vamos para o tribunal. Tu em tribunal vais ganhar, mas vais ter que gastar mais.
0: Jornadas parlamentares do PCP a passar pela Praia da Vinheira, no concelho da Marinha Grande, um dos mais afetados pelas tempestades. Até à próxima terça-feira, os comunistas visitam vários concelhos dos distritos de Leiria e Coimbra. Os jovens portugueses estão entre os mais qualificados da União Europeia, mas as desigualdades educativas persistem nos percursos escolares, no acesso a qualificações mais avançadas e na integração de alunos estrangeiros, é o que está escrito num estudo nacional que vai ser apresentado amanhã. Isto numa altura em que não foram preenchidas todas as vagas de acesso ao ensino superior. A jornalista Cristina Borges falou com o coordenador deste estudo.
5: Em 2024, 43% dos jovens entre os 23 e os 27 anos completaram o ensino superior. Os jovens portugueses estão mais qualificados do que os seus colegas europeus e o mercado de trabalho favorece quem tem um mestrado.
6: O mercado de trabalho parece também ser cada vez mais seletivo e parece estar a associar perfis mais complexos, ou seja, tarefas mais complexas, normalmente entre os jovens, atribui sobretudo aos mestres tarefas mais complexas e perfis mais complexos.
5: O número de alunos estrangeiros no país, entre 2014 e 2023, aumentou 283%.
6: No ensino básico, por exemplo, os alunos de nacionalidade estrangeira já são perto de 15% dos alunos.
5: O grosso destes alunos estão no Algarve, Lisboa e Setúbal. 47% destes estudantes são de nacionalidade brasileira, seguem-se os PALOP, depois a Índia, o Nepal, o Bangladesh, o Paquistão e a Ucrânia.
0: Os dados de um estudo nacional que vai ser revelado amanhã. Fernando Pimenta continua imbatível. Hoje conseguiu mais uma medalha de ouro nos europeus de canoagem em K1 5.000 metros, um campeonato europeu em Montemor-o-Velho que não podia ter fechado da melhor maneira para a representação portuguesa. Horácio Antunes.
7: Fernando Pimenta!
8: Fernando Pimenta é pentacampeão em K1 5.000 metros. O tricampeonato foi conquistado na pista onde cresceu como atleta e onde ontem venceu o bronze em K1 mil metros e se despediu de competições internacionais.
9: Deixa-me super emocionado. Desde 2013, que eu fiz aqui o meu primeiro europeu, consegui aí ser duplamente vice-campeão da Europa. E agora, na última regata, considero a última regata ser campeão da Europa outra vez com esta atmosfera fantástica, com estes portugueses. Depois daquilo que eu referi e ao Presidente da Câmara aqui de Montemor-o-Velho, tentar dar alegrias a todos os portugueses e em especial também a estas pessoas aqui desta região.
8: O Centro de Alto Rendimento de Montemor-o-Velho sofreu danos irreparáveis nas cheias de janeiro. O europeu foi uma realidade depois de muito trabalho e investimento. O presidente da Federação Portuguesa de Canoagem, Ricardo Machado, fala de um dos melhores europeus de sempre.
10: Tempo de respirar um bocadinho e agradecer a todos aqueles que trabalharam para que isto fosse possível, esta organização, quer em termos institucionais ao governo e ao município de Montemor-o-Velho, quer depois a toda uma equipa de trabalho, voluntários, staff da Federação. Mais uma vez mostramos que quando os portugueses se unem, quando estamos organizados e todos a pagar para o mesmo lado, que estas coisas são possíveis e conseguimos superar as maiores adversidades.
8: Portugal, com 26 atletas, despede-se deste europeu com duas medalhas de ouro. Fernando Pimenta em K1, 5.000 metros e Norberto Mourão na paracanoagem em VL2, 200 metros. A prata de Messias Batista em K1, 200 metros. O bronze de Fernando Pimenta em K1, 1.000 metros. Chegou ao fim o Campeonato Europeu de Canoagem, de Paracanoagem e Masters.
0: A reportagem de Horácio Antunes, o repórter da Antena 1, que seguiu estes campeonatos da Europa. O mau tempo está a atrapalhar a vida da seleção portuguesa nos Estados Unidos, na preparação para o Mundial. Agora é uma tempestade tropical que está a poder condicionar o treino e para já adiar a conferência de imprensa prevista para esta hora. Fernando Eurico.
11: É isso mesmo, o dia até estava propício para uma ida à praia, mas a meio da tarde aqui em Palm Beach, na Flórida, o céu ficou carrancudo, choveu, há relâmpagos praticamente a cada minuto e a Federação Portuguesa de Futebol, em face do alerta desta tempestade e seguindo o protocolo norte-americano para estas situações, todas as atividades estão canceladas, ou seja, a Seleção Nacional vai agora aguardar a evolução das condições meteorológicas para se avaliar a possibilidade de ainda pelo menos regressar ao treino. Não sendo para já possível, a equipa regressou à unidade hoteleira onde está a fazer o estágio, mas também, e porque as informações são sempre muito rápidas nesta altura, segundo a Federação, está tudo cancelado até ver. E, portanto, teremos que esperar para ver se ainda hoje a seleção dá sinal de vida, porque a tempestade não está fácil.
0: Para já, o mau tempo a condicionar a vida da seleção portuguesa nos Estados Unidos. Já agora, ainda por falar no Mundial, esta noite, a seleção dos Países Baixos e o Japão acabaram empatados com 2 golos para cada lado.
1: Alexandre David, as notícias na Antena 1, num simultâneo com a RTP Antena 1 Açores e Madeira, a RTP África e a RTP Mundo. Toda a informação está em permanência em noticias.rtp.pt. Onze horas 10 minutos, já a seguir, de olhos bem fechados.
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1: Rui Alves de Sousa.
12: E vai começar mais uma viagem pelos sons do cinema, sempre de olhos bem fechados. Eu sou o Rui Alves de Sousa, esta é a 119ª viagem pelas bandas sonoras e, como sempre, o cardápio é muito variado, um autêntico sortido, como aquelas caixas de biscoitos de manteiga, aqui com vários sabores, estilos, proveniências à mistura. E vamos começar com um daqueles casos habituais aqui no De Olhos Bem Fechados, de filmes de que ninguém se lembra, mas que a banda sonora pelo menos vale a pena. O filme é Il Ragazzo Che Sorride, de 1969, realizado por Aldo Grimaldi. É a história de um jovem engenheiro italiano que vai até ao Quénia, mas a distância entre ele e a mulher acabam por se sentir ao longo da história. O ator Al Bano é o protagonista de um filme que, como eu disse, não ficou na história, mas tem uma ótima banda sonora de um mestre da música para cinema feita em Itália, Carlo Rustichelli, e é com ele que começamos a viagem de hoje.

Continuando esta primeira fase da viagem de hoje por filmes que ninguém conhece, tenho agora um de 1974, japonês. Pode-se traduzir o título por As Profecias de Nostradamus, filme de terror e ficção científica realizado a seis mãos, Toshio Masuda, Shuei Matsubayashi e Shiro Moritani. Eu descobri este filme por causa da banda sonora do grande Isao Tomita para esta história sobre, será que a profecia do fim do mundo de Nostradamus poderia ser concretizada? Hoje sabemos que não e, digo eu, ainda bem que nos anos 70 estavam assim tão preocupados no cinema japonês para saber o resultado dessas tão célebres profecias. É que quanto ao filme não posso dizer nada, mas a banda sonora tem muito que se lhe diga.

0: E até faz algum sentido que seja este o tema que ouvimos e principalmente este final a anteceder o tema que segue, que é de um filme de 1988, A Última Tentação de Cristo.
1: You know, it's one thing to want to change the way that people live, but you want to change how they think, how they feel.
2: All I'm saying is that change will happen with love, not with killing.
0: Aqui um dos mais célebres momentos do filme de Martin Scorsese, com Willem Dafoe a ser Cristo, a falar com David Bowie e com Pôncio Pilatos, a versão muito própria de Nikos Kazantzakis sobre a história da paixão de Cristo, que deu origem a um filme polémico na altura, talvez ainda hoje, mas que é também um dos melhores filmes de Scorsese, na minha modesta opinião, e que contou com uma ótima banda sonora de Peter Gabriel.

Peter Gabriel para A Última Tentação de Cristo. Não será a primeira, a segunda ou a terceira vez que um músico conceituado vai aparecer por aqui na viagem de hoje. Há muitos músicos célebres que também fizeram música para cinema e que por acaso estão no alinhamento desta viagem. O próximo é Serge Gainsbourg, que em 1964 fez a banda sonora para uma comédia francesa chamada Que Tal a Minha Irmã, de Michel Boisron, que também é daqueles filmes de que ninguém se lembra, a não ser do facto de que Serge Gainsbourg participou na sua banda sonora. Vamos ficar com alguns certos que tiveram arranjos de Michel Colombier. E ainda nesta viagem vamos poder ouvir uma banda sonora do próprio Colombier.

sim, continuamos a ter grandes músicos a fazerem parte da viagem de hoje, agora com George Harrison, que ainda durante os Beatles, em 1968, fez a banda sonora de um filme chamado A Parede do Escândalo, ou Wonderwall, do qual depois a banda sonora ficou reunida num disco de Harrison chamado Wonderwall Music, um filme que bebe das influências psicadélicas daqueles anos 60, que não é tão lembrado como a banda sonora de Harrison. Vamos ficar com alguns dos seus sons.

0: Temos agora um filme de 1971 que nos leva ao verão de 42.
1: Jesus, can't believe all this stuff. 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Why should they lie?
0: É o filme de Robert Mulligan, que deu que falar no início dos anos 70, a história de um adolescente e umas férias de verão marcantes, nesse ano de 1942. Michel Legrand, dado a nostalgia e a memórias de outros tempos, e também à infância e ao recordar de tempos mais felizes ou mais ingênuos, foi o autor da banda sonora deste filme.

Estamos de olhos bem fechados a viajar pelos sons do cinema. Aqui ouvimos Michel Legrand para o Verão de 42, na versão de um disco que reuniu várias bandas sonoras de Legrand, chamado Brian's Song, Themes and Variations. Continuamos em francês com Michel Colombier. Já falámos hoje aqui do compositor, mas primeiro como arranjador. Agora sim temos uma banda sonora composta por Colombier de O Cérebro de Aço, ou Colossus, da Forbin Project, filme de 1970, realizado por Joseph Sargent, uma história de ficção científica com alguma inteligência artificial, tema na ordem do dia nos tempos que correm, mas também já se falava dele há 56 anos, quando este filme saiu. Ficamos então com a banda sonora de Colombier.

0: E voltamos aos anos 80 para reencontrar o filme Juventude Inquieta.
1: Now, if you're gonna lead people, you have to have somewhere to go.
0: É Rumblefish, assinado por Francis Ford Coppola, a partir do romance de S.E. Hinton, da qual Coppola já tinha adaptado The Outsiders. Este Rumblefish eu acho que é melhor, a preto e branco, com um ótimo elenco, do qual fazem parte Matt Dillon, Dennis Hopper e Mickey Rourke, que agora ouvimos. Quem fez a banda sonora de Rumblefish é mais um músico a juntar-se ao cardápio de hoje, Stuart Copeland, dos Police.

0: E voltamos aos Beatles, desta vez em 1966, um filme para o qual Paul McCartney fez a banda sonora.
1: By all accounts, she isn't too happy, is she? 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
0: The Family Way, a história de dois recém-casados muito jovens, Hayley Mills e Hewell Bennett, a serem esse casal, a enfrentarem as agruras da nova vida, um filme de John e Roy Boulting, que teve então temas da banda sonora assinados por um dos Beatles.

Mais músicos, desta vez num filme que ninguém leva a sério, mas que se tornou objeto de culto dos anos 80. É o Flash Gordon, que estreou mesmo em 1980, realizado por Mike Hodges a partir da célebre personagem da banda desenhada. Um filme bizarro, peculiar, para tentar tecer um elogio, que teve uma banda sonora dos Queen. Vamos ficar com alguns dos temas instrumentais que a banda de Freddie Mercury fez para este Flash Gordon, para lá das canções que de certeza algumas conhecem.

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0: O último instrumental de hoje tem um choque de titãs do cinema francês.
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2: Eh ben, t'as qu'à acheter un perroquet, comme ça vous parlerez ensemble et tu me foutras la paix.
0: É o gato, Les Chats, filme de Pierre Granier de Ferre, que adaptou um belo romance de Georges Simenon, e com dois grandes do cinema, das artes da representação, Simone Signoret e Jean Gabin, a serem o casal tenso, com o gato no meio, a fazer as delícias do marido e a desgraça da mulher. Um belo filme que contou também com uma bela banda sonora de Philippe Sartre.

0: E vamos acabar com mais um filme que nos remete à banda desenhada, a sequela menos amada de todas as que foram feitas à volta do Batman. Neste caso, Batman e Robin, de 1997, com Joel Schumacher e George Clooney a ser o mítico Cavaleiro das Trevas. Não ficou para a história a qualidade do filme, ficaram as tiradas do vilão, Mr. Freeze, Arnold Schwarzenegger e uma banda sonora melhor do que o filme, que teve, por exemplo, uma canção original dos Smashing Pumpkins, que é a que eu escolhi para terminar esta viagem 119 do De Olhos Bem Fechados. É assim então que me despeço com The Beginning is the End is the Beginning. No fundo, isto anda tudo ligado. Até à próxima.
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1: Meia-noite no continente e na Madeira, 11 horas nos Açores. 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
2: Finalmente, fumo branco no acordo de paz entre os Estados Unidos e o Irão. Tanto Donald Trump como as autoridades do Irão confirmam o fim das operações militares e a abertura do Estreito de Hormuz. O acordo só deve ser assinado no próximo dia 19, em Genebra, e vai abrir caminho para mais uma ronda de negociações que deve durar 60 dias. A chuva e a trovoada que se fazem sentir hoje em Palm Beach, nos Estados Unidos, obrigaram a cancelar todas as atividades para a comunicação social da seleção portuguesa de futebol, que ficou com o treino em risco. Nesta edição, seguimos em direto precisamente para os Estados Unidos para tentar perceber melhor o que está a acontecer. No jogo do Mundial desta noite, os Países Baixos e o Japão empataram com 2 golos para cada lado.
1: Esta hora, Funchal com 17 graus, estão 18 no Porto e em Coimbra, 19 em Ponta Delgada, estão 20 em Lisboa e 21 em Faro.

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1: Desta vez parece ser mesmo a sério. Donald Trump diz desde ontem que o acordo com o Irão devia ser conseguido ainda hoje. Aparentemente foi mesmo. Tanto os Estados Unidos como o Irão já confirmaram que foi conseguido um acordo de paz. Trump diz que isso significa a abertura do Estreito de Hormuz e o levantamento do embargo naval dos Estados Unidos. O ministro dos Negócios Estrangeiros do governo de Teherão confirma também o fim da guerra e das operações militares em todas as frentes a partir desta noite e fala também de um novo período de 60 dias de novas negociações que deve ser aberto a partir de sexta-feira, quando o acordo for assinado em Genebra. No entanto, uma agência de informação de Teherão diz que o Estreito de Hormuz só vai reabrir na sexta-feira, precisamente depois de assinado o acordo em Genebra. O Irão sublinha que só vai ter um acordo final depois do tal período de 60 dias de negociações que deve começar na próxima sexta-feira. A chuva e a trovoada que se fazem sentir hoje em Palm Beach, nos Estados Unidos, obrigaram a cancelar todas as atividades para a comunicação social da seleção portuguesa de futebol. É precisamente para Palm Beach que seguimos agora em direto ao encontro de um dos enviados da Antena 1, Fernando Eurico. Já sabe se vai haver treino ou se também vai ser cancelado?
2: Ainda não sabemos em concreto, mas o mais certo é que o treino possa ser feito, mas na unidade hoteleira onde está instalada a Seleção Nacional, em Palm Beach, mas sem a presença da comunicação social. No programa original, os jornalistas podiam observar o treino da Seleção durante 15 minutos. Ora, isso devido à tempestade tropical que ainda se verifica nesta altura, nesta região do sul da Flórida. Não vai acontecer essa presença dos jornalistas, mas volto a referir, o treino esse deve ser feito dentro das quatro paredes do hotel da Seleção Nacional. A conferência com Mateus Nunes, um dos convocados, essa foi claramente cancelada, porque aqui nos Estados Unidos as regras dos eventos ao ar livre são muito rígidas quando há, por exemplo, chuvadas fortes, mas sobretudo trovoadas. As autoridades obrigam a que tudo seja cancelado e haja pelo menos meia hora de espera para se perceber se esse evento pode continuar ou não. O mais preocupante de tudo isto é que Portugal só fez um treino desde que aqui está nos Estados Unidos da América e pode defrontar a República Democrática do Congo na próxima quarta-feira com apenas 3 treinos realizados em território norte-americano.
1: A reportagem de Fernando Eurico em direto de Palm Beach, o mau tempo, as condições meteorológicas a condicionarem os treinos da seleção portuguesa nos Estados Unidos, os treinos de preparação para o Mundial. Os jovens portugueses estão entre os mais qualificados na União Europeia, mas as desigualdades educativas persistem nos percursos escolares, no acesso a qualificações mais avançadas e também na integração de alunos estrangeiros. É o que conclui um estudo nacional feito pela Fundação Belmiro de Azevedo. O estudo também diz que quem faz apenas uma prova de acesso ao ensino superior abandona mais cedo do que quem faz mais provas. A jornalista Cristina Borges falou com o coordenador deste estudo.
3: Em 2024, 43% dos jovens entre os 23 e os 27 anos completaram o ensino superior. Os jovens portugueses estão mais qualificados do que os seus colegas europeus e o mercado de trabalho favorece quem tem um mestrado.
4: O mercado de trabalho parece também ser cada vez mais seletivo e parece estar a associar perfis mais complexos, ou seja, tarefas mais complexas, normalmente entre os jovens, atribui sobretudo aos mestres tarefas mais complexas e perfis mais complexos.
3: O número de alunos estrangeiros no país, entre 2014 e 2023, aumentou 283%.
4: No ensino básico, por exemplo, os alunos de nacionalidade estrangeira já são perto de 15% dos alunos.
3: O grosso destes alunos estão no Algarve, Lisboa e Setúbal. 47% destes estudantes são de nacionalidade brasileira, seguem-se os PALOP, depois a Índia, o Nepal, o Bangladesh, o Paquistão e a Ucrânia.
1: Um estudo nacional sobre a educação em Portugal, feito pela Fundação Belmiro de Azevedo, que vai ser apresentado esta segunda-feira. O Porto ganhou hoje o quarto jogo frente ao Benfica do play-off e sagrou-se campeão nacional de basquetebol, algo que não acontecia há 10 anos. Fernando Sá, o treinador dos Dragões, fala da concretização de um sonho com muitos anos.
5: É um momento alto da minha carreira, quer de jogador, quer de treinador, seja o que for, todos os momentos em termos profissionais, isto para mim é atingir o auge. Portanto, algo que eu sonhava há muitos anos, que muitas vezes parecia que é muito difícil, muitas vezes parecia que é impossível, mas já está. E acho que foi merecido por o trabalho que todos nós realizamos e a confiança que fomos tendo nos outros, e aconteceu.
1: Norberto Alves, o treinador do Benfica, fala da tristeza de não ter conseguido chegar ao pentacampeonato.
6: No nosso clube, ganhar ou perder não é a mesma coisa. Nós perdemos e estamos muito tristes. Muito tristes. No desporto, infelizmente, nós não conseguimos hoje uma coisa que não se fazia há mais de 50 anos, penso eu, que era ganhar um pentacampeonato em Portugal. Infelizmente não o conseguimos. Mas pronto, desculpem lá, isto é a minha esposa, está sempre mais preocupada comigo que outra coisa. Não o conseguimos, lutámos muito para o fazer. Fizemos uma fase regular fantástica, fantástica. Ficámos em primeiro, lutando. Esta equipa nunca se desuniu, nunca teve problemas em termos de coesão de grupo. E eu só tenho que estar agradecido a estes jogadores.
1: 10 anos depois, o Porto é campeão nacional de basquetebol. Desta vez, a vitória não foi para o italiano Kimi Antonelli, que até acabou por desistir. O piloto britânico Lewis Hamilton venceu hoje o Grande Prémio de Fórmula 1 de Barcelona. Hamilton já não ganhava um Grande Prémio desde 2024. O segundo classificado foi George Russell, com Lando Norris a terminar em terceiro.
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10: És o Zé, o Paulo, o Pedro ou o João. O meu nome não vem escrito em oração. Tenho o rosto da bancária, da doméstica e da professora, e com ternura as mãos da lavadeira, da freira, da economista, da sufragista ou da pintora. Não se vê a minha armadura. Os lábios e a força das Paulas, das Ritas e Fernandas exibem nas varandas a roupa que lavo todos os dias. Não sorrias, dá-me a mão. Sou o teu primeiro leite, o teu primeiro beijo. Sou a tua noite de febre, a tua amante deslumbrante, na fadiga ou na tristeza, inebriante. Na ruga e no cansaço, sou os braços do teu afago, os pés que te carregam, o colo em que sossegam as tuas dores, sem pudores. Tenho as ancas e os olhos da Célia, da Sandra e Ana. Sou o fogo que encontras todas as noites na cama, e a água que lava ao teu céu as faces rubras do eu. Sou a força do mundo e a leveza de um papel, porque sou a Júlia, a Filipa e a Isabel, porque sou Maria, capaz, que faz e refaz, que embala a vida com a barriga no forno, que não aceita um amor morno, que quer tudo, aqui e agora, com a paciência que vem, mas que demora, o leite na calmaria e a fera audaz. Sou Maria, sagaz, voraz, o caudal do rio serrano, sereno, o vento marroquino doce e ameno. Sou Maria, sou capaz, sou o teu corpo tingido na palavra paz.
11: E é assim que começa este trabalho que hoje está aqui sobre a nossa mesa de conversa. O disco mais novo de Silvana Pérez chama-se A Todas as Mulheres. No texto que, entretanto, me chegou sobre este novo trabalho, há uma frase que diz: um manifesto artístico pela igualdade e combate à violência. Silvana Pérez, bem-vinda de novo aqui à Antena 1 e às nossas conversas e com este disco novo. Na altura em que estamos a gravar, e eu ainda não registrei, e eu não registrei essa parte da conversa, a Silvana Pérez estava-me a dizer que estamos mesmo no momento em que o disco está, de algum modo, a sair da, da maternidade, digamos
12: está
11: assim.
12: Quase.
11: Está quase, está quase. Mas antes de mais, porque de certeza surpreendemos os ouvintes com este primeiro momento, é a primeira faixa do disco, chama-se
12: Certo.
11: Capaz. O que é que acabámos de ouvir, Silvana Pérez?
13: Então, temos aqui a letra de Rita Marrafa de Carvalho, que está a ser interpretada, declamada pelo Fernando Santos, na personagem de Débora Cristal. E, no fundo, é aqui uma forma de chamar a todas as pessoas para estas temáticas, estarem mais atentas, envolver tanto as mulheres como os homens nestas temáticas que são tão importantes e falar aqui, é este então o primeiro tema que dá início.
11: De algum modo também apresenta o disco, pelo menos o apresenta um dos caminhos possíveis para onde o disco quer ir.
13: Exatamente.
11: Porque depois há os outros caminhos, que é os caminhos que nós ouvintes definimos quando ouvimos um trabalho que não é necessariamente às vezes coincidente com o dos, com quem fez o disco. Mas agora só para esclarecer aqui, porque fiquei com essa interrogação, quando eu citei esta frase, um combate à violência, e o disco chama-se A Todas as Mulheres, neste trabalho a Silvana Pérez quer falar e quer deixar este alerta para a violência, no caso sobre as
13: também,
11: mulheres, ou uma violência também de uma forma mais global?
13: É global. Uhum. No fundo, é aqui ajudar no combate a todas as formas de violência, seja violência doméstica, violência no namoro ou a violência contra as mulheres. E promover a igualdade, porque no fundo este disco fala sobre mulheres, é escrito por mulheres, com palavras de mulheres, mas diz respeito a todos e a todas. São temáticas tanto a nível da igualdade de género, como o combate à violência, como aqui a não normalização dos discursos de ódio que têm vindo a crescer, infelizmente, nas redes sociais e tudo mais. Este álbum acaba por ser aqui uma forma de falar sobre estas questões e problemas sociais que tanto estão presentes e que eu, como acredito que a música, a arte, a cultura têm um papel importantíssimo na transformação social e na mudança de mentalidades, eu quis de alguma forma fazer bocadinho a minha parte dentro daquilo que me é possível e falar sobre isto, porque estas temáticas têm aqui momentos de evolução, mas também de retrocesso, e é importante nos tempos que correm, como o mundo está hoje em dia, falar sobre elas cada vez mais, que os artistas se unam e falem destes problemas, para que tentemos pelo menos evitar estes retrocessos que podem vir a acontecer cada vez mais.
11: E citando uma canção do José Mário Branco, ou do GAC, do grupo, do grupo de ação de cultural, a cantiga é uma arma.
13: Exato.
11: Aqui no sentido de arma mais positiva.
13: Claro.
11: E aqui pode-se cantar também, por exemplo, com raízes no fado. O fado é muito plástico, dá para isso também.
13: Sim.
11: Cantarmos estas alertas, não é?
13: O fado tem esta particularidade em melodias de muitos anos, não é? De centenas de anos,
11: claro.
13: Podermos cantar letras de hoje, cantar a sociedade de hoje, e portanto acho que é um estilo musical muito rico.
11: E a Silvana Pérez resolveu reunir-se aqui de um grande grupo de mulheres. Agora estou a pensar nas autoras que aqui estão.
13: Verdade.
11: Compositoras e intérpretes. Eu não tenho aqui a ficha completa ainda, como vos disse, a ficha
13: mas
11: técnica.
13: Mas eu sei todas.
11: Mas a minha pergunta, eu tenho as mulheres. E eu perguntar é se há aqui algum homem que não esteja referido, ou são mesmo só mulheres.
13: É assim, vou-lhe dizer, em relação aos fatos tradicionais, na altura, os compositores eram todos homens, principalmente.
11: Aí estamos a falar
13: porque eram
11: das
13: músicos.
11: Músicas.
13: Sim, exatamente. Sim, sim. Portanto, metade do álbum são fatos tradicionais, em que temos, por exemplo, Alfredo Marceneiro, Britinho, temos Jaime Santos, entre vários, e as letras são todas escritas por mulheres. A maior parte delas foram escritas diretamente para mim. Eu contactei as autoras e pedi-lhe temáticas específicas. Só o tema a fadista e a violência é que não foram escritos diretamente para mim. A fadista é Manuela de Freitas, que na altura escreveu este poema para a namora, num outro fado tradicional.
11: Sim, sim.
13: E eu retirei a letra e meti noutro fado tradicional. E o Violência, composição e letra da grande, maravilhosa Marina Mota, foi na altura para uma rábula, para uma revista, de Francisco Nicholson.
11: Ah, muito bem.
13: E que na altura precisavam de uma rábula para falar de violência doméstica, e o Francisco pediu à Marina que compusesse e escrevesse este tema, que foi depois cantado em revista. Na altura, eu não tenho a certeza, mas penso que foi em 1997.
11: Sim, sim.
13: Lamentavelmente, muitos anos depois, continuamos com este flagelo a aumentar cada vez mais, e portanto eu acho a letra, a música maravilhosa, fala desta problemática de uma forma muito direta. Eu também fiz questão que todas as letras deste álbum tivessem uma mensagem muito direta. Não quis que houvesse várias interpretações, ou seja, eu quis mesmo ser muito direta nas
11: muito
13: mensagens.
11: Clara na mensagem.
13: Muito clara,
11: sim,
13: exatamente.
11: Sim. Muito bem.
13: E achei que esta música tinha que ser o single, e de uma forma, visto que isto é um problema coletivo, por isso escolhi 13 fadistas para cantarem comigo.
11: Muito bem, muito bem. Silvana Pérez, já voltamos à conversa, vamos descobrir o disco.
13: Certo.
11: E quem nos ouve estará se calhar a fazer uma estreia mundial aqui no que diz respeito à audição, porque como estamos a gravar aqui, e o disco, na altura, o disco é muito, muito recente. Qual é a proposta agora? Qual é a escolha da Silvana Pérez? Eu sei que isto às vezes é difícil, é como escolher. Gosto mais do menino.
13: Olha,
11: ou da menina?
13: Eu escolho o Fado Cuf.
11: Sim.
13: O tema, letra, o espelho, é da Marta Rosa. E fala aqui de uma forma brilhante de todas as opiniões e coisas que se dizem. A maior parte das pessoas se sente no direito e acha que faz sentido comentar sobre a orientação sexual das outras pessoas.
11: Muito bem.
13: E portanto,
11: o Fado Cuf, a letra de Marta Rosa.
13: Marta Rosa.

0: Letra de Marta Rosa. O Espelho, com o Fado Cuf, aqui no disco novo de Silvana Pérez, a todas as mulheres que estamos hoje a descobrir. E já agora podemos referir as mulheres. Eu tenho aqui a lista à minha frente, é de facto impressionante. Que, para além da Marta Rosa, que outras mulheres estão aqui a escrever. Sim, sim.
1: Manuela de Freitas, Maria do Rosário Pedreira, Marina Mota, Mafalda Arnoux, Rita Marrafa de Carvalho, que foi o primeiro tema que ouvimos, Flor Bela Espanca, Joana Alegre, Joana Espadinha, Elisa Rodrigues, Terezinha Landeiro, Beatriz Felício, Rita Dias e eu própria também.
0: A escritora Silvana Pérez.
1: Eu não me considero uma escritora. Eu foi só assim. Disseram, houve um tema muito específico que daqui a pouco também iremos ouvir.
0: Sim.
1: Que me diz muito e que eu inicialmente fiz um texto a falar sobre o quanto isso me incomodava ou o que é que eu achava sobre isso. E depois eu pedi à Rita Dias que me fizesse um tema sobre isto. Só que quando ela me enviou o tema, eu adorei a primeira quadra, mas o resto do tema eu senti que tinha que ser através das minhas palavras, que não estava exatamente ali aquilo que eu queria dizer. E eu nesse dia estava a jantar com a Beatriz Felício, que é uma grande amiga minha e é uma grande fadista.
0: Uma grande fadista também, sim, sim.
1: E a Beatriz tem muito jeito para escrever, ela é maravilhosa. E então eu começava as quadras e a Beatriz terminava e nós quando demos por isso tínhamos o tema terminado. Eu falei com a Rita e disse: olha Rita, eu sei que tu me enviaste este tema, mas olha, aconteceu isto, o que é que tu achas deste tema ficar nós as três? E ela: olha, é como tu quiseres, as palavras são tuas. E foi assim, foi eu só me,
0: muito bem,
1: me aventurei a escrever, porque era uma coisa muito própria, muito minha. Mas eu não sou de todo escritora, nem tenho pretensões a tal.
0: Foi a estreia aqui?
1: Foi, sem
0: nos
1: dúvida.
0: Discos anteriores não tinha havido nada ainda.
1: Nada, nada, só músicas.
0: Ah, sempre uma primeira vez.
1: Exato.
0: Quem sabe não é o princípio de um caminho.
1: Quem sabe?
0: Há pouco a Silvana já explicou isso, portanto este disco foi sendo construído com uma espécie de correio para cá e para lá, para as convidadas,
1: certo,
0: dizendo, se percebi bem, já uma ideia do disco,
1: certo,
0: não é?
1: Certo.
0: Portanto, elas sabiam para que conceito ou que ideia de disco é que estavam a escrever, não é?
1: Exatamente.
0: Muito bem. E há aqui primeiros encontros de escrita, ou algumas destas compositoras já a Silvana Pérez já tinha cantado nos trabalhos anteriores?
1: Não, foi tudo inédito.
0: E já agora, por causa das músicas que são de fatos tradicionais, ou a maior parte delas, como é que foi? Já alguma delas já ia com essa indicação? Eu gostava de ter uma letra para o fado Cuf ou para o Cuxavante.
1: Sim, eu escolhi os fados
0: e
1: depois ao contactá-las disse-lhes o fado que queria e a temática específica que gostava que escrevessem.
0: Muito bem. E à medida que o disco foi nascendo, vieram mais temas? Fizeram falta mais temas? Alguns vieram já com o disco a meio e...
1: Sim, olha, este tema tem muitos, muito, este disco tem muitos temas,
0: sim.
1: Exatamente porque eu
0: são
1: recebi
0: 15,
1: muito...
0: já não é muito hábito.
1: Porque eu recebi muitos poemas,
0: sim.
1: E eu às tantas eu já não sabia, e o Ângelo de Freire, que é produtor musical, já me dizia: Silvana, temos que parar aqui para algum lado.
0: Isto não dá para fazer um CD duplo.
1: Exato, daqui a um bocadinho.
0: Então, algumas das convidadas para aqui mandaram mais do que uma letra. Ah, muito bem.
1: Sim, sim.
0: Ficam para o próximo disco.
1: Exato.
0: Imagino que não são coisas para deitar fora.
1: Claro que não.
0: Nem nada que se pareça. E como é que foi depois o trabalho com os músicos?
1: Olha, foi muito, muito fácil, porque eu escolhi o Ângelo Freire para produzir este disco, que é um reconhecido e prestigiado guitarra português,
0: sim, claro,
1: guitarrista português, bem como uma figura incontornável no fado.
0: E um grande cantor?
1: Claro, muito, muito,
0: também,
1: muito. Ele, além de ser produtor musical, também fez direção vocal, porque ele é muito,
0: muito
1: completo, muito completo. E portanto, é assim, ao tê-lo comigo, alguém que sabe muito bem, que está muito dentro deste género musical, nós escolhemos os músicos em conjunto e depois foram todos muito direcionados por ele.
0: E
1: portanto foi muito fácil
0: esse trabalho, não é?
1: Sim, sim.
0: Exatamente.
1: Sem dúvida.
0: Já falaremos dos músicos. Vamos voltar ao disco. Qual é a próxima a próxima rua para onde a Silvana Pérez nos quer levar neste
1: disco? Eu vou levá-los para A Colher, que é a letra e música de Joana Alegre.
0: Um título muito engraçado, quando vi A Colher. Sim.
1: Exato. Que aborda aqui um bocadinho os estereótipos e coisas que estão muito ainda enraizadas, mas que eu penso que todos juntos e juntas, se fizermos um bocadinho Sim. todos os dias do nosso papel, que as coisas melhorarão bastante.
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0: As palavras de Joana Alegre, outra das escritoras, letristas, convidadas para este disco que hoje estamos aqui a descobrir, com a guia principal, a Silvana Pérez. O disco chama-se A Todas as Mulheres. Este disco é um elemento novo no caminho da Silvana Pérez em relação aos trabalhos anteriores,
1: certo,
0: ao Fado no Pé e Água Nova, que se calhar não eram tão conceituais, tão conceptuais como este.
1: Certo.
0: Houve aqui territórios novos para a Silvana Pérez, quer
1: sem
0: do
1: dúvida.
0: Ponto de vista, a começar pela interpretação, até para o trabalho sobre estas letras e
1: claro,
0: estas temáticas. Mas como é que foi este trabalho?
1: Então, basicamente, eu sou fruto de mistura, não é?
0: Uhum.
1: O meu pai é de Lisboa, a minha mãe é alentejana, os meus avós têm a vida, agora já não tenho, que entretanto faleceram, mas uns africanos, outros brasileiros, portanto, a fusão, a música de fusão sempre foi um lugar muito confortável para mim. E sempre em casa sempre ouvi muitos estilos musicais, sempre cantei muitos outros estilos musicais que não o fado. E portanto eu comecei nos discos num lugar que me era extremamente confortável. E apesar de cantar já há 20 anos e profissionalmente já há 15, comecei ao contrário das outras fadistas todas, que foi, em vez de começar primeiro com o disco de fado, e
0: Sim.
1: depois então ir para outras viagens, comecei por aquilo que era mais confortável, que era a música de fusão. Entretanto, este disco eu posso dizer que é o disco em que eu me afirmo enquanto fadista, em que eu me posiciono, porque eu também sinto que ao longo destes 10, 15 anos, eu estive sempre dentro do fado, mas um bocadinho em fuga, porque há muitas coisas que acontecem no meio artístico do fado com as quais eu não me identifico, com as quais eu não concordo, e que eu só percebi agora que para me sentir confortável e para estar bem e poder ser plena, eu tinha que me posicionar. E este disco é muito o meu posicionamento no fado, o meu posicionamento enquanto artista, e portanto vem aqui de um lugar de maturidade, de pensar muito
0: Sim.
1: nestas questões. Eu sempre fui uma pessoa muito interessada nestas temáticas dos direitos humanos, e sentir que ainda existe muita, muita coisa a fazer. E infelizmente no meio artístico também ainda há muita coisa a fazer, não é? Na sociedade em geral. E houve coisas que têm acontecido nos últimos anos que me têm deixado muito, muito
0: Desagradável e
1: desagradada,
0: triste,
1: sim.
0: sim.
1: E achei que a melhor forma seria. Sabes, eu admiro, adoro a Cristina Branco e cruzei-me com ela no Festival da Canção. E a música dela que eu adoro,
0: É uma bela admiração.
1: sem dúvida, falava sobre o quanto está desacreditada no, na humanidade. E com toda a razão com o que se passa hoje em dia. Só que este disco é exatamente o contrário. É eu continuar a acreditar que
0: É
1: as
0: a esperança,
1: pessoas, exatamente, se
0: sim.
1: nos juntarmos e fizermos um bocadinho diferente todos os dias, no dia a dia, ser mais empáticos com as outras pessoas, ou termos atenção aos nossos vizinhos se precisam de alguma coisa, ou seja,
0: Percebo.
1: ter alguma atenção, só nestas pequenas coisas do dia a dia, ser mais afável com as outras pessoas, aos bocadinhos vai havendo uma grande mudança.
0: Exato, exato.
1: E
0: Ainda há
1: portanto,
0: humanidade na humanidade.
1: exato. Eu pelo menos tenho, eu se calhar sou um
0: Haja
1: bocadinho
0: essa esperança.
1: naif, se calhar sou um bocadinho naif, talvez ainda aqui da idade, mas eu quero acreditar que sim.
0: Que há esse
1: Sim.
0: caminho.
1: E este disco é sobre isso.
0: E durante este tempo, durante o tempo em que a Silvana Pérez passou até chegar a este disco, e isto estava a lembrar-me do que estava a ouvir por causa da relação com o fado e do território do fado, não
1: Certo.
0: ser um território, uma vida onde ainda se sentisse confortável em muitas coisas, mas andou fado por aí, por exemplo. A Silvana
1: Sim.
0: deu
1: Eu
0: concertos de fados, não sei se está em alguma
1: Eu
0: casa,
1: estou,
0: está em alguma
1: estou.
0: casa com alguma
1: Eu tenho, eu
0: regularidade.
1: tenho, eu semanalmente canto 5 noites por semana no Clube de Fado.
0: Ah, pronto.
1: Já há 4 anos,
0: Sim.
1: tive mais de 8 anos na Casa de Linhares, também a fazer parte do elenco residente. Portanto, e antes da Casa de Linhares estive na Parreirinha da Alfama.
0: Ah, então.
1: Portanto, isto tem.
0: Isso é a escola primária, secundária, a universidade.
1: Eu sempre estive no meio do fado.
0: Sim, sim, sim.
1: E assim, claro que em todos os meios há coisas boas e há coisas más. E tive também muitas pessoas que me receberam muito bem e com quem aprendi muito.
0: Sim, sim.
1: Mas efetivamente eu sentia que estava em fuga, porque todos os trabalhos que a nível pessoal que eu fiz, que individual que eu fiz, nada tinha a ver com o fado.
0: Percebo.
1: Porque eu estar a cantar o fado da forma que eu conheci nessa altura e como estava a ser feito, eu não me identificava.
0: E agora, já se identifica mais, Silvana?
1: Sem dúvida.
0: Porque
1: sem
0: eu
1: dúvida.
0: Acho que o fado, imagino eu, porque não estou desse lado, vocês é que estão, mas vou ouvindo e conversando com vocês que estão do lado do fado, também é uma aprendizagem, não é?
1: Sem dúvida, todos aquilo os dias. As casas de fado são mesmo um laboratório de estudo.
0: Uh-huh.
1: É onde nós cantamos os temas pela primeira vez. Antes de irmos para palco.
0: Sem rede, não é?
1: Sem dúvida, perto do público, conseguimos perceber logo qual é a reação do público a estes novos temas.
0: Claro, eu percebo isso. E mesmo para vocês, imagino eu, quem começa jovem, também vai cantando, se calhar canta um fado tradicional, qualquer coisa da Amália, por exemplo, muito marcada, e depois, passado uns anos, aquele fado já é entendido de uma maneira diferente, não é?
1: Claro. Ou até começamos com um determinado repertório e depois
0: vamos
1: modificando ao longo dos anos, porque estamos diferentes, queremos cantar outras coisas, e portanto este disco, exatamente.
0: Muito bem, Silvana, mais um tema.
1: Vou aqui voltar, se calhar, aos fados tradicionais e escolho o tema da minha maravilhosa Mafalda Arnoux, que se chama Tem Novo Nome Atravessa, que era o fado Britinho.

0: tem novo nome, Atravessa, sobre o fado britinho, um fado tradicional. As palavras da Mafalda Arnaud, neste disco da Silvana Pérez, A Todas as Mulheres. Há aqui uma nota que eu não quero deixar passar em branco, que tem a ver com este projeto. Porque é um projeto também, A Todas as Mulheres, com o apoio da República Portuguesa, da Cultura, Juventude e Desporto, da Comissão para a Cidadania e a Igualdade do Género e da Sociedade Portuguesa de Autores e também do Museu do Fado.
1: Verdade.
0: Qual é o projeto aqui, Silvana Pérez?
1: Então, este...
0: Para além do projeto
1: Exato.
0: Musical de que temos vindo a falar.
1: Temos o álbum, não é?
0: Sim.
1: E estamos também aqui associada a este álbum ações de sensibilização que eu estou a propor a várias escolas, em que temos as técnicas da SIG a falarem sobre a violência no namoro, a igualdade de género, os estereótipos, e isto tudo juntamente com a música. Nós vamos fazendo esta ação de sensibilização com as palestras guiadas pelas técnicas da SIG, uhum. e temas do disco que falam exatamente sobre estas temáticas, e vamos incluindo os jovens e as pessoas que estão na palestra, tendo interações com o público. E no caso das escolas, existe depois um concerto de final de ano em que os estudantes participam comigo no concerto.
0: Muito bem.
1: Porque há uma parte em que eles... escrevem, formam-se em grupos e escrevem uma quadra a cada grupo, para, por exemplo, o Fado Moraria ou o Fado Corrido, e cantámo-lo juntos no concerto ao vivo. E um dos temas do disco que são dados nas ações de sensibilização.
0: Já há datas? Quando é que vai começar esse circuito?
1: Temos aqui...
0: circuito?
1: Eu já estou
0: ali,
1: em contacto com a Câmara Municipal de Almada,
0: uhum.
1: Mas ainda estamos a tratar as datas, ainda não está definido.
0: Mas a ideia é ir o mais longe possível.
1: Sim,
0: e
1: sim,
0: o maior
1: aos
0: máximos.
1: Exatamente, exatamente.
0: Isto, para que faixas etárias é que vocês estão a apontar?
1: É o terceiro ciclo e secundário.
0: Muito bem. E a Silvana Pérez vai conseguir estar nessas ações todas?
1: Sim, eu espero que sim.
0: A ideia é estar sempre presente, não mandar
1: sim,
0: só.
1: Sim, normalmente é durante o dia.
0: Isso vai
1: portanto,
0: ser uma experiência muito, muito interessante.
1: Eu espero que sim, que corra bem e que haja o máximo de escolas
0: uh-huh.
1: a aderir.
0: E vai só, e já não era pouco, conversar sobre o disco, ou vão músicos consigo de vez em
1: vão,
0: quando?
1: Vão.
0: Ah, há fados vão. Ao vivo, então.
1: Certo. Terei sempre
0: muito interessante. Vou
1: guitarra
0: ficar muito atento a isso.
1: Viola, sim.
0: E é também uma divulgação do fado junto das gerações
1: sem
0: mais
1: dúvida.
0: Novas.
1: Sim,
0: alguns
1: sim.
0: desses miúdos, se calhar, vão ter fado ao vivo, ou estar...
1: Pela primeira vez.
0: Pela primeira vez.
1: Certo.
0: Que é uma experiência que eu acho que muda, se calhar, a opinião de muita gente que vai ao fado,
1: verdade.
0: Pelo menos da malta mais nova, não é?
1: Certo.
0: Isso é muito interessante. Vamos estar atentos a isso. Quem estiver a ouvir-nos já agora e quiser pedir a vossa visita, qual é o contacto mais direto?
1: O contacto pode ser o e-mail silvanaperesbooking@gmail.com.
0: Silvana Pérez Booking, tudo junto, @gmail.com. Muito bem, podem começar a requisitar uhum. visitas da Silvana Pérez e dos seus músicos. E já agora que falamos em músicos, volto um bocadinho atrás, para além do Ângelo Freire, que assinou aqui a produção, não é? E também lá está como músico.
1: Sim.
0: Quem é a banda
1: Temos...
0: que está no disco e vai para a estrada, para utilizar
1: Temos
0: uma expressão
1: viola.
0: Mais pop?
1: Sim. Temos na viola o Bernardo Viena, no contrabaixo o Carlos Menezes, no acordeon o Carlos Lopes, na percussão, no disco é o Ângelo Freire e o Canoa, o Nelson Canoa, mas ao vivo estará comigo o Ruca Rebordão,
0: uhum.
1: e no piano temos o Manuel Oliveira, o MAPI.
0: Muito bem. Mais um disco, ou mais um disco.
1: Mais um tema.
0: Sim, é mais um disco. Este é o terceiro disco da Silvana Pérez. Mais um tema deste disco, A Todas as Mulheres.
1: Vou escolher o tema que eu escrevi com a Rita e com a Beatriz Felício, que se chama Preconceito.
0: Escrita a três mãos.
1: Exato. E a música é da Beatriz Felício.

0: Preconceito, letra, música, de Beatriz Felício e da Silvana Pérez e de mais quem?
1: Rita Dias.
0: Da Rita Dias. Era esse nome que me estava a faltar. Estamos aqui hoje a descobrir este álbum novo da Silvana Pérez, A Todas as Mulheres, que eu costumo sempre perguntar, quando estou aqui a conversar sobre discos novos, como é que vai acontecer o palco, etc. Já percebi que há um palco que vai ser nas escolas, com este
1: Exato.
0: Projeto muito, muito interessante. Vai haver apresentação
1: do
0: primeiro,
1: disco.
0: Antes de começar estas escolas, ou as escolas começam primeiro, eventualmente.
1: Penso que começa primeiro é o concerto de lançamento.
0: O concerto, vamos.
1: Sim, é 24 de julho.
0: É isso, 24 de julho. Portanto, e agora temos que falar do palco deste disco. São 15 temas, só por si já davam um concerto.
1: Exato.
0: Mas imagino que vocês gostam sempre de revisitar trabalhos anteriores, trazer um tema daqui e dali,
1: claro,
0: que faça um sentido no projeto de concerto. Já está pensado
1: já.
0: Com todos os detalhes o concerto deste disco?
1: Está quase tudo.
0: Quase.
1: Mas sim, iremos tocar os temas todos deste disco e revisitar os álbuns antigos. E posso desvendar que vou ter alguns convidados. Inclusive, como é óbvio, o produtor musical dos meus dois outros álbuns, o Edu Miranda.
0: Que é com o seu magnífico bandolim,
1: sem dúvida, e que é genial. Quanto aos convidados intérpretes, eu deixo surpresa para
0: muito
1: que as pessoas
0: bem.
1: Vão ver ao vivo.
0: Muito bem. E depois há concertos, já aconteceu com os discos anteriores, este também. Há concertos Exato. Dentro de portas e fora de portas, ou seja, fora de Portugal. Como é que está esse passaporte, Silvana Pérez?
1: Neste momento temos o concerto de Lisboa, dia 24 de julho, no Teatro Camões, às 21h. No Porto, no Fórum Cultural de Ermesinde, também às 21h.
0: Sim.
1: Temos dia 1 de agosto, em Sintra, na Quinta da Regaleira.
0: E lá para fora?
1: Lá para fora, ainda não temos.
0: Ainda não.
1: Mas está em processo.
0: Vai acontecer. Mas
1: vai acontecer.
0: E com os álbuns anteriores? Quais são os carimbos que a Silvana Pérez já tem nesta altura de sem ser em Portugal? Já há muitas viagens?
1: Na Europa, estive em Espanha, na Áustria, na Polónia. Foram os países onde eu estive.
0: O festival de que falámos aqui, enfim, à parte, tem a ver, obviamente, com o Festival da Canção 2026, onde, deste ano, onde a Silvana Pérez esteve com o tema Não Tem,
1: Tem
0: Fim. E essa música entra nos concertos, a autoria da Rita
1: sim,
0: Dias?
1: Sim, sim, vai entrar.
0: Faz sentido aqui neste concerto.
1: Claro que sim.
0: Pois faz.
1: Claro que sim. E faz parte também do disco.
0: Claro.
1: É o segundo tema.
0: Claro.
1: Do
0: claro
1: álbum.
0: Que sim, Não Tem Fim.
1: Sim.
0: Mas ele aqui não está exatamente igual. Ou está?
1: Está igual.
0: Estou a tentar lembrar-me agora, andando para trás do Festival da Canção.
1: Está igual. Exatamente igual.
0: Está igual. Pronto, ok. E então, a partir de agora, venham as viagens. Recordamos
1: sim.
0: O dia de apresentação deste disco em Lisboa,
1: 24 de julho,
0: não é?
1: E 29 de julho no Porto.
0: 24 de julho onde?
1: É no Teatro Camões.
0: No Teatro Camões.
1: Às 21h.
0: No Parque das Nações.
1: E já está disponível o link para a compra dos bilhetes, portanto, apressem-se.
0: Sim, sim, sim, sim. E já há vídeos, na altura em que estamos a gravar, não sei, mas já há vídeos por aí, pelo menos porque saiu um tema primeiro, não foi?
1: Sim, sim,
0: desde
1: o Violência.
0: O Violência saiu, anunciando o disco. E portanto também podem ir ver o vídeo.
1: Exato.
0: Que está aí disponível.
1: Exato.
0: Depois, se quiserem, googlem A Todas as Mulheres, Silvana Pérez. Um trabalho com uma atenção especial para a violência,
1: certo,
0: de uma forma mais global, também com uma atenção especial à violência sobre as mulheres, mas não só. Silvana, continuação de
1: obrigada.
0: Boas músicas e
1: muito
0: até breve.
1: Obrigada.
0: Devemos nos encontrarem num palco.
1: Obrigada, eu queria agradecer também ao Edgar por apoiar este disco, ser um disco,
0: é disco
1: do programa.
0: Com recomendação Alma Luz. Assim.
1: Exatamente, e porque é muito importante ter homens a apoiar estas temáticas.
0: Claro.
1: E a mostrar aos seus pares que há muitas coisas que ainda têm que mudar. Muito obrigada, Edgar.
0: Foi um gosto. Silvana,
1: igualmente.
0: Até breve.
1: Até breve.
0: E para as despedidas, nada melhor do que voltarmos ao disco. Qual é o tema?
1: Vai ser o tema Violência, mas vai ser o tema. Existem duas versões deste tema.
0: Vamos ter o tema com as convidadas.
1: Existe o das convidadas, foi o primeiro single.
0: Sim.
1: E eu agora gostava de mostrar o tema em que eu canto sozinha e que tem umas coisinhas que não tem
0: sim,
1: no
0: sim,
1: outro.
0: Sim, sim.
1: E, portanto, acabo com o tema Violência, a versão longa deste tema, para fecharmos aqui o programa. Os lábios.

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1: Desta vez parece ser mesmo a sério. Donald Trump diz desde ontem que o acordo com o Irão devia ser conseguido ainda durante este domingo. Aparentemente foi mesmo. Tanto os Estados Unidos como o Irão já confirmaram que foi conseguido um acordo de paz, um memorando de entendimento. Trump diz que isso significa a abertura do Estreito de Hormuz e o levantamento do embargo naval dos Estados Unidos. O ministro dos Negócios Estrangeiros do governo de Teherão confirma também o fim da guerra e das várias operações militares em todas as frentes a partir desta noite e fala também de um novo período de 60 dias de novas negociações. Margarida Vaz.
2: O Paquistão, o país mediador, anunciou que o Irão e os Estados Unidos já chegaram a um acordo para pôr fim à guerra. O governo de Teherão confirmou e o presidente Trump também. Escreveu mesmo nas redes sociais que o acordo com a República Islâmica do Irão está agora finalizado. Anuncia a reabertura do Estreito de Hormuz e o levantamento do bloqueio naval norte-americano. O Estado-Maior iraniano, num comunicado difundido na televisão do Estado, diz que o Irão impôs a sua vontade divina. O inimigo não tem outra escolha senão aceitar a derrota e render-se. O vice-ministro dos Negócios Estrangeiros iraniano, na televisão estatal, disse que o acordo com os Estados Unidos prevê o fim imediato e definitivo da guerra e das operações militares nas diferentes frentes, incluindo no Líbano. Anunciou ainda que as negociações terão início no prazo de 60 dias, com vista a chegar a um acordo definitivo. Enumerou vários temas para discussões futuras, o levantamento de sanções contra o Irão, a questão nuclear, a reconstrução...